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9: Olá, meu amigo Alberto Brizola. É uma alegria muito grande estar falando contigo. Gostaria de ouvir uma música aí nesse programa maravilhoso aí, o Love Times. Olha, joga aí pra nós, Nana Caymmi, essa inoxidável aí, cantora, por favor. Um abraço, sucesso aí com esse programa maravilhoso, Love Times.

Boa noite para você que está ouvindo a gente agora no carro, em casa, para você que está trabalhando, para você que está de folga, aproveitando o melhor da música. Boa noite para você.

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1: E agora, uma saudade no Love Times. Onde você estava quando estava tocando essa canção? Com quem você estava quando essa canção estava tocando no rádio?

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10: Muito bem, chegou o momento esperado aqui do Love Times, o momento da tradução. Hoje uma homenagem especial a esse grande músico, a esse grande intérprete que deixou pérolas como essa, por exemplo, Your Song. Significa exatamente sua música. Em homenagem a você, ó Jarro, aí está a sua música, Your Song. É um pouco engraçado esse sentimento aqui dentro, mas eu não sou dessas pessoas que escondem facilmente. Eu não tenho muito dinheiro, mas se eu tivesse, eu compraria uma casa bem grande, onde poderíamos viver juntos. Se eu fosse um escultor, mas novamente eu não sou, ou um homem que faz poções em um show itinerante. Eu sei que não é muito, mas garota, é o melhor que eu posso fazer. Meu dom é minha música. E essa é pra você. E você vai poder dizer pra todo mundo que essa é a sua música. Ela pode ser bem simples, mas agora que está feita, eu espero que você não se importe que eu expresse em palavras que a vida é maravilhosa somente porque você está no mundo.

Sentei no telhado e tentei compor alguns versos e fiquei um pouco confuso, mas o sol foi bem gentil enquanto eu escrevi essa música. É para pessoas como você que mantém o sol aceso, pessoas que têm esse dom. Então me perdoe se eu esquecer alguma coisa, mas eu sei que foi algo que eu fiz. Olha os seus olhos, por exemplo. Eu esqueci se são verdes ou azuis, mas de qualquer forma, o que realmente eu quero dizer é que os seus olhos são os mais lindos que eu já vi. E você pode dizer, e você pode dizer para todas as pessoas que encontrar, que essa é a sua música.

que eu expresse em palavras que a vida é tão maravilhosa porque você está no mundo.

Espero que você não se importe de eu colocar em palavras que a vida é maravilhosa porque você está no mundo. Essa foi a canção chamada Your Song, a sua canção.

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3: Boa noite, Alberto Brizola. Aqui quem fala é a Jeane, de Pernambuco. Gostaria de pedir a música de Erasmo Carlos. Meu marido sempre me oferece. Eu queria ouvir aí. Muito obrigada pela sua.

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1: No ar, Love Times. Boa noite para você que está ouvindo a gente agora no carro, em casa, para você que está trabalhando, para você que está de folga, aproveitando o melhor da música. Boa noite para você.

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8: Boa noite, Brizola. Eu sou uma ouvinte, amante desse programa. Eu queria que você tocasse Tomorrow People. Toca nosso som aí.

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1: Esse é o Love Times, uma boa noite muito especial para você que ouve a gente através dos aplicativos. Para você que ouve no rádio, o nosso muito obrigado. E agora no Love Times, uma

Esse é o Love Times e essa é pra você pensar. Disse alguém certo dia, como o verniz cobre um pote de barro, as palavras fingidas cobrem um coração maldoso. Essa é pra você pensar.

Esse é o Love Times. Muito obrigado a você que nos acompanha, está em casa ouvindo o nosso programa. Uma boa noite muito especial para você. Divina.

0: Muito bem, pessoal, chegamos ao final do programa de hoje. Amanhã tem mais. Até amanhã, pessoal.
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1: Muito bom dia para você ligado aqui na manchete. É Coisa de Crente, está no ar. Muito bom dia, Sherlon Cherene.
2: Muito bom dia, Tiago Gomes. Muito bom dia para todos os nossos ouvintes na Rádio Manchete 96,1 FM.
1: 96,1 FM Manchete, pegando em todo o Rio de Janeiro, em todo o Brasil, através do nosso aplicativo. Um bom dia para quem está nos ouvindo no aplicativo da Rádio Manchete, não
2: é
1: verdade,
2: Sherlon? É isso aí, um bom dia para todos que estão nos ouvindo no aplicativo da Rádio Manchete. Você citou o Brasil, mas também a Rádio Manchete é internacional, porque o aplicativo pega fora do Brasil também.
1: É verdade, a Rádio Manchete pega do Apoque, ao Chuí, do Japão, até onde você estiver, não é verdade?
2: Até a Lua.
1: Até a Lua. Muito bom dia, é um prazer ter você aqui. Muito obrigado pela sua presença, pela sua audiência hoje, nesse domingo especial, Dia das Mães, não é verdade, Sherlon?
2: Muito especial esse domingo, domingo abençoado, né?
1: Domingo abençoado, você que vai poder passar esse domingão com a mamãe, poder almoçar, poder fazer aquela confraternização. Se for pra churrascaria, vai cedo, que hoje vai lotar, não é verdade, Sherlon?
2: Vai lotar, porque mãe gosta de comer um churrasquinho legal.
1: É verdade. Muito obrigado pela sua companhia. Fica aqui com a gente até às 8 horas da manhã. Uma Coisa de Crente vai estar aqui na Rádio Manchete, juntinho com você. E muita coisa hoje boa vai rolar aqui, não é verdade, Sherlon?
2: É isso aí, Thiago.
1: O que que a gente tem de bom hoje?
2: Bom, de bom hoje temos a nossa oração inicial, porque crente tem que começar tudo com oração.
1: É verdade, todo domingo a gente fala, é importante você começar com oração e o nosso programa não é diferente.
2: É isso aí. Temos a clássica Essa é pra Acordar.
1: Daqui a pouquinho aquela música que vai tirar você da cama, hein?
2: Se prepara. É isso aí, vai dar um susto no galo e talvez até na mãe também, né? Será que a mãezona tá dormindo essa hora?
1: É verdade, não bota o rádio muito alto não, porque senão também pode tomar um susto.
2: É, aí a chinela canta, né?
1: É verdade.
2: Temos a nossa pesquisa É ou Não É Coisa de Crente?
1: É, um tema sempre polêmico, né? Que a gente tenta aqui ajudar de alguma forma um ouvinte que manda uma mensagem, expõe a situação dele. E nós e você, é claro, ouvinte manchete, manda uma mensagem para poder ajudar esse ouvinte.
2: É isso aí, temos a nossa dica literária.
1: Sempre bom a gente aqui, né? Tá dando dicas para você crescer profissionalmente, espiritualmente, emocionalmente. Ou seja, áreas da sua vida que outras literaturas além da Bíblia também vão te ajudar.
2: Isso aí, temos a nossa reflexão.
1: Hoje é reflexão especial, né? Porque hoje é o Dia das Mães. Uma reflexão aqui sobre uma das mães mais importantes que a história já teve, hein?
2: É isso aí. Temos a Essa é pra Recordar.
1: Aquela lembrança boa, né? Lembrança daquele momento bom, uma música que marcou esse momento, momento de superação, momento de bênção na sua vida. Aquele momento também de nostalgia da igreja, daqueles irmãos, de uma pessoa específica. Poxa, eu ouço essa música, lembro dessa pessoa, né? É uma música de recordação.
2: É isso aí. E também temos muita música boa.
1: É verdade. Hoje o playlist está voltado para as mães. Hoje a música é só para mãe, hein?
2: É isso aí.
1: E hoje também, Sherlon, a gente vai recordar aqui uma entrevista da Pamela, que esteve aqui conosco, para quem não pôde acompanhar em 76,9. A gente vai relembrar aqui os momentos que a Pamela teve conosco aqui no É Coisa de Crente. A Pamela aí, que é um sucesso do meio gospel, né? E ela também teve a oportunidade, a gente esteve aqui conversando com ela, e ela teve a oportunidade de explicar. A Pamela, que é uma mãe atípica, né? Que tem um filho que tem um certo grau de neurodivergência. Ela esteve aqui, conversou com a gente. Ela falou sobre a canção também, Respirar, que foi uma canção que retrata esse momento, não só dela, mas de todas as mães que são atípicas, que passam por essa situação. Então você, ouvinte manchete, fica aqui conosco até às 8 horas da manhã, que tem muita coisa boa pra rolar, não é verdade, Sherlon?
2: É isso aí, Tiago.
1: Mas a gente vai dar uma pequena pausa agora pra aquele momento que a gente sempre sabe, né? A nossa oração.
3: Meu Pai amado, o Todo-Poderoso, que o teu nome seja glorificado através de nós. Que o teu amor, paz, perdão e justiça venha até nós. Pai, que a nossa fé e esperança estejam firmadas em sua vontade divina. Que a sua mão guarde o nosso trabalho, nossa saúde e a nossa família. E que o nosso coração possa ver o amor e o perdão. Abra a nossa visão para que possamos enxergar as armadilhas e venhamos a nos desviar do mal. Orando e crendo em ti, nós dizemos amém.
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1: Olha, Sherlon, e essa música aqui é pra botar de pé o pessoal, hein? Sabe quem tá chegando aí?
2: Quem tá chegando, Thiago?
1: Juliane Souza, Leão de Judá.
2: Que bênção.

0: não é coisa de crente?
1: É, Shalom, é ou não é coisa de crente? A nossa pesquisa de todos os domingos. E olha aqui, mandou pra gente aqui no WhatsApp, Shalom. A Bruna, ela mandou uma mensagem aqui que eu vou ler aqui pra gente e pros nossos ouvintes. Olá, meus amigos, me chamo Bruna. Moro aqui na cidade de Belo Horizonte, Minas Gerais. Desde os meus 19 anos, trabalho como bartender. Bartender, para quem não sabe, é aquela pessoa que prepara drinks, né? É, drinks com fruta, bebida alcoólica e tudo mais.
2: Isso, uma preparação gourmet.
1: Isso. Profissão que aprendi quando nova em um curso profissionalizante. Hoje, com 27 anos, tenho como bartender a minha única fonte de renda. Faço trabalhos em boates, bares e, infelizmente, até mesmo em casa de entretenimento adulto de luxo. Ou seja, você que já é mais adulto já entendeu aonde que ela trabalha, né? Me converti há 4 meses. E a cada dia de trabalho, para mim, é um dia de sofrimento. Pois vejo as pessoas se perdendo na bebida, nas drogas e na prostituição, achando que isso é viver. Isso me consome, pois o meu trabalho é justamente, e ela botou aqui entre aspas, ajudá-los nessa diversão, com bebidas que eu mesmo preparo. Penso todos os dias em deixar essa profissão de bartender, mas confesso que não sei fazer mais nada da vida. Hoje eu vivo de aluguel, pago aluguel todo mês, e tenho outras despesas médicas, que são da minha mãe, na qual eu a ajudo com seus exames e remédios caros da qual ela precisa. Preciso de ajuda, pois com essa situação não consigo mais viver. Complicada a situação dessa nossa amiga Bruna, não é verdade, Sherlon?
2: Rapaz, muito complicado. É aquela questão de sempre que a gente, né, que não é convertido, se converte, tem aquela batalha, né, de mudança de rotina, mudança de vida. E é muito delicado isso porque envolve a área financeira dela e uma área também que ela disse aí, né, que ela não sabe mais fazer nada da vida dela além disso.
1: É, né, e é um sofrimento pra ela, porque agora ela, como nova convertida, que já tem aos olhos da Bíblia, né, uma nova percepção do mundo.
2: Uma regra de fé.
1: É, e ela agora tá num ambiente no qual ela já não mais faz parte. Com certeza o Espírito Santo ali deve falar ao coração dela. Só que, infelizmente, ela tem um aluguel todo mês para vencer. E a mãe, que provavelmente deve fazer algum tratamento, que precisa de exames e remédios caros.
2: Isso.
1: Depende também dessa renda. E aí é uma situação complicada, ouvinte Manchete. O que a gente pode ajudar a nossa... Como a gente pode ajudar a nossa amiga Bruna, não é verdade?
2: Então é isso, Thiago. Você, ouvinte da Manchete, que está nos ouvindo no É Coisa de Crente... É ou não é coisa de crente continuar trabalhando em um ambiente que fere sua consciência por necessidade financeira?
1: É verdade. Você participa com a gente no 995070525. Manda sua mensagem aqui. Daqui a pouquinho, ao longo do programa, a gente vai colocar algumas opiniões que vão chegar, né, aqui no nosso WhatsApp. A gente vai lendo aqui algumas opiniões. Você pode mandar texto, você pode mandar áudio. Se você mandar áudio é melhor ainda, mande a sua opinião. Aqui a gente não tá aqui pra julgar nem criticar, aqui a gente tá pra poder ajudar a Bruna, não é verdade, Charlão?
2: É isso aí, Thiago.
1: Que o seu conselho possa servir de bênção pra vida dela. E aí, Charlão, hoje a nossa playlist, ela tá boa demais porque ela é voltada pra mãe. Vamos curtir uma musiquinha para as nossas mães hoje?
2: Vamos sim, Thiago. Tá chegando aí Aline Barros, Coração de Mãe.

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2: É, Shalom, depois dessa música abençoada, vamos agora recordar quando a Pamela esteve aqui. Para quem não pôde acompanhar, esse é o momento. A Pamela é uma cantora já consagrada no mundo gospel. Ela já tem diversos sucessos aqui, mas ela teve aqui conosco, não é coisa de crente, quando era 76,9. E aí você que não acompanhou vai poder relembrar esse momento, né? E você também que acompanhou, na verdade, né? Quem não acompanhou vai
3: acompanhar.
2: Acompanha agora, mas quem já acompanhou vai poder relembrar esse momento desse bate-papo que a gente teve, que foi muito bom aqui com a Pamela, não
3: é
2: verdade?
3: É isso aí, Thiago.
2: Vamos lá. É aqui na Rádio Manchete Rio. Ó, é coisa de crente, hoje trazendo uma convidada super especial. Falei pra vocês lá no começo, dei só uma palhinha, mas agora com ela, eu e Shalom aqui. Estamos muito felizes por você estar aqui. Muito obrigado, Pamela, por estar aqui conosco hoje. Não é coisa de crente.
4: Ai, gente, eu que estou muito feliz. Obrigada pelo convite de estar aqui com vocês. É um prazer. Esse programa que já é um sucesso. A gente está ouvindo, tá ligado. E bora bater papo.
2: Bora bater papo, é isso aí. Gostaria de começar perguntando para você. Você é natural de Recife, certo?
4: Certo, nasci em Recife, mas com 6 anos de idade, eu fui para o interior de São Paulo. Meu pai, na época, trabalhava em Recife, aí depois a gente foi para São Paulo, interior de São Paulo, e foi onde meus pais se converteram, onde eu comecei a frequentar a igreja, criança, né? E comecei cantando também criança, né? Na igreja. E aí depois, em 2002, eu vim morar no Rio de Janeiro, quando eu lancei o meu primeiro álbum de repercussão, né? Que teve nacional, que foi o álbum Um Passo ao Céu. Aí eu tive que virar carioca.
2: E como é que foi pra você essa mudança, morar aqui no Rio de Janeiro? Porque é uma mudança grande, né? Você primeiro nasce em Recife, vai pra São Paulo e fica aqui no Rio.
4: Eu não me lembro muito bem da minha infância mesmo, assim, em Recife, né? Eu me lembro do interior de São Paulo. Eu morei em Lorena e morei em Guaratinguetá.
2: Uhum.
4: Então foi muito legal, assim, a cidade do interior, né? Outra história. Uhum. Mas foi um desafio pra mim vir morar no Rio, mas um desafio que eu queria viver, né? Então, eu já tava com uma rotina agitada de eventos, de ter que viajar. Então, eu tinha que ir pra São Paulo pra pegar voo. E aí, você imagina, eu andava duas horas e meia de carro pra ir pro aeroporto, pra chegar no aeroporto. Então, a logística não tava dando muito certo pra mim. Aí, entre São Paulo e Rio de Janeiro, eu preferi no Rio, né? Que as coisas estavam acontecendo mais pra mim no Rio de Janeiro. Então, foi muito bom eu vir morar com a minha tia na época. E já tem mais de 20 anos, né, que eu tô aqui na cidade maravilhosa. Foi um divisor de águas na minha vida. Eu amo o Rio de Janeiro, me abraçou assim, de braços abertos. E não imagino morando em outro lugar.
2: Já até esqueceu o sotaque, né? De porta.
4: Ah, já. Porta, porteira.
2: X.
4: Já tô carioquíssima.
2: Carioquíssima, né?
3: E você já criança lançou o seu primeiro álbum, né? Que foi o CD, né? Chamado Decisão.
4: Nossa, foi independente. Eu tinha o quê? Uns 10 anos de idade. Por aí.
3: E como foi que essa música surgiu pra você?
4: Então, na verdade, eu era uma criança, né? 10 anos de idade. Então, o meu pai que cuidava de tudo, que fazia tudo pra mim. Então, ele que arrumou um produtor, eu não tinha conhecimento nessa época. Eu só cantava mesmo na igreja, né? Uhum. E aquela coisa assim, ah, vamos gravar um disco. Era disco na época, né? E depois CD. E aí, eu gravei 2 CDs independentes. E depois foi o Tua Presença. Depois foi o Tudo Que Sou, que foi um CD já por uma gravadora no Rio de Janeiro.
2: Uhum.
4: Então, foi um CD que já teve uma repercussão maior, mas o Tudo Que Sou foi um CD assim que eu entrei mesmo pra produzir, porque pra participar, que eu já tava, né, já tava adolescente, então já entendia, já comecei a escolher as músicas, já identifiquei o estilo musical que eu queria seguir, então eu já comecei a opinar mais, né, dentro do meu trabalho como cantora.
2: Uhum. Mas a música assim surgiu pra você quando? Ali naquela fase de criança, você tem uma família musical, um pai musical, uma mãe?
4: Olha, eles gostam de música, mas não tinha assim a carreira, tal, essas coisas assim, não. Mas sempre tive o apoio dos meus pais, da minha família, mas comecei na igreja, no conjunto infantil. Nós éramos da Assembleia de Deus, então a Assembleia de Deus tem o conjunto de crianças, de jovens, das senhoras. Então comecei cantando no conjunto infantil. Aí depois eu conheci uma cantora que meus pais ouviam muito, que era Shirley Cavalhais. Quem é crente mais das antigas sabe quem é. E eu me apaixonei pelas músicas da Shirley, eu amava. E aí eu pedi pra cantar uma música da Shirley no culto. Aí meu pai foi lá, comprou um playback, sabe? Aquela coisa bem do comecinho mesmo. Eu cantei na igreja, de playback. Aí fui recebendo convite pra cantar em outras igrejas. igrejas. E fui assim. Aí outra igreja, era um fim de semana numa igreja. Aí começou, não, apareceu um convite pra outra igreja. Bem assim, de uma forma despretensiosa, né? E aí foi surgindo os convites. Através dos convites eu vi assim, nossa, meu pai, né, deve ter pensado, acho que ela tem talento. E aí, foi rolando, né? Conciliando com escola. Eu comecei a fazer faculdade depois, mas daí não tive como parar, tive que trancar minha faculdade de administração. Então foi uma escolha minha mesmo, me dedicar 100% à música. Uhum. E tô aí até hoje.
2: Lá no CD Decisão, eu vi a capa lá, tá escrito Pamala.
4: Então, isso é uma outra... É, Pamala, tá vendo? Aí as pessoas perguntam, por que que você mudou seu nome? Por causa disso. Né? Porque não é Pamala, é Pamala.
2: Pamala.
4: É, só que daí é um nome muito estranho e diferente, né? E então as pessoas não sabem se é Pamala, Pamala, entende? As pessoas às vezes pegavam, liam assim, meio que, ah, Pamela, não via o A, né? E por isso eu decidi virar Pamela artisticamente, né? Já nesse meu CD da Zecap, eu tudo que sou. E aí, só que eu não tinha mudado ainda no documento. E aí, exatamente, você reproduziu perfeitamente o que acontecia comigo. Eu chegava assim, consultório, aí eu ia chamar Pamala, a pessoa ficava, sabe, gaguejando. Aí por isso que eu virei Pamela, gente, porque pra mim ter que corrigir não era uma coisa muito agradável, toda hora ter que corrigir, né? Mas eu também não gostava do meu nome, Pamala.
2: Não gostava?
4: Não gostava. Eu falei, pai, por que que você fez isso comigo? Ah, não, ia ser Pamela, mas chegou lá na hora, olha só. Chegou lá na hora, lá o rapaz que me atendeu no cartório falou pra colocar Pamala, que era mais bonita. Eu falei, pai, você acabou com a minha vida colocando Pamala. Aí ele, eu me arrependo. Assim, né? Mas é aquela coisa de antigamente era assim, né?
2: É, antigamente era assim. Pamela, a gente tá chegando no final desse primeiro bloco. Qual a música que você gostaria de destacar pra gente poder terminar esse primeiro bate-papo aqui?
4: Eu acho que a música que com certeza que veio assim pra mostrar a Pamela pra todo o Brasil foi uma música romântica que eu gravei com o Alex Gonzaga, né, desse álbum Passa ao Céu. A música Um Verso de Amor, que se tornou trilha sonora dos casamentos evangélicos, né? Todo mundo se casou naquela época.
2: Quase que eu cantei no meu também.
4: Tá, quase, né? Quase. Ou então, era aquela música que você sofria por alguém que não existia. É amor de crente, né? Da adolescente lá ouvindo as músicas. Foi a música que marcou minha vida, minha carreira, meu ministério. Até hoje eu tenho que cantar. É uma música muito especial.
2: Amém.
4: Existem canções que marcam a vida da gente. Essa, com certeza, foi uma que...

0: ver essa canção tocando em casamentos, as pessoas se apaixonando, compartilhando com a família. É uma música muito especial para mim. E ter a participação do Alex foi incrível, né? Porque um super cantor já renomado, do novo som, que já tem essa história também dentro da música romântica. Então fez todo sentido. Foi muito legal.
1: É, o Alex é um cara incrível, de uma voz incrível, que até hoje continua a mesma.
0: A mesma.
1: É, mas ó, você que tá aí ligado aqui na gente, que não é coisa de crente, não sai daí, porque a Pamela vai continuar aqui com a gente. Já, já, ela volta, hein?
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4: De volta aqui na Manchete em 96,1. É coisa de crente até às 8 horas da manhã. Você não pode perder. Fica aqui com a gente coladinho com a Rádio Manchete. Não é verdade, Tchelão?
5: É isso aí, Thiago. Fica coladinho com a gente. Mande mensagem, mande áudio e compartilhe.
4: E participe conosco, não é verdade?
5: É isso aí, Thiago.
4: Oi, você aí também, dá uma moral pra gente, hein? Cola lá no Instagram da Rádio Manchete, que é o @ Rádio Manchete Rio. Muita coisa boa no Instagram da rádio, não é verdade, Tchelon?
5: É isso aí, Thiago.
4: Lá você pode acompanhar sobre a programação, sobre a estreia que teve essa semana dos Cacetas. Lá você pode acompanhar os vídeos dos Cacetas aqui se divertindo. Foi um sucesso, não foi?
5: Foi demais, foi uma comédia.
4: Foi uma comédia. E você também acompanha o programa do Rafael de França, do programa da Gasparetti, da Claudinha Jones, do Pedro Augusto, o Romero de Aparecida, o Homem Alegria do Rádio. E você também, se puder, pode dar uma moralzinha pra mim aqui, pro seu amigo Thiago Gomes. Colar lá no meu Instagram, que é o @gomessseh. E também não pode perder nesse domingão, é Dia das Mães, mas sabe o que, que tem mais, Shalom?
5: O quê?
4: Futebol. Porque a Manchete é a casa do futebol. Hoje você acompanha aqui um jogão Atlético Mineiro e Botafogo na Arena RMV. É claro, aquela rodada do Brasileirão que você vai acompanhar no comando de Marcelo Marinho, que já começa aquele esquenta às 3 horas da tarde, bola rolando às 4 horas. E logo depois, sabe o que que vem?
5: O que que vem?
4: Mais futebol ainda. A Manchete é a casa do futebol. Grêmio e Flamengo na Arena, no Grêmio Brasileirão 2026. Narração dele, Sidney Marinho. Bola rola às 7:30 e você não perde nada. E o que que vem depois disso?
5: O que, Thiago?
4: Mais jogo ainda.
5: Mais futebol?
4: Mais futebol. Eu falo pra você, você não acredita?
5: A Manchete realmente é a casa do futebol.
4: É a casa do futebol e a gente vai transmitir o segundo tempo de Vasco e Atlético Paranaense aqui em São Januário na rodada do Brasileirão 2026. Ou seja, é futebol na veia aqui, hein, Thiago?
5: É isso aí, Thiago.
4: Você não pode perder. E logo depois do É Coisa de Crente, vem a Estação Manchete, que também hoje está imperdível. Mas, Thiago, chega de blá blá blá. Vamos de música. Hoje é música só pras mães, hein?
5: É isso aí, Thiago. Vamos sim. Anderson Freire, Mais Que Uma Vida.

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1: É, Sherlon, e essa pesquisa tá dando o que falar, hein? Porque a nossa amiga Bruna, ela tá numa situação complicada. Ela tá vivendo um momento no qual ela já não mais se sente à vontade exercendo a profissão dela de bartender, né? Até porque não é só questão da bebida alcoólica, ela trabalha em lugares que são difíceis, né? Casas de entretenimento adulto, boate, shows. E ela não quer mais participar disso, né? Agora que ela já é convertida, já ela disse lá no começo, que há 6 meses ela já vem caminhando junto com os irmãos. Só que ela diz também que, infelizmente, ser bartender é a única fonte de renda dela. E aí, nosso ouvinte Manchete, que já mandou mensagem aqui, e a gente vai estar repercutindo aqui o que a gente pode falar e ajudar a Bruna.
2: É isso aí, Thiago. E olha as primeiras mensagens chegando por aqui. A Rebeca, de Petrópolis, disse: ela precisa sair disso aos poucos, mas não pode se desesperar.
1: É verdade. O Júnior, de São João da Barra, disse assim: trabalho é trabalho. Ela não é responsável pelas escolhas das pessoas. É, de uma certa forma, mas é complicado.
2: É complicado, é complicado. Temos o Lucimar, de Governador Valadares, que disse: quando a consciência começa a pesar, alguma coisa precisa mudar.
1: Ela já tá querendo mudar, agora só ela não sabe como fazer essa mudança, não é verdade?
2: Como botar em prática.
1: Já o Caetano aqui, de Duque de Caxias, ele disse: a realidade financeira dela também precisa ser considerada. É verdade, ela, uma mãe adoentada, muito provavelmente, que faz exames, depende de remédios caros, ela também que paga aluguel. É uma situação complicada, mas você continua ajudando a nossa amiga Bruna através do Zap Zap.
2: É isso aí, Thiago. Você continua participando pelo 21 99 507 0525.
1: Vamos de música boa hoje. Hoje é especial Dia das Mães. Eixila, exemplo de mulher, aqui na Manchete.

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1: E chegou aquele momento da nossa Dica Literária. Sherlon, o que, que você preparou pra gente nesse domingão do Dia das Mães?
2: Bom, Thiago, a Dica Literária de hoje não é coisa de crente. Traz duas obras que ajudam um cristão a aprofundar a comunhão com Deus e vencer uma das maiores armadilhas da vida moderna. Sabe qual que é? O excesso do foco em si mesmo. O primeiro livro é Meu Amigo Espírito Santo, de Abe Hubbard, publicado pela editora Atos. Nessa obra, o autor fala sobre a pessoa do Espírito Santo de forma prática, próxima e acessível, mostrando que ele não é apenas um conceito teológico, mas alguém presente no cotidiano do cristão. O livro incentiva o leitor a desenvolver intimidade, sensibilidade espiritual e dependência de Deus no dia a dia. É uma leitura que fortalece a vida devocional e ajuda o cristão a compreender melhor a ação do Espírito Santo em áreas simples e profundas da caminhada com Deus. Isso é interessante porque muita gente conhece sobre Deus, mas pouca gente desenvolve relacionamento com Deus no cotidiano, né?
1: Verdade.
2: E o livro trabalha justamente essas proximidades.
1: E a segunda dica, Sherlon?
2: Bom, o segundo livro é Viciado em Si Mesmo, Como a Esperança do Céu Nos Liberta do Egoísmo, de Larry Crabb, publicado pela editora Vida. A obra faz uma reflexão profunda sobre como o egoísmo pode dominar silenciosamente a vida humana, afetando relacionamentos, decisões e até mesmo a espiritualidade. Larry Crabb mostra que quanto mais o coração está preso apenas aos próprios desejos, mais vazio ele se torna. E a resposta para isso não é apenas um esforço pessoal, mas uma esperança verdadeira firmada em Cristo e na eternidade. É um livro que confronta, mas também traz a liberdade, ajudando o cristão a viver de maneira menos centrada em si e mais alinhada ao propósito de Deus. E olha como os dois livros conversam entre si. Um nos aproxima da presença do Espírito Santo e outro nos ensina a vencer aquilo que mais tenta ocupar o centro de nosso coração, o próprio ego. Duas leituras que ajudam o cristão a amadurecer espiritualmente e viver uma fé mais madura, mais saudável e mais centrada em Deus.
1: Excelente dica, Sherlon. Olha só, se você quer crescer, ouve as dicas que o Sherlon deu aqui, porque são dicas que realmente vão fazer você ser um cristão melhor. Sempre lembrando que nenhuma das dicas que a gente dá aqui vão substituir a Bíblia, porque a Bíblia é o nosso livro de fé e conduta.
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1: Vamos lembrar agora, Sherlon, mais um momento marcante aqui da Pâmela, que esteve aqui conosco, não é coisa de crente. Você que não pôde acompanhar, porque estava em 76,9, está conhecendo o programa agora, você vai poder acompanhar esse bate-papo que nós tivemos aqui com ela. E você que acompanhou a entrevista da Pâmela vai ter aquele gostinho especial de relembrar esse grande bate-papo que nós tivemos aqui, não é verdade?
2: É isso aí, Thiago. Vamos ouvir?
1: Vamos. De volta aqui com É Coisa de Crente, nossa convidada super especial, Pâmela. Já cantou aqui no primeiro bloco, já deu o dom da voz dela aqui pra gente, mas continuando a nossa entrevista, voltando ao assunto do ano de 2002, que a gente já terminou. Sim. Aqui com aquela canção do Alex, que eu quase cantei no meu casamento, mas me impediram de cantar no meu casamento. Em 2002, você lança o álbum que é um sucesso enorme, que é Um Passo ao Céu, que é um marco, né?
3: Sim, sim.
1: É um marco tanto para o ano, tanto para o segmento, porque não existia nada igual aquilo, nada voltado para um público talvez mais jovem, um público teen, né? E você faz essa disruptura daquele momento. E aí vem várias canções, né? Caminho à Perfeição, Um Passo ao Céu, Tempo de Louvar, Sim. Um Verso de Amor, que você cantou aqui no último Sim. bloco, que tem o Alex Gonzaga, Posso Confiar, entre outras. Qual a importância desse álbum para sua carreira e para sua vida?
3: Olha, realmente mudou, né? Foi um divisor de águas, porque não tinha um segmento gospel teen na época, né? E foi um desafio. Ninguém sabia como que ia ser, tava todo mundo assim meio apreensivo, mas muito certo do que tinha que ser feito, o trabalho que tinha que ser feito. E graças a Deus, né, deu tudo certo. Então, para mim, foi uma confirmação daquilo que eu precisava naquele momento de Deus, né? Porque eu, como adolescente na época, né, como jovem, eu sentia necessidade de músicas assim.
1: Você tinha quantos anos naquela época? Desculpa.
3: Eu acho que eu tinha 19... Eu não era adolescente mais, né? Eu tinha 18.
1: 18 anos,
3: 18, já. 18, é. Mas eu era uma menina do interior, né? Que eu saí da casa dos meus pais pra poder fazer um trabalho musical, né? Dar uma oportunidade pra aquilo que Deus estava me permitindo viver, uma porta que Deus abriu. E eu tava no tudo ou nada, eu tava no nossa, é agora. Mas como tudo na minha vida sempre foi acontecendo, nunca foi muito planejado, né? Hoje a gente consegue estruturar um plano de carreira, né? Os artistas, né? Mas antigamente não era bem assim. A gente ia fazendo mesmo 100% assim, aquilo que ia acontecendo, o que Deus ia pedindo pra gente fazer, a gente ia fazendo, né? Ah, como que Deus pede pra fazer, né? Mas, gente, aquilo que... o que se torna desejo no nosso coração, né? A gente que tem um coração voltado a Deus, à obra, a gente tem que estar atento, né, àquilo que o nosso coração é tocado. Então, naquele momento, estava tocado, direcionado para um público jovem que tinha tudo a ver comigo. Uhum. Então, deu super certo e foi uma história muito legal que começou. E estamos aí até hoje, né? Então, os teens, eu falo que são os teens de 40 anos. Os teens de 40 anos estão aí firmes, curtindo as músicas até hoje.
1: Amém. E como foi pra você ter esse alvo, né, do público teen? Porque, diferentemente dos outros cantores da época, eu me lembro, assim, eu também já não sou tão teen, e eu me lembro que foi uma coisa muito nova, e ali arrebatou muita gente, e você teve majoritariamente aquele público teen.
3: Sim.
1: Hoje, pra você, como é que é encarar esses teens de 40 anos? É uma legião de fãs aí que ainda te segue,
3: então,
1: é um público presente.
3: O que eu costumo falar, né? Que a música, você fazer música é fácil.
1: Uhum.
3: Agora, o difícil é você marcar a vida das pessoas, né? Hoje até a IA cria música, né? Então faz músicas. Então ficou muito fácil você produzir uma música.
1: Uhum.
3: Mas eu acho que a música, ela marcou tanto a vida das pessoas que os jovens hoje, eles ainda cantam. Eu vou nos eventos e eu vejo jovens de 20, 25 anos cantando as músicas, né? Uhum. Então acho que aquilo ali foi de meio que de pai pra filho. Aquilo foi... As mães hoje... Que hoje eu sou mãe, então as mães hoje, né, mostram as músicas pros filhos. Então eu acho que o desafio não tá muito difícil.
1: Uhum.

0: lado, isso é muito bom também pra aparecendo novos artistas, novos cantores.
1: Verdade.
0: E aí, veio entrando a internet. Eu não sou uma artista que nasci na internet, eu nasci na rádio, né? Então, para as pessoas conhecerem minha música, elas tinham que ouvir a rádio, né? E não tinha outra forma de ouvir. Então, esses artistas que nasceram no digital, é muito mais fácil, né? Lida com isso muito melhor. Então, pra mim, essa transição do físico para o digital foi um desafio. Olha, foi desesperador. Porque você imagina, a gente é da época do CD, que você produz, capa, 12 músicas. E aí você pega e você muda completamente tudo isso. Você tem que gravar uma música por mês e trabalhou aquela música. Não, o CD é meu filho. Não posso descartar ele assim. Você publica uma música hoje, as pessoas já perguntam quando sai a próxima. É meio desesperador. E eu não consigo tratar a música dessa forma descartável. Né? E o que tá rolando muito desses artistas que explodem uma música, daqui a um ano ninguém lembra quem é. Entende? É aquele
1: não consegue
0: sucesso,
1: não consegue consolidar.
0: Então, graças a Deus, eu sou de uma época que marcou uma geração. Então eu dou muito valor a isso, dou muito valor ao que eu produzo, não consigo tratar de uma forma. A gente já tá começando até a pensar na próxima música, mas eu ainda tô apegada a essa. Ainda não sabe?
1: Calma que a gente vai falar dela.
0: É, e aí eu tô assim, mas não para, porque mudou o sistema de produzir música, né? Então foi mais difícil essa transição do digital, do físico pro digital pra mim.
1: Entendi. Pra gente terminar esse bloco, uma música que você gostaria de destacar pra gente?
0: Acho que foi o Caminho da Perfeição, que tá nesse álbum, porque também eu fui a primeira cantora gospel a gravar uma música eletrônica. Então, foi. Principalmente o funk, tinha o programa dos Arrebatados.
1: Ih, uau, essa música, meu Deus do
0: aí,
1: céu.
0: Aí tinha o programa dos Arrebatados, e aí a galera dos Arrebatados fizeram um CD remix e pegaram essa música e fizeram um funk. E até hoje, se eu não cantar, não, tem que cantar. Qualquer lugar que eu vou, tem que cantar.
1: Não, e eu acho interessante e achei bom isso, porque a gente quebra também um preconceito, né? Que ainda existe, por incrível que pareça, ainda Sim. existe. As pessoas gostam de rotular certos ritmos, certos estilos como se fosse de Deus e outros estilos como se não fosse de Deus, né? Como se Deus não criasse todas as coisas, tudo foi feito pela mão dele, né?
0: Música é música, ponto, né? Embora as pessoas não aceitem, mas assim, os ritmos estão aí pra poder... eu gosto de pagode, eu gosto de rock, eu gosto de samba. Hoje tem tudo, né? Gospel, graças a Deus. Porque imagina a irmã que gosta de ouvir um sambinha, aí nunca mais vai poder ouvir samba na vida dela por causa da letra. Eu acho que o diferencial é a letra.
1: É verdade.
0: É a letra, como você se porta, como você conduz a música. E é isso.
1: A intenção da música, né?
0: É a intenção da música.
1: É música.
0: O que tá te motivando ali a ouvir aquela música é o ritmo, sim. É o que aquela música vai te proporcionar naquele momento, né? Então, a música, ela tem esse poder de entrar onde talvez uma palavra não entre. Mas através da canção, a palavra é pregada. E isso que a gente não pode perder o foco nunca. E o funk veio assim com tudo. Depois todo mundo começou a gravar, né? Aí tem que ser um pra fazer a primeira vez.
1: Tem que sempre ter um corajoso, né?
0: Dá certo.
1: Então vamos ouvir então pro trechinho.

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0: O intervalo foi bem rapidinho, não é verdade, Tia Alon?
1: Bem rapidinho, Thiago.
0: Muito obrigado a você que está aqui conosco desde as 6 horas da manhã. Agora, nessa segunda hora aqui do É Coisa de Crente, nós vamos coladinho até as 8 horas da manhã. Daqui a pouquinho, chegando aqui, Estação Manchete. Hoje, Estação Manchete especial, hein?
1: Especial Dia das Mães.
0: Especial Dia das Mães, na apresentação de Luiz Gustavo e Paulo Eduardo. Hoje você não pode perder, eles já chegaram aqui, já estão fazendo aquela preparação do programa, mas você fica aqui com a gente até as 8 horas da manhã, não é verdade,
1: Thiago? É isso aí, Thiago.
0: Sabe por quê? Porque hoje é um especial de Dia
1: das Mães.

0: ainda tem muita coisa boa pra rolar aqui, hein, Xelão? Ó, a gente ainda tem mais lembranças daqui a pouquinho com a Pâmela. A Pâmela que ela teve aqui um bate-papo conosco, ela falou sobre a sua luta de ser uma mãe atípica. Você também aí que talvez passe por essa situação ou conhece alguém que passe por essa situação, você não pode perder. Daqui a pouquinho, já, a nossa reflexão, aquele momento da palavra de Deus, aquela música para recordar e, é claro, também muita coisa boa aqui, a nossa pesquisa, música boa. Hoje a playlist ela tá Dia das Mães. Hoje é música só pra mamãe, não é verdade, Tialão?
1: É isso aí, Tiago, porque elas merecem.
0: Elas merecem. E sabe o que tá chegando agora?
1: O quê?
0: Pesquisa.
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0: É, pra você que não acompanhou aí na primeira hora a nossa pesquisa, a nossa amiga Bruna, ela mandou aqui um relato da vida dela, né? Ela trabalha como bartender. Bartender, pra quem não sabe, é aquela pessoa que prepara drink com bebida alcoólica, faz aquelas coisas chiques lá, né? Que só quem tem din-din pode pagar. Só que há 6 meses a Bruna se converteu e ela diz que já não consegue mais conviver com o trabalho dela, porque ela diz que trabalha em boates, ela diz que trabalha em casas de shows, casas de entretenimento adulto, de luxo, ou seja, você já entendeu aonde que ela trabalha, e ela diz que já não consegue mais se ver trabalhando nisso, porque ela sente que faz parte de ver as pessoas lá se perdendo com bebidas, drogas e tudo mais, e ela quer uma ajuda, só que ela confidenciou pra gente que ela precisa do dinheiro porque ela não sabe fazer mais nada da vida, né?
1: É isso
0: ela
1: aí.
0: Só foi bartender a vida toda, só que ela tem a dependência financeira porque ela paga aluguel, ela tem uma mãe que depende de remédios e exames, no qual o bartender, a profissão de bartender, é a única fonte de renda dela. E aí, Shellon, o que os nossos amigos ouvintes da Manchete estão dizendo aí?
1: Bom, Thiago, tem muitas mensagens chegando aqui, mas vamos começar pela Fabíola de Vila Velha, que disse: não é fácil largar uma profissão sem ter outra renda.
0: É verdade. Já o Eduardo de Nova Friburgo, ó, Nova Friburgo na escuta da Manchete. Um abraço, hein, Nova Friburgo.
1: Isso aí, um abraço para Nova Friburgo.
0: O Eduardo disse assim: se está destruindo ela por dentro, não vale a pena continuar.
1: É, rapaz, complicado. Bom, a Michelle de Campo Grande disse: Deus também entende o desespero financeiro das pessoas.
0: Já o Juan de Mesquita disse: às vezes a gente precisa permanecer um tempo até conseguir sair. É, são opiniões divididas aqui, né, o Sherlon? Mas a gente tem que dar um, ou pelo menos tentar ajudar a nossa amiga Bruna, não
1: é
0: verdade?
1: É isso aí, porque na prática a vida não é tão simples pra fazer uma escolha de sim ou não, é toda aquela complicação também.
0: É, e você, ouvinte Manchete, continua participando com a gente no 995070525, porque a sua opinião é muito
1: importante.
0: E chegando música boa agora da nossa playlist das mamães, hein? Sabe quem tá chegando aí?
1: Quem?
0: Eliane Fernandes, mãe. Só pode ser aqui na Manchete.

E nesse momento da palavra, hoje, como é o Dia das Mães, eu quero trazer uma palavra hoje que é mais do que especial, né? É porque ela vai falar da mãe mais relevante que já houve na história mundial. Simplesmente a mãe de Jesus. E não há na história uma mulher que tenha tido mais relevância para a humanidade como foi Maria, mãe de Jesus, a mãe do nosso Senhor e Salvador. Mas para a gente não ficar só nas minhas palavras, eu quero trazer hoje aqui um pensamento a respeito de Maria, que se encontra lá em Lucas capítulo 1, versículo 26. E vai dizer assim: no sexto mês foi o anjo Gabriel enviado da parte de Deus para uma cidade da Galileia chamada Nazaré. Uma virgem desposada com um certo homem da casa de Davi, cujo nome era José. A virgem se chamava Maria. E entrando o anjo aonde ela estava, disse: alegra-te, muito favorecida, o Senhor é contigo. Ela, porém, ao ouvir essas palavras, perturbou-se muito e pôs-se a pensar no que significava essa saudação. Mas o anjo lhe disse: Maria, não temas, porque achaste graça diante de Deus. Eis que conceberás e darás à luz a um filho, a quem chamarás pelo nome de Jesus. Este será grande e será chamado Filho do Altíssimo. Deus, o Senhor, lhe dará o trono de Davi, seu pai, e ele reinará para sempre sobre a casa de Jacó, e o seu reinado não terá fim. Então disse Maria ao anjo: como será isto, pois não tenho relação com homem algum? Respondeu-lhe o anjo: descerá sobre ti o Espírito Santo, e o poder do Altíssimo te envolverá com a sua sombra. Por isso, também o ente santo que há de nascer será chamado Filho de Deus. Isabel, tua parenta, igualmente concebeu um filho na sua velhice, sendo este já o sexto mês para aquela que diziam ser estéril, porque para Deus não haverá impossíveis em todas as suas promessas. Então disse Maria: aqui está a serva do Senhor, que se cumpra em mim conforme a tua palavra. E o anjo se ausentou dela. O que a gente aprende aqui com Maria são vários ensinamentos. Mas o que eu quero destacar aqui para você, ouvinte Manchete, é a importância de ser uma serva, um servo nas mãos de Deus. Para você entender melhor o contexto onde que Maria estava, Maria, ela morava numa cidadezinha, uma cidade provavelmente é um vilarejo muito pequeno, aonde naquela época, tanto para Maria quanto para outras mulheres, a sua maior segurança era o casamento. Entenda, os homens daquela época, eles tinham uma educação formal, mas as mulheres não. As mulheres provavelmente elas tinham um ensinamento de como ser uma boa esposa, como ser uma boa cuidadora do lar. Ela tinha alguns ensinamentos básicos para poder sobreviver no dia a dia. A mulher naquela época, ela já era ensinada a fazer as suas tarefas domésticas. Ela já era ensinada naquele momento a cuidar do lar. Então, para a mulher naquele tempo, a sua maior segurança era ter um casamento, e um bom casamento, se assim fosse o melhor possível. A Bíblia vai dizer aqui que Maria, ela já estava noiva de José. O que significava o noivado naquele tempo? Era assumido um compromisso entre as famílias, e um ano após esse compromisso, o noivo tomava a sua noiva como esposa, e assim eles formavam de vez uma família. Perceba que quando o anjo chega para Maria, ela diz a primeira coisa: como é que vai acontecer isso com uma mulher? Eu que sou humilde. Ela já vivia com uma certeza de que para ter um bom futuro, ela teria que ter um bom casamento. Só que os planos de Deus, eles não agem da forma que a gente pensa. Eles não estão ligados às nossas esperanças. Os planos de Deus, eles são maiores do que os nossos pensamentos. O anjo de Deus, ele chega para Maria e fala: olha só, você vai ter um filho. E pensa comigo, imagina Maria, que está noiva de José, ter um filho fora do seu casamento. Ela mesmo disse: eu não conheci nenhum outro homem. Como é que eu vou ter um filho? E para Maria aquilo era uma coisa muito impensável naquele momento. Porque pensa com ela, ela já conseguiu a metade do seu sonho, a metade da sua certeza de ter uma vida segura, que era ter um esposo. Agora um anjo vai dizer que ela corre o risco de perder tudo aquilo. Maria, ou qualquer outra mulher que engravidasse no tempo de noivado,
ela poderia arruinar tanto o nome dela, o nome da família ou até mesmo pela sociedade ela ser apedrejada numa praça pública por envergonhar, por um motivo de adultério. E o anjo chega para Maria, para uma mulher que já está a prestes de conseguir o tão realizado sonho, que era um casamento com um homem bom, dizer: olha só, você vai ter um filho e esse filho não vai ser de José. E a primeira coisa que Maria tem que enfrentar é abandonar a sua segurança para viver os planos de Deus. E o texto vai dizer mais à frente que Maria, depois, quando ela já vai se passando um tempo, ela tem que ir para a casa da sua prima Isabel, porque ainda não era chegado o momento dela se casar com José, de José tomar ela como sua esposa. E Maria vive isso com uma certeza, que ela era serva do Senhor e tinha que cumprir a sua vontade. E o que eu aprendo com Maria nesse texto aqui, uma das coisas que a gente, das muitas coisas que a gente pode aprender com Maria, é que quando a gente é servo de Deus, quando a gente está ligado com Deus, a gente abandona os nossos sonhos, a gente abandona as nossas certezas para poder viver os sonhos de Deus e tudo aquilo que Ele tem preparado. Imagina uma jovem humilde que não tinha esperanças de ter um futuro grandioso. A única coisa que ela almejava era ter um casamento, ter uma casa, uma família com um bom homem. Ela consegue isso e Deus diz: não, eu não quero isso para você nesse momento. O plano que eu tenho para você é muito maior. É muito maior daquilo que você pensa. E o que a gente aprende com Maria nesse momento é entender que às vezes Deus vai pedir que a gente renuncie os nossos sonhos, renuncie as nossas vontades, as nossas certezas, as nossas seguranças, para viver aquilo que Ele já tem planejado para a gente. E assim como foi com Maria, Ele pediu que ela renunciasse tudo aquilo que ela almejava, porque Ele já sabia que aquilo que Ele tinha preparado para ela era muito maior. Contanto que você continuando lendo o texto, você vai ver que Maria entende os planos de Deus e ela glorifica a Deus, engrandece a Deus. O que a gente tem que aprender é que em alguns momentos Deus vai pedir que a gente renuncie os nossos sonhos, as nossas vontades. E a gente vai ter que entender que os sonhos de Deus e as vontades de Deus são muito maiores para a nossa vida. São muito maiores do que aquilo que a gente imagina que é como segurança. Que nesse domingo de Dia das Mães você possa aprender com Maria. Você possa entender que quando Deus te pedir para renunciar um sonho, uma segurança tua, para viver o sonho dEle, é porque Ele já tem a certeza, Ele já viu lá na frente, que tudo aquilo que você vai conquistar com Ele vai ser muito maior do que aquilo que você pensa que será bom para você hoje. Que Deus possa abençoar esse seu domingo de Dia das Mães. Que você possa passar um domingo excelente com a sua mamãe. A Maria, ela mostra pra gente que a força da mãe, tudo aquilo que uma mãe ela tem de melhor. E a Maria foi simplesmente a mãe de Jesus, o nosso Senhor e Salvador. Que nesse domingo nós possamos aprender com Maria que os sonhos de Deus são muito maiores que os meus.

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1: E chegando naquele momento também, né, de recordar, Shalom, a presença da nossa amiga Pâmela, que esteve aqui conosco. Para você que acompanhou, vai ser aquela lembrança boa. E para você que não pôde acompanhar, vai poder acompanhar aqui mais um pouco desse bate-papo que a gente teve aqui com a Pâmela, aqui na Manchete.
2: É isso aí. E voltando para esse bloco, temos aqui uma pergunta, né, já completando com o bloco anterior, né, que a gente falava sobre seus álbuns, né. Em 2007 você concorreu ao Grammy Latino na categoria de melhor álbum cristão em língua espanhola. Conta pra gente a sensação desse momento.
3: Foi um CD, gente, produzido na época, especificamente para uma feira em Miami chamada Expolit, né, que é uma feira de música hispana. Então todo o mercado hispano se une em Miami numa determinada época do ano para poder apresentar seus projetos. E na época eu fui convidada para poder fazer esse projeto pela gravadora e achei muito legal porque eu já tinha como referência muitas cantoras que cantam espanhol, como a Jess Velasquez. Então eu já tinha como referência muitas cantoras do segmento hispano, como Jess Velasquez. Então eu achei o máximo e gravei sem a menor ideia da indicação. A gravadora na época colocou o meu projeto para ser indicado ao Grammy. E eu tava concorri, né? Concorri com Marcos Witt, Jesus Adrian Romero, uma galera assim. E foi muito legal ir pra Las Vegas, participar do Grammy. E aquela premiação toda, passar no tapete vermelho e tal. Eu não tava nem ligando se ia ganhar ou não ia ganhar. Só o fato de estar ali, eu já tava achando o máximo, né? Eu fui a primeira brasileira a concorrer numa categoria internacional na época. Então foi incrível, me senti muito feliz, honrada, né, pela minha dedicação, pelo meu esforço como profissional, de aprender uma língua que não era minha. E o desafio e tal. A gente foi pra Expolite, a gente divulgou o trabalho, mas acabou que não demos continuidade, né, mas foi muito, muito legal.
1: E que não é uma coisa fácil, né?
3: Não.
1: Você chega lá no Grammy, só de você já ser indicado já é uma
3: premiação. Eles não sabiam que eu era brasileira, né? Pamela, te gosto, mas não sabiam que eu era brasileira. Então aí eu fiquei mais feliz ainda.
2: E entre diversos sucessos, alguns foram duetos, né? Conta pra gente um pouquinho dessa experiência, né, de estar gravando duetos e estarem fazendo sucesso.
3: Olha, eu já gravei alguns duetos na época que hoje é feat, né? Que o feat não era tão forte, né, dentro do segmento, mas eu já gravei. O primeiro foi com Alex Gonzaga, já gravei com o William Nascimento, já gravei com a Marina de Oliveira. Já gravei, deixa eu ver quem mais, gente, não posso esquecer. Será que foi só isso que eu gravei, gente? De feat? Acho que só. Mas agora eu vou lançar uns feats, assim, com umas amigas que o pessoal tá pedindo. Eu acho que o feat, ele nasce de uma amizade, de um laço que você tenha com a pessoa, né? Eu não faço feat só por questões comerciais. Ah, faz um feat com fulano de tal pra dar engajamento.
1: Só porque é interessante pra...
3: Eu não acho que seja assim, eu não encaro assim. Não sou contra quem faz isso. Mas eu não consigo cantar uma música com uma pessoa que não tem amizade, né?
2: Que não encaixa.
1: Tem que ter... a música é uma questão também de relacionamento, né? A mesma coisa, a gente vê pessoas super boas tocando umas com as outras, mas é porque tem um relacionamento. É muito mais relacionamento antes do que a música.
3: Exato.
1: A gente pode até citar aqui, como a gente já citou anteriormente, do Alex Gonzaga e você cantando aquela música. Se não tem sintonia, se não tem aquele afinamento, se não tem aquela amizade anterior,
3: exato,
1: pode até ficar bonito, mas nunca vai dar liga, né?
3: Verdade.
1: Porque a música é isso, é se relacionar.
3: Exato.
1: A gente toca, a gente canta, mas se relaciona primeiro com o público, se relaciona primeiro com as pessoas que estão em volta. Se não tem um bom relacionamento, eu creio, assim, da minha experiência musical, que nada flui, né?
3: Não. Assim, pode até fluir, assim, de uma certa forma, porque, né, são artistas e vão fazer ali o trabalho que tem que ser feito. Mas eu acho que pra mim tem que ter essa verdade, como você também acha, né? E não necessariamente você grava uma música com alguém porque aquela pessoa vai te proporcionar alguma coisa, mas porque você acredita na música em si. Entende? Que aquilo tem alguma sentido pra você, né? Então eu só gravo feat com quem eu tenho relacionamento. Já
1: música...
3: recebi vários convites assim, mas tem que ter relacionamento.
2: Tem que ter relacionamento. E além de cantora, você tem o projeto Pâmela Cast. Conta um pouquinho disso pra
3: gente. Pâmela Cast surgiu agora, né? Com com a minha nova música, né, de lançamento, que é Respirar. Uhum. Então, eu sou, me tornei mãe atípica, né, em 2020. Eu tenho um filho, que é o Theo, de 5 aninhos hoje, que foi um grande desafio para mim viver a maternidade atípica, né, viver tudo isso, um mundo novo. Eu entrei numa depressão, posso dizer assim, né, dessa mudança, né, de entender, até a gente poder entender como é o tratamento, começar a ver a evolução. E a partir dessa minha grande dor, Deus me deu o meu maior propósito, né, que é ser uma voz dentro desse grupo, né, de mães atípicas. Então eu compartilho muito a minha rotina nas redes sociais, uhum, meu filho, as evoluções, as dificuldades, né, e eu decidi fazer um podcast, que é o Pomela Cast, que nessa primeira temporada a gente tá fazendo com só profissionais relacionados ao autismo, né, terapeutas, médicos, para poder trazer informações para essas mães que acabam de receber um diagnóstico, né, porque eu senti essa falta desse bate-papo, de ouvir outra mãe falando, sabe? Então, eu como mãe atípica, eu senti muita falta disso, né? Meu Deus, e aí, o que eu faço agora? Como que é? Quando você recebe um diagnóstico, a primeira coisa que você quer saber é: nossa, será que eu consegui? Será que meu filho vai falar? Será que não fala, né? Que o autismo, ele traz muitos desafios, né? Assim, é uma vida muito difícil, né, pros pais. Então, hoje, eu posso dizer que depois de 5 anos, meu filho, ele é, assim, o maior presente que Deus me deu na minha vida. E ele hoje fala, super inteligente, sabe ler com 5 anos de idade. Uhum. Mas eu falo pra vocês que no começo não é fácil. Até hoje ainda não é fácil. Temos muitos desafios. Mas eu tô certa de que o mesmo Deus que escreveu a minha história tá escrevendo a história do meu filho, né? E ele tá no melhor lugar, que é nas mãos de Deus.
1: Então, é verdade.
3: Eu poderia estar em outro lugar, melhor.
1: No próximo bloco, a gente vai continuar falando do Pomela Cast sobre essa situação, para as pessoas que estão em casa poderem entender como é que é viver esse momento, como é que são as dores, mas também entender que elas têm uma rede de apoio, elas podem, sim, procurar ajuda e tudo mais.
3: Sim.
1: Já a gente volta, hein?
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3: Já estamos de volta aqui em 96,1 na Manchete Rio. Muito obrigado a você que nos acompanhou desde as 6 horas da manhã. Daqui a pouquinho, Estação Manchete, na apresentação hoje especial Dia das Mães, Luiz Gustavo e Paulo Eduardo. Eles já estão preparados. Continua aqui na Rádio Manchete, você não pode perder nesse domingão de família. Você que já está aí a caminho daquele almoço, daquele churrasco, nas preparações aí, curta bastante com a sua mamãe, dá um beijo nela, um beijo especial de Dia das Mães, porque você tem que aproveitar da melhor forma possível, não é verdade, Tchelão?
4: É isso aí, com muito amor, carinho e, claro, aquela comida gostosa.
3: É verdade, e você que gosta da Rádio Manchete, gosta de ouvir a Rádio Manchete, dá uma moral pra gente. Cola lá no nosso Instagram, que é o Rádio Manchete Rio. @ Rádio Manchete Rio. Dá uma moral, curte, compartilha. Lá você vai ver todos os conteúdos da Rádio Manchete. Se puder também, curte o meu Instagram, que é o @ Gomes SEH. Dá essa moral pro seu amigo, vai ser um prazer ter você lá. E você também não sai daqui da Rádio Manchete, porque ainda tem muita coisa boa. Como eu já disse, hoje é dia de jogo de futebol na veia, hein? Daqui a pouquinho, Atlético Mineiro e Botafogo, direto da Arena RMV, na narração e no comando dele, Marcelo Marinho. A gente também ainda tem ainda Grêmio e Flamengo, na Arena do Grêmio, na narração de Sidney Marinho. E ainda temos Vascão da Gama hoje, hein? Vascão e Atlético Paranaense, a bola rola às 8h30 e você não perde nada porque você está na
4: Manchete.
3: É, e ainda tem muita coisa boa pra rolar ainda aqui até o final do nosso programa. Mas agora sabe do que é hora, Charlão?
4: O que, Thiago?
3: Pesquisa.
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3: E chegando aqui com as últimas participações da nossa pesquisa hoje, né? Nossa pesquisa hoje que tá um caso complicado pra você que já acompanhou, já sabe o caso que a Bruna tá passando. Vamos aí às nossas últimas opiniões, ô Charlão.
4: Vamos sim, Thiago. Temos a Patrícia de Guarulhos que disse: o importante é ela não perder a esperança de mudar de vida.
3: Já o Samuel de Cabo Frio disse: fé também é processo. Não acontece tudo de uma vez. Verdade.
4: Verdade. Já a Vanessa de Realengo disse: ela precisa de apoio e oportunidade, não condenação.
3: Já o Leonardo de Barra Mansa. Barra Mansa, a Manchete tá chegando longe, hein?
4: É isso aí.
3: Um abraço pra Barra Mansa.
4: Se ela chega na Lua, ela não vai chegar em Barra Mansa.
3: É verdade, é verdade. E o Leonardo disse assim: tem muita gente querendo sair de ambientes assim e não consegue de imediato. Ou seja, a gente deseja boa sorte pra Bruna. Espero que a gente tenha ajudado de alguma forma ela tá resolvendo essa situação. Porque a gente sabe que não é fácil, mas tudo na vida tem solução, até pra morte, não
4: é
3: verdade?
4: É isso aí, Thiago.
3: E chegando música que boa, hein, Thiago? Música das mamães. Matos Nascimento, Te Amo, Mãe, aqui na Manchete.

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1: Olha, Sherlon, chegando aqui agora esse momento também que eu gosto muito do nosso programa, que é o momento da boa notícia, né? Porque os nossos ouvintes, eles têm que entender uma coisa. O mundo, ele só não vive de notícias ruins. Às vezes tem coisas boas acontecendo ao nosso lado, mas a gente tem que ter uma visão treinada para poder enxergar tudo aquilo que acontece ao nosso derredor, não
2: é
1: verdade?
2: É verdade, Thiago.
1: E vamos aqui, Sherlon, a uma notícia aqui que é emocionante. Na segunda-feira, agora, dia 4 de maio de 2026, uma história de amor verdadeira voltou a emocionar o Brasil. Dessas, Sherlon, que atravessam o tempo e deixam marcas para sempre. Em Brasília, a trajetória de uma mãe e uma filha mostra o verdadeiro significado da palavra entrega. Há mais de duas décadas, quando a pequena Ana Júlia tinha apenas 8 meses de vida, veio o primeiro desafio. Uma doença rara no fígado que colocava em risco a vida desse bebê. Sem hesitar, a sua mãe, Tati Rocha, tomou uma decisão que mudaria tudo. Ela doou, Sherlon, o próprio fígado para a filha, um gesto de amor e um gesto de coragem. A cirurgia foi um sucesso e a vida seguiu, mas o destino ainda guardava outra prova. Anos depois, Ana Júlia enfrentou um câncer no sistema linfático. E mais uma vez, sabe quem estava lá? A sua mãe, firme, presente e incansável. Foram meses de tratamento, medo e incerteza, mas também com muita fé, união e esperança. Elas venceram de novo. Hoje, mais de 20 anos depois, mãe e filha celebram a vida, a superação, em um vínculo que vai muito além do amor. Eu tenho um pedacinho da minha mãe dentro de mim, disse Ana. E não é só força de expressão, é a vida compartilhada. Uma história que virou livro, inspiração e prova de que o amor de mãe, quando é verdadeiro, ele não conhece limites. Que lindo, né, Sherlon?
2: Que notícia linda, Thiago. E na manhã desta terça-feira, 5 de maio de 2026, um ato de coragem marcou a cidade de Itapema, no litoral do norte catarinense. Por volta das 8h25, enquanto ainda dormiam, uma família foi surpreendida por um incêndio que começou dentro de uma kitnet no bairro Moretes. O fogo se espalhava rapidamente e o perigo crescia a cada segundo. Mas foi nesse momento que algo decisivo aconteceu. Um dos filhos percebeu as chamas e alertou a mãe. Sem hesitar, ela agiu. Com rapidez, coragem e um instinto que só o amor explica, essa mulher conseguiu tirar um a um todos os seus 6 filhos de dentro da casa em chamas. Pouco depois, quando os bombeiros chegaram, o imóvel já estava completamente tomado pelo fogo e acabou totalmente destruído. A suspeita é de que o incêndio tenha começado em uma tomada elétrica, algo silencioso e inesperado. Mas, apesar de toda a gravidade, veio o que realmente importa. Ninguém ficou ferido. 6 vidas salvas e uma história que poderia terminar em tragédia, mas que hoje é lembrada como um exemplo de presença de espírito, força e amor incondicional. Porque diante do perigo, uma mãe não pensou duas vezes. Ela salvou o que mais tinha de precioso.
1: É verdade, são duas histórias emocionantes que mostram para todos os nossos ouvintes a força que só uma mãe tem.
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1: E chegando aquele momento também, né, de recordar, Sherlon, a presença da nossa amiga Pâmela, que esteve aqui conosco. Para você que acompanhou, vai ser aquela lembrança boa. E para você que não pôde acompanhar, vai poder acompanhar aqui mais um pouco desse bate-papo que a gente teve aqui com a Pâmela, aqui na Manchete.
2: É isso aí.
1: Voltando aqui com ela, Pâmela, que bênção, né, Sherlon?
2: Muito bênção.
1: Pâmela, mas a gente voltando aqui sobre o assunto do podcast que você acabou de confidenciar aqui pra gente no outro bloco, sobre ser uma mãe atípica, né? Esse é o propósito do seu podcast, é uma das bandeiras que você tem levantado lá. Eu vi algumas entrevistas lá que você tratou com algumas mães, sim, tratou com uma doutora também, né?
3: Sim, doutora Mariana, que é a neuro do meu filho, né? Uhum. E ela foi, inclusive, minha primeira convidada. A gente falou sobre especificamente o tratamento precoce das crianças com 2 anos de idade ou antes, né? Que já tem já vê ali que tem os atrasos significativos, né? De desenvolvimento. Então, eu vi como foi importante pra mim começar o tratamento do meu filho com 2 anos de idade, né? Porque hoje ele tá com 5 e ele tem alguns atrasos ainda, sim, mas nossa, ele já é outra criança, né? Em função das terapias, que é algo muito importante. Então, uma coisa que acontece muito é que as mães entram muito em negação, né? Não querem, acham que... Porque eu entrei também em negação. Uhum. Como meu filho nasceu na pandemia, eu falava, não, gente, é criança de pandemia, né? Não fala, não interage com outra criança, tal. Coloquei na escola, depois que voltaram a funcionar, né, as escolas. E aí... Depois de um tempo, uns 2 meses, assim, a escola chamou a gente pra conversar e falou, olha, realmente, seu filho, ele não interage com as outras crianças, ele chora muito, ele tem muita dificuldade pra se comunicar, ele não fala. E aí eu já sabia que tinha alguma coisa estranha, sabe? E levei na doutora Mariana, que é neurologista infantil, neuropediátrica. E aí foi... Assim, praticamente, ela já, na primeira consulta, já falou que ele estava dentro do espectro. A gente fez mais 3 meses de investigação com terapias, né? E aí fechou o laudo dele, que ele é autista nível suporte 3, hoje já é nível suporte 2.
1: Que benção.
3: Então, Deus falou muito comigo nessa necessidade de ajudar outras mães, porque nem todas as mães têm essa condição que eu tive de ter um plano de saúde, de bancar as terapias, sabe? É muito difícil também isso dentro dos planos de saúde. Agora não, agora tá uma causa que estão falando mais, então tá mais em evidência, né? Então estamos tendo mais apoio, assim, dos planos de saúde, mediante a liminar, né? Não é fácil, mas a realidade de muitas mães é não ter o tempo, suporte de terapia, sabe? É uma coisa escassa, sabe? Infelizmente, é caro, é um tratamento muito caro e a terapia é muito cara e geralmente precisa de muitas horas de terapia. Então, meu filho faz basicamente quase 30 horas de terapia semanais. Então, para ele poder ter esses resultados, né? É muita terapia. Mas não é a realidade de outras mães que têm essa condição de bancar, sabe? Isso não é uma coisa fácil de ter. Geralmente faz 2, 3 terapias por semana e é muito pouco. Mas é o que a mãe tem ali de suporte. Então, a gente criou esse podcast para dar informação, como que as mães podem agir em casa. E hoje também tem muitos profissionais que falam isso, né? Olha, aconteceu isso, faz isso, né? Dando dicas, instruções. Tem cursos também que você aprende a aplicar em casa, né? Pro seu filho. Então, hoje o autismo, ele é uma realidade. Isso é inquestionável, é uma realidade, né? E eu espero que um dia tenha a atenção que merece, tanto para essas mães que muitas vezes trabalham, muitas vezes os pais abandonam essas mães e deixam as mães sozinhas com os filhos, né? Então, eu espero que, sabe, que o governo olhe mesmo para isso com importância e que dê o suporte necessário. Não é só um auxílio, não é só isso, não. Porque emocionalmente a gente fica arrasada. Porque não é a maternidade que a gente idealizou, mas é a maternidade que Deus nos deu, né? Com muitos desafios. E as pessoas falam assim, ah, eu admiro muito, vocês são muito guerreiras, né? Aquela mãe que todo mundo admira, mas ninguém quer ser.
1: É verdade, ninguém quer ser. Ninguém
3: então,
1: quer passar.
3: Então, assim, só quem passa por aquilo sabe como é desafiador. Né, e o amor que a gente tem por aquela criança e se preocupa muito com se preocupar muito com o futuro, que vai ser do meu filho, que a gente não sabe, né, se vai acontecer, se não vai, se vai desenvolver, se vai se virar sozinho, se vai, a gente não sabe, é uma caixinha de surpresa, está lidando com o cérebro humano, né? Tudo pode acontecer. E eu creio, e o meu papel como influenciadora, como mãe atípica, é falar, olha, você vai conseguir, sabe, por mais difícil que seja. Você vai conseguir. Seu filho vai vencer, você vai vencer. Em todas as coisas nós somos mais que vencedores, sabe? A gente tira essa fé, essa força da onde não tem, pra poder acordar mais um dia, sabe? Respirar e vamos lá, que Deus tá na frente, né?
1: Esse single Respirar, ele vem nesse caminho?
3: Vem nesse caminho, totalmente. Eu parei o meu ministério, meu trabalho musical durante 4 anos pra viver em função do meu filho. Que eu fiquei tão assim. Eu fiquei tão chocada com tudo que a gente ia ter que enfrentar. Porque você vai pro médico, ele te dá um laudo e fala, você tem que fazer isso aqui. E aí eu falei, gente, pra uma pessoa fazer, tem que ter uma pessoa em função dessa criança o tempo todo. Né? E aí eu larguei tudo que eu tava fazendo e foquei no, na minha maternidade, no meu filho. Eu tive condições de fazer isso, né? Por outro lado, o Márcio, meu marido, que é o pai do Theo, ele voou profissionalmente, porque ele se dedicou ao trabalho dele pra poder pagar as contas, que as contas não param de chegar.
1: É verdade.
3: Né? Então, e eu fiquei ali fazendo 100% o meu papel de mãe, integral. E ali eu fui aprendendo no dia a dia, tive o meu esgotamento emocional e teve uma hora, gente, que eu não conseguia. Não tinha mais nada pra fazer pro meu filho, pra ele melhorar. Ele já tava fazendo todas as terapias, já tava tudo ok, não tinha mais nada que eu podia fazer. E aí eu vi que eu precisava respirar, parar tudo, respirar, sabe? E aprender a confiar em Deus, né? E 100%. Porque o meu esforço como mãe estava ali sendo feito, né? Mas o do meu filho estava na mão de Deus, os resultados. E a gente ficou 2 anos ali fazendo muita terapia. Os avanços eram mínimos. Sabe? Eu precisava de uma resposta, assim, precisava e não vinha. Eu tive que suportar o silêncio do meu filho para poder ver o agir de Deus na vida dele, sabe? E o trabalho incrível também dos terapeutas. Eles fazem um trabalho incrível. E aí tem até uma frase, né, no refrão da música que fala: se quando eu acordar tudo mudar. Porque meu filho, ele tinha muita dificuldade para dormir. Então eu não queria, eu tinha medo de dormir, não conseguir dormir e acordar no dia seguinte cansada e ter que enfrentar aquela rotina toda de novo. Se quando eu acordar tudo mudar, o meu amor consegue suportar. O amor de mãe suporta tudo, né?
1: Porque é verdade.
3: Por mais difícil que seja, vocês têm filhos?
1: Não. Eu tenho 2.
3: Você sabe como que é, né? Porque você vê lá a sua esposa, né? E você como pai também. Né? Então o amor de mãe, de pai consegue superar qualquer coisa, né? E vivendo e aprendendo a confiar no meu pai. Então eu tive que viver e aprender a confiar literalmente naquilo que não estava nas minhas mãos. Mas... E essa música, ela não é só pra mim que sou mãe atípica, mas é pra qualquer pessoa que recebeu uma notícia difícil, que recebeu um diagnóstico, seja qual ele for, e não sabe o que fazer. Olha, calma, respira. Respira.
1: Vamos ouvir um pouquinho dessa canção?

0: confiar, vivendo e aprendendo a confiar no nosso Pai.
1: É verdade. Muito obrigado pela sua presença hoje aqui.
0: Eu que agradeço, gente. Obrigada. Deus
1: muito
0: abençoe
1: obrigado.
0: Vocês.
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1: E chegamos ao fim de mais um É Coisa de Crente nesse Nubingão, Dia das Mães. É um prazer estar aqui fazendo esse programa, ainda mais hoje, no Dia das Nossas Mamães. Deixa uma mensagem pra sua mamãe, Sherlon. Te peguei de surpresa.
3: Ah, pegou de surpresa, mas não tô de surpresa. Já estava prevendo isso. Hoje a gente finaliza aqui mais um É Coisa de Crente. E em todos os programas a gente já fica naquela situação de... queria um pouco mais, mas confessar... Hoje eu tô doidinho pra ver minha mãe, dar um abraço nela, falar o quanto eu amo ela. Um beijo para Mara Cherene, essa mãezona que já escuta o nosso programa, né? E tá sempre falando comigo, né? Sobre como eu sou especial. Ela diz que eu sou um filho que desde o início sempre pediu a Deus, né? Que desde quando eu estava na gravidez, orava por mim. E eu, que não fui da igreja, me converti. Olha que bênção.
1: Que bênção, Sherlon. Qual vai ser o almoço lá hoje? Tem uma vaguinha pra mais um lá?
3: Rapaz, eu tenho certeza que vai ser uma maionese muito gostosa, um frango, eu esqueci o nome daquilo do churrasco, rapaz. O molho à campanha, né? O vinagrete, gosto, o famoso vinagrete. Rapaz, vai ser muito bom.
1: Um beijo, dona Mara. Feliz Dia das Mães. A senhora tem um filho ótimo, que é o Sherlon Cherene. Não é porque ele é meu amigo, não. É porque ele realmente é ótimo. E crente fala a verdade. Queria também mandar um beijão para minha mamãe, a senhora Clemilda dos Santos. Mãe, um beijo, muito obrigado por todo o carinho, ensinamento e as batalhas que você enfrentou por mim. Eu sei que a nossa vida ela nem sempre foi de flores, até hoje não é, mas eu sei que muitas das coisas que eu tenho hoje, da pessoa que eu sou hoje, é graças a você. Um feliz Dia das Mães, amo muito, muito, muito, muito mesmo a você. É uma pena não ter dito mais isso pra você durante a minha vida, mas eu sei que ainda vou ter oportunidade de dizer outras vezes que te amo muito. Hoje, daqui a pouquinho, estamos chegando aí para aquele almoço, Dia das Mães. Muito obrigado por tudo. Mas, Sherlon, vamos embora, porque já o Luiz já tá aqui, já olhando. Esses caras não vão terminar o programa, não. O Paulo Eduardo tá aqui. Vambora, vambora!
4: Vambora, vambora, vambora, vambora,
3: calma
4: vambora
3: aí, gente. Calma aí, que minha barriga tá roncando, então já eu tô saindo.
1: A gente não vai demorar, não. Queremos demais agradecer você pela sua presença aqui no É Coisa de Crente, pela sua audiência desde as 6 horas da manhã, coladinho aqui com a gente, não é verdade, Sherlon?
3: É isso aí, um grande abraço pra todos vocês e também para todas as irmãs que acompanham o É Coisa de Crente.
1: Um beijo pra todas as mamães que acompanham a Coisa de Crente e a Rádio Manchete também, não é verdade?
3: É isso aí, Thiago.
1: Um abraço, meus amigos. Até o próximo domingo, Sherlon Cherene.
3: Até o próximo domingo, Thiago.
1: Tchau, tchau, ouvinte Manchete. Mas antes da gente ir embora, é sempre bom a gente lembrar que em breve ele voltará.

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1: Bom dia para você, ouvinte, meu grande amor do rádio. Olha que alegria, de verdade, viu? Eu tava com esse grito preso na garganta de dar bom dia pra você e dizer: você é o meu ouvinte, você é o meu grande amor do rádio. Eu sou o Paulo Eduardo e você está aqui na Manchete. Bom dia, Gugu!
2: Bom dia, Paulo Eduardo! Bom dia a você, ouvinte da Rádio Manchete! E um bom dia especial pra todas as mamães nesse domingão, dia 10 de maio. Dia das Mães!
1: É, a Manchete tem M de mamãe, M de manchete. É um domingo muito especial. Um beijo para todas as mães que estão ligadas aqui em 96,1 na Manchete FM, a rádio de verdade, uma paixão chamada Manchete. E vem aí a primeira estação de hoje, Gugu.
2: É, uma estação especial dedicada para as mamães. E você, ouvinte, pode mandar a sua mensagem no nosso WhatsApp, WhatsApp Manchete 995070525, repetindo 995070525. Diga o seu nome, o seu bairro ou a cidade de onde você está nos ouvindo e deixe a sua mensagem para sua mãe ou alguém especial que você considere como sua mãe, né, Paulo?
1: Exatamente, Gugu. 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
1: Deixa eu dar um bom dia também pra ele que tá aqui na sonoplastia, na operação do nosso programa do Estação Manchete, Marco Aurélio Treme. Bom dia!
3: Bom dia!
1: Tudo bem com você, querido?
3: Tudo bem.
1: Feliz Dia das Mães pra você, tá?
3: Eu não sou mamãe, não.
1: Você é a mamãe da gente. Tem que agradar o operador. Eu aprendi que tem que agradar o operador, senão ele desliga o microfone.
2: Você aprendeu com quem?
1: Ah, papai Pedro Augusto.
2: Nosso pai, padrinho, que tá nos ouvindo e daqui a pouquinho vai participar com a gente, dando uma mensagem, desejando um feliz Dia das Mães pra todas as mães da Rádio Manchete. Então, 8:04, está no ar Estação Manchete e vamos começar com a estação delas do dia de hoje, Estação Mamãe.

0: Linda demais essa música, Nayara Azevedo, Obrigado Mãe. São 8:08 desse domingo, Dia das Mães, e tem promoção, tem presente pras mamães, Gugu?
1: Tem sim, Paulo Eduardo, o ouvinte que mandar mensagem pro nosso WhatsApp 995070525 e deixar a mensagem pra mamãe, a mensagem mais bonita, mais especial, vai ganhar um par de ingressos pro trenzinho do Corcovado.
0: Olha,
1: Paulo,
0: que legal, hein? Eu também quero, não sou mamãe, mas eu quero, porque é um passeio maravilhoso, já fui, é um passeio lindo, lindo, lindo, você olha pra esquerda, pra direita, pra cima, pra baixo, é só beleza do Rio de Janeiro. Então, pra participar, basta mandar sua mensagem, dizendo seu nome, nome da mamãe, o bairro e a cidade para o 995070525. Bota o 21 pra você que tá fora do Rio de Janeiro, 995070525 é o WhatsApp da Manchete.
1: E o Estação Mamãe aqui no Estação Manchete.
0: Bota de novo, Treme.

0: dois Fábios, Fábio Júnior e o padre Fábio de Melo cantando Mãe. Por que mãe? Hoje é dia das mães. Eu quero mandar um grande beijo pra minha irmã, a Dejane, que ficou com a missão de cuidar de mim depois que a minha mãe partiu, né? Então, mãe, o seu filho chegou, hein? Seu filho chegou na rádio. Vou me estendendo, senão vou chorar aqui e acabou a voz. Mas mãe, Dona Maria, aonde quer que a senhora esteja aí no céu, ao lado do meu pai, um beijo do seu filho, viu mãe? Gugu!
1: Fala, Paulo.
0: Manda uma mensagem pra sua mãe aí, Gugu.
1: Ai, você quer me fazer chorar,
0: né? Dona Alice.
1: Dona Alice, que recentemente passou por um período complicado, um câncer de mama, mas que venceu, superou. Amém. Venceu. Tá curada, em nome de Deus, em nome de Nossa Senhora Aparecida.
0: Amém.
1: Mãe, te amo. Daqui a pouquinho a gente vai almoçar juntos. Vamos comer um empadão que eu fiz.
0: Você fez empadão, Gugu?
1: Fiz um empadão.
0: Olha que chique.
1: Ontem fiz a panqueca.
0: Ah, não acredito. Você não trouxe uma panqueca pra mim?
1: Não, você quer a panqueca da minha mãe, não é minha.
0: A Dona Alice, a mãe do Gustavo, faz uma panqueca maravilhosa. E toda vez eu peço ao Gugu uma panqueca da Dona Alice. Né?
1: E eu nunca trago.
0: E ele nunca traz, né? Bom amigo, né, Treme? Ô, Treme, qual o nome da mamãe? Já tá com a gente ou ainda não?
2: Não, tá no céu.
0: Tá no céu. Então manda um beijo pra ela.
2: Beijo, mãe. Coisa mais importante da vida do ser humano.
1: Qual o nome dela, Treme?
2: Alaide.
0: Alaide. Então que
1: faz
0: ela
1: muita falta,
0: bem,
1: né?
2: Poxa.
0: Com paz. Ou os olhos dele já lacrimejando. A gente fala de mãe. Mãe é uma pessoa aqui na Terra que é tão importante a figura da mãe pra gente, que Jesus, que foi o homem mais importante do mundo, o Filho de Deus, também teve a sua mãe, a Virgem Maria. Então a mãe é um ser divino e parabéns para todas as mamães que estão aí comemorando o dia de hoje. Inclusive, aquele filho que tá duro, né? Tem aquele filho que tá sem dinheiro. Não tem dinheiro pra mandar aquela cesta de café da manhã, um buquê de flores. Manda um presente pra ela através aqui da manchete, participando do 995070525. Fala, mãe, vou te mandar um presente, ó. Uma mensagem pra senhora através da Rádio Manchete.
1: E quem sabe você também não é sorteado por um par de ingressos pro trenzinho do Corcovado, pra você levar sua mamãe nesse passeio maravilhoso. Mas as homenagens pro Dia das Mães não para. E agora vamos de quê?
0: José Augusto tá chegando na Estação Manchete. Oito horas e 17 minutos. Bom dia, você está aqui na melhor.

0: Olha que música linda, linda, linda. José Augusto. Esse José Augusto é demais, né? José Augusto é um baita de um compositor. José Augusto é um baita de um cantor. E ele cantou essa música chamada Mãe, nessa primeira estação do nosso programa de hoje, em homenagem a todas as mães, as mamães Manchete. Afinal de contas, a Manchete tem um coração de mãe. Cabe todo mundo, vem pra cá, você também. Larga as outras, fica com a gente aqui na Manchete até o meio-dia. E eu quero você participando comigo através do nosso WhatsApp, o DDD 21 995070525, Gugu.
1: É isso aí, repetindo, 995070525. Mande a sua mensagem pra sua mamãe, fale o seu nome, o seu bairro e a cidade de onde você está nos ouvindo, que você pode ganhar um par de ingressos pro trenzinho do Corcovado para fazer essa bela viagem com a sua mamãe. Agora, no relógio da Manchete, 8 horas e 22 minutos, Paulo.
0: 8 horas e 22 minutos, confirmando. O que a gente faz agora, Gugu, aqui no Estação Manchete?
1: Vamos fazer.

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1: É a nossa manchete, né, manchete, né, manchete. E parece que tem recado pra gente aqui no nosso zap 995070525. Você pode mandar o seu recado agora mesmo, mandando uma mensagem pra sua mãe. Diz, mãe, te amo, tô ouvindo a manchete. 995070525. Vamos ao áudio agora. É uma pessoa muito ilustre, né? É o responsável por estar aqui na manchete, o Gugu também. Vamos ouvir ele, que é a maior audiência do rádio brasileiro.
2: É o nosso padrinho.
1: Nosso padrinho. É a maior audiência do rádio brasileiro, o maior romeiro do Brasil, o homem alegria do rádio. Vai falar com a gente aqui no Dia das Mães. Alô, Pedro Augusto.
3: Alô, Paulo Eduardo. Alô, Luiz Gustavo.
2: Alô.
3: Alô, gente. Que dia lindo, maravilhoso, Dia das Mamães. Um domingo espetacular para todas as mamães lindas, maravilhosas, que estão acompanhando aí a Estação Manchete. Uau, que legal, hein? Que rádio fantástica. É uma rádio que começa com a letra M, né? M de manchete, M de mamãe. A manchete tem sido uma mãe para todos nós, é ou não é? E Nossa Senhora Aparecida é a mãe de todas as mães. Viva Nossa Senhora, viva o Dia das Mamães e um beijo do Pedrão. Ah, e outra coisa, parabéns aí pelo programa. Pra você, Gugu, pra
2: obrigado,
3: você, Paulo Eduardo, pra você, Paulo Eduardo, pra você,
2: Augusto.
3: Gugu. Estação Tchá Manchete.
1: Falou.
3: Ai, papai.
2: Ai, vovó.
1: Ei, Pedro Augusto, olha, eu fiquei emocionado, viu? Fiquei feliz por essa mensagem carinhosa. Eu sei que são palavras que vêm do coração. O que o Pedro Augusto fala pra mim do rádio, ele passou pra mim essa experiência, esse amor, e eu tô muito feliz. Obrigado, viu, Paitrão? É meu padrinho. Eu tô feliz demais de estar aqui nesse microfone histórico da manchete, dessa rádio que tem história pra contar e tá voltando agora com tudo. E feliz também de estar com você aqui de segunda a sexta-feira, do meio-dia às três, tem o show do Pedro Augusto aqui na manchete.
2: É isso aí. Logo depois do Rafael de França, de 10 ao meio-dia, e depois do Gasparetti, de 8 às 10, aqui na Rádio Manchete. E já que toda essa galera é sucesso, vamos pra Estação Sucesso.
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2: E a gente começa com Tiaguinho, Me Balançou.

0: 8h32, você está na Estação Sucesso da Manchete. Hoje é dia das mães, Gugu. Quantos taxistas estão aí, né, dirigindo, trabalhando no dia de hoje, e eles estão mandando um alô pra gente aqui. Por exemplo, tem o Carlos Alberto, ele tá dirigindo seu carro agora, falando: Paulo Eduardo, Luiz Gustavo, manda um beijo pra minha mãe, Dona Maria. Ele mora em Olaria. Um grande abraço pra todos os taxistas.
1: Os taxistas também, um abraço pra todos os motoristas de ônibus que estão acompanhando o nosso programa Estação Manchete, aqui na Rádio Manchete. E vamos de música aqui, Estação Sucesso. Sucesso não para. Vamos com João, Idiota.

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1: Ai, Gustavo, eu vou amar como idiota. Você já amou como idiota, Gustavo?
2: Oh, quantas vezes?
1: Amar. Eu quero ser sempre um idiota, um babaca, porque eu quero amar todo mundo. É muito bom amar as pessoas.
2: Pois é, e os homens estão mandando essa mensagem. Gustavo, Paulo Eduardo, por que Estação um sucesso? É porque são as músicas de maiores sucessos na atualidade. É, em 2026, essas músicas estão explodindo na parada das paradas. Daqui a pouquinho vamos ter a Estação delas. É, delas, das mulheres cantando. Vamos ter também Estação Brasil, só com músicas brasileiras. Top, top, top. Tem também Estação Cinema, que são as trilhas sonoras dos cinemas, que marcaram os filmes.
1: Só musicão.
2: Só musicão. E agora, pra finalizar a Estação Sucesso, às 8 horas e 36 minutos, vamos de quê, Paulo Eduardo?
1: Ana Júlia, Los Hermanos, 8h36, bom dia. Levanta a cambada.
2: É sucesso aqui.

0: Ana Júlia, Los Hermanos, que musicão bonito. Agora vocês que não estão, tava fora do ar aqui, o Treme e o Gustavo cantando uma versão que eu não gostei nem um pouco.
1: Vasco da Gama!
0: Ah, por favor, não estrague meu domingo. O domingo de estreia da gente aqui na rádio, poxa.
2: Ah, quando toca essa música eu só consigo me lembrar da torcida vascaína cantando essa música. E por falar em futebol...
0: Tem futebol hoje?
2: Tem sim, Paulo Eduardo.
0: Quem joga hoje?
2: Botafogo e Atlético Mineiro às 4 horas da tarde. Tem também Flamengo e Grêmio às 19h30. E Vasco da Gama e Atlético Paranaense. E claro, a Rádio Manchete acompanha de perto a transmissão do Futebol Manchete aqui em 96,1, Paulo Eduardo.
0: Se tem futebol, se tem os times cariocas, você ouve aqui na Manchete. 995-0705-25 é o zap da Manchete. E parece que tem um áudio aqui especial. Você liga o rádio todo domingo às 8 horas da manhã para ouvir o Estação Manchete e ouve uma voz bonita, uma voz feminina, de veludo.
2: Isso, treino.
0: Ela é a titular deste programa, Daisy Ritfer. E cadê a Daisy? Ela casou, né, Gugu?
2: É, ela tinha casado no final do ano passado.
0: Sim.
2: Não tinha cru.
3: Repete aí.
2: Ela casou no final do ano passado, não tinha cru pra viajar, começou a apresentar a Estação Manchete, já botou um dinheirinho no bolso e ó, na segunda ou terceira semana da Estação Manchete, já ó,
0: rapaz, voou. Eu vi as fotos no Instagram, que lugar lindo que ela foi, hein?
2: Ou, eu não sei se eu olhava pra ela ou se eu olhava pra paisagem.
0: Vamos ouvir então o áudio da Daisy Ritfer. Esse nome é bonito, né? Ritfer. Fala com a gente, Daisy. Bom dia.
4: Bom dia. Fala, galera da Rádio Manchete. Aqui é a Daisy. Já tô morrendo de saudade de vocês.
2: Mentirosa.
4: E, ó, queria desejar aqui um feliz Dia das Mães. Em especial pra mãe do Paulo Eduardo, pra mãe do Gugu.
2: Obrigado.
4: Um grande beijo pra
0: vocês duas.
4: Que vocês sejam maravilhosamente felizes na vida de vocês, porque vocês merecem. E, claro, né? Não poderia deixar de dar aquele abraço especial pra minha mamãe maravilhosa, que também se chama Daisy. Mãe, eu te amo muito. Um feliz Dia das Mães pra senhora. Que a senhora seja sempre muito feliz e muito obrigada por todos os valores que a senhora me ensinou. Um grande beijo pra todas as mamães ouvintes da Rádio Manchete Rio. Valeu! Um beijo, galera!
2: Beijo e feliz Dia das Mães pra você também, Daisy, que é mamãe de uma linda garotinha, sapeca, é. Daisy, feliz Dia das Mães pra você.
0: Parabéns, feliz Dia das Mães aí pra Daisy Ritfer. Domingo que vem ela tá de volta aqui comandando o Estação Manchete. E você continua mandando seu áudio pro 995-0705-25. Tem mais algum áudio aí, Gugu?
2: Tem sim, é a Tamires, nossa ouvinte querida que tá ligadinha. Alô, Tatá!
5: Bom dia, Paulo Eduardo. Bom dia.
0: Bom dia. Gustavo,
2: bom dia.
5: Amigos. Aqui é a Tamires do Atari. Eu venho hoje aqui parabenizar todas as mamães do mundo, dar um beijinho no coração de cada uma delas e dizer para elas se divertirem bastante hoje, que hoje é o nosso dia, graças a Deus. E gostaria que vocês mandassem um beijo para mim, que eu sou mãe de três crianças lindas. E é isso, um beijo para vocês, boa sorte no programa de vocês de hoje e eu amo muito vocês.
0: Beijo, Tatá. Beijo, Tamires. A Tamires Firmino, ela trabalha lá na loja Padroeira, a loja do Pedro Augusto, que fica na rua Dagmar da Fonseca, 45 em Madureira. Um beijo, minha amiga. Te amo. Parabéns. Feliz Dia das Mães pra você, Tatá.
2: É, beijo, Tamires. E você, ouvinte, pode mandar sua mensagem pro nosso WhatsApp, 99507-0525. Repetindo, 99507-0525. Não esqueça de falar o seu nome, o seu bairro ou a cidade de onde você está nos ouvindo e você pode concorrer a um par de ingressos pro trenzinho do Corcovado para fazer esse passeio com a sua mãe aqui na Rádio Mãe, Rádio Manchete.
0: E olha, a Manchete, além de muita música boa, muito sucesso, também tem jornalismo, é um dos nossos carro-chefes. Então vamos ouvir aqui a repórter Joyce Santos. Alô, Joyce.
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2: Fala, Joyce. Joyce Santos.
6: Bom dia, Luiz Gustavo e Paulo Eduardo. Para vocês e para os nossos ouvintes da Rádio Manchete. A Força Municipal da Prefeitura do Rio começa a atuar hoje em Botafogo, na Zona Sul do Rio. A divisão de elite da Guarda Municipal vai reforçar o patrulhamento em áreas com maior registro de crimes, como o entorno do metrô, a Praia de Botafogo, o Shopping Rio Sul e as ruas de grande circulação. Segundo a Prefeitura, o planejamento foi feito com base em um mapeamento dos horários e locais de maior incidência criminal. O policiamento também vai alcançar trechos do Flamengo. Durante a apresentação do plano, o prefeito Eduardo Cavalieri afirmou que a Força Municipal já realizou mais de 400 prisões em apenas 2 meses de atuação. As equipes vão trabalhar 24 horas por dia, inclusive durante a madrugada, em ações ostensivas e preventivas. A operação será dividida em 3 eixos estratégicos. O primeiro abrange a Rua Lauro Miller, Rua General Severiano e Avenida Venceslau Braz. O segundo cobre o entorno do metrô de Botafogo, a Rua São Clemente e a Rua Voluntários da Pátria. Já o terceiro eixo inclui a Praia de Botafogo e a Rua Marquês de Abrantes. Desde março, a Força Municipal já atua em regiões do centro, da Zona Sul e da Zona Oeste da capital. Volto com vocês.
0: Obrigado, Joyce Santos, do Departamento de Jornalismo da Manchete. Aconteceu?
2: Virou Manchete.

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1: Gugu, nesse domingão tem coisa melhor do que as mulheres?
2: Claro que não.
1: Então vem aí mais uma estação maravilhosa, anuncia pra gente.
2: É, já que entrou a Tamires, entrou a Daisy, entrou a Joyce, essas mulheres queridas da Rádio Mãe Chat, vamos pra estação que é delas, a estação delas, treininho.
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1: 8h47, quem vem aí, Gugu?
2: Annie Lennoxon, depois vem Vanessa da Mata cantando Ai, Ai, Ai. E pra encerrar, Olivia Dream, aqui na Rádio Manchete. Olha a hora, Brasil.
1: 8h47, aumenta o volume do rádio aí e tá dando o maior sucesso.

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2: Que música linda, hein, Gugu?
3: Música linda, linda, linda, linda.
2: Sucesso!
3: É, esse é o Estação Delas, só as mulheres, nacionais e internacionais, aqui na Estação Manchete, na Rádio Manchete 96,1. E agora vem uma outra mulher super linda, maravilhosa, Vanessa da Mata, cantando Ai, Ai, Ai.
2: E 52, aumenta aí o volume.

0: Olivia Dean, My I Need It. Olha que coisa linda, hein? Falei em inglês.
1: Repita.
0: Ai, você já tá querendo demais, hein? Olha, eu quero mandar um abraço pra todo mundo que tá lá na Quinta da Boa Vista, em São Cristóvão. Estão chegando agora, desembarcando do trem, ali na estação de São Cristóvão. Mas já tem gente demais fazendo um piquenique nessa manhã, curtindo, passando aí o Dia das Mães nesse domingão. Tá um dia agradável lá fora, né, Gugu?
1: Tá um dia agradável. E segundo o Alerta Rio, Paulo Eduardo e ouvintes da Rádio Manchete, a previsão de hoje é de céu nublado a encoberto e há previsão de chuva fraca a moderada, isolada a partir do final da manhã. Os ventos estarão de moderados a forte e as temperaturas apresentarão declínio, com mínima prevista de 19 graus e máxima de 28. Agora, aqui no centro, no edifício central, termômetros marcando 26 graus.
0: Mas olhando bem aqui pela janela panorâmica do estúdio multimídia da Manchete, não vai chover não. Tá até um solzinho saindo ali, tá um dia bem agradável, tá gostoso o dia hoje.
1: Tá
0: então,
1: gostoso.
0: A gente tem certeza que não vai chover. Então, um grande abraço pra você que tá aí na Quinta da Boa Vista e vai fazer um piquenique com a mamãe. Já fez piquenique alguma vez, Gugu?
1: Não, não. Você já fez piquenique?
0: Não, eu tenho medo.
1: Medo de quê, cara?
0: Você, de repente, fica ali sentado na grama, né? Bota aquela toalha quadriculada.
1: Uh-huh.
0: Aí vem aquelas formigas cabeçudas, te morde. Eu tenho morro de medo disso.
1: Ai, meu Deus do céu. Deixa eu aproveitar, são 9:01 no relógio da Rádio Manchete 96,1. E agradecer ao nosso querido chefe aqui, o Rafael de França, pela oportunidade, né, de permitir que a gente faça o programa Estação Manchete na ausência da Deise, né, Paulo?
0: Olha, eu quero mandar um grande abraço, agradecer demais, Francinha, obrigado pela confiança, Rafael de França, muito obrigado mesmo de coração. É, primeiro eu quero agradecer a Deus por estar aqui com saúde, na Manchete, agradecer o Pedro Augusto, mais
1: com
0: uma
1: certeza.
0: Vez, por ele me dar também essa oportunidade, porque eu não estaria aqui, sabe, o Treme e Gugu, se não fosse através do Pedro Augusto.

0: E o Francinha, muito obrigado também, Rafael de França. Você que é um cara, é um jovem, né? Você é mais jovem do que eu, vou fazer 45 anos. E o Francinha deve ter uns volta de 30 e pouco, 38 anos. 38 anos. Mas é um cara apaixonado pelo rádio, assim como eu também sou apaixonado pelo rádio. E ele me fez esse convite e eu tô muito feliz e espero estar agradando você, viu, chefe? Um grande abraço pra você, um beijo nessa bochecha rosada. Ele tem uma bochecha bonita, não tem, Gugu?
1: Ai, meu Deus do céu, não ficou olhando pra bochecha do chefe não, rapaz? Pelo amor de Deus.
0: 9:02, você está aqui na Manchete. Ao invés de você ficar por aí zapeando no dial do rádio, para aqui com a gente na Manchete em 96.1. Fica com a gente até o meio-dia com Estação Manchete.
1: É, porque depois, ao meio-dia, às 3, tem programa Sacode Manchete, com ele dando choque. É, Gustavo Henrique, é a estreia dele também hoje, nesse domingão, Dia das Mães, aqui na Rádio Manchete. Rádio Manchete em 96,1. E vamos de música, porque tá chegando a estação
0: Brasil!
1: Brasil, Brasil, Zil, Zil, Zil!
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0: Beto Guedes da Manchete.
1: 9:03.

0: saudade de você, que eu tava morrendo de saudade de vocês. Elba Ramalho, Geraldo Azevedo e Zé Ramalho. Imagina você agora acordando, a mamãe acordando assim pelos filhos, com aquela cesta de café da manhã, gigante, cheia de coisa gostosa. Aí a mamãe vai levantar e vai botar a mãe para fazer comida. Hoje é dia da... 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Isso não é presente, não, hein?
1: 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E vamos fazer o seguinte, por minha conta e por conta do Paulo Eduardo,
0: vamos lá.
1: Mais um almoço no churrascão do PC, que fica aos pés do Corcovado ali.
0: Ah, eu vou nessa também. Eu não sou mãe, mas eu vou também.
1: Não. Só pras mães da Rádio Manchete. Então,
0: só da Manchete.
1: Mande a sua mensagem pro nosso WhatsApp 995070525.
0: Você está na Estação Manchete, Estação Brasil. Chegando Chico Buarque. Vai passar. 9:11. Bom dia.
1: Repita a hora certa.
0: 9:11. Bom dia.
1: Bom dia.

0: Sou o cara mais folião desse Brasil. Amo o carnaval, é muito bom. Chico Buarque, vai passar. Deixa eu mandar um abraço aqui pro Sérgio Carlos. Olha o nome do cara, Sérgio Carlos. Ele é porteiro, ele tá trabalhando lá no Catete, ali na zona sul do Rio. Tá ouvindo a gente. Alô, Sérgio Carlos. Olha o nome dele, qual é o seu nome? Sérgio Carlos. Olha, viu? O porteiro Sérgio Carlos. Um abraço pra todos os porteiros. Abre a porta aí, Treme, abre a porta. Cadê a porta? Aí, isso! Alô, porteiros de todo o Rio de Janeiro, do Brasil inteiro, que estão trabalhando hoje no Dia das Mães. Um grande abraço para vocês. As secretárias do lar, um grande abraço para todas vocês, que também estão trabalhando hoje. As diaristas, os motoristas de táxi, os motoristas de aplicativo, os entregadores, né? Tem muita gente trabalhando hoje no Dia das Mães. Hoje tá todo mundo trabalhando, mais feliz da vida e ouvindo o somzão da Manchete.
1: É isso aí, às 9 horas e 17 minutos, você ouviu Chico Buarque cantando Vai Passar, Elba Ramalho, Geraldo Azevedo e Zé Ramalho cantando Ai Que Saudade Doce. E começamos com Beto Guedes, Lumiar, na Estação Brasil. Vem aí, daqui a pouquinho, o Estação Cinema, que é as trilhas sonoras dos filmes. Vamos ter, ó, trilha sonora do filme Ghost, do Outro Lado da Vida, de 1990. Tem também a trilha sonora do filme Tieta, do Agreste, com Caetano Veloso e Gal Costa. E vamos encerrar com a trilha sonora do filme
0: Footloose.
1: É, trilha sonora do filme Footloose, Ritmo Louco, de 1984. Mas agora, a gente quer a sua participação no nosso WhatsApp, 995070525.
0: Tem alô aí na linha, vamos ouvir.
2: Oi meninos, tudo bem? Eu não poderia deixar de passar por aqui.
0: Ah, Claudinha!
2: A qual eu estou de férias, mas a qual eu tenho o prazer de apresentar o café da manhã todos os dias para desejar um feliz Dia das Mães com muito amor, com muita coragem, porque a gente que é mãe sabe que a gente precisa de coragem, né? Oh. Então para você que é minha ouvinte, você que é a nossa ouvinte aqui na Rádio Manchete, um feliz Dia das Mães, lindamente, como você merece, tá bom? E para vocês meninos, para mãezinhas de vocês também, feliz Dia das Mães, um beijo grande.
0: Obrigado, Cláudia Jones, ela que apresenta o Café da Manchete de segunda a sexta às 6 da manhã, né, Gugu?
1: É, de 6 às 8 da manhã, ela que tá de férias.
0: Que voz, hein?
1: E a nossa Priscila tá fazendo esse programa maravilhoso das férias da Claudinha Jones. E tem ouvinte participando, e é ouvinte lá de São Paulo. É a Jennifer Pires. Fala com a gente, Jennifer.
3: Bom dia, Luiz Gustavo. Bom dia, Paulo Eduardo.
0: Bom dia,
3: ouvintes da Rádio Manchete. Meu nome é Jennifer, eu sou de São Paulo e gostaria de mandar um beijo especial pra minha mãe Filomena, pra minha avó Elza, que são a minha base e os meus exemplos. Gostaria de desejar um feliz Dia das Mães a todas as nossas ouvintes, que tenham um ótimo Dia das Mães com as suas famílias, com muita alegria. Eu adoro o programa de vocês.
1: Obrigado.
3: Beijo, Luiz Gustavo.
1: Beijo,
3: Paulo Eduardo.
0: Beijo, Jennifer. Lá de São Paulo, é importada, viu?
1: É, nós estamos chique no Word. Mas tem ouvinte também mandando um alô pra gente aqui no WhatsApp. É o Marcos de Ribeirópolis, em Sergipe, também tá ligadinho com a gente. Cláudio Caricaturista, nosso ouvinte querido. Já pulou o muro, já veio pra Manchete, hein, Cláudio? Tô sabendo.
0: Fica aqui.
1: A Maria Rosa da Ilha do Governador também tá ligadinha com a gente. Dona Lourdes Azevedo do Maracanã tá ligadinha. Beijo, tia Lourdes. Um beijo e um feliz Dia das Mães pra senhora.
0: O Diego Freitas lá de Nilópolis também tá ligado na Rádio Manchete. Ele tá falando aqui, ó. Eu escutava lá, agora não saio daqui. Agora fico na Manchete. Tem também a Tiara Sampaio, que mora em Nova Iguaçu, tá dizendo que a rádio tá pegando bem em Nova Iguaçu, que ela tá adorando o programa, tá mandando um beijo pra todas as mães e a mamãe dela, a Dona Lourdes. Um beijo, Tiara.
1: 9 horas e 21 minutos, é hora da Estação Cinema.
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0: 9h21, você tá na Manchete, na melhor. Feliz Dia das Mães, viu? Beijo, mamãe.
1: Olha que sucesso.

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1: Ai, ouvinte, meu grande amor do rádio 924. Você tá em 96,1. Que música linda do filme Ghost. Esse filme é muito bom. Toda vez que passa, eu assisto porque é muito bom. É um filme clássico e a gente não enjoa de assistir, né, Gugu?
2: É, Ghost, do Outro Lado da Vida, de 1990. Olha isso, 36 anos de sucesso.
1: E se você que é jovem ainda não assistiu, assista esse filme Ghost com Patrick Swayze. É esse o nome do artista?
2: É.
1: É o Patrick, né?
2: Isso.
1: E tem a Whoopi Goldberg também. Filmaço.
2: É um
1: Olha,
2: filmaço.
1: Gugu.
2: Oi.
1: Quem quiser mandar zap pra gente, manda pra esse número aqui, do Zap da Manchete.
3: 995070525.
1: Valendo hoje o quê, Gugu?
2: Valendo um par de ingressos pro trenzinho do Corcovado, com direito a um almoço no churrascão do PC. Um presente especial pro Dia das Mães, aqui na Rádio Manchete.
1: Rádio Manchete, legal isso, hein? Manchete. De quem foi essa ideia, hein, Gugu? Foi do mestre, né?
2: É, nosso padrinho Pedro Augusto, que tá ligadinho,
1: é
2: dando dica.
1: É o gênio da comunicação.
2: Olha, Adriana França daqui a pouquinho vai entrar com a gente e ela tá mandando mensagem aqui. Meninos, vocês estão muito bem, tô adorando. Feliz Dia das Mães para as melhores e mais importantes da vida de vocês. Obrigado, Dri. Feliz Dia das Mães pra senhora também. Muito obrigado por todo esse carinho que você tem com a gente. Obrigado por tudo.
1: Parabéns, Adriana França. Feliz Dia das Mães pra você. E você é culpada, viu, da gente estar aqui por causa do Rafael de França. Botou o Rafael de França no mundo, graças a Deus. E ele tá deixando a gente falar aqui no microfone da Manchete. Parabéns que você tem hoje um dia muito feliz, muito especial. Vem chegando aí mais um grande sucesso, Gugu.
2: É a Luz de Tieta, do filme Tieta do Agreste, de 1996. Canta Caetano Veloso e Gal Costa aqui na Rádio Manchete.
1: 9:26, mudou o relógio, 9:27.

0: Eita, eita, eita, é Tieta, né? Da Tieta, essa música, Gugu?
1: É isso aí.
0: É da Tieta, Caetano Veloso e Gal Costa, Caetano Veloso, que cantou no show da Shakira. Gosto muito de te ver. Nesse momento, quase eu fui dormir. Acabou o show da Shakira, o Leãozinho. Ai, Papai Noel. Essa Estação Cinema, 9 horas e 32 minutos, Gugu. 995-07-0525 é o zap zap da Manchete.
1: E vem agora Footloose do filme Ritmo Louco de 1984, aqui na Rádio Manchete.

0: Penny Lux, é isso, Gugu?
1: É isso aí, no Estação Cinema, aqui na Rádio Manchete, a Rádio Manchete. 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
0: Como é que faz, Gugu?
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0: 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Você também pode nos ouvir em qualquer lugar do Brasil. O que a gente faz agora? Vamos pro intervalo?
1: Vamos faturar, mas ó, a Rádio Manchete 96,1 FM deseja um feliz Dia das Mães para todas aquelas que tornam a vida mais especial todos os dias. Feliz Dia das Mães.

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0: de todos os tempos no Estação Manchete. Mas aconteceu, virou manchete. Vamos acionar o nosso jornalismo. 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
1: 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É, e ela chega trazendo as notícias de última hora, ela que é uma mãe espetacular. Adriana França, bom dia mais uma vez.
2: Luiz Gustavo, Paulo Eduardo, bom dia. Bom dia também, Adriana, aos ouvintes da Rádio Manchete. A Prefeitura do Rio vai iniciar, até junho, uma reforma para reorganizar o acesso ao Cristo Redentor no Cosme Velho, na Zona Sul do Rio. A intervenção prevê obras na Praça São Judas Tadeu e mudanças no terminal de ônibus da região, com conclusão estimada até 60 dias. A decisão foi definida em reunião na Câmara Municipal com representantes das Secretarias de Transportes e Conservação, além da Comissão de Assuntos Urbanos. O objetivo é reduzir os congestionamentos e melhorar a circulação de turistas, moradores e passageiros no entorno da estação do trem do Corcovado. Hoje, vans e micro-ônibus fazem embarques e desembarques na praça, provocando trânsito intenso e desordem urbana. Com a mudança, os veículos passarão a utilizar o terminal do Cosme Velho, redistribuindo o fluxo de visitantes. Estudos apontaram ainda problemas como falta de cobertura e estrutura para os passageiros e subutilização do terminal, que atende apenas a 5 linhas de ônibus. Vamos ver se resolve. É com vocês aí no estúdio.
0: Tá certo, Adriana França.
1: É, vamos ver se resolve. Se vai resolver? Vamos ver, cena dos próximos capítulos.
0: Será?
1: 9 horas e 44 minutos no relógio.

0: WhatsApp. A gente não tá dando conta de tanta mensagem que tá chegando aqui no 995070725. Tem muito ouvinte pra falar com a gente, hein, Gugu?
1: Tem sim. O compositor Norton Jax. Olha, pode mandar sua música no nosso WhatsApp 995070525. Eles têm uma linda música para o Dia das Mães.
0: Manda pra gente.
1: Manda no nosso zap 21, que é o DDD aqui do Rio de Janeiro, 995070525. Paulo Eduardo e Gustavo, um bom dia pra vocês. Eu sou o José Carlos de Macapá. Estou ouvindo vocês pelo aplicativo da rádio.
0: No Macapá?
1: É.
0: Nossa, o Zaço da Manchete tá indo lá no Macapá. Que demais.
1: Desejo um feliz Dia das Mães a todas as mães do nosso Brasil varonil. Brasil, José Carlos. E tem mensagem de áudio. Alô, alô, Reginaldo.
2: Bom dia, Luiz Gostal. Já
1: bom dia.
2: Nessa programação que é nota 10, a Manchete vem para ficar em nossos corações com grandes profissionais. Vocês são os melhores. Que Deus abençoe grandemente você, Gustavo, e todos.
1: Obrigado, meu amigo.
2: Da Manchete. E Pedro Augusto também, que é o cara que eu sou muito fã demais. Aqui, quero desejar feliz Dia das Mães a todas as mamães do nosso Brasil e também especialmente para minha esposa. Reginaldo Cruz, Nova Iguaçu, Rio. Um abraço, fique com Deus e bom trabalho.
0: Valeu, Reginaldo. Grande abraço pra você e toda a família.
1: Ah, 995070525 é o WhatsApp Manchete. Tem mais ouvinte participando.
3: Bom dia, produção Manchete. Um beijão pro Paulo Eduardo, pro Gustavo.
1: Bom dia.
3: E eu tô ligadinha aqui ouvindo as músicas lindas que vocês estão tocando pras mamães. Em especial pra minha mamãe, feliz Dia das Mães, Olinda de Campo Grande. E um beijão para todas as ouvintes da rádio. Beijo.
0: Beijo, Alessandra de Petrópolis. Olha, a Manchete subiu a serra, ficou lá e tá fazendo o maior sucesso. Um grande abraço para todos de Petrópolis, Teresópolis, Itaipava. Todo mundo ouvindo a Rádio Manchete.
1: É, e tem mais mensagem. 995070525. WhatsApp Manchete, fala com a gente. Alô, alô.
4: Bom dia, família Manchete.
1: Bom dia.
0: Bom dia.
4: Paulo Eduardo, Luiz Gustavo.
1: Opa.
4: Um ótimo domingo pra vocês.
0: Beijo.
4: Desejando a mãe de vocês um excelente Dia das Mães. Em especial, a minha mãe Maria Cristina. Mãe, você é fonte da minha inspiração. Obrigado por todos os dias ensinar, aprender e tudo que há de bom. Aquele abraço, Jonathan do Complexo da Maré na Escuta. Valeu.
1: Valeu, Jonathan.
0: Valeu, Jonathan. Um abraço pra mamãe também e toda a família. 9:47. Tá chegando mais uma grande estação aqui no nosso programa na Manchete. Gugu, você tem... Qual a sua maior saudade, hein?
1: Minha maior saudade, nesse Dia das Mães, era minha segunda mãe, minha vovó, dona Alice também, Alice Rosa. Beijo, vó, onde você estiver. Um feliz Dia das Mães. E pra você, Paulo Eduardo, qual é a sua maior saudade?
0: Com certeza, a minha maior saudade é a minha mamãe, Dona Maria. Um grande abraço, mãe, pra você. Que saudade de você, mãe. Um beijo. Vou te amar pra sempre. Seu filho, ó, tá aqui na Manchete.
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0: Chegando a primeira de hoje, Gugu, da Estação Manchete, da Saudade, na Manchete.
1: É isso aí, Baby do Brasil cantando Menino do Rio. Olha a hora, Brasil, 9:48 no relógio da Manchete.

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1: Essa é a Estação Saudade, baby do Brasil. Que música legal, menino do Rio. Você é menino do Rio ou menino de Portugal, Gugu?
2: Eu sou uma linda juventude agora com 14 bis aqui na Rádio Manchete. 9 horas e 53 minutos. Aumenta, aumenta, que tá dando maior ibope.

É o 14 bis, linda juventude. A minha juventude já foi embora há muito tempo, Gugu. 44 anos, vou fazer 45 no dia 23 de setembro. Mas...

0: 7 minutos no relógio. Manchete, essa é a Estação Manchete. Estamos na Estação Saudade. E o Paulo Eduardo, a grande saudade dele é a mãe. E quando a gente fala de mãe, a gente não pode deixar tocar essa música no Estação Saudade. Chitãozinho e Chororó cantando
1: Fogão de Lenha.
0: Aqui na Rádio Manchete. Olha a hora, Brasil.
1: 9h57, você que tá aí com um cafezinho, comendo aquele pãozinho quentinho. Ai, que delícia.
0: É, 9h58, Rádio Manchete. Feliz Dia das Mães para todas as mães do Brasil.

muita coisa boa da minha infância, viu, Gugu? Eu tava aqui ouvindo o Chitãozinho Chororó cantando Fogão de Lenha e lembrei que eu pedi de presente de aniversário pra minha mãe um microfone. Todo mundo, era por volta de 6, 7 anos de idade, os garotos tudo pedindo bola, querendo jogar pipa, e eu pedi um microfone pra minha mãe. Mas antes de ganhar um microfone de verdade, sabe como que eu fazia, Tremi? Sabe como eu fazia? Eu pedia o meu vizinho pra serrar um cabo de vassoura, mais ou menos assim, uns 30 centímetros, e colocava na ponta uma tampa do Monange. Aquele redondinho, e ficava ali entrevistando as pessoas na rua. Até que um dia eu pedi, mãe, eu quero ganhar de presente um microfone. Eu lembro até hoje desse microfonezinho. Só que tinha um problema, Tremi, Gugu. Eu não tinha o aparelho de som para ligar o microfone. Sabe aonde eu comecei a usar o microfone? No rádio da vizinha que vendia pastel. A dona Iracema e o seu João. Eles moravam de frente pra rua e eu ficava lá com o microfone na mão anunciando.

0: Alô, fulano de tal, tá saindo o pastel aqui quentinho de queijo, custa tanto, leva o refresco junto. E ali eu comecei a falar naquele microfone que eu ganhei de presente e eu tenho ele até hoje. E eu tô contando aqui essa história. Que saudade desse tempo, viu, Gugu?
1: É, saudade maravilhosa aqui na Estação Manchete. Olha, olha, Brasil, não perca o horário, 10 horas e 3 minutos no Rio de Janeiro. E Paulo Eduardo e ouvintes da Rádio Manchete, treme. Nós recebemos uma música de um ouvinte nosso, né? Ele, que é o nosso ouvinte, Norton. Ele é lá de Florianópolis, Santa Catarina.
0: Um abraço, Norton.
1: E ele mandou uma música chamada Amor de Mãe, de autoria dele. Vamos ouvir um pedacinho aqui na Rádio Manchete?
0: 10 e 3 no Rio, você tá na melhor, tá na Manchete.
1: Aproveita que o muro tá baixo. Vem, vem, vem pra Manchete, você.

0: gostei da música, hein, Gugu?
1: Gostei também. Norton, muito obrigado, parabéns, Norton. Hein? Excelente música.
0: Ele é de onde mesmo, Gugu?
1: De Florianópolis, Santa Catarina. Ele mandou a música, ó, pro nosso WhatsApp da Rádio Manchete. Tá esperando o quê pra você mandar a sua mensagem pro nosso WhatsApp? 21 99507-0525.
0: Olha, o Davi lá de Santos, São Paulo. É, Santos, São Paulo, não é isso?
1: Isso.
0: O Davi de Santos, São Paulo, diz assim: eu queria tanto estar aí agora no Rio de Janeiro para dar um abraço na minha mãe, mas eu vou mandar um beijo para ela agora. É a dona Lourdes, a minha mãe, que mora em Piabetá, Magé. Então o Davi tá lá em Santos, em São Paulo. Ele queria estar aqui no Rio de Janeiro, mas através da Manchete ele tá mandando um beijo para a mãe dele, a dona Lourdes, que tá ouvindo a gente aqui e tá amando o programa, viu, Gustavo?
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0: Ô, Gugu.
1: Oi.
0: E ontem na Mega Sena, rolou o sorteio?
1: Rolou a Mega Sena ontem. Foi o concurso 3006. Treme. O que aconteceu na Mega Sena? Vai.
2: Mega Sena acumulada. Se eu ganhar essa bolada, com o que é que eu vou gastar?
1: Ah, nem eu sei. Sorteio do concurso 3005 da Mega Sena foi sorteado na noite de ontem em São Paulo. E o prêmio para as apostas, que, para quem acertasse as 6 dezenas, era de 43,6 milhões. No entanto, o valor acumulou.
0: É. Acumulou, Gugu?
1: Acumulou. Os números sorteados foram...
0: Atenção, 25.
1: 25.
0: 42.
1: 42.
0: 45.
1: 45.
0: 48.
1: 48.
0: 50.
1: 50.
0: E 60, Silvio.
1: 60. Ninguém acertou.
3: Repete aí.
1: Vamos repetir mais uma vez. 25. 42. 45. 48. 50. 60. Como ninguém acertou, o prêmio acumulou para 52 milhões de reais.
0: Ah, bom, bom prêmio. O que você faria com 50 milhões de reais, Gugu?
1: 50 milhões de reais? Eu acho... Depois eu te conto os bastidores que não dá pra falar aqui.
0: Ah, eu iria fazer um cruzeiro. Eu iria pagar minhas dívidas, que não são poucas. É, eu ia também... O que eu ia fazer? Comprar um carro bonito.
1: Bem, acho que com 52 milhões, acho que tava pagando uma conta de luz, não dá?
0: Dá, dá, com certeza. Você faria o quê, Treme, com 50 milhões?
4: Embora do Brasil.
0: Embora do Brasil. Mas ia continuar ouvindo a Manchete, né, Treme? Calma, com certeza.
1: Pouco, acabou.
0: 10 horas e 8 minutos, você está no Estação Manchete.
1: É isso aí.
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1: É, sucessos dos anos 80 aqui na Rádio Manchete. E a gente vai começar com o que, Paulo Eduardo?
0: Barão Vermelho.
1: E depois?
0: Depois nós temos o Gênesis.
1: E vamos encerrar com...
0: E agora, cadê o papel aqui, ó? O Gangue 80.
1: Gangue 90?
0: Gangue 90, tirei 10.
1: Ai, meu Deus do céu. Então vamos começar, porque pro dia nascer feliz, com o Barão Vermelho. Aqui na Rádio Manchete. Quer começar o seu dia feliz?

0: da Manchete. DDD 21 995 07 0525. O meu amigo aqui que tá me ouvindo, o Renan Peixoto, lá do Campinho, tá mandando um grande abraço pra todo mundo, tá dizendo que tá ouvindo o programa, tá gostando demais do Estação Manchete, viu, Gugu?
1: É isso aí, vamos ouvir agora Gênesis aqui na Rádio Manchete.

0: Não perca a hora, 10:18 no relógio da Rádio Manchete.
1: Você ouviu Gênesis, que música legal, hein? Gostei da, a programação tá maravilhosa.
0: É, e agora vamos ouvir Gangue 90, aqui na Estação Manchete, estação dos anos 80. Aumenta, aumenta o volume do rádio, porque tá dando maior

0: minutos, você está aqui em 96,1. Eu quero você participando comigo através do WhatsApp 995070525. Tem musiquinha do Zap Zap, Treme?
1: 995070525.
0: Confirmando 995070525. E se aconteceu, virou manchete, vem chegando o jornalismo da nossa manchete.
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2: É a Joyce Santos, ela tá de volta. Fala, Joyce, bom dia mais uma vez.
3: Tô de volta, Luiz Gustavo e Paulo Eduardo, para deixar um alerta aí pros nossos ouvintes da Rádio Manchete que utilizam o ramal Santa Cruz e Japeri nos trens aqui do Rio. Devido ao furto de um equipamento próximo à estação do Meier, que afetou o sistema da rede aérea dos trens, o ramal Santa Cruz chegou a ficar interrompido na manhã de hoje. Neste momento, os trens com destino a Japeri e Santa Cruz não estão realizando paradas nas estações Praça da Bandeira, Riachuelo, Sampaio, Engenho Novo e Meia. Então, se você está indo visitar a sua mãe ou se você está indo ou voltando do trabalho e precisa utilizar os ramais Japeri e Santa Cruz, fiquem atentos, pois os trens não estão realizando paradas nessas estações. Vou repetir: Praça da Bandeira, Riachuelo, Sampaio, Engenho Novo e Meier. As equipes da concessionária estão atuando para normalizar os serviços o quanto antes. E falando em mamães, eu aproveito para deixar um grande beijo para minha mamãe, dona Denilde, e para minha cunhada, Caterina.
0: Parabéns.
3: Mamãe da Catarina e do Henrique, e para todas as mamães da Rádio Manchete.
2: Para você
3: volto
2: também.
3: Com vocês aí no estúdio, Luiz Gustavo e Paulo Eduardo.
0: Obrigado, Joyce. Parabéns para você, que é mamãe de pet.
2: Mamãe de pet também é mamãe. É feliz lógico. Dia das mães.
0: Um beijo para sua mãe, Joyce.
2: Vou falar nisso, dona Vitória também é mamãe, né?
0: Dona Vitória tá é mamãe. Mamãe da Soraya, mamãe do Brátio e mamãe da Vitamina.
2: Vitamina? Isso é nome de botar em filho?
0: Vitamina. É uma periquitinha. É mãe de pet também.
2: Mãe de pet?
0: É, a Soraya é a cachorrinha, né? É a Soraya, meu amor da minha vida. E tem o Januário Brátio, que é o gato. É, rapaz, ela encara uma bicharada só.
2: Meu Deus do céu. Por falar em bicharada, olha a hora, Rádio Manchete, 10 horas. E 24 minutos?
0: Vem aí mais uma estação de sucesso.
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0: E hoje o dia tá maravilhoso pra fazer um amorzinho, né? Tá nublado, friozinho. Vem aí mais um grande sucesso aqui em 96,1 FM.
2: É isso aí, Estação do Amor, na Rádio Manchete.
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0: 6h27, deixa eu mandar um beijo rapidinho aqui pro Pinguim e pra Né, que estão me ouvindo lá em Santa Cruz. Um beijo, Né, e a feliz Dia das Mães pra você. Alô, DJ!
1: E o som não para, agora é Fábio Júnior.

0: Canção do Amor. Só musicão bonito, hein, Gugu?
1: Só você, Fábio Júnior. Já ouvimos, que mais? Carpenters também aqui.
0: E a próxima também é um musicão.
1: Simple Red, aqui na Rádio Manchete em 96,1.
0: 10h31 no Rio, você tá na melhor, tá na Manchete.
1: Feliz Dia das Mães para todas as mães da Rádio Manchete.

0: Simple Red, aqui na Manchete 96,1 FM. Olha, a Manchete, que musicão, Gustavo.
1: Que playlist sensacional.
0: Parabéns aí ao Zequinha, o programador da rádio, está fazendo uma programação maravilhosa aqui no Estação Manchete. Desde o início do programa até agora, é um sucesso atrás do outro, é uma locomotiva. Manchete, manchete, manchete, manchete.
1: Zequinha, você é o cara, hein? Sensacional. E vem muito mais aí, ó. Vem sucesso, churrasco, tem também a Estação Novelas, Estação Sertanejo, Estação dos Anos 90, tem pop rock e muito mais aqui na Rádio Manchete. Olha a hora, Brasil, 10 horas e 36 minutos, repita.
0: 10h36, e falando em churrasco, hoje é dia de churrasco, né? Onda no ar, pra compartilhar. É a Manchete pra compartilhar.
2: De um bolão.
1: É o futebol, é hora do futebol. E quem traz as notícias dos clubes cariocas é ele.
0: Meu amigo Gabriel Machado. Alô, Gabriel.
3: Bom dia, Luiz Gustavo. Bom dia também, Paulo. Eduardo, e para todos os nossos ouvintes. Vamos dar um giro, então, pelo futebol carioca, porque a rodada não começou boa. O Fluminense foi o único time a entrar em campo nesse sábado. Começou ganhando do Vitória no Maracanã, tomou a virada e só conseguiu o empate com um gol de Kevin Serna aos 91 minutos. O Fluminense vem muito pressionado pela campanha ruim na Copa Libertadores e o técnico Luiz Ubeldia ouviu gritos de burro na arquibancada. A torcida do Fluminense protestou bastante contra o time e contra o treinador. Também tem uma indefinição pelo futuro de Paulo Henrique Ganso. Não foi relacionado para a partida de ontem, mas o Ubeldia falou que conta com ele para a sequência do trabalho. Nesse domingo, às 4 horas da tarde, tem Botafogo e Atlético Mineiro, fora de casa. O Glorioso enfrenta o Atlético fora de casa na Arena MRV e não vai ter Vitinho, lateral direito suspenso, dá espaço ao reserva Matheus Ponte. Outro jogador que também Frank Carvalho não vai poder contar é o Júnior Santos. O jogador pertence ao Atlético Mineiro e no contrato tem uma questão de uma multa para ele poder enfrentar o time de Minas Gerais, e o Botafogo decidiu não pagar essa multa. Também vive uma indefinição aí o time do Botafogo. O Barbosa, zagueiro Barbosa, campeão da América, campeão brasileiro pelo Glorioso, negocia com o Botafogo, né? A expectativa aí que ele faça exames já nos próximos dias para assinar com o Palmeiras, mas está à disposição do técnico Franco Carvalho. Resta a gente ver se ele vai usar. Um pouco mais tarde, 19h30, o Flamengo enfrenta o Grêmio no Rio Grande do Sul. O Flamengo vem de um meio de semana aí com um jogo conturbado, né? Apenas 2 minutos de bola rolando e o jogo foi suspenso por conta de protestos da torcida do Independente Medellín na Copa Libertadores. Então dá pra gente falar que o Flamengo descansou nesse meio de semana, mas tem pelo menos 3 desfalques, né? Fora Jordi André Arrascaeta, que operou a clavícula e deve voltar só para a Copa do Mundo, se conseguir voltar. O Flamengo não tem Alexandre, que cumpre suspensão, Paquetá e Pulgar, que se recuperam de lesão. Mas o Flamengo deve ir com força máxima para esse jogo de hoje. Para fechar o dia, Vasco e Atlético Paranaense às 20h30 em São Januário. Renato Gaúcho tem 2 notícias ruins. Paulo Henrique está fora e Cauã Barros também. Os 2 suspensos, mas também tem notícia boa para a equipe cruzmaltina. O lateral esquerdo cuiabano está de volta. Vale a gente lembrar que o Vasco vem de vitória importante na Copa Sul-Americana. 2 vitórias importantes na Sul-Americana. Ganhou do Audax Italiano fora de casa e do Olímpia por 3-0 em casa. E também conseguiu um resultado muito importante contra o Flamengo no Campeonato Brasileiro. Saiu atrás 2-0 no placar e conseguiu buscar o empate já nos acréscimos. Esses são os jogos que faltam para esse fim de semana. Fluminense muito pressionado, Botafogo com alguns desfalques, Flamengo também com desfalques e o Vasco voltando muito bem com o Renato Gaúcho. Volto com vocês.
0: Obrigado, Gabriel Machado aí. Gabriel Machado é um cara bacana, gosto demais desse menino. Gabriel Machado, um craque do jornalismo da Manchete.
1: É isso aí, futebol é aqui na Rádio Manchete. E agora, vamos para a sua participação pelo nosso WhatsApp, 21 99507-0525. 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Paulo Eduardo, repete nosso WhatsApp.
0: 995070525, DDD21.
1: E tem ouvinte participando, fala com a gente. Alô, alô.
2: Bom dia, sou Edinaldo, estou aqui na Vila da Penha. Eu e a minha esposa, Ione, curtindo a Manchete. Um abraço pra vocês. Parabéns pelo programa, muito alto astral lá em cima. Boa semana a todos.
0: Obrigado, Edinaldo. Grande abraço pra você. Feliz Dia das Mães pra sua mamãe, né? Pra sua esposa também, pra toda a família aí que vai curtir esse domingão ouvindo a Manchete.
1: E tem mais ouvinte participando pelo nosso WhatsApp. Alô, alô.
4: Oi, Paulo Eduardo, o Luiz Gustavo, o Vanderlande, de hoje é em Santana, Paraíba, São Paulo.
1: Eita, Vanderlande.
4: Eu vou visitar minha tia em Carapicuíba, interior de São Paulo, tá bom? Estou ouvindo vocês pelo aplicativo, tá? Ok, um abraço a todos vocês e feliz Dia das Mães. Mandei mensagem aí no áudio aí, para vocês da Manchete do Estado. Um abraço. Hein?
1: Um abraço, meu amigo, ligadinho no aplicativo. 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
1: E tem mais ouvinte participando, 995070525.
5: Alô, Luiz Gustavo e Paulo Eduardo. Aqui quem fala é Mauro Carvalho. Eu gostaria de mandar uma mensagem para as mães que ouvem Manchete. Um abração para todas elas e um feliz dia para todo mundo.
1: É o Mauro Carvalho da Ilha do Governador, minha querida filha, Ilha do Amor. Ilha do Governador.
0: Alô, Mauro, aquele abraço, obrigado pela audiência. Vem aí mais uma estação.
1: A estação.
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0: Eita, que maravilha! Essa aí é muito boa, hein? Ô, meu querido Marco Aurélio Treme, você encontrar a barata, como é que você mata essa barata?
8: Ai!
1: Que isso!
0: E você, mano? Gustavo?
1: Eu vou dar uma paulada pra me defender.
0: Só pra contrariar, chegando na programação da Manchete.
1: Feliz Dia das Mães.

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2: 10 horas e 46 minutos no relógio da Rádio Manchete, a Rádio das Mães. 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

0: Certa Manchete, 10h48. Bom domingo.
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0: Fundo de quintal no Estação Churrasco.

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1: Fundo de Quintal, show tem que continuar. Ouvimos também Martinho da Vila, devagar, devagar, devagarinho. E começamos o Estação.

0: E vem aí agora mais uma estação. Estação Novelas.
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0: E a gente começa Estação Novelas com Léo Jaime cantando Gatinha Manhosa aqui na Rádio Manchete.
3: 10h52, bom dia.
0: Bom dia.

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1: Tema da novela Tititi, Metrô. 10h59, você está no Estação Manchete.

0: É o tema de Tititi. Essa novela muito bacana, Tititi, hein? Fez um baita de sucesso a novela Tititi. Muito legal. Aqui na estação Novelas Metrô, ouvimos também o Elton John e Léo Jaimes. Começamos com Gatinha Manhosa. Você já teve uma gatinha manhosa, Gugu?
1: Ah, eu tenho uma gatinha manhosa. Uma gatinha pretinha, que é a minha Maria Louca.
0: O nome dela é Maria Louca, da gata?
1: É, Maria Louca.
0: Maria Louca. Olha o nome da gata do cara, Maria Louca.
1: É tão louca que é uma manhosa. E agora, depois da Estação Novelas, vem aí mais uma estação daqui a pouquinho. Porque agora a estação sabe qual é? Estação Faturar. É o nosso comercial. E a gente volta já, já. Olha a hora, Brasil.
0: 11:02.
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1: É isso aí, tem gente do Brasil inteiro ligadinho no nosso programa. Aqui em Santana de Parnaíba, onde eu moro, só da Rádio Manchete, é o Vanderlânio. Lá de São Paulo, tem mais gente, Paulo Eduardo?
0: A Cláudia Muniz de Queimados tá mandando um beijo pra mãe dela, dona Sônia Maria. Alô, ela diz assim: mãe, eu tô ouvindo a Manchete e daqui a pouquinho eu vou até a casa da senhora pra te dar um beijo, um grande abraço pra senhora, mãe. Eu sei que a senhora tá curtindo o programa aqui na Manchete e eu vou mandar esse beijo pra senhora todo especial. Cláudia Muniz de Queimados pra mãe Sônia Maria.
1: Bom dia, Paulo Eduardo e Luiz Gustavo, aqui é a Fernanda de Madureira. Quero desejar um feliz Dia das Mães para todas as mamães guerreiras do Rio, especialmente para minha mamãe, a dona Rosângela, que é meu exemplo de força e amor todos os dias.
0: A Carla Antônia de Nilópolis diz que é um dia especial para ela, que ela é mamãe de primeira viagem. O filho está com 1 mês e meio e ela está passando um domingo maravilhoso. Já ganhou o presente Dia das Mães já através do marido, né? Mas o maior presente dela é o filhinho dela. Deixa eu ver aqui o nome do filho dela, Ricardo. Ricardinho, dá um beijo na mamãe aí, Ricardinho. Mama bastante aí. Chora não, Ricardinho.
1: Fala, meus amigos, Paulo Eduardo e Luiz Gustavo, aqui é o Carlos Alberto da Penha, passando para desejar um feliz Dia das Mães para todas as mães da Rádio Manchete, em especial para minha rainha Maria de Fátima. Que Deus e Nossa Senhora abençoe todas as mães nesse domingo especial. Ah, Estação Manchete tá bombando!
0: A Josélia, mora em São João de Meriti. Ela tá dizendo assim, ó: tô adorando Estação Manchete. Um beijo pro Gugu, beijo pra você, Paulo Eduardo, e um beijo também pro Pedro Augusto, que amanhã eu vou estar ouvindo o Pedro Augusto do meio-dia às 3. Todo mundo escuta o Pedro Augusto, hein, Gugu?
1: É, pô! Você que ouve a outra rádio, vem pra cá, que aproveita que o muro tá baixo. Vem, pra Manchete você também. A Lídia Fortunato, de Cascadura, falou assim: Gugu, Paulo Eduardo, oi, não tem sertanejo hoje não? Então, já que ela pediu, treme, por favor.
0: Abre mais uma estação.
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0: Jorge e Matheus chegando na Manchete com Tijolão.
1: Olha a hora, Brasil, 11 horas, 9 minutos no relógio da Rádio Manchete.

tijolão, não. Aproveita, pegue o seu celular, vai lá no Instagram e segue a gente no Instagram, Rádio Manchete Rio. Hoje um dia especial para as mamães, homenagem para todas as mamães do nosso Instagram, Rádio Manchete Rio, é o Instagram da Rádio Manchete.

0: Henrique Juliano, Liberdade Improvisada, provisória, aliás. Olha, essa música é muito legal. Vai ter que me aceitar de volta, hein, Treme? Tem que me aceitar de volta. Ai, próxima música chegando. Luan Santana, cê topa?
1: Cê topa vir pra manchete? Vem você também,
0: topa,
1: vem.
0: Topa logo.
1: 96,1 FM, aqui, Estação Sertaneja.
0: 11:15.

0: Santana, cê topa. Ouvimos também Henrique Juliano com Liberdade Provisória e começamos o Estação Sertanejo com Jorge Matheus, Tijolão. Aconteceu, virou manchete. 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
1: 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É, e a nossa equipe de jornalismo em ação, e agora eu chamo ela, Luciana Paiva. Bom dia, feliz Dia das Mães. Lu, cadê você, Lu?
2: Olá, muito bom dia, Luiz Gustavo, bom dia, Paulo Eduardo, bom dia para todo mundo que acompanha a programação da Rádio Manchete neste domingo, trazendo a informação que a Caixa Econômica Federal liberou o vale recarga do programa Gás do Povo para cerca de 2 milhões e 700 mil famílias. Com isso, já são aproximadamente 15 milhões de famílias contempladas pelo programa, que garante acesso ao gás de cozinha diretamente em revendas credenciadas. Para retirar o benefício, o responsável pela família deve procurar uma das revendedoras cadastradas e fazer a validação eletrônica. O procedimento pode ser realizado com o cartão do Bolsa Família, com chip e senha, cartão de débito da Caixa Econômica ou ainda pelo CPF. Os beneficiários podem consultar se tem direito ao Vale Recarga pelo aplicativo Meu Social Gás do Povo ou ainda pelo telefone do Caixa Cidadão. O benefício é destinado às famílias inscritas no Cade Único com renda per capita de até meio salário mínimo e cadastro atualizado há pelo menos 2 anos. Famílias que já recebem o Bolsa Família têm prioridade no programa. A operação do Gás do Povo é feita pela Caixa Econômica Federal, que também coordena o cadastro das revendedoras participantes em parceria com a Agência Nacional do Petróleo. O telefone do Caixa Cidadão é o 0800-726-0207. Eu volto com vocês, Luiz Gustavo e Paulo Eduardo.
0: Obrigado, Luciana Paiva.
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0: Mais uma estação chegando aqui na Manchete.
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0: Skank, 11 horas e 20 minutos. Bom dia.
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1: Não perca a hora do almoço com a mamãe, hein? 11 horas e 25 minutos no relógio da Rádio Manchete.

0: É a estação pop rock aqui na Manchete. Pete, Equalize. Também ouvimos Ransom e começamos a estação pop rock com Skank Acima do Sol.
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0: gosto muito da Pitty, viu, Gustavo?
1: Eu também.
0: É uma artista, um baita de uma artista, a Pitty, com Equalize. Você já equalizou muita coisa na sua vida, Gugu?
1: Ai, meu pai do céu, não, não. E você, já equalizou?
0: Ah, toda vez eu tenho que equalizar. Equaliza, tiro grave daqui, boto o agudo ali. A vida é assim, uma equalização. Também escutamos Ransom e começamos o nosso Estação Pop Rock com o Skank Acima do Sol. 11 horas e 32 minutos, você está aqui na Manchete.
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1: Lembrando que daqui a pouquinho, a partir do meio-dia, tem mais uma estreia aqui na Manchete. Quem é que chega pra se juntar esse timaço da Manchete, Gugu?
2: É ele, Gustavo Henrique, meu xará, Gustavo Henrique, dando choque.
1: Ele vai sacudir geral daqui a pouquinho, ao meio-dia, aqui na Manchete. E a gente dá continuidade ao nosso programa Estação Manchete, às 11h36, nesse domingo, Dia das Mães.
2: E agora vamos de quê? De que qual estação?
1: Estação Pagode.
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1: É o Diogo Nogueira.
2: Você abusou aqui na Rádio Manchete.
1: 11h36.

0: é dia das mães, mas não abusa na cerveja não, hein? Não abusa na cerveja não. 11h38, você está aqui na Manchete 96,1. Você que já está agitando aí o churrasco, já está colocando o acendedor aí no carvão, né, Gustavo?
1: É, e com o pagode fica bem mais animado o seu domingão especial de Dia das Mães. Vamos sereno, nada pra fazer.

0: brasileira. Realmente, essa música me fez relembrar meu tempo de infância, que eu ficava assistindo o Domingo Legal com o Gugu, e ficava aquela fila de pagodeiro, tudo dançando pra lá e pra cá. Esse aí é o Razão Brasileira, me fez relembrar esses bons tempos aí da televisão brasileira. Tocamos também Vou Pro Sereno, Nada Pra Fazer, e Você Abusou, com o Diogo Nogueira. Agora 11 horas e 46 minutos, esse foi o Estação Pagode, e vem aí mais uma estação aqui na Manchete, em 96,1 FM.
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0: Maurício Manieri, pensando em você.

0: Maurício Manieri, pensando em você. 11 horas e 51 minutinhos desse domingo, Dia das Mães, Gugu.
1: É isso aí, domingão, Dia das Mães, o programa tá acabando, mas ainda tem muita música. The Black Eyed Peas, agora aqui na Rádio Manchete.

0: Black and Peas. Olha que musicão, hein, Gugu?
1: É, estação anos 2000 aqui na Rádio Manchete. Paulo Eduardo, tá chegando o fim do programa. E daqui a pouquinho tem Gustavo Henrique dando choque no Gente do Samba.
0: Vamos ao resultado de promoção, Gugu.
1: Quem tá levando o par de ingressos pro trenzinho do Corcovado, hein?
0: É a Marta de Azevedo, da Taquara, Jacarepaguá. Final de telefone 0681. A produção vai entrar em contato com você, Marta de Azevedo. Parabéns, ela é mamãe do Pedrinho, de 8 anos.
1: Boa!
0: Tá vai passear de trenzinho.
1: E ainda vai almoçar no churrascão do PC, Paulo Eduardo.
0: Olha que comida boa, maravilhosa, né? Gugu, a Daisy Richter volta no próximo domingo comandando Estação Manchete. A gente vai ficando por aqui. Eu quero agradecer o carinho de todos os vocês ouvintes. Agradecer mais uma vez o Pedro Augusto, ao Rafael de França, a você também, Gugu.
1: Obrigado.
0: Ao Treme, que esteve aí na sonoplastia com a gente. E domingo que vem ela estará de volta comandando Estação Manchete. Ouvinte, meu grande amor do rádio, um beijo lá.
1: Aonde, aonde, aonde?
0: Lá no coração.
1: E a gente finaliza o programa com A Estrada, Cidade Negra. E depois vem Gustavo Henrique dando choque aqui na Rádio Manchete.
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gente tá chegando com tudo nesse clima de domingo. Domingo, dia das mães, estreando Sacode Manchete pra você, meu amigo, minha amiga, pra você que tá em casa, pra você que tá na rua. Feliz dia das mães pra todas as mamães ligadinhas aqui na Manchete. E hoje tá começando com muita alegria, agora em 96,1 FM, pela Rádio Manchete Rio. O Sacode Manchete é sempre descontração em alto astral. Samba, pagode, futebol pra você. É tudo que o carioca gosta aqui na Manchete. A rádio mais carioca do Rio de Janeiro. Tá entrando no ar o Sacode Manchete em 96,1. Agradecendo ao meu parceiro Rafael de França na direção artística e de programação. A direção geral é dele, William Chaves. A coordenação de jornalismo da minha amiga Adriana França. E o futebol da Manchete, equipe Litoral News, liderada pelo meu parceiro Sidney Marinho, que hoje vai contar de Porto Alegre, 7:30 da noite, todas as emoções de Grêmio e Flamengo. Hoje tem futebol. É rodada do Campeonato Brasileiro. Daqui a pouco, às 3 da tarde, Marcelo Marinho, meu parceiro, chegando de

7:30, Arena do Grêmio, Porto Alegre, ele, Sidney Marinho, com todas as emoções do Mengão. Mengão, com tudo, embrasado, bolado, às 8:30 da noite, direto de São Januário.

0: Odair Júnior, com o segundo tempo, depois do jogo no Mengão, a Litoral, a manchete vai pra
1: Vasco,
0: lá.
1: Vasco!
0: É, Vasco da Gama e Atlético Paranaense pra você. Daqui a pouco tem muitas informações do jornalismo manchete, sempre preparado pra trazer tudo que acontece na cidade. Tem a Joyce Santos, tem o Luiz Gustavo e também no Giro do Esporte, Gabriel Machado.
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0: O time da manchete tá escalado. É nesse clima, é

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É, a galera tá ouvindo. Ah, meu afilhado Antônio tá em Caieiras, ouvindo diretamente de São Paulo. Meu primo Fernando, meu tio Toninho. Minha comadre Letícia, minha tia Dirce, todo mundo, minha esposa, Evelyn Moraes, meu...

0: começamos com tudo. Sambão tá aí, Unidos da Viradouro. É, Rio Carnaval arrebentando. Produção do meu parceiro Elinho Mota, nota 10. Mandando abraço pro Gabriel Davi, presidente da Liga Independente das Escolas de Samba. Joãozinho Drummond, enfim, toda a rapaziada que tá ligadinha no Som da Manchete. E você vai mandando seu recado, manda um recado pra sua mamãe no WhatsApp da Manchete. 21 99 507 0525. Pra você ficar ligado, pra você ficar atento. Lembrando que daqui a pouco as emoções de Atlético Mineiro e Botafogo no Sonzão da Manchete. Parceria com a equipe de Sidney Marinho, meu camarada. Litoral News na área. É, não é brincadeira não. E você nesse dia tão especial, já deu presente pra sua mamãe querida? É, muita gente na saudade que já não tá mais com a sua mamãe que tá no céu. Aí você faz aquela oração e lembra dos melhores momentos enquanto ela tava aqui em vida. E pra quem tá com a sua mamãe do lado, agradece também. Minha mamãe tá lá na Vila da Penha. Dona Lourdona, tá lá com a minha irmã, a Paula, enfim, minhas afilhadas, Ricardo, todo mundo na Manchete. E agora vamos chegar com sambão em homenagem a todas as mães. Meu parceiro, Xande de Pilares, manda um recado no Sonzão da Manchete. Essa é de arrepiar, hein? Mãe!
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0: chegamos pesado, hein? Eu tô brincando com mãe Xande de Pilares. Hoje vou pagodear, rapaziada do 100%. Ensaboado Ferrugem, meu tio Toninho chegou agora. É, tá na cozinha, firma, vamos lá. Almoço vai sair. Cuidado pra não queimar. Mas não queima, não. Olha o Renato de Itaboraí. No WhatsApp Manchete 21995070525. Você manda a sua mensagem por escrito ou manda o seu áudio, a gente bota no ar. Renato de Itaboraí mandando um abraço, um feliz dia das mães. E tá pedindo um abraço pro grupo Não Encha Meu Saco, Encha Meu Copo. Aí eu gostei. Aí eu gostei que eu vou encher o meu, é já, já. Agora vamos dar um rolê pra lá de futebol, futebol na Manchete. Ele tá chegando, ele tá com tudo, meu parceiro Gabriel Machado, dando giro no esporte. Alô, alô, Gabriel.
1: Fala, Choque, boa tarde pra você e também boa tarde pros nossos ouvintes da Rádio Manchete. Vamos dar um girão aqui pelo futebol carioca, porque esse domingo vai ser agitado. Daqui a pouquinho, às 16h, tem Botafogo em campo contra o Atlético Mineiro fora de casa. É isso aí, o Glorioso visita o Galo na Arena MRV, vem de uma vitória muito importante no meio de semana contra o Racing. Danilo sendo decisivo mais uma vez, deve estar nessa lista de Carlo Ancelotti para a Copa do Mundo, mas se na Sul-Americana o Botafogo é líder isolado, no Brasileiro a situação não é a mesma. O Glorioso é o 10º colocado da competição e precisa de uma vitória fora de casa para chegar mais longe na tabela. Vamos trazer também, 19h, tem o seu Mengão em campo, viu, Choque? O Flamengo, que não jogou aí nesse meio de semana, viajou para a Colômbia, é verdade, mas por conta de toda essa confusão envolvendo a torcida do Medellín, não jogou. Então dá até para falar que o Flamengo descansou nesse meio de semana e deve ter o time 100% titular para o jogo contra o Grêmio fora de casa no Campeonato Brasileiro. O Flamengo visando aí chegar mais próximo do Palmeiras. Quem não joga são aqueles desfalques já conhecidos: Arrascaeta com uma fratura na clavícula e Lucas Paquetá, que também se recupera de lesão. Às 19h, para fechar o futebol carioca nesse final de semana, tem o Vasco. O Vascão enfrenta o Atlético Paranaense em São Januário, vem de uma vitória muito importante também no meio de semana contra o Audax Italiano, venceu fora de casa com o time reserva, gol de Spinelli e Matheus França, e para o jogo de hoje deve ter todo o time titular. Além de Renato Gaúcho, que cumpre suspensão na Copa Sul-Americana e volta a comandar a equipe, a expectativa é que o treinador escalhe o time titular. Léo Jardim no gol, Thiago Mendes, enfim, aquela escalação que o torcedor do Vasco já está acostumado e não viu no meio de semana. Valeu, Choque, volto com você.
0: Valeu, valeu, valeu, valeu, Gabriel, meu parceiro, tamo junto. E aqui você no Sonzão do Sacode Manchete. Boa tarde, galera. Eu ganhei ontem um óculos da promoção de Ela Mãe, como faço para adquiri-lo? Beijo, tô sempre na escuta, querida. A produção vai entrar em contato com você, tenha certeza disso, que você vai ganhar o seu óculos. Já ganhou, tá tudo certo, tá tudo beleza, tá tudo nesse clima, é no clima, pra você acompanhar. E no climão da Rádio Manchete, mais uma do Rio Carnaval, aquele trabalho que ficou maravilhoso. Acadêmico do Salgueiro falando de Rosa Magalhães, ao vivaço da Avenida. Igor Sorriso, meu parceiro,

Salgueirão! Mandando um abraço, presidente André Vaz e toda a comunidade do Acadêmicos do Salgueiro, meu parceiro alemão do Cavaco. Alô, com sorriso! Esse é o clima da manchete. Entrando no ar hoje, o Saco de Manchete comigo sempre por aqui, trazendo muita alegria e descontração. Você que tá aí preparando aquele almoço, esperto, almoço Dia das Mães, manda o seu recado pra gente, manda aquele áudio ou manda um zap pra gente, seu nome, o seu bairro, e diz qual é o almoço, o que tá rolando na tua casa aí hoje. 21 99 507 0525. Não pegou? Vou repetir: 21 99 507 0525. E eu quero te ouvir, quero saber o que tá rolando aí. O que tá rolando? Qual é a parada? Ou pra você que tá na rua, pra você que tá no ônibus, pra você que tá na van, pra você que tá no Uber, pra você que tá no táxi. Estamos chegando com a manchete. É samba e carnaval o ano inteiro. A manchete, sempre assim, a alma do carioca. Pra você que acompanha a gente, pra você que tá ligado, pra você que tá dando carona, pra você que tá em casa acompanhando. Estamos chegando nesse clima. E pra você tem mais música aqui na manchete. Ele tá chegando, o homenageado da Dragões da Real em São Paulo, Reinaldo. Cadê aquele brilho no olhar, rapaziada?

0: Alô, família Manchete. Vamos sacudir nesse domingão, vibe alto astral, dando choque geral. Ele, o brabo Gustavo Henrique, te acompanha desde outras emissoras que você trabalhou, meu camarada. O samba e futebol te abraça e a maré também. Tô na área, tô na escuta, Jonathan Ribeiro. Valeu!
1: Ah, meu parceiro, alô, Jonathan! Valeu, obrigado pelo carinho, Jonathan Ribeiro. Diretamente lá da Maré, rapaziada, acompanhando. Mandando aquele abraço especial pra todo mundo que tá ligadinho no Sacode da Manchete. Vamos de música, tá chegando Exalta Samba. Onde mora o pagode, Arlindo e Cuzeca também.
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mais atrasado no pagode. Vamos fazer uma mudança. Chegamos lá, o pagode já tinha acabado a feijoada. Só tinha na lata de lixo.

Vai é muito barulho aí! Zeca Pagodinho com a Lindo Cruz! É, camarão que dorme, a onda leva. SPC, bagaço da laranja, onde mora o pagode e brilho no olhar. Todo mundo ligadinho. Olha, o Cláudio lá no Valqueiro tá na escuta. É, tá ligado aqui com a gente. Tá firme, forte, na onda do esporte. Lembrando pra vocês que a partir das 3 horas da tarde, comando maior do futebol, Manchete, com a rapaziada da Litoral News chegando e chegando pesado. Todo mundo vindo. A programação hoje tá completa a partir das 3 da tarde. Marcelo Marinho, Arena MRV, tem Atlético Mineiro e Botafogo. E depois às 7:30, o craque do timaço, Manchete, Sidney Marinho, com todas as emoções de Grêmio e Flamengo. E com o segundo tempo de Vasco e Atlético Paranaense. Aí quem chega é o Odair Júnior. Litoral News, timaço que sempre cresce e sempre traz muita informação pra você. É essa galera que tá ligada, essa galera que tá atenta. Dia das Mães, dias especial. E você, tá com a sua mamãe agora, hein? Tá com a mamãe? Como é que tá aí? É o churrasco? Ou é aquela carne assada bonita? Tem aquele macarrão com frango também de domingo, é bom. Aquela bacalhoada também. É. Domingo é dia daquele almoço especial. Como eu tô no sacode Manchete, assim que eu sair, aí não vai ser mais almoço, não. Aí é chope já. Eu não vou dar mole, não. E já vou começar a levar meu parceiro Thiago pro bom caminho. Vai comigo. Vai comigo, vamos nesse clima. Clima de sacode da Manchete, todo domingão. Pra você que acompanha a gente, pra você que tá ligado. Vamos de Vila Isabel? Tá no ponto aí? A Vila de Noel em todos os prazeres. A Vila Isabel, terceira colocada, Carnaval 2026. Solta o bicho, Tinga!

Sete Sacode! Diga! Olha a beleza, meu aí, gente! É no pagode, tá na pista, vem na Manchete com a gente! Cláudio de Vila Valqueire mandando mensagem pra gente, tá aqui ligado, é. Pessoal tá firme com a gente, o Paulo Aloísio de Nilópolis, alô Baixada Fluminense, alô Nilópolis, forte abraço pra você, meu parceiro Carlos Evanei, Cove do Rei, Roberto

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Eu gosto dessa trilha, meu irmão, essa é empolgante, essa é pra cima, é pro alto, é avante.

astro. Isso aí não vale não, né? Jogaram uma pedrada no meu colo aqui, rapaz de França falou aí, vou arrumar um maluco pra tomar. Jogou camarada e nós viemos com tudo aqui na Manchete. Você que ainda não tá no Instagram da Manchete, arroba Rádio Manchete Rio, no YouTube, Manchete 96,1 FM. No WhatsApp, você mandando aquele recadão especialíssimo pra gente, 21 99 507 0525. O somzão da Manchete turbinado, é muitos quilos de potência no transmissor da Manchete pra mandar pro ar esse som bonito, esse som lindo. É, não é mole não, hein? Rádio Manchete, aqui você acompanha tudo de primeira. Direção geral de William Chaves, direção artística e de programação Rafael de França, coordenação de jornalismo Adriana França, o futebol com ele, o timaço de Sidney Marinho e toda a rapaziada da Litoral News, pra você vir com a gente, passando em revista Brasileirão 2026, hoje tem, hein, ó, 16h, Arena MRV, Atlético Mineiro e Botafogo, daqui a pouco a partir das 15h, o timaço de Marinho chega com Marcelo Marinho, que vai dar conta do recado, às 19h30 da noite, a bola rola direto da Arena Grêmio, com o cracaço do nosso timaço, Sidney Marinho, contando tudo sobre Grêmio e Flamengo, e pra fechar o segundo tempo de Vasco e Atlético Paranaense, diretamente de São Januário, com Odair Júnior, trazendo todas as emoções. É pra você que me acompanha, pra você que tá atento, pra você que tá ligado. Timaço Manchete, no clima, pra cima, é hora de música! Pra você! Tá chegando ao menos é mais aí! Essa famosa, você só escuta na.

0: pode crer que é.
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0: turma do pagode. Malandro é malandro, mané é mané. Diogo Nogueira, adorei. Menos é mais. Você tá com a gente, tá na manchete. 1:12 da tarde desse domingão, dia das mães, é hora do
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0: Joyce Santos!
2: Boa tarde, Gustavo Henrique, para você e para os nossos ouvintes da Rádio Manchete. Já está normalizado o transporte dos trens no ramal Santa Cruz. Mais cedo, devido ao roubo de um equipamento, afetou o sistema da rede aérea dos trens na estação Meia, que chegou a interromper o ramal Santa Cruz na manhã de hoje. Os técnicos da concessionária atuaram toda manhã para normalizar os serviços. O embarque e desembarque dos passageiros chegou a ser afetado nas estações Praça da Bandeira, Riachuelo, Sampaio, Engenho Novo e Meia. Mas, neste momento, o ramal segue normalizado com destino tanto a Japeri quanto a Santa Cruz e também no sentido central do Brasil. Volto com você, Gustavo Henrique.
0: Valeu, valeu, Joyce Santos, é o jornalismo da manchete. Chegando pesado, trazendo muitas informações pra gente. Você que vai mandando o seu recado, tá no ar, tá com a gente. Somos a Manchete Rio, galera tá aqui, mandando o seu recado, manda no zap. Abraço, Gustavo Henrique, moro no limite de Santana de Parnaíba, mas estou na minha tia em Carapicuíba. Valeu, grande abraço. É, aqui é o Vanderlânio. É, Vanderlânio tá aqui. Comemora com a sua família aí. Feliz Dia das Mães. Valeu, meu parceiro Vanderlânio. Mandando um recado, ligado com a gente. Sempre atento, positivo e operante. Todo mundo na manchete. Vamos com tudo. Meu amigo Adolfo Conde. Moleque. Meu querido amigo, meu irmão, presidente da AGTransp. Tá aqui com a gente. É nesse clima de manchete, é nesse clima de domingão, é nesse clima de alegria pra você. Mais uma do Albu Rio Carnaval ao vivo. Carolina Maria de Jesus.

Presidente da Unidos da Tijuca e toda a comunidade do Borel, aumenta o volume do radinho, Marquinho Arte Samba, na Manchete!

Tijuca, meu parceiro Marquinhos Samba, mandando um recado. Um forte abraço pra toda a rapaziada, presidente Fernando Horta, Mestre Casagrande, todo mundo, toda a comunidade. É, todo mundo ligado nesse domingão. No domingo.

estamos norte do Brasil. Tô ligadinho na manchete. Alô, Zé Carlos, aquele abraço pra você, meu parceiro, todo mundo que tá ligado na manchete, vem com a gente. Você manda o seu áudio também, via WhatsApp 21 995070525. Vou repetir, 21 995070525. Esse é o WhatsApp da manchete pra você que tá ligado, pra você que tá com a gente. Vem que daqui a pouco tem futebol. Vem que daqui a pouco, a partir das 3 horas da tarde, Arena MRV, Atlético Mineiro e Botafogo. Marcelo Marinho vai chegar dando conta do recado com todo o nosso timaço, timaço da Litoral News. Liderança absoluta, Sidney Marinho, já esquentando o gogó. 7:30, 7:30, 7:30, vulgo 19:30, a bola rola, Arena do Grêmio, Grêmio e Flamengo, é campeonato brasileiro em destaque pra você. Pra você que fica ligado, fechando o domingão de futebol, Odair Júnior chega pro segundo tempo de Vasco e Atlético Paranaense, a bola rolando em São Januário, e você curtindo tudo aqui na manchete, você não fica fora de nada, você participa com a gente, você faz o programa com a gente, é alegria pura, é puro alto astral, no sonzão da manchete é sensacional. Vamos de música, tá chegando Toninho Gerais, Amor é Festança. Olha aí, cuidado, não vai queimar carne não, meu pai, queima carne não, vira. Já tirou a carne assada do forno? Cuidado aí.

especial, estreando Sacode Manchete, para você que me acompanha, para você que tá atento, para você que tá ligado. Manda seu recado, manda seu WhatsApp de voz ou manda escrito aqui pra gente, ó. 21 99 507 0525. Você manda o seu recado que a gente coloca no ar. É sempre um prazer poder participar, poder ter você com a gente nesse domingão, Dia das Mães. Tá toda a família reunida, né? Tá todo mundo em casa, tá todo mundo beleza, tá todo mundo desse jeito. É o Domingão da Manchete pra você que me acompanha, pra você que tá atento. 13 horas e 34 minutos. Rio de Janeiro tá com céu coberto. Aqui no centro do Rio o tempo tá meio lusco-fusco, conforme diriam os outros. Não tá aquele solzão. Mas pelo menos ontem a previsão do tempo tava dando chuva com frio pra hoje. Pelo menos até aqui não se confirmou, o que já é uma grande coisa. Todo mundo gosta é de tempo bom. Pra cima, pro alto, avante. E é nesse clima aqui no Sonzão da Manchete você chega comigo. Meu parceiro Thiago Castro tá aqui até as 3 horas da tarde nas carrapetas da Manchete. É, Manchete Rio de Janeiro, 96,1 FM, pra você que me acompanha, pra você que tá ligado. E eu vou dizer pra você que eu tô chegando é com sambão ao vivo, Paixão Popular, Estação Primeira de Mangueira, Douglas Diniz, ao vivaço, Mestre Sacaca do Encanto Tucuruju, Tucuju, aliás, o guardião da Amazônia Negra. Sobe o som, Estação Primeira.

0: Boa tarde, meu amigo radialista.
1: Boa!
0: Gustavo Henrique, aqui é o Luiz Máximo.
1: Alô,
0: do
1: Luiz!
0: Conjunto do Campim Subbairro de Campo Grande, Rio de Janeiro. A comunidade geral ligada no Sacode da Manchete aqui, valeu? Aquele abraço
1: aí. Sacode da Manchete. Valeu, Luiz. Valeu, meu parceiro. Rapaziada de Campinho, pessoal de Campo Grande, tá todo mundo ligado com a gente. É nesse clima, é nesse som, é desse jeito que você...

né? Minha comadre tá falando que o Bezinho tá em casa pulando, fazendo bagunça. Segura que eu tô chegando. Segura que eu tô na área. Deixa eu mandar um abraço pro meu parceiro. Tá trabalhando, mas tirou um tempinho pra ouvir. Meu parceiro Marcelo, gerente da churrascaria Mocelim da Ilha do Governador. Alô, Marcelo, meu irmãozinho querido, aquele forte abraço. Sacode da manchete é assim, hein? A gente chega e chega com tudo. Tem gente mandando recado, vambora! A galera que tá mandando o seu recado, chega com a gente, chega firme aqui, ó, no WhatsApp, hein? 21 99 507 0525. Vou repetir, 21 99 507 0525. 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E eu quero anunciar que daqui a pouco tem futebol. Olha, quem tá me prestigiando? Meu amigo Paulinho do Posto, diretamente da Barra da Tijuca. Alô, Paulinho, alô, Camila, todo mundo tá ligado no somzão da manchete. A gente chega assim, no Dia das Mães, no sapatinho, pra galera aumentar o volume do rádio. É nesse clima que eu tô chegando, tem mais música. A

gente do molejo, curtindo a vida, bom gosto, tá na jura, Negritude Júnior. Esse clima da manchete de domingão, esse clima de manchete

Capocotei futebol. Daqui a pouco eu tenho um timaço. Manchete Litoral News. Capitaneado por Sidney Marinho. Marcelo Marinho vai chegar às 3 da tarde, Arena MRV. Tem Atlético Mineiro e Botafogo, jogo importante da rodada. Logo depois, Sidney Marinho diretamente de Porto Alegre. Arena Grêmio. Grêmio e Flamengo, a bola rola. 7:30 da noite. 20:30, São Januário. Vasco e Atlético Paranaense. O segundo tempo você vai acompanhar aqui no Sonzão da Manchete com o Odaí Júnior. Ou seja, o futebol da Manchete começa 3 da tarde, vai até às 11 da noite. Haja disposição, né? Haja disposição. É muita bola rolando pra você no Sonzão da Manchete. É, não é brincadeira, não. É nesse Sonzão mesmo pra você acompanhar, pra você ficar ligado e pra você ficar por dentro de tudo que acontece. É importante a sua participação aqui no WhatsApp 21 99507-0525. Só fazendo uma correção aqui. É Atlético Mineiro e Botafogo, Gabriel Arlindo. É, esse aí tem sobrenome forte. Gabriel Arlindo narrando Atlético Mineiro e Botafogo, Grêmio e Flamengo, Sidney Marinho. E o Marcelo Marinho vai narrar Vasco e Furacão, Vasco e Atlético Paranaense. É, só um pequeno ajuste aqui pra gente, mas tá tudo certinho, tá tudo beleza, tá tudo maneiro. O que importa é que a programação Manchete continua firme. É, de 3 da tarde às 11 da noite, a bola vai rolar, tem muito futebol pra você que acompanha a gente, pra você que tá ligado, pra você que tá atento. Vamos com tudo, tô chegando de música. É, pra você que tá ainda acompanhando naquele clima do almoção, almoção de domingo, tem que ter a musiquinha pra animar. Esse já foi, esse já foi. Agora é a Portela. Portela. O mistério do príncipe do Bará. A oração do Negrinho, a ressurreição da sua coroa sobre o céu aberto do Rio Grande. Versão exclusiva Rio Carnaval, aprimorada ao vivo da Avenida, pegada no pós-carnaval, e fizeram um trabalho sensacional. Tá com o som da Portela na Manchete.

só na voz do Zé Paulo que foi pra Avenida, mas hoje a Portela com Bruno Ribas, pro carnaval do ano que vem. Mas fica a memória, fica a lembrança pro portelense. Aliás, eu acho que eles não querem muita memória não, porque a Portela não foi nada bem. Só que esse ano, com certeza para 2027, a história vai ser outra e você vem acompanhando com a gente aqui no Sonzão da Rádio Manchete. Para você que tá ligado, é o sacode manchete, é pra sacudir mesmo, hein? Estamos começando hoje, o clima é esse. É um programa descontraído para você que tá em casa almoçando, para você que tá saindo para almoçar.

você que tá na rua, para você que tá no transporte, é uma comunicação leve aqui para você curtir, acompanhar com a gente esse sonzão da Manchete, porque com certeza eu vou falar para vocês, não é brincadeira não. O negócio é animado, o negócio é firme. E olha, sacode Manchete, em breve vai voar, viu? Vai voar. Nós estamos com a ideia de fazer o sacode Manchete pelos bares. Thiago falou, mas eu não vou ter, eu tenho que operar do bar. Eu falei, guerreiro. Falou. Fica tranquilo.

no WhatsApp da Manchete, 21995070525, Rádio Manchete Rio 96,1 FM. No Instagram você pega arroba Rádio Manchete Rio e no YouTube é Manchete 96,1 FM, pra você que tá atento, pra você que tá com a gente. Daqui a pouco tem futebol, Atlético Mineiro e Botafogo, Gabriel Arlindo, 3 da tarde com todas as emoções. Às 7:30 tem Sidney Marinho com Grêmio e Flamengo e com segundo tempo de Vasco e Atlético Paranaense. Você vai acompanhar com Marcelo Marinho todas as emoções desse jogão de bola. Aqui na Manchete eu chego de Moscou. Olha, essa sequência aqui tá imperdível. Roberto Ribeiro, Zeca Pagodinho e Jorge Aragão, começa com Todo Menino é um Rei. Aumenta o som da carona pra gente, da Manchete.

0: o Bezinho. É, meu filhão tá em casa acompanhando. A galera tá acompanhando, a galera tá ligada aqui no Sonzão da Manchete. Meu parceiro Macetel lá da Barra da Tijuca. Sucesso na sua nova jornada, irmão. Abraço, meu parceiro. Valeu, essa galera aqui participando com a gente. Essa sequência foi maneira, né? Todo Menino é um Rei, Roberto Ribeiro, Faixa Amarela, Zeca Pagodinho, Conselho na voz de Jorge Aragão. Pra você que me acompanha, pra você que tá ligado, 14 horas e 17 minutos. Você chega, galera. Meu parceiro Adolfo Conta aqui, ó. Repertório de primeira, senhor. Mandou ver. É, mas aqui não tem conversinha, não. Aqui não tem blá, blá, blá. Aqui não tem história, não. Aqui é pedrada, amigo. Aqui não tem papo pra depois. Aqui a gente manda ver. Resultado da Vera, pra você que acompanha, pra você que tá ligado. Tem mais app aí? Tem mais participação? Eu agora peguei no pé aqui, meu.
1: Fala, galera, que está ligado no Sacode Manchete 96,1. Fala aí, Gustavo Henrique, passando aqui pra desejar a família Manchete, para todas as mamães que estão ligadas na Manchete de todo o Brasil e do mundo, para desejar um feliz Dia das Mães. É isso aí, com muita saúde e paz no coração de todas. E vamos aí ficar ligadinho no Sacode Manchete com o Gustavo Henrique. 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Aqui é o Paulo Santos, Pechincha, Jacarepaguá.
0: Alô, Paulo Santos! Rapaziada, Pechincha, Jacarepaguá, tirou onda. Gostei, meu parceiro. Gostei. Mandou o recado. E agora é hora de...
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0: Alô, Joyce Santos!
3: Tô de volta, Gustavo Henrique. A Justiça do Rio de Janeiro manteve a prisão do ex-goleiro Bruno Fernandes de Souza, condenado pela morte de Elisa Samúdio. A decisão foi tomada durante audiência de custódia realizada neste sábado. O juiz Danilo Nunes Konenberg Miranda confirmou que o mandado de prisão segue válido e determinou a transferência de Bruno para uma unidade compatível com o regime semiaberto. O ex-atleta foi preso na última quinta-feira em São Pedro da Aldeia, após ser considerado foragido da justiça desde março. Segundo a vara de execuções penais, Bruno descumpriu regras da liberdade condicional ao viajar para o Acre sem autorização judicial para atuar pelo Vasco do Acre. Condenado a mais de 23 anos de prisão por homicídio qualificado, sequestro, cárcere privado e lesão corporal, Bruno estava em liberdade condicional desde 2023. O corpo de Elisa Samúdio nunca foi encontrado. Volto com você, Gustavo Henrique.
0: Valeu, Joyce! Valeu! Valeu, valeu mesmo! 14 horas e 20 minutos! Agora tá chegando a deusa da passarela, Jéssica Martins! E Nino é o Bembé da Beija-Flor! Vice-campeã do Carnaval de 2026! Rio Carnaval! Aumenta o som na Manchete, que tá chegando a Beija-Flor de Nilópolis!

0: Terezinha, neguinha, beija-flor. Olha a beija-flor, gente. Beleza, beleza. Mandando um abraço especial para os meus amigos Rodney e Plínio na bateria da beija-flor. Meu parceiro Juninho também. Toda a rapaziada. Alô, Nino. Alô, Marquinho Marino. Presidente Almir Reis. Meu forte abraço. A beija-flor passando na passarela da Manchete. Nesse domingão de estreia, esse domingão bonito. Domingão de saco de Manchete. Pena que tá chegando ao fim já. Daqui a pouco passa rápido, né? Passa muito rápido. Mas ainda tem tempinho de programa. Tem espaço pra você participar. Tem espaço pra você estar com a gente. Chegar firme, chegar com tudo. Manda o seu recadão no zap 21 995 07 0525. Tá ligado? Tá na Manchete, é isso aí. Tá na Manchete. Vem com a gente, que a gente chega sempre nesse clima, nesse alto astral. É a característica número um do programa. Sempre alto astral pra você que acompanha, pra você que tá ligado, pra você sempre mandar o recadão. Você manda o seu recado, você acompanha, você tá sempre com a gente. É um momento daqueles que a gente espera, dia das mães, um dia tão importante. Tá com a sua mamãe agora? Agora já tá mais lá do que pra cá, mais pra lá do que pra cá, né? Começou cedo, já teve almoço aí? É, é. Ah, tá bom. Já abriu aquela gelada? Cuidado, hoje é dia da mãe, não vai deixar a mamãe triste não. A mamãe também gosta de tomar uma.
1: Eu gosto disso.
0: A mamãe igual a minha mãe. A minha mãe adora um querosene.
2: Falou.
0: Eu tive a quem puxar. Essa aí, meu irmão.

0: Caraca, com certeza. Tá lá em Ramos. Ela mandou aqui, eu acho que tá no Bar da Portuguesa, lá em Ramos. É. Ligadinho, você tá com a gente aqui no Sonzão da Manchete todo domingo de meio-dia às 3. A Manchete está com vocês. A Manchete é carnaval o ano inteiro. E samba também. Você acha que não, mas a gente tá firme. Daqui a pouco tem futebol, daqui a pouco tem as feras do Sidney Marinho. Gabriel Arlindo comandando às 3 horas da tarde, chegando já com Botafogo, Atlético Mineiro e Botafogo, direto da Arena MRV, 7:30 da noite. Tem a Arena do Grêmio, Grêmio e Flamengo no Sonzão da Manchete. É pra você acompanhar com Sidney Marinho, brabo, meu parceiro, gente boa. Falei do brabo, o brabo é o outro, é o Rafa Penido. Me veio na cabeça agora, Rafinha, aquele abraço também pra você que me acompanha. E o Marcelo Marinho chega de noite com o segundo tempo de Vasco e Atlético Paranaense. A bola que rola em São Januário, 20:30 da noite. Então Manchete é muito mais pra você. Dudu Nobre, samba vai te pegar. Ele tá chegando. Bota no ar, Dudu Nobre.
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0: Ela tá de volta, alô, Joyce Santos!
1: Tô de volta, Gustavo Henrique. A aproximação de uma frente fria mudou o tempo neste domingo de Dia das Mães na cidade do Rio de Janeiro. Hoje, a previsão é de pancadas moderadas de chuva entre o fim da tarde e a noite. Os ventos podem ficar fortes e as temperaturas estão em queda. Já amanhã, o tempo continua instável. A previsão é de chuva fraca, moderada a qualquer hora do dia, com ventos moderados e rajadas ocasionais. O Centro de Operações Rio também emitiu um alerta de ressaca para o litoral carioca entre amanhã e quarta-feira. Segundo a Marinha, as ondas podem chegar até 3 metros de altura. A orientação é evitar banhos de mar, atividades aquáticas e ficar próximos a áreas da orla, como mirantes e quiosques. Em casos de emergência, o Corpo de Bombeiros pode ser acionado através do telefone 193. Volto com você, Gustavo Henrique.
0: Valeu, Joyce! Valeu, valeu, valeu! Pra você que tá me acompanhando, é isso que ela falou aí, não dá mole mesmo, não. Porque eu vi uma, tem o quê? 2 semanas? Rapaziada no quiosque ali no Leblon, tava todo mundo tranquilo, meu irmão, veio uma onda e acabou com a graça. Eu fiquei, foi de bobeira, vendo o acontecimento. Eu falei, que isso, cara? Mas a pessoa, tu tá ali tomando uma gelada, já tomou uma, duas, um negocinho a mais. Tu tá sentado olhando pro lado, vem uma onda, meu irmão. Então, assim, não dá mole. É a faixa de areia da Zona Sul, principalmente nos pontos entre o Arpoador e o Leblon, passando por Ipanema, é uma faixa de areia mais curta, né? Não é igual do posto 1 até o posto 5 de Copacabana. Posto 6 de Copacabana, no Marimbás ali, também é bem recuado. Não dá pra fazer muita graça, mas do posto 1 até o posto 5 aí não. Aí é mais longo, é bem mais tranquilo de fazer. Agora, essa previsão do tempo, esse tempo é maluco. A gente fica, eu fico vendo, fico tonto. Ontem tava quase 40 graus. Hoje, aqui no centro do Rio, tá ameaçando chover. Pode chover a qualquer momento. É um negócio impressionante, fora de qualquer tipo de situação. Então, assim, aqui chove samba na manchete mesmo. Aqui pode chover, vai chover samba e futebol. Gabriel já trouxe informações importantes. E agora deixa eu passar para vocês que tem rodada. Daqui a pouco, a partir das 3 horas da tarde, Gabriel Arlindo vai chegar trazendo todas as informações, vai trazer todas as emoções de Atlético Mineiro e Botafogo. Jogo importante esse jogo da rodada, seguido de Grêmio e Flamengo, e depois Grêmio e Flamengo, a bola rolando 7:30 da noite. E às 8:30, diretamente de São Januário, aí tem Vasco e Atlético Paranaense. É Brasileirão. E a manchete, você sabe como é. As duas maiores paixões do carioca lado a lado é samba e futebol, é futebol e samba. As emoções da 15ª rodada do Campeonato Brasileiro em destaque absoluto para você. Só passando aqui pra galera. Palmeiras joga hoje. Ó, hoje nós temos Atlético Mineiro e Botafogo. Remo e Palmeiras lá no Mangueirão. Vou torcer pro Remo. Não vou dar mole. Tá chamando aí! Já tá na linha? É craque do nosso timaço, meu amigo, meu parceiro! Sidney Marinho, craque da Litoral News, que vai botar pro ar todas as emoções de Grêmio e Flamengo. Ô Cid, é um prazer ter você aqui no Sonzão da Manchete, no Sacode da Manchete. Boa tarde, irmão.
2: Boa tarde, Gustavo Henrique. Alegria toda minha, irmão. Prazer enorme compartilhar esse microfone vitorioso da Manchete contigo, que é um craque, né? Você sabe que eu sou teu fã, admiro teu trabalho. Você arrebenta, irmão. E que legal que a partir de hoje você tá aí de meio-dia às 3, né? Sacudindo a galera, esquentando o clima do nosso futebol. Tava te ouvindo chamar os jogos. É que barato, né? A Manchete e a Litoral News hoje vão estar nos 3 estádios ao vivo. Gabriel Arlindo é do nosso time em Belo Horizonte, tá lá ao lado do Daniel Abreu. Eu tô tô aqui em Porto Alegre, temperatura de 12 graus, tá friozinho aqui. Opa! Na capital gaúcha. Tá frio, cara, você tava falando do tempo aí no Rio, aqui tá frio, apesar do céu tá parcialmente nublado, o sol de vez em quando aparece, já ameaçou chuva, mas a temperatura tá baixa nessa onda de frio que tá tomando conta aqui do sul do Brasil, 12 graus. Previsão para a hora do jogo na arena, que é 7:30, uma temperatura na faixa dos 10, 9 graus, mais ou menos. Eu tô aqui ao lado do Sidão Marinho e da Renata Marinho para levar as emoções ao vivo, direto do estádio. E a gente ainda vai ter o segundo tempo na íntegra de Vasco e Atlético Paranaense, com o Marcelo Marinho, Lucas Mon, direto de São Januário. E também no YouTube da Litoral News tem Corinthians e São Paulo, tem Barcelona e Real Madrid, enfim, a bola vai rolar para valer. E aqui na Manchete, três jogos envolvendo os cariocas hoje ao vivo do estádio. E a gente está em expectativa, né? Por bons resultados. Ontem o Fluminense deu uma derrapada no Maracanã, empatou com Vitória em 2-2. Mas hoje o Botafogo entra para tentar se aproveitar da crise do Galo. O Hulk vai estar se despedindo lá do Calão da Massa. E o Botafogo quer aproveitar para azedar a despedida do Hulk. Lá em São Januário, Vasco e Atlético Paranaense, é aquele jogo onde o Vasco está precisando seguir um processo de afirmação, né? O Renato não tem estado muito satisfeito com as atuações, embora o Vasco tenha conseguido um bom resultado na Copa Sul-Americana no meio de semana, no Brasileiro a coisa não está muito boa não, Gustavo Henrique. E o seu Mengão aqui em Porto Alegre vai tentar manter essa briga ponto a ponto com o Palmeiras, tem desfalques, o Alexandre está fora, tomou o terceiro cartão amarelo, o Pulgar continua de fora, o Paquetá continua de fora, o Arrascaeta só vai voltar na Copa do Mundo com o Uruguai e no Mengão só no segundo semestre, mas eu tô levando fé. Você sabe quantas vezes, né, a gente já teve junto aqui, você sabe que na Arena do Grêmio o Flamengo gosta de se dar bem, né? Gosta de levar três pontos pra casa, gosta de colher bons resultados. Eu tô sentindo que o Flamengo leva de Porto Alegre um bom resultado nesse jogo que começa às 7:30 da noite e eu transmito aqui na Manchete pra toda a galera ligada na gente do Rio, no Grande Rio, e pra rapaziada do YouTube da Litoral News, na região dos Lagos, na região Serrana, no Rio, no Brasil inteiro. Essa parceria de sucesso, essa dobradinha forte do esporte com a Litoral News e a Manchete dando choque.
3: Valeu, Sidney! Obrigado pela participação, com certeza vou estar ligadinho te acompanhando daqui a pouco quando a bola rolar. É aquilo, é olho na telinha de ouvido na caixinha. Com ele, Sidney Marinho, meu parceiro, boa tarde, irmão, boa transmissão aí no sul, ainda bem que é na Arena Grêmio. Venta menos, porque no Beira-Rio é mais escampado, o negócio ficaria mais complicado. Sidney trouxe pra gente aí 12 graus a temperatura em Porto Alegre, a Manchete com a Litoral News e nos três estádios, tanto na Arena MRV, como na Arena do Grêmio, como também em São Januário, é esquentando os tamborim, tamborim é carnaval, esquentando a rodada do Brasileirão pra você. Sonsaço, hein, Thiago? Tá falando com o Thiago aqui, a tecnologia é impressionante. Primeira vez na minha história no rádio que eu faço uma entrevista ao vivo via WhatsApp. Primeira vez, sem brincadeira, é incrível. Tô assim, maravilhado. Aqui, quando você faz aquela entrevista, né, que tu manda as perguntas, pô, responde aí pro Zap, a gente bota. Beleza, ok. Agora, ao vivo pelo WhatsApp, aí foi a primeira vez que eu... Sem delay. É. Não, e dava pra interagir tranquilo. Então, assim, algo impressionante. Primeira vez que eu participo. E agora chama a Beth. A Beth Carvalho tá chegando. Geografia Popular. Aumenta o volume do seu rádio, do seu aplicativo.

0: hoje, seu fim de semana.
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0: gente. Tá chegando ao fim, quero agradecer muitíssimo a audiência de vocês. Ó, todo domingo, de meio-dia às três, o Choque estará com vocês.
1: Pô, essa rimou, hein? Gostei.
0: É. Composição é com a gente. Então, gostaria de agradecer aqui a confiança da casa, da direção da Rádio Manchete, que realmente aposta sempre no samba popular, no, na música popular, no samba, no pagode, enfim, é sempre motivo de muito orgulho pra gente. Agradecer aí a direção geral, William Chaves, meu amigo Rafael de França, direção artística de programação, Adriana França no jornalismo. E a partir de agora, um beijo nas mamães, que Dia das Mães vai até tarde hoje. Ainda vai ter muita comemoração, só que agora é o timaço da Litoral News, comandado por Sidney Marinho, que assume as carrapetas da Rádio Manchete a partir de agora. Tô indo nessa, em homenagem às mamães, eu volto como nós começamos aqui. Xande de Pilares, mãe! Para todas as mamães do mundo, sintam-se abraçadas. Hoje é o dia de vocês. Tô indo nessa! Valeu, Manchete! Em cima! Tchau!

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Alisson, Daniel Abreu, Neto é o goleiro, Matheus Ponte, Ferrarese, Alexander Barbosa e Alex Telles na zaga. O meio de campo com Nilton, Edenilson, Christian, Medina na frente, Danilo, Matheus Martins e Arthur Cabral. 4-4-4-2, né, que monta o técnico Franklin Carvalho para esse jogo de hoje. Um boa tarde especial para toda a galera que também se liga na manchete dos 96.1 da cidade maravilhosa. Falamos ao vivo, direto de Belo Horizonte, porque daqui a pouco a bola rola para Botafogo e Atlético Mineiro, e o glorioso Carioca vem buscando.

0: garantindo uma vitória nessa 15ª rodada do Campeonato Brasileiro. Vamos também à escalação do Galo, forte vingador, hoje se despedindo do Hulk, mas é até uma despedida diferente, né, Dan? Porque Hulk já foi anunciado pelo Fluminense. Ontem o nosso Marcelo Marinho transmitiu o jogo no Maracanã para Fluminense Vitória, resultado de empate em 2-2, e o telão do Maraca dizia: temos o Hulk é nosso. E hoje o Hulk, ainda com a camisa do Galo, vai se despedir do torcedor na Arena MRV. Só que não joga. Como vem essa equipe do Atlético Mineiro, como vem a escalado, definido o Galo forte vingador, Daniel?
1: É, pois é, o Galo que vem sem o Hulk. E muita gente até criticou essa falta de senso aí da diretoria do Atlético, por assim dizer. Faltou aquele combinado com a turma do Flu para a apresentação acontecer depois de hoje, deste domingo, que será de festa também para o Hulk aqui na Arena MRV. Mas o Galo, que agora nada tem a ver com isso, vem escalado com o goleiro Everson, 22 é o capitão. Na frente dele tem a trinca de zagueiros com Ivan Roman, com a 3, 4 para Juan e 6, Júnior Alonso. Lembrando que Lianco está suspenso, pois foi expulso no clássico na última rodada. 16 mais a frente é o Lodi como ala esquerda, 8 para Maicon, 25 Tomás Pérez, 11 Bernat e 28 Coelho, fechando essa trinca de meio. E mais à frente, os dois atacantes são 27 Alan Minda e o 9 Cassierra. Tá aí o técnico Eduardo Domingues colocando o ataque de 100 milhões de reais para jogar. O Galo que tem no banco à disposição o Gabriel Delfim, goleiro com a 1, 2 Natanael, 23 Preciado retornando de lesão, 36 Pacini, 14 Vitor Hugo, 5 Alexander, 17 Igor Gomes, 19 Reinier, 39 Cissé também retornando, 48 para Isep, 92 Dudu e 29 Cauã Soares. Destaque para o outro Vitor Hugo de meio de campo, que ainda não está à disposição de Eduardo Domingues, assim como o volante Patrick, quem também está suspenso hoje, mas pelo terceiro cartão amarelo, é o meia Alan Franco.
0: É, Alan Franco de fora também do compromisso de hoje. Este é o Galo definido e escalado, Galo forte e vingador. Repetindo, Everson goleiro capitão. Linha de zaga tem Ivan Roman, Juan, Júnior Alonso e Renan Lodi. No meio de Maicon, Tomás Pérez, Bernat. Na frente, Coelho, Alan Minda e Cassierra. São os atletas do 11 inicial do técnico Eduardo Domingues, que hoje joga em casa, joga ao lado do seu torcedor e quer voltar a vencer dentro de casa, né? O último desafio que a equipe do Galo teve na sua casa foi aquele jogo contra o Flamengo, dia 26 de abril, acabou perdendo por 4-0. Então, hoje, quer fazer diferente, sair com bom resultado contra a equipe do Botafogo. E a reedição daquela final da Copa Libertadores da América de 2024. Naquela ocasião, o Botafogo teve o Gregor expulso logo no primeiro minuto de jogo, mesmo assim, saiu com a taça da Glória Eterna, levantou a sua primeira Copa Libertadores, aquele histórico dia 30 de novembro de 2024 para o torcedor alvinegro carioca, quando com um a menos dentro do gramado, Botafogo teve um 3-1 aplicado e assim levantou a taça da Copa Libertadores. Depois desse enfrentamento lá em 24, as equipes voltaram a se enfrentar na temporada de 2025, no jogo da Arena MRV. O Galo venceu por 1-0 no jogo do Nilton Santos. O Botafogo foi quem venceu por 1-0. E até um detalhe em relação a esse confronto, né, retrospecto recente, porque quando o Botafogo jogou na Arena MRV, o Glorioso ainda não conseguiu sair com os 3 pontos somados. Primeiro jogo na Arena do Galo, né? O novo estádio antes jogava no Mineirão, mas na Arena, primeiro jogo lá em 2023. Botafogo, inclusive, se não me engano, fez parte, né, da estreia da Arena MRV e naquela ocasião a equipe do Alvinegro acabou perdendo por 1-0. Depois disso, voltou a jogar em 2024, empate em 0-0, mas esse foi no Independência, antes da final da Copa Libertadores da América, 10 dias antes. E no ano passado, Botafogo foi derrotado pelo Galo forte vingador, com o gol do Tomás Coelho jogando já nessa Arena MRV. Então, existe um tabu em campo, O Botafogo quer quebrar esse tabu, mas o Atlético Mineiro, Galo Forte Vingador, quer manter essa boa sequência dentro do gramado. 3 horas, 10 minutos. É um domingão de muita emoção. Tem o chamado do Daniel Abreu. Diga, Dan.
1: É, só para trazer o destaque aqui também que o Atlético publicou há pouco. O DM informa: após sofrer uma entorse no joelho direito no treino deste sábado, o meio-campista Gustavo Scarpa está fora do jogo de hoje contra o Botafogo. Por isso eu não falei o nome dele nem mesmo no banco de reservas, enquanto os goleiros do Galo entram em campo pro aquecimento.
0: E é um duelo especial. Everson, portanto, entrando neste momento no gramado, iniciando o trabalho de aquecimento pelo lado do Botafogo. Lembro para você que tá só começando o domingão. Tem muita emoção. Galo e Botafogo se enfrentam daqui a pouco, 4 da tarde. Você vai acompanhar tudo com a narração do Gabriel Arlindo. Ao lado dele, o Daniel Abreu. Mais tarde, pra galera do Dial, tem Grêmio e Flamengo, direto de Porto Alegre, com explosão da galera Sidney Marinho. E também às 8h30, Vasco e Atlético Paranaense, direto de São Januário, com o locutor que balança a galera, Marcelo Marinho. Pra galera do YouTube, tem Corinthians e São Paulo às 18h30, no mesmo horário. Santos e Red Bull Bragantino, Donegá contra Corinthians e São Paulo, clássico majestoso em São Paulo. E o Santos e Bragantino também se enfrentam. E quem vai contar tudo é o Anderson Gene. 3 horas, 11 minutos. Daqui a pouco a bola rola e quem tá chegando pra comandar o futebol líder de audiência em todo o Brasil é o Gabriel Arlindo. E aí, Gabriel?
2: Gabriel! Muito boa tarde novamente para você que se liga aqui na Litoral News, a número 1 do YouTube no Brasil. Muito feliz em estar aqui, muito honrado de ter essa oportunidade. Ao meu lado também, Daniel Abreu, ele que estará nas reportagens e nos comentários dessa nossa jornada esportiva. Também que você vai acompanhar pela Manchete FM 96,1 no Rio, também pela Rádio Ondas no FM 97,7 na região dos Lagos e pro Nova Friburgo FM também, 107,5 na região Serrana. Você acompanha a nossa narração e a nossa transmissão aqui deste jogo de 6 pontos no Campeonato Brasileiro. Vale muita coisa, hein? Vale muita coisa dentro de campo, muita mexida aí na tabela do Campeonato Brasileiro. Uma vitória simples para qualquer um dos lados pode mexer até 5 posições na tabela e fora de campo também. De um lado tem time se despedindo do seu maior ídolo, do outro lado um clube que tenta blindar a crise externa para que ela não também entre dentro do gramado. Até o momento parece que o Franklin Carvalho tá conseguindo, viu? Tá conseguindo, mas isso a gente vai descobrir daqui a pouco também, quando a bola rolar a partir das 16 horas. Você vai acompanhar todas as emoções aqui com a nossa transmissão Litoral News, a número 1 do Brasil, trazendo pra você todas as emoções desse jogo. Ao meu lado, Daniel Abreu. E aí, Dan, já queria que a gente começasse a repercutir um pouco sobre as escalações também no dia, começando com essa escalação do Galo, que a gente já passou aqui. O Galo, que é o mandante dessa noite, me surpreendeu um pouco também a utilização do Ivan Román. Será que vem aí com um esquema de 3 zagueiros, o Barba, o Ivan Román, será que também fará essa lateral direita? O que você imagina, como é que você vê esse Galo também postado dentro de campo?
1: Fala, Gabriel, muito boa tarde para você, meu amigo, e mais uma vez também a todos os amigos ligados na Litoral e também na Manchete, na Rádio FM, na Nova Friburgo. Um abraço generalizado e especial em todas as mamães. Hoje, dia das mães, domingão, que a turma aproveita para dar aquele abraço, para fazer aquele almoço legal e tudo mais. É um dia muito especial para todo mundo. Bom, o Botafogo que vem nessa crescente, teve um resultado negativo recentemente, uma derrota para o Remo dentro de casa, mas conseguiu se recuperar muito bem na Libertadores, batendo o Racing, né? E agora busca voltar a vencer no Brasileirão para continuar aí na subida da tabela. Vive um momento perigoso ainda, tá apenas 2 pontos da zona de rebaixamento, então quer sair aí dessa parte de baixo. Um campeonato que, ao meu ver, até agora é muito equilibrado. Temos 15 rodadas do Brasileirão, Botafogo que tem 2 jogos a menos, né? Hoje vai diminuir essa vantagem para 1 jogo a menos, mas mesmo assim a gente sabe, né? Esses números, eles são eles são perigosos, porque você acaba se apoiando nesses jogos e depois pode sim vir a perder pontos neles. Então o Botafogo tem que buscar vencer hoje o Atlético para quem sabe melhorar na tabela, já ir respirando, dar mais tranquilidade ao grupo, que como você bem trouxe aqui no nosso bate-bola, vive um momento conturbado, né? A equipe sofreu aí 3 janelas de transfer ban, ainda não tem uma resolução direta por parte da diretoria, há algumas conversas com os clubes devedores, né? Uma dessas dívidas é pelo próprio Alan, que está aí no grupo, mas que está lesionado, não vem para o jogo de hoje, a outra pelo Juan Cruz, que hoje nem está no Botafogo, né? Essa situação do Juan Cruz é muito complicada, né? Enquanto o Atlético vem para o aquecimento também aqui na arena e a torcida empurra. Mas falando sobre essa situação do Juan Cruz, é muito complicado, né, cara? Você compra um jogador por um valor altíssimo, ele não rende, você empresta ele pro próprio Ludogorets, né? Da Bulgária. E aí, essa equipe, que é o próprio Ludogorets, onde o Botafogo foi comprar o Juan Cruz, te processa porque você não, corretamente, né? Porque você não fez o pagamento dessa dívida da compra. Então é uma situação muito delicada do Glorioso fora do campo. Mas quem veste a camisa vai fazendo o seu trabalho. E hoje muito bacana ver o retorno do Barbosa nessa escalação, né? Tem todo um cuidado com o número de partidas do atleta, porque tem a questão envolvendo Palmeiras. Algumas pessoas falam, alguns colegas da imprensa aí, segundo apurações, falam que já há uma assinatura de contrato, o Barbosa já é jogador do Palmeiras, mas o próprio atleta diz que não, que ele está 100% focado no Botafogo, que quando de fato houver a saída, ele mesmo vai falar. Então, é uma situação que complica, né? Que deixa, claro, um peso sobre ela, mas o Barbosa vem hoje para completar o seu 11º jogo. Fora hoje, ele só poderá completar mais um, caso de fato vá ser negociado com algum clube do futebol brasileiro. Agora, quem não tem nada a ver com isso é o Atlético, que vem com alguns desfalques importantes, né? Eu vejo o Alan Franco saindo desse meio como uma peça importante para o Atlético, por mais que não faça a melhor temporada dele com a camisa do Galo, mas é um jogador que agrega muito na marcação do meio, agrega muito na construção de jogadas, apoia bem. Então, vamos ver como vai se comportar essa equipe do Atlético no meio com o Tomás Pérez e Bernard. E na zaga, o Ivan Román volta a receber uma oportunidade. Muita gente pedia o Ivan Román, você citou muito bem a situação dele. E agora a gente vai ver o que acontece para a gente entender. Enquanto o Atlético soltou uma informação aqui, informamos que por questões logísticas a entrevista que seria concedida pelo Hulk na saída de campo foi cancelada. Será disponibilizada a todos a entrevista concedida para a Galo TV e o Hulk que iria, né, falar com a turma que depois da sua despedida oficial aqui na Arena, despedida que está atrasada, né? Foi marcada para 1 hora antes do jogo, para as 3 horas em ponto, mas não rolou até agora, então talvez por isso essa coletiva foi cancelada. Foi passado aqui para a turma que está no estádio que ele poderia falar com a imprensa depois, mas cancelado por uma questão de logística. Então a gente vai acompanhando aqui o Galo, que precisa vencer, está muito próximo da zona de rebaixamento, assim como o Botafogo. E diferente do Botafogo, o Atlético está com os jogos em dia, então vem para o seu 15º jogo. Está apenas 2 pontos também do Corinthians, as duas equipes com um cenário muito parecido. Então quem vencer hoje consegue se destacar. Botafogo, lembrando que é a equipe que tem a pior defesa do Brasileirão, junto com a Chapecoense, que é a última colocada da tabela. Gabriel.
2: Perfeito, Daniel Abreu, passando também aí este parâmetro, esse retrospecto das duas partidas, um retrospecto que o Botafogo leva ampla vantagem aí contra o Atlético. No histórico do confronto, são 38 vitórias para o lado atleticano contra 54 vitórias do lado do Fogão, com 27 empates também. No retrospecto recente, o Botafogo também leva vantagem. A gente lembra daquela final da Libertadores, que mesmo com um a menos, o Fogão conseguiu ainda se salvar consagrar o grande campeão da América, conquistando a América mesmo com um jogador a menos também, aí a equipe do Botafogo. E o Daniel também passou muito bem, porque no momento tem os dois times já aquecendo dentro de campo. De um lado, o time do Botafogo foi extremamente vaiado quando entrou em campo, inclusive pela torcida do Atlético. Do outro lado, o time do Galo também já aquece, mas principalmente com os seus goleiros. Agora, sobre aquela despedida do Hulk, que estava marcada para as 3 horas, uma hora antes do jogo, até o momento a gente não viu movimentação nenhuma aqui no gramado, nenhuma movimentação em relação a essa questão da despedida do Hulk. Tem muitas faixas, inclusive, na torcida, com dizeres de obrigado Hulk, etc, etc. Mas dentro de campo, até o momento, nada em homenagem ao grande ídolo do Atlético foi visto. E aí o Atlético também cancelando essa entrevista. Talvez tenha acontecido alguma coisa aí. Enfim, daqui a pouco a gente pode buscar para poder informar para você também, ouvinte aqui na Litoral News.
1: Ô Gabriel,
2: oi.
1: E pensando aqui, o relógio está tocando, já são 3h20, né? Acredito que se essa despedida for acontecer ainda, deve ser na hora que a turma deixar o gramado agora para ir trocar os uniformes ali. A gente sabe, fica muito apertado esse relógio, né? Porque o início da partida, o protocolo começa ali 10 minutos antes da bola rolar, então vai ser tudo muito rápido aqui na arena, né? Fugiu bem do planejamento do Atlético essa despedida do Hulk, não sei não.
2: Realmente, bem apontado, viu, Dan? Realmente parece que alguma coisa fugiu do controle aí da imprensa do Atlético, não sei o que que aconteceu, mas já temos 20 minutos aí de atraso em relação a essa despedida do Hulk, que seria feita dentro de campo. Até o momento, nada foi mostrado aqui em homenagem, nada em citação ao ex-camisa 7 do Atlético, um dos maiores, se não for o maior ídolo da história do Galo. E aí o Dan também, como eu disse, passou um pouco sobre este parâmetro de como que as duas equipes vêm escaladas. Falou um pouco sobre essa escalação do Galo, e aí vou aproveitar para poder dar meu pitaco também sobre essa escalação do Atlético. Acho muito interessante que finalmente Alan Mindo e Cacierra tenham mais minutos aí também com a camisa do Galo. Desde que o Eduardo Domingues chegou, ele vem aproveitando um pouco mais, tanto do camisa de número 27 quanto o camisa de número 9, que vem marcando gols. Ambos vêm marcando gols aí, os dois fizeram gol no clássico contra o Cruzeiro, também o Alan Mindo balançou as redes contra o Juventude Las Piedras. Acho importante que os dois ganhem em sequência para que sejam sim aproveitados, e acho que fazem falta quando não estão disponíveis, ainda mais agora com a saída do Hulk, né? O Cacierra assumindo essa camisa de número 9. Agora pra gente mudar e falar um pouco também do Fogão, porque o Botafogo vive uma crise externa, né? Fora do gramado, com o que a gente veio passando aqui, a questão do transfer ban, que foi sofrida novamente por conta de uma dívida pelo Santi Rodrigues, o John Textor, que está afastado também do clube. O ex-presidente da SAF do Botafogo, afastado também do clube. Agora falando sobre o campo, sobre essa escalação do Botafogo, Dan, algo que você tem a apontar aí, que você ache mais curioso. Acho bastante interessante também a gente destacar que o Jordan Barreira, que vinha sendo muito utilizado com os treinadores passados, o próprio Anselmi vinha utilizando bastante o jovem, desde que o Franklin Carvalho entrou, vem perdendo bastante espaço também, o camisa de número 14, não é?
1: É isso, bem, é mais do que você falou mesmo, Gabriel. Algumas peças parece que vão recebendo um pouco mais de destaque, de descanso, né? Por conta da sequência, tem o próprio Kadir Barria, que é um atacante jovem, promissor, do Panamá, apenas 18 anos para ele, jogou contra o Racing, né? Foi titular, acabou não fazendo uma partida tão boa, mas é um jogador importante. Aí tem o Danilo, né? Que volta a jogar, é um jogador que vai comandando esse meio de campo do Botafogo muito bem, sempre leva muito perigo. O Botafogo hoje vai sentir falta do Júnior Santos, nem que seja no banco, né? O Júnior Santos que vem fazendo bons jogos por lá. Então é um atleta importante, né? Um jogador que pode agregar muito a esse ataque botafoguense. E hoje um Vitinho também de fora. Então Botafogo que vem com o Ponte de volta na lateral direita, ele que havia jogado pela última vez contra o Independente Petroleiro, acabou fazendo um gol naquele jogo. Contra o Internacional ele também joga e dá uma assistência, então vinha entrando bem. Hoje tem a dupla, o Christian Medina no meio e o Newton, que vem sendo titular também. E o destaque para o Edenilson nesse time titular. Então é um time com um pouco mais de cadência, com um pouco mais de experiência do que nos últimos jogos e que deve tentar prender mais a bola, né? Não deixar a equipe do Galo ter 100% do controle de bola e comandar as ações. O Atlético, que por outro lado vem com um time mais jovem hoje, Ivan Román, que era um jovem zagueiro chileno, cometeu algumas falhas em jogos desse ano, né? Até contra um rival do Botafogo, contra o Fluminense, o Ivan Román vai mal e o Galo perde aquele jogo. O próprio Tomás Pérez, que vinha sendo preterido aí por outras peças do elenco hoje, na necessidade, volta a ser utilizado, só que por sua vez o Tomás Pérez vinha entrando bem, e aí fica até essa crítica muitas vezes ao Barba do porquê ele não vinha utilizando o Tomás Pérez. E do lado do Atlético é isso, a dupla de zaga com o Juan e o Júnior Alonso, um pouco curioso para ver como vai ser esse posicionamento, né? Com o Ivan Román talvez como um lateral direito, né? O Natanael hoje ficando no banco e o Renan Lodi na esquerda. Tô bem curioso para ver como vai ser a disposição do Galo dentro de campo, né? Um 5-3-2 que deu certo no clássico, não deu certo contra o Juventude Las Pedras, e agora vai ter um jogo aí para tirar a teima mesmo, se será de fato o processo que a formação que o Barba vai adaptar, vai adotar aí para o restante da temporada, ou se vai voltar para a escalação que ele vinha fazendo anteriormente aos resultados.
2: Efeito Daniel Abreu também analisando aí tanto a equipe do Galo quanto a equipe também do Botafogo. Galo que vem escalado aí no 5-3-2 desta maneira, com Ivan Román, Juan e Alonso sendo esse trio de zaga. Talvez o Coelho possa ser esse ala pela direita, né? Aí, já que Natanael e Preciado estão no banco de reservas, então talvez o Coelho também sendo aí esse lateral direito, esse ala direita aí na equipe do Atlético. Agora sim, as duas equipes seguem na preparação ali, no aquecimento, vai sendo passado no telão da Arena MRV. Neste momento, um quiz para a torcida do Atlético, em homenagem aí ao Hulk, mas nada de despedida, nada de despedida. A torcida do Galo tá até meio curiosa para saber também sobre cadê as homenagens, né? O Hulk, que estavam marcadas para as 3 horas da tarde, até o momento nada, até o momento nada na Arena MRV, destacando aí a despedida do ídolo alvinegro. E aí também queria começar falando também sobre este lado do Botafogo, porque o Botafogo hoje relaciona, e não só relaciona, mas utiliza como titular o Alexander Barbosa, que, como o Daniel veio passando aqui no nosso pré-jogo, parece que já está acertado com o Palmeiras. E aí, ele que tem ainda 10 jogos pelo Campeonato Brasileiro, ainda pode fazer mais 2 pelo Botafogo, mesmo se transferindo para o Palmeiras, ainda pode fazer 2 jogos aí pelo Botafogo até a parada, né, até a janela se abrir. Agora, a torcida do Botafogo fica talvez com uma pulga atrás da orelha, porque com um jogador que aparentemente já está acertado com outro clube, a cabeça dele ainda está focada no Fogão, ainda está focada no Botafogo, ou será que já fica passando 1 milhão de coisas na cabeça? Isso aí também é papo pra gente discutir aqui na Litoral News, a número 1 do YouTube no Brasil, em cadeia também com a Manchete FM 96,1 na cidade maravilhosa, no Rio. 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Eu sou o Gabriel Alindo e vou trazendo para você essa narração deste jogo que já já tem bola rolando. Daqui meia hora tem bola rolando aqui na Arena MRV pela 15ª rodada para Galo e Botafogo, Botafogo e Galo. Lembrando a você também, hein? Logo mais tem Flamengo e Grêmio direto de Porto Alegre, com a explosão da galera, o Sidney Marinho, e ainda também Vasco e Atlético Paranaense em São Januário, com Marcelo Marinho. Acompanhe todas as emoções pela número 1 do YouTube do Brasil, a Litoral News. E aí, Odão, também gostaria de pedir a sua opinião sobre essa questão que eu levantei agora, também essa questão do Barbosa. É titular, mas parece que já está acertado com outro clube. Isso não atrapalha, talvez, um pouco o jogador?
1: E enquanto o Atlético vai fazendo 1 minuto de silêncio aqui na arena, antes da bola rolar, para o Afonso Paulino, que foi ex-presidente do Galo. Só um destaque aqui, o Botafogo está no aquecimento. Arthur Cabral, que vai começar como titular hoje, deu um voleio aqui agora, meu amigo, ele tá querendo, viu? Se durante o jogo ele acertar um desse aí como tá na moda, Gabriel, é papo de um daiá, viu? Aí é loucura. Mas você falando sobre o Alexander Barbosa, cara, é um jogador muito importante, né, para a história do Atlético, muito identificado com o Botafogo, foi campeão da Copa Libertadores em 24 em cima do Galo. É um jogador que já herdou a braçadeira de capitão. Então, cara, é aquela situação, né? O Botafogo quer manter o atleta, mas passa por uma questão financeira muito preocupante, né? Transfer ban, de alguns colegas falarem que tem salários atrasados, direito de imagem, aquela coisa, dificuldade para manter os compromissos em dia. Então, é uma questão muito complicada. O Botafogo precisando vender jogadores, como tem sido feito do início do ano para cá, para quitar todas as dívidas, né? Muitos atletas que eram importantes para esse projeto foram comercializados, e tem também, para além de tudo, essa nova venda agora da SAF, né? O Botafogo, que recentemente fez a recuperação judicial, agora vai iniciar esse processo de passar a SAF para um outro grupo, um outro dono, um outro presidente, uma outra pessoa que vai comprar e vai realizar novos aportes. Então, o Alexandre Barbosa deve, de fato, se não for para o Palmeiras, para alguma outra equipe, deixar o clube, né, para que haja capitalização, para que o caixa ganhe algum respiro. E para o torcedor do Botafogo, basta acreditar que as coisas vão melhorar a longo prazo, né, que o clube vai conseguir colocar o caixa em dia, sem deixar que isso vire um grande problema, sem que afete o longo prazo, sem que o clube vá eventualmente para uma segunda divisão, algo parecido. Então, vai se segurando como pode o grupo, né? O Botafogo, que tem grandes estruturas, é um clube tradicionalíssimo no futebol brasileiro, mas que, assim como outros clubes já passaram, acabam caindo aí na mão de pessoas que prometem mais do que podem fazer. E aí, a que preço, né, o Botafogo pode pagar pelos investimentos feitos para ganhar Libertadores, para ganhar o Campeonato Brasileiro e tudo que aconteceu nos últimos anos aí no Glorioso. Gabriel.
2: 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Vai transmitindo para você o pré-jogo deste jogo pela 15ª rodada do Campeonato Brasileiro. Galo e Botafogo, Botafogo e Galo pelo Campeonato Brasileiro aqui na Arena NRV. Daqui a pouco, às 4 horas, tem bola rolando. Apenas 28 minutos nos separam do apito inicial daquele que é o dono do apito de hoje, o senhor Ramon Abate Abel, coordenando hoje a equipe de arbitragem à frente do apito aí para este jogo de Galo e Botafogo. O Atlético, que a gente já passou um pouco aqui da escalação do Galo, vem escalado com Everson, Roman, Juan, Alonso, Lodi, Maicon, Tomás Pérez, Bernardo Coelho, Alaminda e Cacierra. Essa é a escalação do treinador Barba Domingues para este jogo. Botafogo, pelo outro lado, vem com Neto, Mateu Ponte, Ferrarese, Barbosa, Alex Telles, que é o capitão dessa equipe, Newton, Edenilson, Medina, Danilo, Matheus Martins e Arthur Cabral. E eu até esperava, ô Dan, e aí pedindo a sua opinião também sobre essa escalação do Botafogo, que talvez esse fosse utilizado algum outro atacante também. Só Matheus Martins e Arthur Cabral são atacantes de ofício nessa formação. É um 4-4-2, pelo que parece, né? Esse esquema do Franklin Carvalho. E aí, a gente imagina, talvez, que seja o Danilo esse meia mais avançado, talvez com o Edenilson também, e o Newton segurando um pouco mais junto com o Medina. É isso que você desenha também sobre este Botafogo dentro de campo, postado com os 11 iniciais dentro de campo?
1: O Botafogo, que na minha opinião deve vir com o Edenilson um pouco mais aberto pela direita, né, também auxiliando, claro, na recomposição, e o Matheus Martins lá pelo lado esquerdo, né? E aí, como você bem trouxe, essa dupla de volantes que é muito jovem, né, que marca bastante. O Newton, com 26 anos, é um atleta do ano 2000, que passou pelo Botafogo em 2024, foi emprestado ao Criciúma e agora voltou jogando bem, assumiu essa posição, assim como o Christian Medina, ex-estudiantes, 23 anos, foi contratado pelo Botafogo por um valor muito alto e agora vai demonstrando seu valor aos poucos, né? Ele que teve um início meio conturbado, mas agora vai de fato dominando a posição na equipe do Botafogo. Então a gente espera que ele vá crescendo junto da equipe do Botafogo, né? É um jogador de muita valência, tem muito, claro, a aprender, 23 anos, né? Para ele. Então, vamos ver como vai sair esse meio do Botafogo. O Galo que jogou bem contra um Cruzeiro que não tinha um meio tão recheado, né? O Cruzeiro que veio num 4-3-3 e aí entregou mais o meio pro Atlético. O Atlético dominando muito nas ações de contra-ataque, principalmente na transição ofensiva. Hoje vai jogar, na teoria, contra uma equipe que terá 5 jogadores no meio de campo. Então vai ser interessante para ver como vai se portar defensivamente essa equipe do Atlético aqui na Arena. O Botafogo que nos últimos jogos tem sido uma equipe que marca muitos gols, né? Fez mais de 2 gols em todas as partidas nas últimas 7. Então, vamos ver aí como segue esse ataque do Botafogo, que hoje vai ter o Arthur Cabral e o Matheus Martins. E no contrapé, o Galo é uma equipe que sofre muitos gols, né? Nos últimos 10 jogos sofreu pelo menos 1 gol. Então vamos ver também como a defesa do Atlético, que tem sido o maior problema na temporada até aqui, vai se portar. Lembrando que a defesa do Galo sofreu 2 gols para o fraco Juventude de Las Pedras, o que é um grande problema. E do outro lado, a equipe do Botafogo sofreu 2 gols também para um fraco ataque do Remo. Então a gente pode esperar um jogo muito dividido aqui na arena e quem sabe de redes que vão balançar. Muitas vezes o Gabriel vai ter que se preparar aqui para narrar bastante, quem sabe, um jogo com muitos gols. Enquanto as duas equipes vão deixando o gramado, o fim do aquecimento, faltando pouco mais aí de 25 minutos para a bola rolar, enquanto agora sim vai iniciar a despedida do Hulk, equipe de som, olha, uma banda entrando no gramado e um palco que será montado, me parece, no centro do campo. Gabriel.
2: Perfeito, Daniel Abreu, muito bem observado, vai entrando agora ali também dentro de campo muitas taças, as taças que foram conquistadas pelo Hulk enquanto esteve
1: aí, e o mosaico subindo.
2: Mosaico subindo também, enquanto o Hulk esteve no Clube Atlético Mineiro, também vai sendo passado no telão da Arena MRV agora os gols. Os 140 gols de Hulk também sendo mostrados com a camisa do Atlético no telão da Arena MRV neste momento. Vai subir um mosaico também ali em homenagem ao ex-jogador do Atlético, camisa 7, o ex-camisa 7 do Galo. O Hulk também sendo homenageado pela torcida neste momento. Com 4 imagens ali do Hulk, de 4 momentos marcantes, muitos deles, inclusive contra o maior rival do Atlético, o Cruzeiro. Tô vendo aqui pelo menos 3 daqueles ali. Essas imagens foram contra o Cruzeiro aí do ídolo alvinegro, do ídolo do Atlético. Vai subindo aí o mosaico da torcida também com um escrito: obrigá-lo, Hulk, obrigá-lo. Então também agora entrando no gramado ali alguns líderes das torcidas organizadas do Atlético com bandeirões também em homenagem ao ex-camisa 7 do Galo. Agora sim as taças posicionadas dentro do gramado. Hulk, que é campeão de campeonato brasileiro, campeão de Copa do Brasil, campeão de muitos campeonatos mineiros, aí também com a camisa do Atlético, a torcida do Galo grita e vibra em uma voz só, hein? Hulk Paraíba, nós gostamos de você, vai sendo homenageado, um dos maiores, se não for o maior dessa instituição do Clube Atlético Mineiro. Hulk sendo homenageado neste momento dentro do gramado da Arena MRV. A torcida aqui no nosso lado esquerdo, próxima torcida visitante também do Botafogo, levanta ali algumas faixas com os dizeres de obrigá-lo, Hulk, também a torcida do Galo canta em uma voz só. Aqui, próximo da gente também, no setor que fica próximo à imprensa, também levantando essas mesmas faixas, e agora sim no telão vai sendo mostrado, hein? vai sendo mostrado ele, o ex-camisa 7 do Atlético, Hulk, o Givanildo, o super-herói alvinegro, que agora não é mais, né? Agora representa as cores do tricolor, das laranjeiras, do Fluminense. O Hulk, que agora é jogador do Fluminense, mas vai entrando em gramado, vai entrando em campo agora. Ovacionado, ovacionado. De toda maneira, muito aplaudido dentro do estádio da Arena MRV. O Hulk, muito emocionado já também, já entra emocionado dentro de campo. A torcida do Atlético, agora como se fosse um coro, grita em uma voz só: Hulk Paraíba, nós gostamos de você. Ele sendo ovacionado agora pela torcida do Galo, dentro de campo sendo muito homenageado. O Hulk também, tanto na arquibancada lá próximo ao gol, que vai sendo defendido ali pelaquela torcida organizada, a principal do Atlético, também aqui no gol oposto, próximo à nossa tribuna de imprensa, vai também sendo soltada uma fumaça verde, em diversos tons ali, em homenagem, em menção ao Hulk sendo homenageado, ele que vai assinando também uma camisa ali do Galo Doido, dentro de campo. O Galo Doido que tá com os braços verdes hoje, em homenagem ao Hulk, ex-camisa 7 do Galo, sendo homenageado dentro de campo. Muito bonita a homenagem até o momento, com um atraso, né, o Daniel Abreu, mas o que vale é a intenção, e o que importa é que pelo menos ela aconteceu.
1: É, o Hulk sendo homenageado com mosaico, direito também a sinalizadores verdes, né, fumaça verde sendo expressa aqui na Arena MRV, muitas bandeiras, algumas até em alusão ao próprio Hulk, né, das principais torcidas organizadas também, e a torcida com faixas de obrigá-lo Hulk, né, muitas faixas sendo expostas, tem até torcedor com a máscara do Hulk aqui na arena, então uma festa muito bonita. Vamos ver se a gente consegue ouvir o Hulk, ele vai falar nesse momento.

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0: Gabriel, uma despedida com muito sentimento, mais simples, né? Talvez por alguns episódios que aconteceram envolvendo o Hulk nesse final de passagem pelo Atlético, pelo menos até aqui. Mas que muitas pessoas são gratas, né, pelo atacante, pelo ídolo Hulk, por tudo que ele fez com a camisa do Atlético, né?
1: Com toda a certeza do mundo, viu, Daniel Abreu? A torcida do Galo aqui na Arena MRV canta em uma voz só. Hulk Paraíba, nós gostamos de você. A torcida do Galo ovacionando o seu ex-camisa de número 7. Ele que recebe ali também uma camisa com um número... o símbolo, né, do infinito ali na sua camisa, no lugar da camisa de número 7, a camisa que foi utilizada aí pelo Hulk nestes 6 anos de Clube Atlético Mineiro, sendo tirada agora aquela foto ali com ele e a sua família e as diversas taças. São 5 campeonatos mineiros, tem campeonato brasileiro, tem Copa do Brasil também. Hulk multicampeão, aí um dos maiores. Se não for o maior nome da instituição do Clube Atlético Mineiro, você acompanhou essa despedida aqui do Hulk também, pela Litoral News, a número 1 do YouTube do Brasil também, em cadeia com a Manchete FM 96,1 no Rio, Ondas FM 97,7 na região dos Lagos também, Nova Friburgo FM 107,5 na região serrana. 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É a Litoral News trazendo para você todas as emoções desse jogo entre Galo e Botafogo. Botafogo e Galo, daqui 15 minutos tem bola rolando aqui na Arena MRV. Nesse momento o Hulk vai fazendo uma volta olímpica ali no estádio, jogando algumas camisas.
0: Distribuindo camisa oficial para a torcida, hein, o Hulk? Que bela ação!
1: Realmente bem apontado aqui pelo Dan Abreu. Vai jogando algumas camisas oficiais ali para a torcida do Clube Atlético Mineiro, que vai ovacionando aí um dos maiores, se não for o maior nome da instituição do Clube Atlético Mineiro. Agora é jogador do Fluminense. A torcida do Galo se despede de Hulk Paraíba, porque agora ele representa o tricolor do Rio de Janeiro. Fluminense é o novo clube de Hulk Paraíba, o camisa de número 7, ex-camisa de número 7, agora sendo chamado pela torcida do Galo. E aí, Dan, queria também sua opinião sobre como que foi esse processo. Realmente era o fim de ciclo do Hulk no Atlético, dava talvez para ter feito algo melhor, para se despedir de maneira melhor, ou foi conduzido da melhor maneira? O que você acha sobre isso também?
0: Ah, cara, acho que não dá para pensar que quando um Hulk, um ídolo do Atlético, como você bem disse, que está na prateleira dos maiores, sai na metade do ano, quando ele tinha contrato, né, e tudo mais, dá para mostrar já por si só que não foi bem conduzido esse processo, né? Foi finalizado de uma forma positiva ainda, né, por assim dizer, porque o Hulk veio, se despediu do torcedor. Uma parte da torcida ficou chateada, muitos torcedores preferiram não vir hoje. Mas finalizou ainda de uma forma ok. Mas o que a diretoria do Atlético fez com o Hulk não foi legal, né? Eu lembro muito bem que em outubro do ano passado, a diretoria fez um post nas redes sociais, né? Claro, a equipe de marketing do Atlético, mas um post que tem a cara da diretoria falando que o Hulk era do Atlético, que não tinha papo do Hulk sair no final do ano, que ele ia continuar e não sei o quê. Se a gente pegar de outubro para cá, a gente não tem um ano, tem cerca de 6 meses, né? E agora a torcida do Atlético cantando "Ei, Menin, vai para aquele lugar nada legal", né? Então, um protesto muito forte contra a diretoria do Atlético, e é disso que a gente está falando, né? A torcida já fala por si só que esse processo não foi bem conduzido. Então, é muito sintomático, né, cara? Quando o Hulk sai agora no meio do ano pro Fluminense, de uma forma meio melancólica, É claro que a gente fala que foi mal conduzido esse processo, porque era um jogador que poderia ficar aí até o final do ano, e aí sim, faz uma despedida devida, aí o Hulk faz o processo de finalizar o contrato com o Atlético e depois assina com outro clube. Não assina com um clube enquanto joga pelo Atlético, enquanto tem aquela dúvida se ele vai ou não vai para o próximo jogo, aí no jogo contra o Flamengo, o cara chega com o grupo, aparece nas redes oficiais do Galo, tira foto e aí depois ele vai embora, antes da bola rolar. E aí já tem um acerto com outro clube, e aí foi liberado para assinar que não sei o quê. Cara, não tem como falar que isso foi um processo bem feito. Foi mal conduzido pela diretoria do Atlético, mas agora já é página virada. Que o Atlético consiga seguir o seu caminho da melhor forma, assim como o Hulk, que ele possa dar felicidades aí para o torcedor do Fluminense, agora o seu novo clube.
1: Realmente, Aldambre, eu concordo muito com isso que você disse. E aí o Hulk também seguindo o caminho, talvez que também tenha feito o maior, um dos maiores também ídolos da história do rival, né? Do Cruzeiro, que também o Fábio saiu também meio brigado com a diretoria do Cruzeiro, foi para o Fluminense e foi campeão de Libertadores, né? Então, talvez o Hulk também possa dar muita alegria também ao torcedor do Tricolor aí do Rio de Janeiro. Agora, 3 horas e 49 minutos aqui em Belo Horizonte, pela 15ª rodada do Campeonato Brasileiro. Daqui a pouco, daqui 10 minutinhos, tem bola rolando aqui na Arena MRV. Pela 15ª rodada, o Galo enfrenta o Botafogo. Fogão e Galo, pela 15ª rodada, você vai acompanhar todas as emoções desse jogo aqui pela Litoral News, a número 1 do YouTube do Brasil. 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Daqui a pouco também, hein? Pra você ligadinho, tem todas as emoções de Flamengo e Grêmio direto de Porto Alegre, com a explosão da galera, o Sidney Marinho, e ainda Vasco e Atlético Paranaense em São Januário, com também o Marcelo Marinho, a Litoral News, que também, lembrando, daqui a pouco vem aí a Copa do Mundo, a Litoral, que trará pra você a cobertura completa, direto lá dos Estados Unidos, ao lado da seleção brasileira, aqui na Litoral News, você acompanhará também a emoção do maior torneio, do maior torneio de futebol de todo o mundo. Daqui 10 minutinhos tem bola rolando, e daqui 10 minutinhos tem bola rolando. E pra você que tá chegando agora aqui na Litoral News, gostaria também, ô Dan, se você puder, meu querido, repassa pra gente também essa escalação, tanto do Galo, tanto do Botafogo.
0: Bora lá então, Gabriel, faltando 9 minutinhos para a bola rolar aqui na Arena MRV. Claro, meu querido, vamos com as duas escalações, ambas as equipes na prancheta dos seus respectivos treinadores, enquanto a torcida do Atlético prepara um mosaico aqui no setor de frente pra gente. E a gente vai acompanhando a Arena MRV, que hoje não vendeu todos os ingressos, mas devemos ter um público acima dos 30 mil torcedores. Passando então pela escalação do Galo, começando com a equipe da casa, o Atlético vem na prancheta do Eduardo Domingues, com 22, Everson, capitão, 3 para Ivan Roman, 4 para Juan, 6 Alonso e 16 Renan Lodi, fechando a linha de zaga pela esquerda. 8 para Maicon, 25 Tomás Pérez, 11 Bernay, a trinca de meio, e mais à frente 28 Tomás Coelho, 27 Alan Minda e 9 Cacierra. Assim está escalada a equipe da casa, a equipe do Galo. No banco tem Gabriel Delfim, 2 Natanael, 23 Preciado, 36 Pacini, 14 Vitor Hugo, 5 Alexander, 17 Igor Gomes, 19 Reinier, 39 Cicê, 48 Izep, 92 Dudu, 29 para Cauã Soares. Hein, Gabriel?
1: aí todo o desenho, toda a escalação do mandante, toda a escalação do time da casa, o Galo de Eduardo Domingues, que vem numa situação aí de muita oscilação, o trabalho do Barba Domingues, perdeu o campeonato estadual para o seu maior rival, o Cruzeiro, depois conseguiu dar uma estabilizada no campeonato brasileiro pela Copa Sul-Americana, ainda vai tropeçando aos trancos e barrancos em um grupo em que o Galo deveria passar o carro, mas vai tropeçando contra Cienciano, contra Puercamente, contra Juventude das Pedras, também o Galo tropeçando, oscilando muito, e agora com as duas equipes já entrando em campo, já perfiladas para poder escutar o hino brasileiro. O Galo, pelo seu lado, vem com o seu uniforme tradicional de número 1, aquele uniforme listrado em preto e branco. Botafogo, por outro lado, vem com o seu uniforme de número 2, que também todo branco, escalado, postado. O Botafogo para esse jogo de hoje, como vem o Botafogo, hein, Daniel?
0: Pois é, Gabriel, já tem o Botafogo na prancheta também do Franklin Carvalho, com o Neto, 22 é o goleirão, Matheus Ponte com a 4 na direita, Ferrarese com a 5 e Barbosa com a 20 fazem a zaga, Alex Telles é o capitão com a 13 pela esquerda, Newton com a 28, Edenilson com a 88 e Medina com a 6, além do Danilo com a 8 fazem o quarteto do meio de campo. Mais à frente, Matheus Martins com a 11 e Arthur Cabral fecha o ataque do Glorioso com a 19. No banco de reservas tem 1, Raul, 3, Ítalo, 10, Montoro, 14, Jordan Barreira, 21, Marçal, 27, Caio Roque, 30, Joaquim Correia, 34, Justino, 37, Kadir, 42, Cadu, 75, Huguinho, 77, Lucas Vidalba, hein, Gabriel?
1: Beleza, Daniel Abreu informando também, sempre de olho na informação, o nosso Daniel Abreu sempre de olho em todas as informações, tanto de Galo quanto de Botafogo. 5 minutinhos nos separam do apito inicial de Ramon Abateabel, ele que é o dono do apito para essa tarde de hoje, hein? Ao lado dele também com o assistente número 1, a Neuza Inês Bach, o assistente número 2 é o Henrique Neu Ribeiro, o VAR a cargo de Diego Pombo Lopes e o quarto árbitro, o José Mendonça da Silva Júnior. Ramon Abateabel é o dono do apito para essa partida de hoje, hein, Daniel?
0: O Ramon Abateabel, que na minha opinião é um dos melhores árbitros hoje do futebol brasileiro, melhor é forte, mas um dos menos piores, ele que tem média de cartão amarelo de 4.74, então 5 cartões amarelos aí de média por jogo, e ele aplica um cartão vermelho a cada 7 jogos aí na média. Então vamos ver como será a arbitragem hoje de Ramon Abateabel. O último cartão vermelho que ele aplicou foi em novembro do ano passado, partida da Série B do Campeonato Brasileiro entre Atlético e Ferroviária, partida que foi em São João del Rei. No caso, o cartão amarelo foi para um jogador da Ferroviária. Então vamos ver aí o que acontece na tarde de hoje aqui na Arena MRV, mas devemos ter um jogo tranquilo em questão de faltas, né? Enquanto a torcida do Botafogo também chega aqui na Arena, claro, em menor público, mas vai fazendo a sua festa também.
1: Realmente a torcida do Botafogo também se faz presente aqui na Arena MRV. De um lado a torcida do Galo canta, do outro lado a torcida do Fogão responde. É jogo de 6 pontos no Campeonato Brasileiro. É jogo que vale coisa demais, hein? É jogo que vale coisa demais. Uma simples vitória de qualquer um dos lados pode mexer em até 5 posições na tabela. Agora sendo tirada ali aquela foto oficial dentro de gramado com os capitães. Alex Telles de um lado, Everson do outro, para você que se liga aqui na Litoral News, a número 1 do Brasil. 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Logo mais também tem o complemento aí dessa rodada 15 do Campeonato Brasileiro, com Flamengo e Grêmio direto lá em loco de Porto Alegre, com a explosão da galera. Sidney Marinho trazendo pra você todas as emoções desse jogão. E ainda também tem Vasco e Atlético Paranaense em São Januário, com Marcelo Marinho. Você que se liga aqui na Litoral News, tudo alinhado, tudo pronto pro início da partida. O Botafogo que atacará para o lado direito, de onde quer que você acompanhe aqui a Litoral News. O Galo, por outro lado, atacará aqui para o lado esquerdo. Bandeira vai finalizando ali os trabalhos finais, conferindo as redes dos goleiros. Tudo certo com a rede do Everson, tudo certo também com a rede do Neto. Pelo lado do Botafogo, é dia de Galo e Botafogo. Botafogo e Galo pela 15ª rodada do Campeonato Brasileiro. Você que vai acompanhar todas as emoções desse jogo aqui na Litoral News, a número 1 do YouTube do Brasil. Agora vai trocando passes ali a equipe do Botafogo, finalizando os trabalhos finais, que ainda restam 2 minutinhos pra bola rolar aqui na Arena MRV. E aí, antes da bola rolar, Dan, algum palpite sobre como que esse jogo se desenhe já inicialmente? Imagina alguma pressão de alguns dos times já de cara?
0: É, se a gente voltar a ver o que aconteceu no clássico pelo lado do Atlético, podemos ter um Botafogo mais dominante, com mais posse de bola, e o Atlético tentando ser mais reativo, jogando no erro do adversário, esperando que o Botafogo suba as suas linhas para sair no contra-ataque, principalmente com a velocidade do Alan Minda pela direita. Tem o Bernard também, que joga mais centralizado, só que no clássico, no último jogo do Galo pelo Brasileirão, ele ficou mais aberto pela esquerda. E hoje, curiosamente, o Botafogo, assim como o Cruzeiro naquele jogo, vem com o lateral direito que não é o titular. Então pode ser a válvula de escape, com o Renan Lodi e o Bernard sobrecarregando o Ponte aqui pela direita. Vamos ver como as duas equipes se posicionam e se comportam com a bola no pé, que vai sair agora com a equipe do Botafogo.
1: Quem dará o primeiro toque na bola? A equipe do Botafogo, com ali o camisa de número 6, é o Cristian Medina quem vai mexer na bola primeiro, hein? Somente esperando a autorização de Ramon Abate Abel. Botafogo que vem posicionado numa linha de 3 ali, pelo visto vai vir jogada ensaiada já no primeiro toque na bola, já no apito inicial de Ramon Abate Abel. Agora 3:59, apenas um minutinho no separo do apito inicial. Para você que se liga na Litoral News, a número 1 do YouTube do Brasil, transmitiremos para você a partir de agora todas as emoções de Botafogo e Galo. Galo e Botafogo aqui na Arena MRV, com a narração minha, Gabriel Arlindo. Na narração ao meu lado também tem Daniel Abreu, tanto nas reportagens e nos comentários desse jogo aqui pela Litoral News, a número 1 do YouTube do Brasil também. 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E tudo certo, começou! Jogo, Ramon Abate Abel, quem toca na bola primeiro é a equipe do Botafogo, que já manda o bicão lá pra frente, ele buscando a velocidade do Arthur Cabral. Ela saiu em...

0: Cobrado, vem o time da casa.
1: Vem o time do Galo tocando bola aqui pelo lado esquerdo de campo, do lançamento do Júnior Alonso. A bola é boa, se o Bernard chegar é perigo. Invadiu a grande área, Bernard, vem o toque pro centro da grande área. Alaminda bateu! Ele até balançou as redes, mas já estava impedido. Impedido! Assinalado a posição de impedimento por Henrique Neu Ribeiro no lançamento do Alonso. Ele encontrou o Bernard, mas ele estava na frente em Daniel Abreu.
0: É, e os jogadores do Botafogo vão para a reclamação pesada ali em cima da equipe de arbitragem por conta daquele lateral ainda, né? E o lançamento agora buscando o Bernard. Eu confesso que não vi impedimento nesse lance não, viu? Achei até estranho. O lance vai ser revisado no VAR. O Alan Minda fez um belo gol batendo de canhota. Vão ser traçadas as linhas agora, mas na minha opinião não tinha impedimento. Vamos ver aí se o Ramon Abateabel vai deixar o jogo seguir com a marcação de campo. Parece que o impedimento foi oficializado. Eu que não estou com uma visão boa mesmo, viu, Gabriel?
1: Realmente, Odão, parece que foi confirmado o impedimento aí pelo Ramon Abateabel com o auxílio do VAR, o Diego Pombo Lopes da Bahia. Confirmado o impedimento no primeiro gol do jogo, que seria do Galo, hein? Com apenas 2 minutos de jogo, o Galo já abriria o placar com o Alaminda, mas estava anulado em posição de impedimento. Agora quem desce no contragolpe fulminante ao Botafogo ali com o Matheus Ponte, ele tenta fazer o giro, faz o passe ali buscando o pivô do Arthur Cabral, foi bloqueado pelo Tomás Pérez. Ela vai sair em lateral vai ser cobrada lá pelo lado direito de campo, novamente com o Matheus Ponte. Ele vai organizando ali a formação ofensiva do Botafogo, se manda para dentro da grande área, o Alexander Barbosa também, o camisa número 20 do Botafogo. Será que vem aquele famoso latereio que vai ser cobrado lá dentro da grande área? Veio o latereio, olha só, o Arthur Cabral tocou de cabeça, e será que o Medina complementa? Toca de lá de toda maneira o Michael, ela não vai sobrar para o Barbosa, ele bota de longe, Everson salvando o Galo, e já desce o fulminante no contragolpe agora a equipe do Atlético com o Renan Lodge. Ele girou o jogo lá pela direita de campo, quem domina é o Coelho vem pra cima da marcação, com a perna direita ele vem conduzindo, mais à frente faz o passe para Cassia no pivô, saiu fácil do Barbosa, deixou de lado para Maicon, a bola é boa, girando pelo lado esquerdo de campo com o Renan Lodge, limpou a marcação, invadiu a grande área, veio o Lodge, travado na hora H pelo camisa de número 5, era o Ferrarese em W.
0: É, e o Arthur Cabral ficou sentindo lá no ataque, e também tá aqui no meio o Matheus Martins sentindo. Tem 3 jogadores do Botafogo reclamando de alguma lesão, e agora vamos ver se o Ramon Abateabel vai checar algo, se vai paralisar a jogada. Até o goleiro agora caiu, o Neto foi ao chão ali, todo mundo do Botafogo tentando esfriar a partida, né, sentindo algum tipo de lesão. Porque o Galo saiu bem no contra-ataque, o bom corte do Renan Lodge com a finalização explodindo na marcação, e ganha o escanteio o time do Galo, que já chegou bem à frente em 2 ocasiões. Mas ainda tem o escanteio, o Galo que tem o Juan Tressoldi ali dentro da área, ele gosta de fazer de cabeça, viu?
1: Realmente a artilharia aérea do Atlético já posicionada lá dentro da grande área, com Cassierra, com Juan Tressoldi, Ivan Román também por ali, o próprio Júnior Alonso também é opção para o levantamento do Atlético, com Bernard, com Maicon. A jogadinha vem ensaiada, vem tocada curta, Maicon rolou para Bernard, pintou o levantamento do Bernard, cortando toda a extensão, pintou a cabeçota, Neto consegue espalmar, ele agarra ela ali, fácil, o toque era do Alonso, mas ficou fácil para o Neto fazer a defesa, e ele já sai jogando aqui pela direita de campo com Ferrari. Abriu o compasso lá pelo lado esquerdo. Quem toca ela agora é o Alexander Barbosa. Fecha mais à frente. Ele conseguiu achar ali a opção do Alex Telles. Deixa de lado novamente com Barbosa. Barbosa levanta a cabeça, procura a melhor opção. Vai ganhando jardas ali para a equipe do Botafogo. Agora o zagueirão com a camisa número 20. Mandou o bicão lá para frente. Vai disputar ali o Arthur Cabral contra o Tomás Pérez. Ganhou o Pérez e já ligou o contragolpe do Atlético lá pela direita de campo com Cassierra. Cassierra levantou a cabeça, procura a melhor opção. Lá pela direita ele tem ultrapassagem do Coelho. O Coelho vem para cima da marcação do Alex Telles. Deixa de lado com o Michael. Michael gira o compasso pelo lado esquerdo de campo, ele consegue abrir com o Ivan Román, deixa ali pelo centro de zaga com o Maicon, que vem ganhando o campo, vem conduzindo com a sua perna esquerda, camisa número 8, abriu lá direito, tocou para Coelho, deixa de lado com o Maicon novamente, Maicon é quem levanta a cabeça, mais atrás ele consegue retornar tudo lá com o Ivan Román é quem domina, consegue fazer o passe lá atrás, quem tem a bola é o Everson é quem tem a bola neste momento, ele levanta a cabeça, pintou o levantamento do Everson, cortando toda a extensão do gramado, quem domina ela é o Lodge, melhor para o Matheus Ponte, que consegue ali, conseguir fazer o corte, ela vai sair apenas em lateral, lateral para a equipe do Galo, já foi cobrada, rapidinho ali com o Bernardo, ele volta mais atrás com o Junior Alonso deixou de lado com o Romã,

0: Deixa ele pela direita de campo com o Natanael. Natanael que não estava na arte do jogo não ainda.
1: É, uma alteração de última hora. O Ivan Romã não veio para campo. Vem, vai você.
0: E vai descendo o Galo no passe fulminante, buscando ali a velocidade do Alan Mina. Invadiu a grande área, pintou o cruzamento. Neto sai do gol para poder fazer o corte. Quem eu não tô vendo, acho que é o Juan.
1: É o Tressoldi. O Ivan Roman tá ali. O Natanael veio na do Tressoldi. Aí o Ivan Roman foi pra zaga. O Natanael na direita.
0: É o Natanael na direita, pelo visto com o Andres hoje teve algum problema ali antes da partida. Natanael é o lateral direito do Galo, Roman e Alonso compõem a dupla de zaga do Atlético, que tem agora a posse de bola dominada no centro de gramado com o Maicon. Ele volta mais atrás para o Ivan Roman. Ele domina, gira o corpo, faz o lançamento lá pela direita de campo com o Coelho. Ele mata, faz o passe mais à frente para o Alan Mina. Tenta sair a marcação melhor para o Barbosa, que ganha e proporcionou um contragolpe do Fogão. Quem sabe agora com o Matheus Martins, ele volta mais atrás.
1: Gabriel, agora sim, o Galo oficializou a 7 minutos nas redes sociais que o zagueiro Juan sentiu dores durante o aquecimento e foi cortado da partida. O Natanael de fato começando no lugar dele.
0: Tá certo, Daniel Abreu de olho na informação, sempre informando a você ouvinte aqui da Litoral News. E vai descendo o Galo agora com Cassier. A bola é boa para o Bernardo, se ele dominar é perigo, deixou escapar. Ela não vai sair aqui pelo lado esquerdo da grande área. Renan Lodi levantou a cabeça, pintou o levantamento. Será quem chega? Coelho tocou para o centro de zaga. Barbosa, falta de toda maneira. Ela vai sobrar com o Galo ainda lá no campo ofensivo com o Natanael. Ele abre com o passo lá pela direita de campo, consegue fazer o passe para o Coelho. Tentou devolver para o Natanael, foi travado. Ela vai voltar com o Coelho, ali com o Galo. Ele abre com passe pelo centro de jogo, agora pelo lado esquerdo de campo, com o Júnior Alonso. Júnior Alonso para Renan Lodi, pintou o levantamento do Lodi, afasta de lá de toda maneira, o camisa número 5 do Botafogo era o Ferrarese, quem disputava era por ali, e eles acharam jogando lá pelo lado esquerdo de campo, agora com o Alex Telles, de lado para Matheus Martins faz o passe pelo centro de gramado com Medina, a bola é boa para o Medina, se progredir é perigo, aqui pelo lado direito de campo com Danilo, ultrapassou a linha de gramado, vai trazendo o contragolpe do Fogão, o Danilo, pelo lado direito, ele achou o Matheus Ponte, agora sim, novamente, a bola é retornada, Danilo. Com a perna esquerda, ele tenta fazer o levantamento, corta de lá de toda maneira o Júnior Alonso. E agora pode descer o Galo no contragolpe com Bernardo. Achou o Cassierra. No pivô, ele consegue tirar a marcação do Ferrarese. Ligou aqui pelo lado esquerdo de campo ali com Bernardo. Bernardo sai da marcação do primeiro e segundo. Abriu com o Renan Lodi aqui pelo lado esquerdo de campo. Ele faz o passe mais atrás ali com o Tomás Pérez. O camisa número 25. Abre com o passo, joga lá pelo lado direito de campo. Agora com o Natanael, é ele que tem a bola. O camisa número 2 do Galo. Faz o passe aqui pelo lado esquerdo de jogo com o Júnior Alonso, que vai avançando, vai ganhando campo. Faz o passe mais à frente para Tomás Pérez deixa de lado para o Renan Lodi, vai ser pressionado ali pelo Matheus Ponte, tocou meio esquisito ali para o Júnior Alonso, vai ser pressionado pelo Danilo, tem que voltar tudo, o zagueiro do Galo lá com o Everson, que vai ser pressionado pelo Arthur Cabral, mandou o bicão lá para frente, vai disputar o Bernardo ali contra o jogador, o camisa número 28 do Fogão, era o Newton quem ganhava, melhor para o Botafogo que ganha e retoma a posse de bola e vai trocando passes agora pela direita de campo ali com o Newton. Newton faz o passe para Ferrarese deixa de lado para Matheus Ponte é quem vem conduzindo ela com a perna direita, faz o passe mais atrás para Newton aqui na Litoral News, a número 1 do YouTube do Brasil. Você vai acompanhando todas as emoções desse jogo. 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E é o Galo quem tem a bola dominada agora pela esquerda de campo ali com o Renan Lodi. Mais à frente fez o passe para Tomás Pérez, mandou o bicão lá pra frente, vai disputar o Cassier contra o Barbosa. Melhor para o Barbosa, que volta tranquilo, tranquilo para o Neto fazer a catada. O Neto já sai jogando ali pelo lado esquerdo de campo com o Barbosa. Barbosa vai ganhando o campo, procura a melhor opção. Ele faz o passe pelo lateral esquerda ali com o Alex Telles. Ele que tem a bola dominada, vai ser pressionado pelo Coelho. Ele deixa de lado novamente para Alexander Barbosa, que vai conduzindo, vai ganhando o campo. Volta mais atrás novamente para o Neto. Neto aqui conduz a bola pelo lado direito de campo. Quem vem trazendo ela agora é o Ferrarese. Pintou o levantamento do Ferrarese, buscando o Edenilson. Melhor para o Roman, que corta. Ela ainda fica ali batalhada pelo centro de gramado. O Galo é quem tem a bola. No passe do Júnior Alonso, buscando a velocidade do Alan. Ainda melhor para o Alex Telles, que ganha. Oi, Dan.
1: E o Edenilson jogando mais centralizado. O Danilo mais pela direita aqui no jogo de hoje. O Edenilson tentando ser mais aquele armador, né? Mas a bola não tá chegando muito. Ele tá bem marcado pelo Tomás Pérez. O melhor escape do Botafogo tá sendo aqui pelo lado direito. E o Galo tentando acelerar no contra-ataque.
0: Perfeito, Daniel Abreu também com a análise do jogo. E vai descendo agora o Botafogo pela direita de campo aqui com o Matheus Ponte. Ele sai da marcação do Renan Lodi. O toque de letra. A bola é boa para Danilo. Danilo deixou de lado para Matheus Martins, o camisa número 11 do Fogão. Gira o jogo lá para esquerda buscando o Alex Telles. O passe dele é muito ruim. Direto para a placa de publicidade. Para ninguém o passe do Matheus Martins. Ela vai sair apenas em lateral aqui na Litoral News, a número 1 do YouTube do Brasil. 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Você vai acompanhando Galo e Atlético neste momento, 0-0 com 11 minutos jogados deste primeiro tempo. Na lateral que vai ser rodada lá no campo defensivo do Galo, Natanael repousa a bola em jogo, vai disputar ali o Cacirra contra o jogador do Botafogo, era o camisa número 5, Ferrarese. E aí sofreu uma falta, né, Dan?
1: Essa aí foi no Miguel, viu? Vai você.
0: E veio o levantamento fulminante ali da equipe do Botafogo, buscando a velocidade do Danilo. Foi muito forte, muito forte. Apenas tiro de meta. Ô, Daniel.
1: A falta no Miguel ali conseguiu o Ferrarese, porque ele perdeu o tempo de bola. E aí no encontrão, me pareceu ombro com ombro ali junto com o Cacierra. O jogador do Botafogo ficou caído e a falta marcada que já ia levando o perigo para a equipe do Botafogo. Mas por enquanto um jogo muito dividido, né? O Galo foi melhor nos primeiros 5 minutos e agora o Botafogo conseguindo acertar um pouquinho mais a sua marcação.
0: E o Galo que vai ter a cobrança de tiro de meta agora para ser efetuada com o goleiro Everson. Mandou o bico lá para frente, vai disputar ali o Coelho contra o Alex Telles. Coelho melhor na marcação, consegue ganhar ali no primeiro. Aparece de toda maneira o Newton para se recuperar, mas com falta. Com falta, o Ramon Abateabel pegou falta ali em cima do Coelho ainda.
1: O Coelho foi agarrado pelo jogador ali do Botafogo. Tentava girar para sair no ataque. Nada feito, Ramon Abateabel em cima do lance, falta marcada. 12 minutos de jogo na Arena MRV, segue 0-0.
0: Segue 0-0 e vai descendo o Galo agora pelo centro de gramado ali no pivô de Cacier. Ele tenta sair da marcação. Medina, melhor que ele consegue tomar. Ele já abre com o passe aqui pela direita de campo com o Matheus Ponte. Faz o passe mais atrás ali com o camisa número 28. É o Newton. Agora com a equipe do Botafogo vai trocando passes agora no seu campo defensivo. Medina, a bola mais atrás é recuada para o goleirão Neto. Neto é quem domina. Tem ali a possibilidade de deixar de lado pelo lado esquerdo de campo com Barbosa. É isso que ele faz. A bola vem para Barbosa. Lá pelo lado esquerdo de campo ele toca a bola mais à frente ali para o Matheus Martins. Volta mais de lado para Barbosa novamente. Barbosa é quem domina com a perna esquerda. Ele faz o passe novamente com o seu companheiro de zaga. Quem tem a bola agora é Ferrarese. Ferrarese solta a bola agora pelo lado esquerdo de zaga novamente com Barbosa. Barbosa vai conduzir, vai ganhar campo. Ele ultrapassa o link de gramado. Barbosa de lado para Matheus Martins novamente. Camisa número 11, muito marcado. Faz o passe pelo centro de gramado ali com o Edenilson. Volta mais atrás ali com o Ferrarese. Ferrarese é quem domina pelo lado direito de campo. Tem ali o Newton pedindo bola. É para ele que vem o passe. Ultrapassou o link de gramado. Fez o passe aqui pelo lado direito de campo com o Matheus Ponte. Ele traz da direita para o centro. Matheus Ponte vem driblando a marcação. Deixa de lado para Edenilson. Tem a movimentação ali do Medina mais à frente, ele preferiu deixar de lado com o Ferrarese. Ferrarese é quem abre com o passe, gira o corpo aqui pela direita de campo, ele consegue fazer o passe com o Newton, tentou ligar mais à frente com o Matheus Ponte, melhor para o Júnior Alonso na cobertura que ganha, ele tenta fazer o passe ali pra frente, rifou, deu de graça pra equipe do Botafogo que vai descendo agora pelo centro de gramado com o Edenilson, ele gira o compasso lá pela esquerda de campo, consegue abrir o jogo para Barbosa, tem muito espaço, pode até bater pro gol, hein? Barbosa cortou a marcação, deixou de lado, passe errado, e aí já ligou o contragolpe fulminante do Atlético na velocidade de Alaminda, ele pedala, parte para na marcação do Cristian Medina. Olha só, o Alaminda deixa de lado agora com o Maicon. Maicon sai da marcação do primeiro, do segundo, deixa de lado com o Alaminda. Ei, Maicon. O passe é pra placa de publicidade, W.
1: Ele tentou trazer pra canhota que não é a boa. E aí, na marcação apertada do Botafogo, o passe saiu bem ruim. O Alaminda não entendeu. O lateral ali também, o Natanael, não entendeu. A bola saiu em lateral. O Atlético, como eu bem disse, tentando acionar muito contra o ataque. Agora, nos últimos minutos, parou de funcionar. O Minda até arriscou uma arrancada ali, mas estava sem muito apoio e aí precisou brecar.
0: Perfeito, Daniel Abreu, na informação e na análise aqui nesse jogo na Litoral News. 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Vai descendo o Galo agora pelo centro de gramado, tenta ali o passe mais à frente com o Cacierra, mas ele acabou fazendo a falta em cima do Ferrarese, em Abreu.
1: Parece que sobrou um braço ali em cima do zagueiro do Botafogo, no que tentava ali a referência ao Cacierra, e até por isso muitos jogadores do Glorioso indo para cima do Ramon Abateabel. cobrando um cartão ali para o Cacierra, né, por esse braço, mas segundo o árbitro da partida, apenas a falta.
0: Apenas falta, falta que vai ser cobrada lá no campo defensivo para o Fogão com o Ferrarese. Ferrarese faz o passe lá pelo lado esquerdo de campo, Barbosa vai descendo agora a equipe do Botafogo lá pelo lado esquerdo de campo com o Alex Telles. Ele ultrapassa a linha de Viramar, já tem marcação do Coelho ali em cima dele, deixa de lado novamente mais atrás, ele retoma o jogo, volta tudo lá atrás com o Barbosa. Barbosa abre com o passe do lado direito de campo, faz o passe para Ferrarese. Ferrarese volta novamente com o Barbosa. Barbosa para Ferrarese, vai trocando passes a dupla de zaga do Fogão neste momento. Ferrarese toca a bola novamente para Barbosa lá pelo lado esquerdo de campo, vai ser pressionado ali pelo Alan Minda. Ele vai ter que retornar tudo lá atrás com goleirão Neto, vai ser pressionado pelo Cacierra, faz o passe meio esquisito aqui pelo lado direito de campo com o Newton, e aí subiu as linhas o Galo com o Bernardo pressionando ali o Newton pelo lado direito de campo, a situação perigosa para o Botafogo. O Newton tenta girar em cima da marcação e consegue ganhar a falta. É falta para o Botafogo, Dan.
1: É, falta bem marcada, né, o Newton foi protegendo com o corpo, o Bernardo não é muito a dele, né, o porte físico, e aí ele tentou dar alguns golpes por baixo, reclamou bastante, mas a falta foi bem marcada, falta no campo de defesa. Para a cobrança da equipe do Botafogo, vem o goleiro Neto. 18 minutos da primeira etapa na arena, segue 0 para o Galo, 0 para o Glorioso.
0: 0 para o Galo, 0 também para o Fogão, neste momento aqui na arena MRV, com 17 jogados vai ser cobrado. O bicão para frente do goleirão Neto, disputa de cabeça ali o Arthur Cabral contra o Júnior Alonso. Melhor para o Júnior Alonso que ganha, ele tenta mais à frente com o Cacierra, melhor para a equipe do Botafogo que já retoma, tenta fazer o passe ali pelo centro de gramado, o passe ficou ruim, e aí possibilitou agora a descida do Galo no contragolpe na velocidade de Coelho, tem a passagem ali do Alameda também, Natanael vai passando pelo lado direito de campo, é ele que tem a bola, Natanael pintou o levantamento cortando toda a grande área, Barbosa afasta de cabeça, ela vai sobrar agora com o Glorioso ali pelo centro de gramado, ali com o Alex Telles, ele tenta fazer o giro, levanta a cabeça, manda o bicão lá pra frente, vai disputar o Arthur Cabral contra o Natanael, fica ali no chão reclamando falta o Natanael, mas vai ser apenas lateral pra equipe do Botafogo fazer a cobrança. 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L's, a você que se liga aqui na Litoral News, a número 1 do YouTube do Brasil, também na Manchete FM 96,1 no Rio, ondas 97,7 na região dos Lagos, e o Nova Friburgo 107,5 na região serrana, também acompanhando este jogo aí de Galo e Botafogo. Botafogo e Galo que vão empatando em 0-0 com 18 jogados neste primeiro tempo, e vai descendo o Botafogo agora pelo lado esquerdo de campo ali com o Matos Martins. Ele sai da marcação, faz o giro, dribla ali na contramão, deixa de lado com o Alex Telles, ele que domina com a perna esquerda para a primeira opção, faz o passe pelo centro de gramado ali com o Newton. Newton volta mais atrás para Barbosa, Barbosa quem conduz pelo lado direito de campo, ele liga com o Ferrarese. Ferrarese levanta a cabeça, procura a melhor opção, desde lado para Neto. Neto é quem tem a bola dominada agora, o goleiro do Glorioso procura a melhor opção, vai mandar o lançamento lá para frente, buscando ali o Matheus Martins, ele consegue ganhar, mas aí entregou para a equipe do Galo, que vai descer fulminante no contragolpe agora com o Bernardo. Ele tenta sair da marcação, reclama de falta, o juizão não foi na dele, ela ainda fica ali pelo lado direito de campo com o Alaminda, ele abre com passe lá pelo lado direito, Coelho é quem tem a bola agora, Cacierra já está pedindo lá dentro da grande área, o Bernardo ainda está caído no centro de gramado, é o Galo que tem a bola ali com o Júnior Alonso pelo lado esquerdo de campo, ele faz o passe, agora com seu companheiro de zaga, o Ruivan Romã pelo Natanael, a bola passa lá pelo lado direito de campo, com o Tomás Pérez agora, com o Coelho, mas aí vai ser paralisado o jogo ainda.
1: É, tá sentindo demais o Bernard na dividida com o Matheus Martins ali, fiquei com a impressão de que o jogador do Botafogo chegou atrasado, mas aí o Ramon Abateabel deu a vantagem, o Galo continuou no ataque, depois voltou a rodar a bola e aí no recuo O juiz parou o jogo. Agora o Bernardo levantou, não foi nada, né? Não estava se contorcendo no chão ali, parecia ter sido algo mais pesado, mas na realidade já está tudo bem com o Bernardo. Ele já se levantou e agora reclamando bastante, batendo boca ali com o Matheus Martins.
0: É, o tempo fecha aqui na Arena MRV depois dessa falta não marcada. Ali o Bernardo reclama muito e uma falta dele na disputa ali contra o Newton. Juizão Ramon Abateabel não viu nada, hein? Pela aqui na Litoral News, você vai acompanhando as emoções desse jogo. 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E vai descendo agora o Galo pelo lado direito de campo, tentando ali com o Cacierra. Melhor para o Glorioso que toma. E tenta sair no contragolpe ali com o Medina. Ele tenta fazer o passe mais à frente com o Edenilson. Mas aparece primeiro aquele Tomás Pérez para poder fazer a recuperação. Manda o bicão aqui pela esquerda de campo, vai dominar ali o Renan Lodi. Melhor para o Ponte, que tomou dele, vai descendo, mas já não valia mais nada. Teve falta no meio do caminho, em cima do Renan Lodi, em Gabriel.
1: É, ficou reclamando de um toque ali o Renan Lodi. Fiquei com a impressão de que o Ramon Abateabel marcou essa mais na pressão da torcida. Depois que veio a reclamação das arquibancadas, a marcação de campo, e agora tá caído o lateral esquerdo do Galo, sentindo dores. Dessa vez não me parece ser algo parecido com o que foi o Bernard, não, viu? O Renan Lodi está se contorcendo legal. É assim, já se levantou o Renan Lodi. Os jogadores do futebol brasileiro, acho que antes de entrarem no profissional, acho que eles passam por uma aula de teatro, por assim dizer, porque engana até quem está aqui na transmissão. Tudo certo com o Lodi. Falta para o Galo no campo de defesa e vai ser cobrado.
0: Realmente, viu, Nabra? Eu concordo com você nessa aí. Lodi só fez ali uma cera, mas conseguiu ganhar a falta. 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E vai descendo o Galo agora aqui pelo lado esquerdo de campo, ali na descida com Bernara. Ele tenta ali contra o Matheus Ponte. Melhor para o Matheus Ponte, que ganha e ainda consegue o desvio ali em cima do Bernardo. Ela vai sair apenas em lateral. Lateral vai ser cobrada pelo Glorioso lá no campo defensivo, com o Matheus Ponte, que vai fazer a cobrança. Agora ele vai ali procurando a melhor opção. Se movimenta por ali o Danilo. Mais à frente também, Arthur Cabral pedindo bola. Ele tentou com o Arthur Cabral. Melhor para o Alonso, que ganha. Ela fica disputada ali pelo centro de gramado. O Alaminda contra o Medina. Melhor para o Medina, que ganha. Tranquilizou, botou no chão. Matheus Martins jogou contra ali o seu próprio companheiro. Tentou fazer um passe mais atrás. Quem conserta tudo é o Alex Telles. Vai ser pressionado ali pelo Alaminda. Alex Telles vai driblando ali o camisa de número 27 do Galo. Mandou mais à frente, buscando ali a passagem do Edenilson. Ele tenta dominar contra o Natanael, mas o Natanael consegue ganhar. Volta mais atrás ali com o Everson. Everson faz o passe mais à frente, ele buscando o Maicon. Maicon é que domina pela direita de campo. Ele consegue achar o Natanael. Natanael sai da marcação ali do Cristian Medina. Ele faz o passe pelo lado esquerdo de campo, buscando o Júnior Alonso, que vai conduzindo, vai ganhar campo, procura a melhor opção. Ele faz o passe agora pelo lado esquerdo de campo com o Renan Lodi. É quem domina, abre com o passe pelo centro de gramado. Consegue fazer o passe para Maicon. Maicon, a bola é boa para Cassierra no pivô. Contra Ferrarese, ele consegue ganhar lá pelo lado direito. Acionou a velocidade do Coelho, que vem para cima do Alex Teres. Coelho pedala, passou bem em cima da bola, pintou o levantamento. Ela dá uma sobra com o Cassierra, de frente pro goleiro, ele matou! Dele, quase errou, brincando o Atlético na descida pro Norte.
2: Atlético Mineiro.
0: Ele mesmo fez o passe lá pro lado direito, capitão Coelho. Avançou, pedalou, partiu pra cima da marcação. Pintou o levantamento do Coelho, Barbosa até cortou, mas ela sobrou de frente pro gol. Ele não perdoa, com frieza, com covardia, com crueldade. Ele bate o canto do goleiro Neto, que até tentou, mas nada pôde fazer para evitar o primeiro gol. O Galo no jogo, o Galo tá na frente. O Galo tem um, o Botafogo não tem nada. O gol é de Cassierra,
1: Galo. É, e o mérito é todo dele, viu? Ele quem começa a jogada. O Ferrarese tentou saltar a linha, foi lá no meio de campo buscar o Cassierra, não encontrou. E aí o passe muito bem feito pro Coelho do lado direito, que ganhou a linha de fundo. Fez o cruzamento, a defesa do Botafogo bateu cabeça. Barbosa e Ferrarese não se entenderam. A bola sobrou nos pés do camisa 9, que só teve tranquilidade para bater no ângulo esquerdo do Neto. E aí balançou as redes, abriu o placar. 1 para o Galo, 0 para o glorioso Gabriel.
0: O Galo abre o placar na Arena MRV com Cassierra, homem da camisa de número 9, batendo com frieza. Com frieza no canto esquerdo do goleirão Neto, que até tentou, mas nada pôde fazer. É 1 para o Galo, 0 para o Botafogo, que já desceu fulminante no contragolpe, ali buscando pelo lado esquerdo de campo com Alex Telles. Ele tenta usar a marcação, acabou sofrendo a falta. É falta que vai ser cobrada pelo glorioso lá pelo lado esquerdo de campo, ali com o Alex Telles. E a camisa de número 13 vai ali organizando, coordenando a grande área. A bateria aérea do glorioso já posicionada. Pintou o levantamento do Alex Telles, cortando toda a extensão do gramado. O Barbosa, ele tenta fazer o passe pelo centro de gramado, vai subir o Teles, melhor para a Laminda, que consegue afastar. Ele tenta fazer o passe mais à frente, ele buscando o Michael, mas o Alex Teles consegue retomar. Pintou o levantamento do Teles, o Arthur Cabral subiu de cabeça, mas subiu muito mal, sem endereço na cabeçada do camisa de número 19, o Abreu.
1: É, o levantamento na área do Galo ali agora, tentando a resposta a equipe do Botafogo. Nada feito, a bola se perde em linha de fundo, apenas tiro de meta enquanto tem jogador do Galo no chão recebendo atendimento. E o Cacierra, que chega ao seu quarto gol com a camisa do Galo em 19 jogos no Campeonato Brasileiro, é o segundo dele, né? Ele que marcou no Clássico, o primeiro, agora marca o segundo gol com a camisa do Galo no Campeonato Brasileiro. Vai ganhando cada dia mais a titularidade, hein, ô Gabriel?
0: Cacierra carimbando seu nome aí na equipe titular do Galo. 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E vai descendo o Galo agora no lançamento do Everson. Será que chega no Coelho? Chegou, ele dominou, saiu para cima da marcação do Alex Teles. Opa! O Coelho ia passando, foi ao chão, o Teles fez a falta. Eita, Abreu!
1: É, o Alex Teles fez o corte ruim de cabeça e a bola sobrou no pé do Coelho, que ia limpando a jogada para cima do lateral do Botafogo. Ia ganhando a grande área, a falta marcada na entrada da área. Foi derrubado o jogador do Galo e vem lance de perigo. Coelho está no chão, vai receber atendimento, mas quase o Galo já ia anotando o segundo, hein, Gabriel?
0: Quase o segundo gol do Galo, que vai ter falta perigosíssima para fazer a cobrança. Preocupa muito, hein? Preocupa muito a equipe do Glorioso. Essa falta vai ser cobrada lá no campo ofensivo do Galo pelo lado direito. 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Agora o Galo que vai ter a cobrança de falta para fazer ali, quase no pico da grande área. Ela ainda ficou meio deslocada lá pela direita de campo. Tô vendo por ali o Renan Lodge, o Alan Minda, também por ali o Bernard para fazer a cobrança. Lodge com a esquerda e Minda e Bernard com a direita. É falta perigosíssima para o Galo fazer a cobrança. Falta perigosíssima para o Galo fazer a cobrança. Ali no bico da grande área, autorizado já por Ramon Abateabel. Será que vem Minda ou será que vem Renan Lodge? A barreira do Glorioso já posicionada. Neto também somente esperando a cobrança. Pelo visto vem o Lodge, ele a marcação acabou batendo pro gol. Muito fraco a finalização do Lodge, ficou muito fácil para o Neto fazer a defesa, hein, Gabriel?
1: É, batida no centro do gol, o Neto só precisou encaixar e aí sem muito perigo para a equipe do Botafogo. Mas o Galo que é melhor em campo, né? As duas equipes não finalizaram muito na partida, 3 finalizações para cada lado, mas o Galo sempre que chegou com muito mais perigo que o Botafogo até aqui. O Botafogo com muita dificuldade na transição ofensiva, o Galo marca muito bem até aqui e o Botafogo tenta sair como pode, só que quando faz essas saídas acaba se expondo muito e aí perde as oportunidades criadas.
0: Como aconteceu agora, o Matheus Martins entregou de graça para o Coelho pela direita de campo, acionou o Alameda, vem para cima da marcação do Barbosa, absoluto providencial, Alexander Barbosa no corte, manda o passe lá para frente buscando ali o Matheus Martins, primeiro que ele, o Natanael, para mandar o bicão para a lateral, mas antes tem jogador caído ainda.
1: É, o Tomás Pérez ficou sentindo e está sentindo muito. Os jogadores do Galo já chamam ali a equipe médica rapidamente. A equipe médica que mal tinha saído do gramado para atender o Bernard no lance anterior, agora já volta para atender o Tomás Pérez, que está sentindo muita dor. Vamos ver se vai ter condição de continuar no jogo aí o meia do Atlético. E eu já estou de olho aqui para ver se vai alguém para o aquecimento.
0: Beleza, Dan Abreu, de olho na informação, você se liga aqui na Litoral News, a número 1 do YouTube no Brasil. 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
1: Gabriel.
0: Agora tem jogador saindo ainda.
1: É, na verdade era o Tomás Coelho, que estava sentindo muitas dores. É, já está deixando o gramado ali, mas parece que está tudo bem com ele. Estava ganhando uns minutinhos aí para o jogo dar uma esfriada.
0: Parece estar tudo bem também com o Tomás Coelho. Já vai sendo atendido lá no campo, fora de gramado. Agora sim, tudo certo. Já em campo novamente, o camisa número 28, Lugano. E agora quem tem a bola é o Glorioso pelo lado esquerdo de campo. Vai descendo com o Cristian Medina, faz o passe pelo lado esquerdo. Ali buscando o Alexander Barbosa. Ele sai da marcação do primeiro, do segundo, deste lado com o seu companheiro de zaga, o Ferrarese. Quem vai descendo agora, sai da marcação, tenta fazer o giro mais à frente. A bola é boa do Ferrarese, buscando o Arthur Cabral. Invadiu a grande área, olha só o Arthur Cabral. Pintou o passe para o meio, afasta de lá de toda maneira. O Natanael, ele manda direto para a lateral. Boa descida do Glorioso, ainda.
1: Chegada bem, o Botafogo pelo lado direito. Tentativa de entrada na área. Marcação do Galo bloqueou a ação do Glorioso. Tirou para a lateral. Vem bola dentro da área.
0: Vem bola cobrada dentro da grande área com o Matheus Ponte. Vai subir o Júnior Alonso de cabeça. E aí ficou fácil para o Everson fazer a catada. A torcida do Galo pede pressa aqui na Arena MRV. O Galo, por outro lado, não tem tanta pressa, pois vai vencendo por 1-0 com 31 minutos de jogo. 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Vai descendo agora o Galo pela direita de campo na velocidade do Alamir. Ele fez o passe para o Coelho. O cruzamento vem cortando toda a extensão da grande área. Medina aparece primeiro que todo mundo para poder mandar para escanteio. Se ele não corta ainda.
1: É, e o Botafogo com muita dificuldade de marcação no meio e no lado direito de ataque do Atlético. Mais uma vez o Coelho descendo por ali, o cruzamento, o corte veio dessa vez porque já tinha três jogadores do Atlético prontos ali para balançar as redes mais uma vez e tem escanteio ainda o Galo.
0: Escanteio para o Galo lá pelo lado direito de campo ali com o Renan Lodge na cobrança. Ele cobra curtinho ali com o Bernard devolve para Renan Lodge. Pintou o levantamento cortando toda a extensão da grande área, mas aí faltou calibrar o pé, saiu apenas em tiro de meta, Dabreu.
1: É, o cruzamento muito forte na jogada ensaiada ali do Atlético, nada feito, mas eu vou te falar, viu, o Botafogo tá na corda bamba aqui, viu, já está perdendo por 1-0, não melhorou depois do gol sofrido e vai mais correndo o risco de sofrer o segundo do que de fazer um, viu, Gabriel?
0: Perfeito, Dan Abreu também nas análises. Vai descendo agora o Glorioso pelo lado esquerdo de campo ali com o Alex Telles. Abriu com o Bass, conseguiu fazer um passe mais à frente com o Matheus Martins. Ele sai da marcação, deixa para Edenilson. Edenilson muito marcado ali pelo Alan Linda, deixa de lado para Medina. Medina é quem tem a bola agora. Levanta a cabeça, progrediu ali para cima da marcação. Pode até bater pro gol. Deixou de lado para Matheus Ponte. Matheus Ponte sai da marcação ali do camisa número 16 do Galo. É o Renan Lodge. Grande drible do Matheus Ponte, tirando o Renan Lodge. Tirou mais um. Olha só, Matheus Ponte, grande jogada. Aparece de toda maneira ali o Tomás Pérez na cobertura para poder mandar para escanteio, W.
1: É, o Matheus Ponte driblou o segundo, ia saindo na cara do gol, mas aí veio o corte providencial da zaga do Galo para mandar para escanteio. É lance de perigo, hein, Gabriel?
0: Lance de perigo lá pelo lado direito de campo na cobrança de escanteio do Glorioso, que tem Alex Telles na cobrança com a camisa de número 13 e a sua perna esquerda carregam toda a esperança da torcida do Fogão, somente esperando ali a autorização de Ramon Abachabel, agora sim autorizado, vai pintar o levantamento do Alex Telles, ela vem fechando, olha só quem é que sobe, passou por todo mundo, vai sobrar ainda dentro da grande área com o Barbosa, ele bateu, aí ficou fácil para o Everson fazer a defesa, a finalização do Barbosa no meio do gol, Dan Abreu.
1: É, o Barbosa depois da bola que sobrou dentro da área, fez o domínio, bateu girando, só que foi com força, mas em direção e ela se perdendo ali nas mãos do goleiro Everson, que ficou sentindo ali a pancada na boca do estômago. E só passando também pelo nosso chat do YouTube, o Anthony Bernardo mandando aqui, bora Botafogo. A Ludmilla Kathleen também, Botafogo, Botafogo, torcendo aqui pro Glorioso. A Jacira Nunes também torcendo pelo Glorioso. A turma tá em peso aqui querendo que o Botafogo melhore na partida. E também mandar um abraço pro Bruno Amorelli, grande Brunão, nosso parceiro aqui, que já esteve muitas vezes conosco na Litoral News, grande referência do jornalismo, da narração, e vem com a gente nessa transmissão. Um abraço pro Brunão.
0: Grande abraço também pro Bruno Amorelli, ele que é uma das referências aí neste jornalismo esportivo, tanto na narração, muito bem lembrado, Gabriel. Aquele abraço também para o Bruno Amorelli, você que se liga aqui na Litoral News, a número 1 do Brasil. Agora tudo certo, ali com o goleirão Everson, vai mandar o bicão lá pra frente. 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Vai descendo o galo agora, pelo lado direito de campo ali com o Coelho, ele sai da marcação, faz o passe mais à frente com o Alaminda. Alaminda tem a marcação do Barbosa em cima dele, ela vai sair apenas em lateral. O lateral vai ser cobrada pela equipe do Botafogo. O Alaminda reclama ali de um toque em cima do Barbosa, nada consta para o Ramon Machabel. Ali, somente a cobrança de lateral feita pela equipe do Glorioso, pela direita de campo com o Ferrarese. Ferrarese abre com o Basso, consegue fazer o passe ali com o Neto. Neto deixa de lado para o Barbosa. Barbosa vai avançando, vai progredindo, vai ganhando campo, levanta a cabeça. Pintou o levantamento do Barbosa. Será que chegou o Arthur Cabral? Ficou muito forte o levantamento do Barbosa. Se chega ainda, Abreu.
1: É, tentando a ligação direta, mas vou te falar uma coisa, viu? Enquanto jogaram um aviãozinho ali dentro do gramado agora. Mas o Edenilson tá sumido no jogo, cara. Eu acho que você só falou o nome dele em situações de defesa, porque pra atacar o Edenilson não fez nada. Ele é praticamente um a menos até aqui nesse jogo do Botafogo, viu?
0: É, realmente, viu, Dan? O Edenilson muito sumido aí dentro de campo. 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E vai descendo agora o Botafogo pela direita de campo ali na velocidade do Danilo. Ele deixa de lado com o Newton. Newton é quem domina, faz o passe pela direita. Agora buscando o Ferrarese. Ferrarese ultrapassou o link de gramado, vai pro grande, melhor opção. Ele solta a bola pelo centro de gramado com o Edenilson. Ele faz o passe mais atrás ali buscando o Newton com a perna direita, procura a melhor opção. Newton agora consegue fazer o passe lá pelo lado esquerdo de campo ali com o Barbosa. Barbosa avança, ultrapassa o link de gramado. Barbosa pintou o levantamento. Será que chega no Danilo? Melhor para o Everson, que faz a catada. Agora o Botafogo tentando muito esses lançamentos alçados lá para dentro da grande área ainda.
1: É, muitos lançamentos vindo do Barbosa nessa ligação direta, porque o Galo marca muito bem no meio. E aí Edenilson, Newton e o Christian Medina não conseguem, né, se distanciar da marcação para auxiliar nessa criação.
0: E vai descendo agora o Glorioso lá pela direita de campo, na pedalada de Matheus Martins, que vem pra cima da marcação. Deixou de lado com o Alex Telles. Alex Telles tem a marcação ali do camisa número 28 do Galo. É o Coelho que tá em cima dele. Deixou de lado para Danilo. Danilo abriu com o passe, fez o passe para Matheus Martins. Tem outra passagem do Danilo. Matheus Martins segurou, conseguiu achar o pivô do Edenilson. Será que chega no Cabral? Não. Ficou ali rebatido no centro de gramado. Vem o batido Newton. Aí, faltou colocar o pé na forma. Isolou o Newton W.
1: É, vem aquela bola quicando, que muitos atacantes gostam de bater nela, mas o Newton não é muito a dele a finalização. E aí pegou muito embaixo da bola, ela se perdendo em linha de fundo. É apenas tiro de meta para a equipe do Galo, que vai administrando 1 a 0 no placar aos 38 da primeira etapa, hein, Gabriel?
0: Vai vencendo o Galo por 1 a 0 com 38 do primeiro tempo aqui na Litoral News. 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E agora vai descendo o Botafogo pelo lado esquerdo de campo ali com o Christian Medina. Ele faz o passe mais atrás com o Newton. Newton é quem gira o corpo aqui pelo lado direito de campo, consegue fazer o passe para Ferrarese. Ferrarese deixa de lado novamente com o Newton. Newton é quem domina pelo lado esquerdo, faz o passe para Alexander Barbosa, que vai descendo, ultrapassa a linha de gramado, deixa o passe ali mais à frente com o Alex Telles. Alex Telles conseguiu ligar com o Arthur Cabral, melhor que ele ali, o Natanael, para mandar direto para a lateral. Lateral para o Glorioso, lá no campo ofensivo. Glorioso, melhor no jogo neste momento. E vai trocando passe lá para o lado esquerdo de campo. Ali com o Alexander Barbosa, faz o passe mais à frente com o Alex Telles. Alex Telles é quem domina, gira o corpo com o Newton. Newton mais à frente, faz a bola chegar com o Alexander Barbosa. E tem outra passagem no Alex Telles. Pintou o levantamento, afasta de lá de toda maneira o Ivan Romar. Ainda vai separar pelo centro da intermediária com o Matos Martins. Ele traz da esquerda para a direita. Ginga ali em cima da marcação, desde lado com o Alex Telles. Alex Telles pintou o levantamento, cortando toda a exceção dentro da grande área. Quem é que sobe? Everson. Tranquilo, tranquilo, tranquilo. Para fazer a catada. E já ligou o Fulminante no contra-golpe para a correria do Cacierra. Vai disputar contra o Ferrarese. Melhor para o Ferrarese que ganha. Ela vai ficar disputada ali pela direita de campo. Bernard é quem. Acalma aqui, tranquilo para o Galo. Deixando para o Júnior. O Júnior não faz o passe para o Michael. Michael deixa lá com o Bernard. Bernard mais à frente para o Lodge. Lodge deixa lá para o Tomás Pérez. A bola é boa e veio o contra-golpe do Galo. Tomás Pérez tentava ali, cara, ali com o Coelho. O passe é para ninguém, Gabriel.
1: É, o lançamento longo dessa vez veio por parte do Galo, né? Do lado direito ali, a busca pelo Coelho, que estava sendo muito bem acionado até poucos minutos atrás. Mas dessa vez o passe foi muito forte, não ficou legal e a bola se perdendo em linha de fundo. Vem a equipe do Botafogo tentando subir pro ataque.
0: E agora quem desce é o Botafogo, você que se liga aqui na Litoral News, a número 1 do YouTube do Brasil. Mais tarde, hein? Tem Flamengo e Grêmio direto de Porto Alegre com explosão da galera. Sidney Marinho e ainda também Vasco e Atlético Paranaense em São Januário com Marcelo Marinho aqui. A Litoral News tá sempre presente em todas. E vai descendo agora o Glorioso pelo centro de gramado com o Danilo. Ele tenta fazer o passe mais à frente, ele buscando o Arthur Cabral. Foi travado pelo Tomás Pérez e ficou pelo lado direito com o Matheus Ponte. Ele faz o passe pelo centro de gramado buscando ali o Edenilson. Edenilson tem muito espaço para progredir. Ele consegue fazer o passe, a bola é boa para Matheus Martins, vem para cima da marcação, trouxe para a perna direita, tentou finalizar, foi travado pelo Natanael, ainda vai sobrar mais atrás ali com o Glorioso, pelo centro de gramado com o Newton. Newton faz o passe pela direita, campo com o Ferrarese, o lançamento do Ferrarese buscando o Danilo dentro da grande área, o toque do Danilo, ficou muito, muito fácil para o Everson fazer a catada em Dambreu.
1: É, e a gente vê o Danilo muito aberto aqui pelo lado direito, poucos toques na bola e aí não deu certo o que o Franklin Carvalho pensou para o jogo de hoje até o momento, né? O Edenilson, como a gente falou no início da transmissão do jogo, é mais centralizado, mas pouco aparece para fazer essa armação. E o Danilo fica muito aberto e sem essa referência de poder auxiliar mais os seus companheiros. O Galo marca muito bem até aqui, né?
0: E vai descendo agora o Glorioso na tentativa do Matheus Ponte, buscando o Arthur Cabral. Melhor para o zagueiro do Galo, que consegue ganhar ali. Era o Júnior Alonso, que mandou direto para a lateral. O lateral vai ser cobrado lá pelo lado direito, no campo ofensivo do Botafogo. Vai ser cobrado pelo Matheus Ponte. Camisa número 4, vai ali procurando a melhor opção. Se movimenta por ali o Newton, também se movimenta Ferrarese. Ferrarese deixa de lado para Barbosa. Barbosa é quem domina com a perna esquerda, procura a melhor opção. Ele sai da marcação, tem muito espaço, pode até bater para o gol. Vem o batido Barbosa para fora. Para fora, para fora, para fora. Finalização do Alexander Barbosa. O Everson só pulou para sair a foto ali, Gabriel.
1: E ainda assim foi a chance de mais perigo do Botafogo nesse primeiro tempo. Uma finalização forte. Veio ganhando pelo meio Barbosa, de canhota, que é a boa. Bateu firme, a bola teve força, mas não teve direção. Se perdeu em linha de fundo. Segue 1-0 pro Galo.
0: 1-0 para o Galo, que vai descendo agora pelo lado esquerdo de campo ali com o Bernard. Bernard tenta zero a marcação do Ferrarese. Ele tomou do Bernard. Vai descendo agora o Ferrarese com a marcação de 3 contra ele. Ferrarese passou. Opa! Ficou no chão, pede falta o Ramon Batiabel, não foi na dele. E aí proporcionou o contra-golpe fulminante do Galo. Na velocidade de Cacierra, ele abriu lá pela direita de campo com o Coelho, que vem pra cima da marcação do Alex Telles. Coelho passou o pé em cima da bola, cortou da direita pra esquerda, veio batido Coelho. Aí na hora de tirar o 10, ele finalizou muito mal, Gabriel.
1: É, a recomposição do Botafogo foi boa agora, porque o Coelho cortou pro meio, mas aí não tinha ninguém pra tocar. Ele finalizou com a canhota que não é a boa, a bola ganhou muita altura. Saiu em linha de fundo, mas mais um contra-ataque muito bom do Galo. Chance de perigo se perdendo em linha de fundo. É apenas tiro de meta para o Botafogo.
0: E já foi cobrado. Rapidinho, elimina a equipe do Botafogo, que tem pressa, já que está atrás do placar. 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Muito bem, desceu o Botafogo lá pro lado esquerdo, mas não conseguiu nada por por ali o Matheus Martins. Vai ser apenas tiro de meta para o Galo fazer a cobrança ali com o Everson. Ele não tem pressa alguma agora sim. Rolou ela devagarzinho ali pelo lado esquerdo de campo. Vai descendo o Júnior Alonso, tentou mandar o bico lá pra frente. Vai disputar o Cacier, melhor para o Newton que ganha. Ela ficou obrigada ali pelo centro de gramado, melhor para o Galo que consegue retomar com o Michael. E abriu com o passo lá pela direita de campo ali com o Coelho. Coelho vem pra cima da marcação, fez o passo para a Alaminda. Olha o lance perigoso do Atlético, vai descendo o Cacier. Alaminda pelo centro de gramado, pedalou, passou o pé em cima da bola. Ligou aqui pro lado esquerdo de campo com o Renan Lade. Pintou o levantamento do lado buscando o Cacier. É melhor para o Ferrarese que consegue afastar. Ela vai sobrar com o Galo ainda na intermediária com o Alaminda. Ele tenta a tabela, deu de graça para o Botafogo. De graça vai descer agora o Glorioso. O Arthur Cabral devolveu o presente. Meu Deus do céu, vai descer o Galo. Agora com o Cacierra, para Minda, Minda para Cacierra. Novamente ele bateu. Neto consegue fazer a defesa. Se o Cacierra devolve essa no Minda, ainda deu.
1: É, e o Minda foi para um 2, o Cacierra tentou ir sozinho. E aí a batida foi no meio do gol. Veio o contra-ataque do Botafogo.
0: Vem o Botafogo descendo agora com o Matheus Martins. Para cima da marcação do Coelho. Ele invadiu a grande área. Matheus Martins com 2 em cima dele. Deixou de lado para Medina. Pintou o levantamento nas mãos do goleirão Everson, que consegue fazer a catada fácil, fácil, W.
1: Cara, não pode desperdiçar uma chance dessa. Está de brincadeira comigo ali. É, foi o Alex Telles que fez esse cruzamento. Pô, cara, ele recebeu sozinho na entrada da área. Tinham 3 jogadores do Botafogo fechando na pequena área e ele jogou na mão do Everson, sem condições.
0: E vai descer agora o Botafogo lá pela esquerda de campo novamente com o Alex Telles. Ele faz o passe mais atrás com o Newton. Newton sai da marcação do primeiro, do segundo. Com a perna direita ele vai procurar a melhor opção. A bola é boa para Danilo. Danilo dominou. Bernard toma dele. E vai descer agora o Galo no contragolpe fulminante. Com Bernard ele toca para Cacierra. Cacierra volta mais atrás para Pérez. Pérez faz o passe pelo lado esquerdo de campo. O fundo ali o Renan Lage. Pelo centro de gramado ele achou o Maicon. Maicon voltou de lado ali com o Ivan Roman. Ivan Roman vai ser pressionado pelo Medina. Deixou de lado com o Coelho. Coelho é quem avança para cima da marcação do Alex Telles. Ficou no chão, pede falta. O Ramon Batiabel não deu nada. E vai descer agora o Glorioso, lá pelo lado esquerdo de campo, com o Matheus Martins, ele vem pra cima na marcação, deixou de lado com o Barbosa, pra dentro da grande área, no pivô vem o batido no Nilo, melhor para Everson novamente, que faz a defesa em W.
1: É, agora chegou com perigo o Botafogo, uma chance mais clara, uma boa trama, passes rápidos, e aí o Edenilson fez o toque rápido pra finalização do Danilo, com a perna direita, não teve muito tempo pra escolher o canto, nem pra colocar força, ela veio tranquila. O Everson no meio do gol fez a catada. Segue 1-0 pro Galo e vamos até 49. Mais 4, Gabriel.
0: Mais 4 então neste primeiro tempo. Vamos até os 49. Mais 4. Escolhidos ali por Ramon Abachabel. Vamos até os 49 deste primeiro tempo. 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E vai descendo agora o Botafogo pelo centro de gramado ali na velocidade do Christian Medina. Mandou o bico lá pra frente, vai disputar ali o Edenilson contra o Júnior Alonso, melhor para o Alonso que ganha. Ela fica brigada com um ping-pong ali no centro de gramado, melhor para o Glorioso que consegue retomar mais atrás com o Christian Medina. Mas antes, teve falta no meio do caminho ainda.
1: É, e os jogadores do Atlético que por vez foram caçados, agora foi o Natanael quem deu uma no Christian Medina ali, a falta marcada. No primeiro tempo de poucas faltas até aqui, viu, Gabriel?
0: E vai descer agora o Glorioso lá pela área esquerda de campo ali com Barbosa. Ele deixou de lado para Medina. Medina sai da marcação do primeiro, segundo, deixou de lado com Alex Telles. Alex Telles devolveu para Medina na linha de fundo e pintou o levantamento do Medina. Corta de lá de toda maneira o Ivan Romar. Ela não vai ficar para a lateral. A lateral vai ser cobrada pelo Glorioso lá pelo lado esquerdo de campo ali com o Alex Telles para fazer a cobrança. Vai ele procurando a melhor opção. Vai vir aquele famoso latereio dentro da grande área do Galo, hein? Aquele famoso latereio do Alex Telles que vai ser cobrado lá pela esquerda de campo, veio o levantamento do Alex Telles cortando toda a extensão, vai subir o Barbosa, cortou a zaga do Galo, vai sobrar na intermediária Danilo, sai da marcação do primeiro e segundo primeiro que ele aparece de toda maneira ali o Tomás Pérez para poder fazer a roubada. Ela ainda vai sobrar lá pelo lado esquerdo. Que pressão, só dá Glorioso neste momento, vai descer o Medina pelo lado direito de campo, faz o passe com o Matheus Ponte, pode fazer até o levantamento, o Matheus Ponte vem pra cima da marcação do Bernard, chegaram 2 ali na marcação dele, ele teve que recuar, voltou de lado com o Danilo, muito espaço, Danilo pintou o levantamento, será que chega o Telles? Ele toca de cabeça, mas aí melhor para o Everson, que consegue fazer a catada novamente, hein, Gabriel?
1: É, e que tapa do Danilo agora para achar o Alex Telles lá no segundo poste, viu? Desvio não foi muito bom, mas o Everson fez a catada quando pediu a bola, o Ramon Abachabel, hein, Gabriel?
0: Pediu a bola, termina o primeiro tempo de jogo aqui na Arena MRV até o momento. Galo 1, Botafogo 0, aqui na Litoral News. 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Final deste primeiro tempo de jogo aqui na Arena MRV. O Galo vai vencendo o Glorioso pelo placar de 1-0. O gol foi marcado pelo Cassier depois da jogada que ele mesmo começou, hein? Fez o passe lá pela direita de campo. O Coelho conseguiu fazer o levantamento. Foi travado, mas ele sobrou na entrada da grande área. E aí, com frieza, com faro, mesmo de artilheiro, Cassier tirou o Neto fácil. Fácil conseguiu abrir o placar do jogo. Galo 1, Botafogo 0. E aí, Gabriel, o que você vem achando deste primeiro tempo de jogo? Dê a sua análise, comande este nosso intervalo até o momento.
1: É isso, Gabriel, valeu, vai lá pegar sua água que eu comando daqui. O Galo foi muito melhor nesse primeiro tempo, né? O Botafogo até teve posse de bola, mas não conseguiu ser efetivo no campo de ataque, né? Agora, mais pro final do primeiro tempo, levou mais perigo, mas mesmo assim foi muito pouco para o que a gente espera de um ataque com jogadores que tem Arthur Cabral, Danilo, o Matheus Martins, né, entre outros atletas aí. Mas o Galo soube sofrer, de certa forma, fez uma marcação muito boa durante esses primeiros 45 minutos, incomodou muito o Botafogo e foi mais feliz, né, quando teve aí a sua oportunidade de ouro, quando dominou na frente da área livre o Cassierra, depois de uma jogada que, como você bem disse, Gabriel, começou ele ali no meio de campo, o erro de marcação do Ferrarese, e aí ele abre para o Coelho na direita, o Coelho leva até a linha de fundo, faz o cruzamento, a defesa bate cabeça, a bola sobra livre para o camisa 9 do Galo, que só escolheu o canto e balançou as redes sem chance para o goleiro Neto. E aí, depois disso, o Galo até para de criar um pouco mais. Foi o primeiro tempo muito bom, né? As duas equipes aí, cada uma finalizando o Galo 6 vezes, o Botafogo 8. O Galo para de atacar com tanta eficácia. E aí o Botafogo gosta mais do jogo, vai à frente, consegue criar algumas poucas chances de perigo, mas com falta de pontaria, né? A gente não viu o Everson fazendo praticamente nenhuma defesa difícil por enquanto até aqui. O Botafogo que no meio de campo tá sem aquele cara criativo, né? O Edenilson supostamente era para ser esse cara, mas não conseguiu, acabou deixando a desejar nesse primeiro tempo. E aí talvez, quem sabe, uma alteração, né? Quem sabe o Montoro vem para a segunda etapa. É o próprio Jordan Barreira que vinha sendo escolhido em outras partidas hoje, na verdade desde o jogo contra a Chapecoense, ele que não entra, mas pode ser que retorne hoje para ser opção. E aí tem também o Joaquim Correa, um jogador experiente, né, 31 anos, que joga normalmente mais aberto pelas pontas, ou como aquele jogador de referência, mas que hoje pode, por que não, ser esse cara armador. Tem qualidade no passe para isso. Vamos ver aí o que pensa o Franklin Carvalho, que pode até voltar também com o Kadir no lugar do Arthur Cabral. Não tem feito um bom jogo o Arthur Cabral, muito escondido, quando participou, errou muito. Então, vamos ver aí qual serão as escolhas, né? Quais serão as escolhas do técnico Franklin Carvalho para o segundo tempo? Lembrando que o Botafogo está escalado com Neto no gol, Matheus Ponte na direita, Ferrarese e Barbosa na zaga, Alex Telles amarelado nesse primeiro tempo na esquerda, Christian Medina e Newton no meio, Danilo, Edenilson e Matheus Martins um pouco mais à frente, com o Arthur Cabral com a 19 como referência. O Galo tem o goleiro Everson como seu capitão número 22 no gol, 2 Natanael, 13 Ivan Roman, 6 Júnior Alonso, 16 Renan Lodi. Esse é o quarteto de zaga do Galo. Lembrando que o Juan estava escalado para começar o jogo, mas acabou se lesionando no aquecimento e não faz parte mais da relação do Galo para a partida. E aí o Maicon, camisa 8, e o Tomás Pérez estão mais à frente da zaga. O Tomás Pérez com a 25 e o quarteto de ataque é o Coelho com a 28, 27 para Laminda, 11 para Bernard e 9 o autor do único gol do jogo até aqui, o Matheus Cassierra, vai sendo o único aí artilheiro da partida até o momento. Botafogo Na verdade, o Atlético, que tem no banco alguns jogadores como o Dudu com a 92, o Preciado retornando com a 23, Reinier com a 19, 17 Igor Gomes, 5 para Alexander, e aí 14 para Vitor Hugo, zagueiro, e um também Gabriel Delfim, jogadores da base também como Pacini com a 36, o Izep com a 48 e o Cauã Soares com a 29. A gente aguarda aí para ver qual vai ser a escalação do nosso querido Botafogo nesse segundo tempo também do Galo. Vamos passar pelas estatísticas do jogo. Tivemos 55% de posse de bola para a equipe do Botafogo, 45% para a equipe do Galo. Em finalizações, 6 para a equipe do Galo, 8 para a equipe do Botafogo. Defesas do goleiro, 3 para cada lado. Escanteios, apenas 3. Tivemos 2 para o Galo, 1 para o Botafogo. Um jogo com poucas faltas até aqui, 9 até o momento. 6 faltas cometidas pelo Atlético, com 3 cometidas pelo Botafogo. Números de desarmes, 3 para o Galo, 5 para o Glorioso. E um cartão amarelo na partida apenas para Alex Telles, lateral esquerdo do Botafogo até o momento. Assim está os números do jogo. O gol foi marcado aos 23 minutos da primeira etapa pelo Cacierra, aproveitando o erro da zaga do Botafogo, e é o único gol da partida. Daqui a pouquinho vamos ter aí Corinthians e São Paulo às 6:30. A bola não rolou para Remo e Palmeiras, partida que está atrasada. Também vamos ter Mirassol e Chapecoense às 6:30. Outro jogo é Santos e Bragantino também às 6:30. E às 19:30, às 7:30, teremos Grêmio e Flamengo, partida que você acompanha aqui na Litoral News com narração do Sidão Sidney Marinho. E às 8:30 da noite você também acompanha aqui na Litoral o jogo do Vasco contra o Atlético Paranaense. Aí quem vai narrar é o grande Marcelo Marinho. Quando vai voltando o grande parceiro Gabriel Arlindo chegando por aqui, eu vou ali tomar minha água e já volto para a segunda etapa, hein, Gabriel?
0: Vai lá, Daniel, descansa essa sua voz aí também, nesse primeiro tempo que foi emocionante. O Galo vai vencendo por 1-0, o Botafogo, o gol foi marcado pelo Cacierra. 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Botafogo 0, lendo aqui algumas participações também do nosso chat. Aqui o Jonas Moraes falando que o Galo também está chegando. Também por aqui o Derek Gustavo está falando que o Galo vai ganhar, mas que o Botafogo ainda vai fazer o gol. Por aqui também a nossa telespectadora, a Janaína. Só para falar, o Atlético ganha. Então, também a Ellen Cristina deixando aqui sua mensagem. Vamos, Galo! Bem dividido o nosso chat aí com a torcida, tanto no Glorioso quanto no Galo. Mas sobre este primeiro tempo, um primeiro tempo em que o jogo foi bem lá e cá, mas que o Galo conseguiu aproveitar melhor as oportunidades que teve, né? Com o Cacierra, que é ali o número 9 e o número 10 ao mesmo tempo, vai armando também as jogadas do Atlético. Todas ele consegue receber ali no pivô e girar em cima da marcação, e aí ele aciona ou pelo lado direito o Coelho, ou pelo lado esquerdo o Bernard. E essa vencendo, né, a chave do jogo até o momento, porque sempre que o Cacierra tem essa bola dominada, tem um corredor gigantesco ali, tanto o Coelho, tanto o Bernard, para poder explorar nas costas da marcação. E foi assim que saiu o gol, né, foi assim que saiu o gol no pivô do Cacierra, achando o Coelho, pintou o levantamento na grande área, no toque ali do Barbosa, ela já ficou na intermediária com o Cacierra, e aí ele mostrou que realmente é um grande centroavante, é um grande pivô, é matador o camisa de número 9 do Galo. Acabou tirando fácil do goleirão. O Neto colocou a bola como se fosse de mão ali no ângulo do Neto, que nem teve chance de conseguir impedir esse gol do Galo, que vai vencendo por 1-0. Do outro lado, o Botafogo tem até o domínio maior na posse de bola. Roda a bola para lá, para cá, mas não é tão efetivo. É aquela posse de bola inútil, com todo respeito aí à equipe do Botafogo, porque roda de um lado, roda de outro, mas no final das contas acaba só levantando bola dentro da grande área ali, tanto com Barbosa, tanto com o Edenilson buscando ali a velocidade do Arthur Cabral, também do próprio Danilo, que muitas das vezes aparece como um centroavante dentro da grande área, e aí não consegue efetuar nada. Estes lançamentos do Botafogo não geram nada, e aí o Franklin Carvalho vai ter que mexer em alguma coisa neste intervalo. Lendo também aqui algumas participações do nosso chat, o Bernardo Batista, ele que está na nossa escuta, mandou aqui: o jogo vai ser Galo 3-1 no Botafogo. João Vitor Carreiro, narração excelente, muito obrigado, João Vitor, vamos Galo. E agora também a Ana Mendes, que também mandou: vamos Galo, torcida do Galo também em peso aqui, junto com a torcida do Glorioso, aqui no nosso chat pela Litoral News, a número 1 do YouTube do Brasil, também na Manchete FM 96,1 no Rio, também no Londres, 97,7 na região dos Lagos, também para Nova Friburgo FM, a 100,7 na região serrana, neste intervalo em que o Galo doido ali, o mascote do Galo, vai brincando ali com algumas crianças. Deve ser alguma ação do Instituto Galo, né? 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Agora, pra gente começar a desenhar um possível segundo tempo, particularmente, eu acho aí, podendo dar um pitaco aqui também sobre essa escalação do Botafogo, que o Franklin Carvalho vai ter que mexer nesse time, vai ter que fazer alguma coisa nesse time, talvez trazer aí um Kadir pro jogo, o próprio Lucas Vidalba, porque lá pelo lado esquerdo, o Botafogo tem só o Alex Telles e ele não consegue progredir tanto. O Matheus Martins fica meio preso ali no centro de gramado, tenta trazer da esquerda para a direita, e no lado direito de campo, pelo outro lado, o Matheus Ponte também está isolado contra dois. Ele tem a bola ali, aparece Renan Lodi, aparece Bernardo

0: aqui algumas participações do chat. Nosso Bernardo Batista, que está na esquina escuta, narrador, prepara a garganta que no segundo tempo vai sair mais dois gols do Galo. Será? Será? Também aqui com Carlos Carreiro. Muito bom, vamos Galo, boa narração. Muito obrigado, Carlos Carreiro, aqui na nossa escuta também com Jota Fernandes, narrador top de linha, entende, faz os bola. Obrigado também, Jota Fernandes, aqui na nossa escuta também com Lucas Carreiro, jogão do Galo e baita narração também com Neemias Férez, narrador top. Muito obrigado, gente, a vocês aí na nossa escuta aqui na Litoral News, a número 1 do YouTube no Brasil também. Cadê com a Manchete FM, hein? 96,1 no Rio, Ondas FM 97,1. Nova Friburgo, FM 100.7, na 100.5, perdão, na região serrana. O Neemias aqui, manda abraço para Ressagalo, de Ressaquinha MG. Grande abraço também aí para Ressaquinha, cidade aí também de Minas Gerais. 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Também lendo aqui algumas participações do nosso chat. O Paulo Cesaretti mandou aqui, o fogão vai virar. É, desse jeito não sei não, viu? O Paulo, Franklin Carvalho vai ter que mexer alguma coisa nesse segundo tempo, porque o Botafogo não levou perigo nenhum pro Atlético neste primeiro tempo. João Vitor Carreiro mandando aqui, quanto você acha que fica o jogo? Isso eu vou perguntar pra ele, que já voltou aqui, já está do meu lado. Dan Abreu! Tem ouvinte nosso perguntando aqui, quanto que será que fica esse jogo? Será que o Botafogo consegue reagir nesse segundo tempo?
1: Cara, passa por algumas alterações, né? Acho que com a mesma escalação que veio na primeira etapa, fica difícil, porque o Edenilson e o Arthur Cabral foram muito mal nesse primeiro tempo, ambos muito abaixo da rotação, errando muitos passes. O Edenilson praticamente sem participar do jogo, então espero que aconteça algumas alterações nessa equipe do Botafogo, né? Do lado do Galo, o time se portou bem, mas na segunda etapa pode ser que também aconteça alguma alteração durante a bola rolando. Mas agora para o intervalo, eu espero que seja apenas do lado do Botafogo, que vai precisar mudar para, quem sabe, buscar o resultado aqui na arena. O Kadir, o próprio Jordan Barreira e o Montoro devem receber uma oportunidade aí durante o jogo, porque são jogadores melhores, né, do que aqueles que estão em campo. Eu até estranhei o não início do Montoro no jogo de hoje, né? Acho que o Franklin Carvalho queria ter mais posse de bola, esperava trocar mais passes no meio, mas o Edenilson foi pouco efetivo até aqui e aí não conseguiu dar o ritmo de ataque que o Franklin Carvalho esperava. E o Galo, por sua vez, dominou muito bem o meio e construiu legal para conseguir o resultado, Gabriel.
0: Tá certo, Dan Abreu. E agora com as duas equipes voltando para o gramado para este início do segundo tempo, o goleiro Everson já retornou ali para o campo. Ele vem primeiro do que os jogadores do Atlético. Do outro lado, a equipe do Botafogo vem completa. E aí a gente vem ficar de olho agora para ver se tem alguma mexida no Botafogo. Pelo que eu tô vendo, parece que tudo igual, hein? Tô vendo ali o Edenilson, Matheus Martins, Arthur Cabral. Parece tudo igual nesse segundo tempo do Botafogo ainda.
1: E como a gente não viu nenhum jogador aquecendo aqui antes dos titulares voltarem a campo, então realmente não vamos ter alterações nas duas equipes. Segue aí como iniciou tanto o Galo quanto o Botafogo para essa segunda etapa. A bola vai rolar aqui na Arena NRV, Gabriel.
0: A bola vai rolar aqui na Arena MRV para Galo e Botafogo. Até o momento o Galo tem um, o Botafogo não tem nada. Agora o Galo vai atacar para o lado direito, de onde quer que você acompanhe a Litoral News, a número 1 do YouTube do Brasil. O Botafogo pelo seu lado atacará para o lado esquerdo. O Galo vence por 1-0 neste momento. E quem mexe na bola primeiro é o próprio Clube Mineiro. É o Galo quem mexe na bola primeiro, somente esperando a autorização ali de Ramon Abate Abel. Alaminda é quem vai mexer na bola primeiro, tudo certo, as duas equipes já perfiladas dentro de campo. O Everson vai ali, somente finalizando alguns trabalhos de aquecimento. Agora sim, tudo certo, apita pela primeira vez no segundo tempo. Ramon Abateabel rolou a bola na arena, deixa ela rolar, deixa ela rolar. Quem toca nela primeiro é o Alaminda, que deixa de lado ali com a equipe do Galo, com o Tomás Pérez, tentou mandar mais para frente, ele buscando a velocidade do Alaminda, mas foi roubada, foi interceptada pelo Glorioso, que já retoma rapidamente a posse de bola. Pelo lado esquerdo de campo vai descendo o Matheus Martins, ele consegue fazer o passe pelo lado esquerdo de campo, buscando o Alex Pérez, deixa de lado ali com o Barbosa. Foi, Dan.
1: E segundo informações...

0: da Isabela Baeta, do GE. O Hulk deixou a arena depois da homenagem, viu? Não ficou para acompanhar a partida. Claro, deve se dirigir até o Rio de Janeiro, onde vai iniciar os treinamentos aí com a equipe do Fluminense.
1: Perfeito, Dabriel, de olho, ligado na notícia também, informando a você, ouvinte aqui da Leitora News. Vai descendo agora o Botafogo pelo centro de gramado, deixa ali com o Danilo pela esquerda de campo com o Alex Telles. Ele girou, conseguiu sair da marcação, deixou de lado com o Danilo. Danilo sai da marcação, mais atrás ele consegue voltar ali com o Newton. Newton deixa de lado para ali o Barbosa. Barbosa fez o passe, girou pelo lado direito, buscando ali o Ferrarese. Ele entregou de graça para a equipe do Galo, que vai descendo agora na velocidade de Bernard. Saiu da marcação, esperou o Renan lá de passar, será que vem pra ele? Passe não. Bernard segurou da esquerda pra direita, ele mais de lado conseguiu achar o Michael. Michael muito marcado, tentou bater, foi travado pelo Medina e já fez o passe mais à frente, buscando o Arthur Cabral, melhor para o Ivan Roma, que consegue ganhar. Me volta tudo lá atrás, tranquilizando o jogo com o Everson, desde lado aqui com o Natanael. Natanael desde lado, mais ainda com o Coelho. Coelho aqui domina, vem pra cima da marcação. A bola é boa do Coelho no meio das pernas ali no seu marcador, buscando o Castilheira primeiro, que ele, o Newton, consegue aparecer para roubar e já sai jogando ali pelo centro de gramado, buscando Danilo. Danilo pela direita de campo para Edenilson. Edenilson toca a bola para Matheus Ponte sai da marcação do Renan Lodge, de lado para Edenilson novamente. Vai conduzindo, vai ganhando campo, ele faz o passe aqui pelo lado esquerdo, buscando agora a velocidade do Newton. Newton faz o passe, abrindo o jogo aqui pelo lado esquerdo de campo com o zagueirão Barbosa. Ele ultrapassa a linha de gramado, consegue fazer o passe com o Alex Telles. A bola é boa mais à frente, buscando a velocidade do Matheus Martins. Saiu da marcação do Natanael, tem o Alex Telles como opção. Ele mandou o cruzamento para dentro da grande área, primeiro que ele, Ivan Roman, para interceptar. É lateral, que vai ser cobrada para o Glorioso, rapidinho aqui pro lado esquerdo de campo com Matheus Martins. Voltou mais atrás com Barbosa. Barbosa deixa de lado para Martins. Martins para Danilo. Danilo de letra tentou tocar. Ela ainda sobrou com Danilo. Perdeu! Danilo frente a frente pro Everson. Depois do bate e rebate, caiu na direita, que não é a boa da. E ele isolou.
0: Não pode perder, Danilo. Ele fez a jogada, tentou o passe de letra, e aí no erro da zaga do Galo, a bola sobrou para o próprio Danilo, que trouxe na entrada da área com a perna direita. E na hora de tirar o 10, mandou lá no anel superior e perdeu a melhor chance do Botafogo no jogo até aqui, enquanto está caído o Bernard ali no meio de campo solicitando atendimento. E já puxou a plaquinha ali o quarto árbitro, devemos ter alteração em breve. Já tem jogador ali pronto para entrar no Galo, deve ser o Bernard que vai sair. E se enxergo direito, é o camisa número 5, é o Juan, não, né?
1: Alexander,
0: então deve sair de campo aí o Bernard daqui a pouquinho. Alexander no Galo. Estranha essa substituição, hein, Gabriel? Não saiu no intervalo para sair com 4 minutos?
1: Será que sentiu alguma coisa ali o Bernard? Não sei se sentiu alguma câimbra. Não teve uma disputa muito grave ali nesses 4 minutos de segundo tempo. Mas vai sair o Bernard ali, o camisa de número 11, que é um ponta, né? E vai entrar o Alexander, que é propriamente dito um volante. E aí, Odan, como é que deve ficar esse Atlético agora?
0: O Bernard é mais ofensivo do que o Alexander, né? O Alexander é um jogador mais de marcação, mais de auxílio na construção. O Bernard já é mais perigoso pelas pontas, né? Cria mais. Só que pelo posicionamento inicial aqui do Alexander, não me parece que ele vai jogar recuado, não. Parece que ele vai, de fato, pro campo de ataque.
1: Tá certo, Daniel Abreu. E vai descendo agora o Botafogo aqui pelo centro de gramado com Medina. Tomou dele o Coelho. E vai descendo agora no contra-golpe fulminante. Coelho para a velocidade do Cacierra. Primeiro, Guilherme Barbosa para cortar. Ainda vai sobrar. Cacierra de frente pro gol. Será que chega? Ele chegou, evitou a saída da bola. Mas aí tropeçou ali sozinho na bola. Mas não vale mais nada também, por isso estava em posição de impedimento. Estava na banheira. Na banheira o Cacierra. Ainda, Abreu.
0: Ele esperava o primeiro lance ali para dar certo. E aí no bate-rebate, Alexander acionou o camisa 9 do Galo, que ia saindo frente a frente com o Neto, mas já tinha a posição irregular marcada pelo auxiliar.
1: E vai descendo agora o Glorioso aqui pelo lado esquerdo de campo, do lançamento do Barbosa, buscando ali a velocidade do Matheus Ponte lá pelo lado direito de campo. Quase que eu falei Montoro não tá nem em campo, hein? Se bobear, tem que entrar nesse segundo tempo. E vai descendo agora o Matheus Martins pelo lado esquerdo de campo. Ele girou o jogo, conseguiu achar lá pelo lado direito o Matheus Ponte, que vai descendo, vai trazendo a equipe do Glorioso. Matheus Ponte sai da marcação, deixou de lado ali com o Newton. Newton é quem vem ganhando o campo, vai conduzindo. Ele solta a bola lá pelo lado direito de campo. Agora é Ferrarese quem tem ela. Ferrarese pelo centro de gramado, achou o Medina. Livre de marcação, tem espaço para para Medina. Medina passou por um, por dois, ficou no chão, pediu falta, o juizão não foi na dele. Nada consta para Ramon Abachabel. E é o Galo quem desce agora, quem tem que descer com o Alexander. Deixou o Danilo no chão. Alexander saiu da marcação de um, juntou três em cima dele. Fez o passe para Natanael pelo centro de gramado. Reclama ali o time do Botafogo que dominou de mão. Natanael, Ramon Abachabel pegou ainda.
0: É, na verdade era o Tomás Pérez quem estava descendo por ali. O toque de mão. Não, você está certo, era o Natanael. Natanael ali tentou o domínio girando, acabou tocando com a mão na bola e deu um presentaço para o Botafogo. É lance de perigo, falta na intermediária. Vem cruzamento no pagode do Galo. Quem sabe o de empate do Glorioso na bola parada.
1: Quem sabe na bola parada. Na perna esquerda de Alex Telles e a sua camisa de número 13. Ele que já é ídolo do Glorioso, hein? Somente esperando a autorização. Pintou o levantamento do Telles. Será quem que chega? Acabou passando por todo mundo. O Barbosa foi ao chão e reclama muito, hein? Reclama que foi puxado. Pede pênalti o camisa de número 20 do Botafogo ainda.
0: É, fiquei com um pouco de impressão igual a do Barbosa, que teve um puxão ali. Mas aí... é interpretativo, né? Tem árbitro que marca essa daí, tem árbitro que não marca. Tá pedindo pra esperar ali o Ramon Abachabel, já mandou jogar.
1: Já mandou seguir, você que se liga aqui no Litoral News, a número 1 do Brasil, oferecimento LM, o seu distribuidor de vinhos e destilados no estado do Rio. 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E vai descendo agora o Botafogo lá pela direita de campo ali, buscando a velocidade do Medina. Primeiro que ele sai do gol, o Everson, para poder fazer a catada. E já saiu jogando lá pela esquerda de campo, rápido, rapidinho, tenta descer o Galo com o Júnior Alonso. Ele está na marcação do primeiro, do segundo. Faz o passe agora pela direita de campo, buscando ali o Ivan Romar. Ivan Romar é quem domina, traz aqui pela perna direita com o Natanael. Natanael vai mandar o bicão lá pra frente. Quem vai disputar ela é o Coelho contra o Ferrarese. Será que ele ganha? Coelho ganhou, conseguiu o pivô do Minda. Minda devolveu para o Coelho e tem a velocidade agora do Cassirra. Também passa por ali o Alexander. Coelho cortou a marcação, o Alexander vai sair de frente pro gol, deixou de lado o Coelho contra o Cassirra. Primeiro que ele aparece por ali, o Matheus Ponte na recuperação, mas ele entregou de graça pra equipe do Galo. Rolou lá pelo lado esquerdo de campo, vai bater um lote, travado na hora H. Matheus Ponte providencial na recuperação da...
0: E a batida ia com o endereço, o Lodge estava livre, ele dominou, fez o giro e queria um toque ali, mas... com categoria, né? E aí acabou enfeitando demais, deu tempo do Ponte chegar na marcação. E o contra-ataque agora do Botafogo.
1: Então o contra-golpe fulminante na velocidade do Alex Telles. Primeiro que ele, o Natanael, para poder roubar. Primeiro que ele, o Natanael, para poder mandar para a lateral. A lateral vai ser cobrada pela equipe do Glorioso. Equipe do lado esquerdo de campo com o Alex Telles. Mandou a bola de lado ali para Matheus Martins. Ele vem para cima na marcação, consegue fazer o passe. Não consegue nada melhor que Tomás Pérez. Melhor para Tomás Pérez, que consegue fazer a roubada. Ele manda o bicão lá para frente. Ele com o Cassierra vai disputar contra o Ferrarese. Melhor para o Ferrarese, que ganha. Ele consegue fazer o passe lá pela direita de campo. Ele buscando Matheus Ponte mais atrás. Volta novamente para o Ferrarese. Ferrarese deixou de lado para Newton. Newton vai progredindo, vai ganhando campo, procura a melhor opção ali, o camisa de número 28 do Botafogo. Sai da marcação do primeiro, do segundo. Consegue fazer o passe lá pelo lado direito de campo, buscando ali o Ferrarese. Ferrarese pelo centro de gramado, ligou com o Edenilson. Edenilson pintou o giro aqui pelo lado esquerdo de campo, agora buscando o Barbosa. Levantou a cabeça, fez o cruzamento. Melhor para o Renan Lodge, que corta. Ele ainda volta com o Glorioso. Lá de longe o Newton pode bater pro gol. Everson para poder fazer a catada. Adão Abreu.
0: E que catada do Everson, chute do Newton veio de muito longe, parecia que não ia ter tanto perigo, ela foi ganhando o canto do Everson, que caiu bem para fazer a defesa, lance de perigo do Botafogo.
1: E o Glorioso que já roubou a bola novamente aqui pelo lado esquerdo defensivo, vai descer o Matheus Martins, a bola levou para Edenilson no centro de gramado, ele consegue sair da marcação de três, girou lá pela direita de campo, buscou o Matheus Ponte vem para cima da marcação do Renan Lodge, ele ainda com a bola, Matheus Ponte limpou a marcação, opa! Foi ao chão, pede falta, é falta em cima do Matheus Ponte da Abreu.
0: É, e uma falta pesada vai ficar barato pro Renan Lodge, porque parece que não vai ter cartão. O Matheus Ponte ia na linha de fundo, ia passando livre. E aí tomou aquele puxão na gola que machuca também, né? É ruim demais e aí caiu o jogador do Botafogo, mas é falta de perigo. É no canto da área ali, é quase um escanteio. Quem sabe na bola que vem no pagode do Galo.
1: Quem sabe agora o gol de empate do Glorioso lá pelo lado direito de campo com o Alex Selle na sua perna esquerda, carregando toda a esperança da torcida do Fogão, que canta, que vem junto com ele aqui na Arena MRV também. E agora já autorizado o levantamento do Alex Telles, vem abrindo toda a extensão dentro da grande área. Quem é que chega? Natanael consegue aparecer ali para cortar, ele desvia de cabeça, ela vai sair apenas em escanteio do Abreu.
0: É, tinha dois jogadores do Botafogo ali, mas quem ganhou no alto foi o pequenininho Natanael, conseguiu o desvio e tem novo lance de perigo o Botafogo.
1: Novo lance de perigo agora, o Botafogo aqui pelo lado esquerdo de campo, na cobrança de Matheus Martins e a sua perna direita. Já autorizaram, tem por ali o Edenilson também como opção para um possível escanteio curto. Matheus Martins mandou para dentro da grande área, jogar ensaiado, bate do Danilo na trave! Na trave, na trave, na trave, a finalização do Danilo, ainda teve desvio do Matheus Ponte no meio do caminho, ela explode na trave esquerda do Everson, quase, quase o gol de empate do Glorioso W.
0: E foi por muito pouco, Everson estava vendido na jogada, o lançamento veio para a entrada da área, do Danilo pegou bonito de primeira, ela desviou no meio do caminho no Ponte, e aí ia se perdendo lá no outro canto. Quase, quase o de empate do Botafogo, o apagão da defesa do Galo nos últimos minutos.
1: Apagão total do Galo, Glorioso manda no jogo nesse segundo tempo. E quem sabe agora o Galo tenta responder no contragolpe na velocidade de Cassier. Ele tenta ganhar o Ferrarese, melhor para o Ferrarese, que consegue mandar o bicão lá para o campo defensivo do Galo. É o Júnior Alonso quem domina a bola e volta mais atrás com o Everson. Vai ser pressionado pelo Arthur Cabral, tem que mandar o bicão lá para frente de toda maneira. Vai disputar o Alexandre com o Ferrarese, ele consegue ganhar. Ferrarese deixou de lado com Medina, tem muito espaço. Danilo sai da marcação do primeiro, do segundo, conseguiu fazer o passe pelo lado esquerdo de campo 10, Alex Telles, ele bateu para fora. Pra fora, pra fora, pra fora, a finalização do Alex Telles, subiu, subiu, sem endereço, W.
0: E que chute perigoso, depois da jogada do Danilo pelo meio, a bola sobrou respingando aqui pelo lado esquerdo, Alex Telles não quis saber, pegou de primeira com a canhota, ela ganhou a altura, foi na descaída. Quase, quase mais uma chance de perigo do Botafogo, que não precisou mexer para melhorar não, viu? Acho que foi a entrada do Alexander do lado do Atlético, que até agora não surtiu muito efeito.
1: E agora o Galo tenta na velocidade do Cassirra no pivô, ele consegue ligar com o Alaminda. Alaminda tenta devolver para o Cassirra, melhor para o Ferrarese que ganha, tenta fazer o passe. O passe é errado, o Renan Lodge consegue roubar. Grande drible do Lodge ali em cima da sua marcação, hein? E aí ele faz o passe com o Alaminda lá pelo lado esquerdo de campo, vai descendo o Galo. Olha só o lance de perigo, o Alexander no meio de três dominou, fez o passe para Cassirra. O passe do Alexander é muito fraco, tira lá de lá de toda maneira a equipe do Glorioso. Mas aí o Matheus Martins entregou, vai descer o Galo com o peito, ele bateu! Neto espetacular para fazer a defesa, impedindo o segundo gol do Galo no jogo. Neto brilha na Arena MRVW.
0: E aí foi na roubada de bola, não deixou o Botafogo sair jogando, recuperou bem a equipe do Galo. E a batida da entrada da área obrigando o Neto a trabalhar e colocar a bola para a linha de fundo. É escanteio para o Galo.
1: Escanteio para o Galo lá pelo lado direito de campo, vai ser cobrado ali pelo Maicon, camisa de número 8. Com a sua perna esquerda pintou o levantamento do Maicon, fechando o corta de lado de toda maneira, o Alexander Barbosa, ela vai ficar em lateral, lateral para o Galo. 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Vai descendo o Galo agora pelo lado direito de campo ali com o Alexander, ele tenta a marcação do Alex Telles, o Telles tomou dele fácil, fácil, hein? Mandou o bico lá pra frente, ganha que disputa, melhor pra Júnior Alonso que ganha, vai ficar com a Alaminda ali na intermediária, consegue sair da marcação, se tocar é perigo, primeiro que ele, o Cristian Medina para roubar, ele tenta ligar com o Danilo, lá pela esquerda de campo, o Júnior Alonso consegue ganhar dele, e já ligou rápido, rapidinho com o Renan Lade, ali na linha aqui, divide o fundo do gramado, mas aí na hora de fazer o levantamento não conseguiu achar ninguém, e aí possibilitou o contra-golpe fulminante do Botafogo, que vai descendo com o Danilo, ele faz passe para Cabral, muito marcado, acabou sofrendo a falta, o Arthur Cabral ficou no chão, é falta em cima dele, ô W.
0: É, e aí o Ivan Roman fazendo como manda o manual do bom zagueiro, saltou a linha e parou a jogada, fez a falta no meio para impedir o contra-ataque do Botafogo, falta marcada, segue 1-0 para o Galo, temos 18 da segunda etapa.
1: 1-0 para o Galo. 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Vai descer agora o Botafogo lá pela direita de campo. Meu Deus do céu, Matheus Ponte vai sair cara a cara. Ela fica com o Danilo, ele bateu, travado na Araga. Ainda tem a chance, o Botafogo ali com o Matheus Martins, providencial, o Michael para poder roubar e já ligou contra o negócio fluminense da equipe do Galo. Com o Alamindo no meio de três, ele conseguiu usar a marcação, deixou de lado para Natanael. Natanael deixou de lado com Pérez para Michael. Tem muito campo para progredir agora o Galo, vai com o ligou lá pelo lado esquerdo com o Alexander, tem o Coelho pedindo bola aqui pelo lado direito, ele ligou com o Cacierra conseguiu ligar com o Coelho, aqui pelo lado direito pintou o levantamento do Coelho, olha o toque do Alexander, sobe o Alexander Barbosa para poder interceptar, ainda vai sobrar com o Galo, com o Renan Lodge, ele vai cruzar, olha só o Coelho de cabeça, Neto, espetacular a defesa do Neto. Ainda vai sobrar lá pelo lado esquerdo de campo ali com o Lodi. Faz o passe para Michael. Michael para o Lodi novamente. Lodi deixa de lado. Ele para o Alaminda. Alaminda sai da marcação do primeiro. Do segundo tem muito espaço para progredir. Alaminda faz a tabelinha com o Cacierra. Deixa de lado para Michael. Michael consegue fazer o passe com o Natanael. Natanael aqui pelo lado direito de campo. Ele gira para Coelho. Coelho que quase fez o segundo gol do Galo no jogo agora. Na grande defesa do Neto. Impedindo o segundo gol do Galo no jogo. Vai descer agora o Galo na tabelinha. Michael Alexander pode até bater pro gol. Deixa de lado com o Tomás Pérez faz o passe lá pela esquerda de campo, ele buscando a ultrapassagem do Renan Lodge, muito marcado, tem dois em cima dele, teve que recuar mais atrás com o Tomás Pérez, ele deixa ela para Michael, aparece por ali recuando como se fosse um volante, o Arthur Cabral para roubar, ele deixa de lado ali para o Ferrarese, ele rifou a bola de graça para a equipe do Galo, que já domina, mas que sequência do Galo ainda abriu.
0: É uma chegada muito perigosa do Atlético agora, uma sequência de cruzamentos, no segundo Coelho aparecendo sozinho dentro da área, cabeceou firme no contrapé do Neto e a bola por muito pouco não entrou, o goleiro do Botafogo fez um verdadeiro milagre, agora a bola não saiu de campo nos últimos 5 minutos e eu fiquei com a impressão de pênalti para o Botafogo naquele lance anterior aqui, né, que o jogador do Botafogo finalizou de fora da área, ficou parecendo que pegou na mão de um dos atletas do Atlético, mas como a bola seguiu, não saiu, não tivemos ainda nenhuma revisão do VAR nem chamada.
1: Realmente, viu, eu também fiquei com a impressão de possível pênalti ali na finalização do Danilo. Vai descendo agora o Botafogo pelo centro de gramado com o Matheus Martins. Se chegar no Medina, perigo. Ele fez o passe aqui pelo lado esquerdo de campo, não. Conseguiu dominar o Medina. E aí vai sobrar pelo lado direito na disputa ali do Coelho contra o Alex Telles. O Coelho consegue ganhar. Ela fica disputando ali pelo centro de gramado. Alexander contra o Medina. Melhor para a Medina que consegue ganhar agora. Sim, ela vai
0: sair lateral.
1: Mas tem mexido ainda.
0: É, tem alteração no Botafogo. Sai de campo, me parece, o Edenilson com a 88 para entrada. Não consegui ver a camisa do nosso amigo ali, mas parece o Kadir Berria. Já eu confirmo, Gabriel.
1: Beleza, Gabriel. Vai descendo agora o glorioso lá pelo lado direito de campo ali com o Matheus Ponte. Ele fez o levantamento, vai cortando toda a extensão da grande área. Everson sai do gol fácil para fazer a catada.
0: Agora sim, Gabriel. 88 Edenilson saindo para a entrada do 37, o Kadir.
1: E olha só, vai descer o Galo no contra-golpe fulminante. O Michael achou o Alaminda. Livre de marcação, ele vem arrastando as linhas do Botafogo. Minda deixou de lado com o Alexander. Invadiu a grande área, Alexander, ele trouxe pra esquerda. Bateu pra fora. Pra fora. A finalização do Alexander com a perna esquerda levou perigo, hein, Gabriel?
0: É, e teve desvio, porque levava mais perigo. A bola se perdeu em linha de fundo, passou no canto direito do goleiro Neto. E o lance onde o Alexander trouxe para o meio, fez a batida de canhota, estava bem a marcação do Botafogo, mas ainda pode levar mais perigo, é escanteio. Só lembrando que o outro jogo desse horário entre Remo e Palmeiras está atrasado por fortes chuvas em Belém, no Pará.
1: Perfeito, Gabriel, também com uma informação aí sobre o outro jogo desse horário, Remo e Palmeiras atrasado. E agora vai ter escanteio para o Galo lá pelo lado esquerdo de campo, para o Renan Lodge fazer a cobrança com a sua perna esquerda. Ele vai ali combinando uma jogada, deixou para o Michael. É o Michael que vem para a cobrança. Michael e a camisa número 8. Pintou o levantamento do Michael. Ela vem abrindo, vai subir o Pérez. Melhor que ele, o Barbosa, para poder cortar. Ainda ficou caído ali dentro da grande área, junto ao nosso. Mas ainda vai ficar com o Galo lá pelo lado esquerdo de campo. O jogo é bom. Pintou o levantamento do Renan Lodge. Vai subir o Alonso. Para fora! Para fora, para fora, para fora. agora a cabeçada do... Era o Ivan Romain quem subia ali de frente para o gol, sem endereço da Abreu.
0: É, e quase o segundo do Galo. Cruzamento foi bom, mas vem Botafogo.
1: Vem o Botafogo, velocidade de gramada agora com o Glorioso. Deixa ali com o Medina. Medina faz o passe para Kadir. Ele tenta bater para o gol. Ficou meio mascada a finalização do Kadir ali. Saiu apenas em tiro de meta. Fácil para o Everson ali. Somente repor a bola em jogo, mas tem jogador caído ainda.
0: É, ainda o Ivan Romain. Ficou lá na pequena área do Botafogo. A defesa do Galo estava desarrumada. Até por isso, o Botafogo acelerou no contra-ataque, né? E agora vai para o atendimento lá. O Ramon Abateabel atravessa o gramado para conversar com o jogador do Galo e já chamou a equipe médica.
1: 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Tem Flamengo e Grêmio direto de Porto Alegre com uma explosão da galera Sidney Marinho e ainda Vasco e Atlético Paranaense em São Januário com Marcelo Marinho aqui na Litoral News. 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Agora sim vai ser cobrado o tiro de meta.
0: Vai mexer o Galo.
1: Já veio aí quem que vai entrar.
0: Daqui a pouco três alterações no Galo, já eu trago.
1: Beleza, antes vai ser cobrado o tiro de meta para o Galo, com o Everson, mandou o bico lá para frente, vai disputar o Maicon ali contra a equipe do Botafogo. É o Medina que está na marcação do Coelho. Passou o Coelho no meio de três, olha só, o Coelho deixou o Alex Telles falando sozinho, vai ao chão, pede falta. O Ramon Abateabel diz que nada com o juizão, não foi nada do Coelho. E vai descer agora o Botafogo pelo centro de gramado, ali com o Medina, faz o passe agora para lá de esquerda de campo, buscando ali o Alex Telles, mas à frente ele ligou com o Arthur Cabral. Livre, o Danilo dominou pelo centro de gramado, olha o perigo para o Botafogo, ligou lá pela direita de campo, na velocidade do Matheus Ponte. Se ele chegar em perigo, Matheus Ponte tenta fazer o drible ali em cima da marcação. Renan Lodi aparece primeiro que ele para mandar para escanteio da Abreu.
0: É, e aí foi esperto o Ponte. O passe do Danilo não foi bom. Ele conseguiu recuperar na linha de fundo. Fez o passe de calcanhar ali para explodir na marcação e conquistou um escanteio. Vamos ver aí se vai ser autorizada as alterações do Atlético. Se vão ser autorizadas as mudanças do Galo. E vão sim. Já vai entrando ali com o número 14. O Vitor Hugo, zagueiro, não deu para o Ivan Romain, já ficou lá no banco de reservas. O Galo perdendo dois zagueiros hoje, vamos ver depois a situação do Ivan Romain. A segunda alteração, vamos ver aqui, vai entrar com a 39, me parece o Mamadi Cissé, é ele mesmo. Vai saindo de campo o Alan Minda com a 27. Alan Minda fez mais um bom jogo com a camisa do Atlético. E aí a terceira alteração parece que vai deixar para depois o Galo, vão ser só duas por enquanto. Acredito que seja isso mesmo, o Galo que já fez uma, né? Saiu o Bernat, entrou o Alexander, agora faz mais duas. Só pode parar o jogo mais uma vez o Atlético.
1: Beleza, Gabriel, já eu quero sua opinião também sobre essas mexidas do Galo. Saiu um atacante, entrou um volante, hein? Será que o Barba Domingues vai retrancar esse time do Galo agora? Agora tem cobrança para o Botafogo lá pela direita de campo com o Alex Telles. Ela vem cortando toda a extensão na grande área, toca de cabeça por ali o Júnior Alonso. Ela ainda fica pela área esquerda de campo ali com o Matheus Martins, desarmado pelo CC, desarmado, fácil pelo CC. E ele já ligou na velocidade do Natanael, vai disputar ali contra o Medina. Medina chega primeiro que ele chega na frente e recua tudo ali com o Neto, tudo ali com o Neto. Consegue fazer o passe mais à frente, ele buscando o Matheus Ponte, aqui pela esquerda de campo, ele ligou com o Medina mais à frente. Consegue fazer o passe para Barbosa. Pintou o levantamento do Barbosa. Será que o Kadir chega? Chegou, dominou, invadiu a grande área. Vitor Hugo aparece providencial para fazer o corte da Abreu.
0: É, e o Vitor Hugo bem na cobertura porque o Natanael perdeu o tempo de bola. Ela chegou para o Kadir e aí poderia ser um lance de mais perigo. Corte providencial, mas ainda tem lateral. É o latereio, vem na área.
1: Vem o latereio do Botafogo levantado dentro da grande área pelo Alex Telles. O toque do Arthur Cabral. Ainda vai sobrar com o Danilo lá pelo centro da grande área. Ela fica disputada. Corta de lá de toda maneira o Natanael. Ainda vai sobrar com o Botafogo lá pela direita de campo. 1-0 para a bola contra o Matheus Ponte. Ele se embananou sozinho, W.
0: É, aí faltou carinho com ele. Matheus Ponte tentou dar aquela adiantada para facilitar o cruzamento. A bola correu demais, a grama é sintética. E aí, se perdendo em linha de fundo, é apenas tiro de meta para a equipe do Galo, que não tem pressa.
1: 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Vai descendo agora o Galo aqui pela direita de campo ali com o Natanael. Ele faz o passe mais à frente buscando o CC. Primeiro que ele aí, o Alex Telles consegue roubar. Tentou fazer o passe mais à frente, não consegue. Acabou sendo interceptado ali pelo Natanael. Ela vai sair em lateral, lateral para a equipe do Glorioso. Fazer a cadência ainda no campo defensivo. E aí o W, o que é o Eduardo Domingues tirando um atacante e botando o volante, hein?
0: É, mais controle do meio de campo e maior poder defensivo. Apesar de que o Cissé entrou mais aberto pela direita aqui do ataque do Galo e vai correndo bastante por ali até aqui. Mas é isso, vem Botafogo.
1: Vem o Botafogo no levantamento com o Kadir contra o Júnior Alonso. Vai falhar o Alonso. Aparece por ali o Renan Lodge para poder consertar. Quase, quase o Alonso entregando de graça ali pro Kadir ainda.
0: É, o Alonso aumentando o batimento cardíaco do torcedor do Atlético. Errou de cabeça ali. Quase dá um presente pro centroavante do Botafogo. E eu vou te falar, viu, Franco Carvalho tá demorando para colocar o Montoro nesse jogo. Talvez possa ser uma questão física, mas o Montoro aí organizando esse meio do Glorioso já teria criado mais chances.
1: Concordo, viu, Dan? E vai descendo agora o Botafogo ali, o Galo, quer dizer, na velocidade do Coelho lá pela área esquerda de campo. Primeiro que ele, o Ferrarese, consegue roubar. Ela fica ali disputada no centro gramado. O Arthur Cabral vai disputar. Ali contra o Maicon, levantou muito o pé o Arthur Cabral. Vai ser falta marcada por pé alto, hein, Dan?
0: É, o Arthur Cabral que hoje não jogou futebol, tá tentando na capoeira. Levantou demais o pé ali. Quase acertou o rosto do Maicon. E o Ramon Abate Abel em cima do lance marcou a falta. Chegamos a 26 da segunda etapa. Segue 1 para o Galo, 0 para o Glorioso.
1: 1 para o Galo, 0 para o Botafogo. 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Agora só o Galo aperta. Ali o Neto, ele vai entregar para o Alexander. Mas já não valia mais nada. Teve posição de impedimento ali ainda.
0: É, e se de um lado o Alonso aumentou o batimento cardíaco, do outro foi o Neto com essa saída de bola. A sorte que o Alexander recebeu na fogueira ali, impedimento marcado, e vem Botafogo.
1: E vem o Botafogo agora na descida, no levantamento do Barbosa, buscando o Kadir. Ela corta toda a exceção dentro da grande área, vai ficar lá pelo lado esquerdo. Renan Lodge só protege, vai sair em lateral. E pelo visto o Franklin Carvalho tá na escuta aqui da Litoral News também, porque já já tem Montoro, hein? Já já tem Montoro no Glorioso, é isso mesmo, Dan?
0: É isso, vem duas alterações no Botafogo, já já Montoro, e me parece ele também o Jordan Barreira, não, na verdade é outro que tá ali, já já o Marçal também com a camisa do Botafogo, vem a campo, duas alterações no Glorioso.
1: E vai descendo agora o Glorioso pelo lado esquerdo de campo com o Alex Telles. Tem muito espaço. Matheus Martins livre no limite de marcação. Pintou o levantamento. Corta de lá de toda maneira. O Renan Lodge vai ficar ainda com Medina na entrada da grande área. Mas já não valeu mais nada. O Renan Lodge acabou sofrendo uma falta ali na disputa contra o Kadir W.
0: E agora sim vem as alterações. Vai saindo de campo, me parece, o Christian Medina. Vamos confirmar aqui quem vai deixando campo. Na verdade é o Newton. O Newton saiu para a entrada do Montoro. E a segunda alteração vai saindo do Alex Telles com a 13 para a entrada do Marçal. O Alex Telles que é o único jogador amarelado aqui até o momento.
1: Então saiu o Telles, entrou o Marçal, saiu o Newton, entrou o Montoro. Agora sim o Botafogo querendo progredir e ter mais oportunidades aí no jogo, né, Dan?
0: É isso, Montoro é muito mais criativo, apesar de não auxiliar tanto na marcação, mas para colocar essa bola no chão, para ter um pouco mais de trato, fazer algumas jogadas ali com o Danilo, é um jogador mais interessante. E o Alex Telles me parecia bem cansado no jogo, vai renovar o gás aqui na lateral esquerda.
1: Beleza, e na disputa ali no centro de gramado, o Botafogo levou a melhor na velocidade do Arthur Cabral contra o Ivan Romã. Ele ganhou na corrida, mas aí adiantou demais. O Ivan Romã conseguiu tomar ele fácil, fácil, mandou ela direto para a lateral. O lateral vai ser cobrada aqui no lado esquerdo de campo. Só dá Botafogo, hein? Só dá Botafogo nesse segundo tempo. O gol do Botafogo tá amadurecendo nesse segundo tempo. E vai ter a lateral para fazer a cobrança agora. O Glorioso aqui do lado esquerdo de campo com o Marçal. O Galo contra as cordas neste momento. Marçal fez o passe para Matheus Martins, deixou de lado com Kadir. Kadir toca a bola para Marçal, pintou o levantamento do Marçal, aparece por ali de toda maneira o Natanael para mandar para escanteio da W.
0: É, boa chegada agora do Marçal pelo lado esquerdo, a primeira participação dele foi para o cruzamento, desvio no Natanael, vem nova bola no pagode do Galo.
1: Nova bola levantada lá dentro da grande área da equipe do Clube Atlético Mineiro, com Marçal para fazer a cobrança, é a sua perna esquerda. Pintou o levantamento do Marçal, ela vem abrindo, quem é que chega? Afasta de lá de toda maneira o Júnior Alonso, ainda vai sobrar com o Botafogo lá pelo lado esquerdo de campo. Danilo limpou a marcação, girou o jogo aqui pelo lado esquerdo, buscando a ultrapassagem do Marçal. Ele contra o Natanael, melhor para o Marçal, que ganha deste lado com o Montoro. Montoro retoma com o Marçal, pintou o levantamento do Marçal, quem é que sobe? Afasta de lá de toda maneira a zaga do Galo, complementa de toda maneira o Everson para agarrar e acalmar o jogo, hein, W?
0: É, o Botafogo atravessando a bola por cima da área do Atlético, veio da direita para a esquerda, da esquerda para a grande área, sem muito perigo, o corte veio e o Everson na catada, já sai o Galo em velocidade.
1: E já ligou o contragolpe, rápido em velocidade, pela direita do campo, Cicê, Cicê para Coelho, Coelho para Cicê novamente, a tabelinha do Galo funciona, que drible do Cicê, em cima do Marçal, ele apelou e aí teve que fazer a falta ainda.
0: Meu amigo, o Marçal passou igual uma bala pelo Cicê. Cara, o Cicê deu uma pedalada, tirou com a perna esquerda do lance o Marçal, e aí precisou vir pro puxão o jogador do Botafogo, senão o Cicê ia sair na cara do gol, ia sair bem demais na jogada, mas ainda tem lance de perigo, a equipe do Galo vai pro cruzamento ali, é bola no pagode do Botafogo.
1: Vai pintar o levantamento do Galo, quem sabe o segundo gol do Galo na bola parada, ali com o Maicon na cobrança, a camisa de número 8 e a perna esquerda de Maicon carregam toda a esperança da massa atleticana, que canta, que vibra na arena MRV e vem junto com ele. Vai pintar o levantamento do Maicon, somente esperando o Ramon Abateabel terminar de finalizar sua conversa ali dentro da grande área. Vamos embora, Ramon Abateabel, a gente quer jogo. E agora, aqui pela direita, que vai ser cobrada a falta do Maicon. Ramon Abateabel ainda está casquetando com alguma coisa ali, hein, o Abreu? O que está rolando?
0: É, tá dando aquela chamada na galera do deixa disso, porque teve um rosca em rosca ali, aí vai conversar com um, conversa com outro, vai ali, e agora o goleiro Neto caiu.
1: Me parece que o Arthur Cabral tá passando por alguma coisa, não sei se ele tá sangrando em alguma dividida e tudo. E aí o Ramon Abateabel falou, ó, você tem que sair, você tem que sair. E ele tá a passos lentos ali, não sei se ele tá se encaminhando pro banco do Botafogo. E aí agora o goleiro Neto cai para poder ganhar este tempo. Vai se dirigindo ali pro banco de reservas o Arthur Cabral, por ali também o Montoro. Parece que é algo com o Arthur Cabral mesmo, ainda.
0: É, ele deixou o gramado, é o short do Arthur Cabral que tá com alguma mancha, não sei se de sangue, daqui não dá para ver. Mas já fez a alteração e já voltou pro gramado.
1: E milagrosamente agora o Neto...
0: Agora melhorou.
1: É, realmente.
0: E aí o Ramon Abateabel fala com o Arthur Cabral para esperar do lado de fora.
1: É, mandou aguardar, um lance muito confuso aqui do Ramon Abateabel aqui na Arena MRV. Você vai acompanhando as emoções de Galo 1, Botafogo 0, com 33 do segundo tempo jogados aqui na Litoral News. 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Agora sim parece que está tudo certo ali com o Arthur Cabral, mas ainda não retornou para campo. O Ramon Abateabel não autorizou. E agora vai pintar o levantamento do Galo, hein? O levantamento do Galo vindo lá pela direita de campo ali com o Maicon. Maicon, a camisa de número 8 e a perna esquerda carregam a esperança da massa atleticana. Pintou o levantamento do Maicon, ele lá vem fechando de toda maneira. Corta de lá, o Barbosa vai ser escanteio para o Galo, hein, W?
0: É, o corte no primeiro poste providencial, porque tinha o Cacierra pro desvio ali, quem sabe? Mesmo assim, tem escanteio a equipe do Galo. É novo lance de perigo, Gabriel.
1: Novo lance de perigo lá pela direita de campo. Eu já reparei que já vem mexido no Botafogo, hein? Já tem mexido no Botafogo. Daqui a pouco o Dabreu confirma pra gente quem é que vem, porque antes tem levantamento do Maicon lá pela direita de campo. Vai pintar o levantamento do Maicon, cortando toda a extensão dentro da grande área. Quem é que toca? Sobe o Cacierra, mas sobe sem endereço. Vai ser apenas tiro de meta, Dabreu.
0: É, e daqui a pouco o Jordan Barreira. Agora sim, ele com a 14 está se preparando. Vai sair o Matheus Martins. Já se dirigiu aqui até o canto. e vai rapidamente deixando o campo. Então Barreira em campo e o Matheus Martins deixa o gramado.
1: Beleza, então sai o Matheus Martins, entra o Jordan Barreira, que a gente até comentou no pré-jogo que estava sendo pouco utilizado, hein, com o Franklin Carvalho. Agora o Jordan Barreira ganhando também oportunidades como o novo treinador do Botafogo, hein, W?
0: É, e o Matheus Martins não fez um bom jogo, até foi participativo, mas pouco eficaz.
1: E é o Jordan Barreira que tem a bola dominada agora pelo lado esquerdo de campo. Ele sai da marcação do Natanael, reclama de falta. O Ramon Abateabel não deu nada e vai descer agora o Galo pela direita de campo. Agora sim o Ramon Abateabel pega a falta ali do Marçal em cima do Natanael. E aí a reclamação do banco do Glorioso está feita.
0: É, aí foi uma loucura o que o Ramon Abateabel fez aqui, viu? Porque o Natanael só agarrou o Jordan Barreira. E aí devia ter marcado a falta. E aí na sequência o Barreira não gostou, foi tentar ali o desconto. E aí sim o Ramon Abateabel marcou a falta em favor do Atlético.
1: 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Aparecendo agora o Botafogo no lançamento, ali buscando a velocidade do Jordan Barreira. Ficou ali travado, melhor para o Danilo, que consegue acalmar o jogo. Ele faz o passe para Montoro, Montoro não conseguiu dominar. Melhor para o Lodge, que consegue ganhar lá pelo lado esquerdo de campo. Lodge saiu da marcação do primeiro e do segundo, ele vai driblando ali na contramão. Lodge vai ter que voltar tudo lá atrás com o Eberson, hein? E aí vai ser pressionado. O Arthur Cabral já se mandou ali pra cima do Everson. Vai ter que mandar o bicão lá pra frente. Quem disputa de cabeça é o Alexander contra o Danilo. Melhor para o Danilo, que ganha. Faz o passe para Kadir, mas aí ele tava na banheira. Tava voltando claramente na posição de impedimento, hein, W?
0: É, e vacilo do Kadir, que não tava preparado para receber essa bola. E aí, em posição de impedimento, bem marcado pelo auxiliar. Já vamos chegando aos últimos minutos. 38 da segunda etapa. A torcida do Galo canta, tá feliz com a vitória. É o Alvinegro Mineiro subindo na tabela do Brasileirão.
1: Pegando o elevador do Galo depois dessa vitória. E agora vai mandar o bicão lá pra frente o Everson. Quem vai disputar é o Alexander ali contra o Matheus Ponte. Ele só deixa a bola passar, ela vai sair apenas em tiro de meta para o Cruzeiro.
0: Tem gol.
1: Fazer a cobrança. Diga lá, Dan.
0: É, Aleph Manga abre o placar contra o Palmeiras. Não se engane, meu amigo. Apenas 5 minutos de jogo lá no Pará, lá no Mangueirão. É, partida que teve muito atraso. Era para ter começado às 4 e por conta da chuva atrasou. Começou há pouco, 5 minutos de jogo, 1-0 para o Remo.
1: Abriu o placar o Remo contra o Palmeiras, surpreendendo o Remo, hein? Vai descendo agora o Galo lá pelo lado esquerdo de campo ali com o Renan Lage. Ele faz o passe mais à frente, buscando o Alexander. Alexander volta mais atrás com o CC. CC deixa de lado para Michael. Michael para o CC novamente. Ele gira o corpo aqui pela direita de campo, consegue achar ali o Vitor Hugo, seu companheiro de zaga. Faz o passe ali pelo lado esquerdo de campo, buscando o Alonso. Alonso deixa de lado com o CC. CC entregou. Será que desce o Botafogo? Nada. Alonso conseguiu consertar, e aí ligou contra golpe fulminante do Galo, com Cacierra, saiu da marcação, ligou lá pela esquerda, é o Coelho quem tem a bola, ele traz da esquerda para a direita, deixa de lado com, ali o Renan Lodge deixa com o Maicon, Maicon livre, livre de marcação, pintou ali agora com Coelho, Coelho conseguiu fazer o jingo ali em cima da marcação do Danilo, deixou o Danilo falando sozinho, olha essa grande lance do Coelho, será que vem o passe para o Lodge? Primeiro que ele Matheus Ponte para travar, primeiro Matheus Ponte para travar, vai sair apenas em escanteio, não abriu.
0: É, boa jogada do Lodge, girou no eixo, aproveitou da marcação, ganhou um escanteio. Vem mais uma bola na área do Glorioso. Quem sabe o segundo do Galo na bola aérea?
1: Quem sabe o segundo do Galo na bola parada? Com Maicon, o homem das bolas paradas, o Atlético. Já posicionado lá pelo lado esquerdo de campo, com a sua camisa de número 8 e a perna esquerda carregando toda a esperança da massa atleticana, que faz uma linda festa aqui na Arena MRV. Pintou o levantamento do Maicon, cortando toda a extensão da grande área. Vai subir de cabeça. Olha só, ficou aqui ainda pela direita de campo com o Coelho. Ele tentou fazer o toque pro centro de gramado, e aí ficou muito fácil para o Neto fazer a catada, mas o Neto entregou fácil, fácil para o Coelho. Tentou fazer o chapéu em cima da marcação do Marçal, e aí ele reclama de falta, hein? Reclama de falta, o Ramon Abateabel pegou a falta, hein, W?
0: Público em renda, 33.043 torcedores na Arena MRV neste domingo de Dia das Mães, para uma renda de R$1.731.166,89.
1: 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Aquele abraço, aquele beijo para todas as mamães que estão aqui na escuta da Litoral News. Sem vocês, nós não seríamos nada. Mandando aquele abraço muito especial também para minha mamãe, Andréia, que está na nossa audiência. Muito obrigado por tudo. E agora é o Galo que vai fazer a cobrança de falta ali pelo lado direito de campo com o Maicon. Ele que vem para o levantamento com a perna esquerda. O homem das bolas paradas do Atlético. Vem para o levantamento, tem falta perigosíssima. O Galo para fazer a cobrança. Maicon, a sua perna esquerda e a camisa número 8, como sempre. Pintou o levantamento do Maicon. Quem é que chega? Led tocou para fora! Para fora, para fora, para fora. Quem subia por ali, na verdade, era o Vitor Hugo. Ele tocou o seu endereço, Odebreu.
0: E que jogada do Atlético. Vitor Hugo veio livre, livre, correndo por trás. E subiu sozinho, cabeceou para o chão, ela acabou quicando e saindo por cima do gol do Neto, quase o segundo do Galo.
1: E vai descer agora o Glorioso, tentando dar o contragolpe aqui pela esquerda de campo com o Montoro. A bola é boa para Jordan Barreira, ele sai da marcação, pintou o levantamento do Barreira para ninguém. Vai ser apenas tiro de meta fácil, fácil para o Galo, hein, W?
0: É, a galera do Botafogo hoje não está com o pé na forma, erraram praticamente todos os escanteios. E mais uma vez agora o Jordan Barreira tentando pelo lado direito, a bola forte demais. Se perdendo em linha de fundo, é o Galo vencendo no Brasileirão, segue 1-0.
1: 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E vai descendo agora o goleiro de campo com Barbosa. A bola é boa para a Barreira, se ele caprichura, ele bateu lá de longe, mas vai sair apenas em tiro de meta a finalização do Barreira, em W.
0: E a decisão não foi boa, porque o Botafogo vinha criando bem, tinha espaço, ele tentou a finalização de fora da área. Teve força, não teve direção, ela se perdeu em linha de fundo. Quando o Galo vem para as duas últimas alterações, na verdade uma alteração só, mas é a última. É o Igor Gomes quem vai entrar com a 19 no lugar do, me parece, Coelho com a 20. Na verdade, Reinier com a 19. Me parece ser o Igor Gomes mesmo. Vou pedir sua ajuda aí, Gabriel.
1: É o Reinier.
0: É o Reinier, né? 19, Reinier então no lugar do Coelho com a 20.
1: Reinier com a 19, entrando para a saída do Coelho com a 20. Beleza. Então agora o Galo vai ter o tiro de meta para fazer a cobrança. Enquanto isso, a torcida do Galo vai dando show na Arena MRV, um show de luzes com os celulares. A torcida do Galo incendiando, balançando também aqui essa cidade. E agora vai pintar o levantamento do Everson, buscando ali o Alexander, melhor para manter o ponte que ganha. Vai sair apenas em lateral, outra vai ser cobrado lá pelo lado direito de campo, buscando ali. Buscava, né, o Kadir, mas ficou melhor para o Galo na lateral. Lateral vai ser cobrada com o Renan Lodge. Ele mandou o bico lá para frente, disputando ali o Cacierra. Deixou de lado. Cicê deixa ali com o Maicon. Maicon faz o passe mais atrás para o Vitor Hugo. Vitor Hugo para Pérez. Pérez manda o bico lá para frente. Quem é que chega? Ninguém. Ficou melhor para o Neto fazer a catada. Fácil, fácil, fácil. Ele já está jogando rápido, rapidinho aqui pela esquerda de campo com o Marçal. Tem pressa, Glorioso. Tem pressa, Glorioso. Apenas 2 minutinhos nos separam do final do tempo regulamentar. Mais os acréscimos, hein? E agora vai descer o Galo. Olá, Cicê gastando a bola, chapelou duas vezes consecutivas o Barreira ali, mas saiu apenas em lateral. Lateral aqui pelo lado esquerdo de campo com Barreira. Barreira deixa de lado para o Barbosa. Barbosa ligou lá pelo lado direito, ali com seu companheiro de zaga, o Ferrarese. Ferrarese para Barbosa, novamente vai conduzindo, vai ganhando campo, ultrapassa ali de gramado, tocou aqui pelo lado esquerdo com o Marçal. Tem ultrapassagem ali do Arthur Cabral, muito pressionado, ele teve que deixar de lado novamente com o Barbosa, e já se mandou pro ataque o Marçal. Se vier para ele é perigo, mas vem triangulando ali pelo centro de gramado, aqui pelo Botafogo com Danilo mais à frente com o Arthur Cabral. Arthur Cabral fez o passe aqui pelo lado esquerdo de campo, buscando o Marçal, já passa por ali o Barreira. Barreira é quem vai receber, tem ultrapassagem do Marçal, ele tem que tocar de letra. Marçal ganhou do Natanael, será que pinta o levantamento? Natanael consegue ali se recuperar. Ele ficou com o Pérez, mandou o bicão para a lateral. O troco vai ser cobrada aqui no lado esquerdo de campo. E vai vir aquele famoso latereio para dentro da grande área, hein? Vai vir o latereio do Marçal. Tomou muita distância, vem o levantamento do Marçal, cortando toda a exceção da grande área. Quem é que chegou no Cabral? A tempo de Botafogo!

0: exceção dentro da grande área. Ela ficou no bate-rebate. E aí quem estava lá? O artilheiro, o oportunista, com faro de goleador, Arthur Cabral. Só aproveita a sobra, frente a frente para o Emerson. Ele não tremeu, ele não pivotou. Com a perna direita bateu no cantinho do Emerson, que até tentou, mas nada pôde fazer para evitar o gol de empate do glorioso no jogo. O Botafogo empata. O Galo tem um, o Botafogo também tem um. O gol é de Arthur Cabral da Abreu.
1: É, e artilheiro é isso, não precisa de muito, só precisa de uma. E aí fez valer a permanência em campo, Arthur Cabral. Esperou a zaga do Galo vacilar, bateu cabeça. A bola sobrou nos pés do Arthur Cabral. Livre, livre pra fazer o giro e finalizar bonito, pra colocar no fundo das redes. Agora, Botafogo e Atlético, tudo igual, 1-1 na Arena MRV. E vamos até os 50, mais 5 de acréscimo. Vai pegar fogo, Gabriel.
0: Vamos até os 50 aqui em Belo Horizonte. O glorioso empata o jogo. O gol é de Arthur Cabral, mas vai descer o Galo agora já no contragolpe fulminante. Cacierra invadiu a grande área. Ele muito marcado, deixou de lado ali com o Alexander. Saiu da marcação, ligou com o Maicon. Maicon deixou o Danilo no chão, bateu pro gol, bateu travado, travado, travado na hora H. E aí o Neto consegue somente fazer a catada. Agora, esse drible que o Maicon deu do Danilo, ele até ficou sentindo ali, hein, o W.
1: É um perigo, porque a grama sintética, quem já jogou bola sabe, né, que a chuteira ela costuma dar uma agarrada. E aí na quebra de tornozelo ali do Maicon, o Danilo não conseguiu se movimentar, ficou um drible bonito, mas o jogador do Botafogo tá mancando.
0: Mancando ali ainda, ó, o Danilo, depois desse drible que o Maicon deu ali em cima dele. E vai descer o Galo agora pela direita de campo com o Natanael. Ele tem essa marcação do Marçal. Primeiro que ele aparece por ali, o Jordan Barreira, para mandar para lateral. Não, ele pegou uma falta ainda.
1: É, a bola pegou na mão do Marçal ali. É, depois que o Natanael ia tentando disparar. E agora tem lançamento dentro da área. Vai todo mundo, só não foi o Everson lá para dentro da área do Botafogo.
0: Todo mundo dentro da grande área do Botafogo, na esperança de Maicon com a sua perna esquerda bater, e a aérea do Galo já se mandou pra dentro da grande área. Vem o lançamento do Maicon cortando toda a extensão dentro da grande área. Vai subir o Alonso de cabeça, o toque para o centro da grande área. Afasta de lá o Barbosa, ainda ficou com o Cacierra no pivô. Ele tenta ligar ali com o Alexander. Danilo no meio de três, ligou o contragolpe do Botafogo, vai descer o Kadir. Sofreu a falta não. Ramon Abateabel não marcou nada ainda.
1: E bem, o Ramon Abateabel foi ombro no ombro, nada marca. A bola saindo em lateral na sequência, lateral para a equipe do Botafogo, e quase o Danilo colocou o Barbosa ali na fogueira.
0: E agora o glorioso aperta lá pela direita de campo com o Matheus Ponte em cima do Renan Lodi. Melhor para o Lodi, experiente, consegue chamar a falta ali em cima dele. 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Vai descendo o Galo agora pela direita de campo com o Natanael. Deixa de lado com o Maicon. Maicon para CCC. Toca a bola novamente para Maicon. Maicon pinta o levantamento buscando ali o Natanael. Chega primeiro que ele, o Barbosa. Ele até toca de cabeça. Teve desvio, não. Apenas tiro de meta, né, Dan?
1: É, o Natanael ganhou no corpo, mas a bola foi muito forte. Se perdendo em linha de fundo, só para registrar, subiu o cartão amarelo para o Ponte naquele lance com o Renan Lodi. O segundo cartão do jogo, o segundo para o Botafogo.
0: Beleza, então Matheus Ponte também amarelado por conta daquela falta ali em cima do Renan Lodi. 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Logo mais, hein? Tem Flamengo e Grêmio direto de Porto Alegre. Assim que o jogo se encerrar aqui, você conta com a narração do Explosão da Galera. O Sidney Marinho também tem Vasco e Atlético Paranaense em São Januário com Marcelo Marinho. Aparecendo agora a equipe do Glorioso, a equipe do lado esquerdo de campo, buscando ali velocidade. Jordan Barreira primeiro, que ele, o Maicon, aparece para poder interceptar. Vai ser apenas lateral que vai ser cobrada aqui pela lado esquerdo de campo com o Marçal. Marçal vai ali procurando a melhor opção para fazer a cobrança. O Glorioso não está satisfeito só com o empate, não, hein? Quer a virada o Botafogo. E vai descendo agora com o Marçal. A bola é boa para Kadir. Deixou ali o Tomás Pérez falando sozinho. Kadir gingou em cima da marcação, pintou o levantamento. Para ninguém! O levantamento do Kadir, Abreu.
1: É, ele foi muito bem no primeiro lance, deixou no chão o jogador do Atlético, e na hora de tirar o 10, o cruzamento, era só ter tido um pouco mais de carinho. Tinham dois jogadores do Botafogo chegando e a bola correu demais, mas já vem o Botafogo.
0: E já vem o Botafogo na descida buscando o Montoro. Dominou dentro da grande área. Renan Lodi aparece providencial para poder fazer o desarme. Se o Renan Lodi não estava por ali, hein, Dario?
1: É, o Montoro dominou, mas o domínio não foi muito bom quando apita pela última vez.
0: Termina o jogo aqui na Arena MRV. Apita Ramon Abacabel.
2: Botafogo!
0: Não para mais nada.
2: Atlético
0: apita
2: Mineiro.
0: Pela última vez no jogo, o Ramon Abacabel. O Galo teve um, o Botafogo também teve um. Lugar que abriu o placar ali com o Castierra. Descontou o Botafogo com o Arthur Cabral. Os dois centroavantes, os dois centroavantes fazendo os gols do jogo. Finaliza o jogo aqui na Arena MRV. O Galo até sai na frente, mas toma o empate do Glorioso. Um para o Galo, um também para o Glorioso nos gols ali de Castierra e também de Arthur Cabral. Dan Abreu, suas impressões aí sobre este jogo, algo que você queira destacar aí nas duas equipes. Um Galo que, pelo amor de Deus, até sai na frente, mas se bobear esse placar ficou até barato, hein? Segundo tempo só deu o Botafogo.
1: É, um jogo de duas metades diferentes, né? O Galo foi muito melhor na primeira metade, no primeiro tempo, e o Botafogo dominou a segunda etapa, né? O Atlético sentiu muito as alterações, principalmente a saída do Bernard. É, quando o Alexander entra, a gente já vinha falando, não vinha muito bem, pouco perigo levava, e aí acabou perdendo um pouco dessa referência de jogador que puxa um pouco mais a marcação, tem o drible, que é o caso do Bernardo. O Alexander é mais um cara da bola no pé, é um volante de origem, né? E entrou meio como um atacante. Não entendi muito bem o que o Barba quis fazer hoje. E aí, quando ele coloca também o Vitor Hugo na zaga, ele deixa um pouco mais de espaço, porque o Ivan Romão é um zagueiro mais móvel. O Vitor Hugo é mais fixo, né? Ele e o Alonso são fixos, né? Então, perdeu um pouco de mobilidade a equipe do Atlético, que agora sai vaiada de campo. O Cissé até acho que não entrou mal, mas também não auxiliou muito, teve alguns lances de perigo, um drible aqui, uma disparada ali, mas a marcação sai do lado dele aqui, né, o vacilo do lance do gol, e aí o Atlético foi punido talvez pelas alterações. O Botafogo, por outro lado, se tivesse começado talvez com o time que mexeu, segundo as alterações do técnico Franklin Carvalho, talvez tivesse sido mais eficaz na partida, né? A entrada do Marçal muito boa pelo lado esquerdo, o Jordan Barreira também se movimentando bastante, buscando cruzamentos, buscando lances de mais perigo do que o Matheus Martins, assim como o próprio Kadir Barria, participando muito mais do que o próprio Edenilson. Então, o Botafogo foi gloriado pela coragem do... Botafogo saiu daqui com um resultado bom, porque o Franklin Carvalho teve coragem de mexer e colocou o time pra frente. Percebeu que o Atlético já não vinha tão bem no segundo tempo, e aí o Arthur Cabral, com faro de atacante, aproveitou o vacilo da zaga do Galo, que bateu cabeça, e o jogo se resume a isso, né? Dois vacilos, um de cada lado, e aí dois gols de centroavante que não costumam desperdiçar.
0: Realmente, viu, Gabriel? O Galo que, neste primeiro tempo, pelo menos dominava o jogo, dominava as ações ofensivas, até chegou a abrir o placar com o próprio Castierra, né? Mas aí, depois, o segundo tempo foi um jogo de um time só, né? Só deu o Botafogo do início ao fim, nos 45 minutos finais. E aí, o Galo tentando sair somente em contra-ataques, ali com o Castierra, mas também... se era o plano do Barba sair em contra-ataque, ele tira os dois, e aí se você considerar o Bernal um velocista também, eu já não considero mais, mas ele tira os dois velocistas da equipe, tanto o Coelho quanto o Alaminda, substituídos, e se o plano era jogar no contra-golpe, ficou meio... incongruente essa substituição do Barba Domingues, povoando mais meio de campo. O Alexander jogou como se fosse um ponta, como se fosse um meia. Pra mim, mal o Barba no jogo.
1: E é até estranho, porque ele tira o Coelho e põe o Cissé. Sendo que ele tem o Dudu no banco, né? Tudo bem, o Dudu não vem entrando muito bem nas últimas partidas, e até entendo, talvez ser preterido por outros jogadores da posição, mas aí você colocar um meia, dois meias, melhor dizendo, né, com que tem mais características de marcação do que até mesmo a construção ali, como é o caso do Cissé e o Alexander, em vez de um outro atacante, aí você convida o seu adversário ao prazer, melhor dizendo. Ele tirou o Minda para pôr o Cissé, e tirou aí o Bernard para pôr o Alexander, né? Ou seja, dois jogadores de mais ofensividade, de mais criatividade, finalização, para colocar jogadores construtores, de roubada de bola, e deixou o Cassierra isolado lá na frente. O Cassierra não tinha ninguém do lado dele. O Galo até chegou a criar mais lances de perigo depois das mexidas, mas aí a gente fala mais sobre a defesa do Botafogo do que necessariamente sobre o ataque do Atlético. E aí... convidou o Botafogo, né? Com 1-0 no placar, você não pode recuar tanto assim a equipe. Talvez tivesse colocado o Dudu, tivesse levado muito mais perigo nos contra-ataques, porque o Botafogo deu espaço nesse segundo tempo. Tinha ainda no banco de reservas o jovem Cauã Soares, que já entrou bem em outras ocasiões. O próprio Izep, que é um jogador de mais criatividade, chega mais à frente. Então, as mexidas do Barba hoje são bem...

0: razoável, eu até dei minha opinião, acho que no confronto direto o Flamengo vai vencer no Maracanã. E vence até com certa tranquilidade dentro do marcador, pelo menos do que a gente tem visto de apresentação do futebol nesse momento, né? O Flamengo tem jogado um futebol vistoso, o Flamengo tem conseguido, né, ter uma boa dinâmica dentro do campo. E na comparação com o Palmeiras eu vejo um time que tem sido muito decisivo no último terço do gramado, né? Quando tem oportunidade, coloca pro fundo da rede. Mas é o Flamengo quem tem feito as melhores atuações. A gente bota na balança num confronto direto, Flamengo hoje chegaria como favorito. Claro que tem duas semanas pela frente e muita coisa pode acontecer. Essa semana, eu já falava com o Marcelo mais cedo, para mim é a semana mais decisiva até aqui na temporada rubro-negra, no comando do Leonardo Jardim. Claro que ele teve a final do Campeonato Carioca logo que chegou, mas o Flamengo vem para uma semana que vai decidir sua vida no Campeonato Brasileiro antes da pausa para a Copa do Mundo. Tem jogo hoje contra o Grêmio, final de semana jogo contra o Atlético Paranaense e até olhando para outra semana jogo contra o Palmeiras. E nas Copas, Flamengo decide se passa ou não contra o Vitória e vai decidir se vai passar em primeiro ou segundo na Libertadores contra o Estudiantes. Tendem a ser duas semanas completamente decisivas para o Flamengo.
1: Não é diferente o restante da temporada. Daqui a pouco, quando virar a Copa do Mundo, vem oitavas de final da Libertadores, oitavas de final da Copa do Brasil, rodadas decisivas do Campeonato Brasileiro. Então não tem sossego. Não tem sossego para quem briga pelos títulos como o Flamengo briga. Agora, sinceramente, me preocupa o jogo de quinta, eu não sei porquê. Embora o retrospecto seja absolutamente positivo, absolutamente favorável.
0: Vitória está no bom momento, né? Isso é impressionante. Empatou com o Fluminense no Maracanã, vem colhendo bons resultados. É um jogo que não tá ganho não, cara. E se eu fosse Jardim, não colocaria time reserva não. E aí, quando eu falo time reserva, é um colocado goleiro ao centroavante.
1: O Vitória hoje é o nono colocado do Campeonato Brasileiro com 19 pontos. Está bem acima da zona do rebaixamento. Né, e tem colhido uma campanha muito boa em casa. Então é um jogo preocupante. É um jogo preocupante, né? Não dá para encarar esse jogo como um jogo de 16 avos de final da Copa do Brasil. Com adversários que historicamente o Flamengo teve Botafogo da Paraíba, Altos do Piauí, né, Amazonas, né, enfim, o Flamengo teve alguns adversários nos últimos anos bem abaixo. Vitória não é hoje um adversário bem abaixo, conta claro a favor do Flamengo. O elenco, a qualidade do time, né, o histórico, o retrospecto conta, mas não dá para deitar no resultado. O Flamengo tem uma vantagem mínima colhida no Maracanã, 2-1 é uma vantagem mínima. Eu disse isso naquele jogo contra o Estudiantes ano passado na Libertadores. Olha, lá vai ser perigoso. Né? E o jogo contra o Vitória quinta-feira vai ser perigoso. O Flamengo vai ter que transformar um jogo difícil num jogo tranquilo. Não vá achando que vai ganhar do jeito que quiser, na hora que quiser, porque não vai não. O Vitória vai dar a vida nesse jogo de quinta-feira no Barradão.
0: Até os jogos lá, explosão de Campeonato Brasileiro, né, e as outras competições que o Flamengo tem tido, tem sido jogos difíceis. O Flamengo tem tido uma dificuldade esse ano mesmo no Campeonato Brasileiro. O Flamengo foi salvo pelo Rossi.
1: Vence sempre por 2-1 nos três últimos anos, né? Foi 2-1 Flamengo nos três últimos jogos lá.
0: E sempre com resultados apertados, às vezes definidos no final. E às vezes com o goleiro fazendo a diferença. Carlinhos já fez gol no fim, Arrascaeta já fez gol no fim.
1: Jogos difíceis, todos eles jogos difíceis lá no Barradão. Então, de todos esses jogos, claro que o jogo aqui é um jogo duro, o jogo semana que vem na Arena da Baixada é um jogo duro, né? Mas é brasileiro, você tem uma chance de recuperação, né? Você tem uma chance de correr atrás de um eventual resultado não tão favorável. O jogo do Estudiantes do Maracanã, o Flamengo vai ganhar o jogo, vai ganhar o jogo, vai ganhar o jogo do Estudiantes e vai sair classificado em primeiro lugar, na minha opinião. E se passar pelo Vitória, eu acho que o Leonardo Jardim consegue completar essa primeira metade da temporada, né, até a parada para a Copa do Mundo, de uma forma interessante. Ele não vai ter o time durante a Copa, né, esse é um problema. Ele não vai ter o time à disposição dele, porque o Flamengo pode ter, como você mesmo disse, 10 jogadores convocados. Mas, né, vai ter descanso para alguns jogadores, ele vai poder se adaptar, aclimatar de vez ao Flamengo para fazer uma temporada que na sua segunda metade é decisivo o tempo todo, né? Na segunda metade da temporada não tem jogo fácil nenhum. Você praticamente não respira, porque joga meio e fim de semana sempre com características decisivas. Porque no brasileiro, em razão desse duelo entre Flamengo e Palmeiras, todo jogo virou uma decisão. Porque se o Palmeiras tropeça lá, o Flamengo tem a obrigação de ganhar aqui. Se o Flamengo ganha aqui, o Palmeiras tem a obrigação de ganhar lá. Então todo jogo tem ar de decisão. E a partir de agosto, amigo, Copa do Brasil e Libertadores é só jogão, é só duelo encrespado, é só duelo fio desencapado.

0: Então não tem mais sossego. Você tem que estar pronto para fazer um grande desempenho na temporada a partir de agosto.
1: É, tem que estar pronto, Mengão malvadão, e obrigação é chegar, né, nessas fases eliminatórias, tanto da Copa Libertadores da América, como também da Copa do Brasil. A equipe do Flamengo precisa, né, buscar esses bons resultados, e hoje o enfrentamento contra o Tricolor Gaúcho. Lembro para você, torcedor, que tá chegando agora, bola rola às 19h30, e a equipe rubro-negra vem pro jogo de hoje com Rossi, goleiro, linha de zaga contendo com Varela pela direita, miolo defensivo de Léo Ortiz e Léo Pereira, pela esquerda a presença do Ayrton Lucas, meio de campo com Everton Araújo, Jorginho e o Carrascal na frente, Flamengo de Gonzalo Plata, Samuel Lino e Pedro. Impressionante como Lino, Plata e Pedro foram potencializados, né, pelo técnico Leonardo Jardim, três jogadores que viviam viés de baixa sob o comando do técnico Felipe Luiz, mas que passaram a ter um grande momento no comando do técnico Leonardo Jardim, vem fazendo resultados atrás de resultados, participando ativamente de gols, sendo jogadores propositivos dentro da parte ofensiva. O Pedro, não à toa, está cotado para a convocação da seleção brasileira no dia 18 de maio, no Museu da Manhã, no Rio de Janeiro. A gente pode falar de um Samulino, que é um jogador que mudou da água para o vinho em relação àquilo que ele apresentava no decorrer da temporada do ano passado, tem sido muito mais ofensivo, jogador que tem participado muito mais do espaço de campo, é um atleta que agora sim está mostrando a sua qualidade, agora sim mostrando para o que veio, dentro da equipe rubro-negra. E se a gente faz uma comparação com o Grêmio, o time do Luiz Castro também tem jogadores que vivem momentos interessantes, atletas que vêm vivendo um momento positivo no comando da representação do tricolor gaúcho. E essa é a expectativa que fica em relação à equipe do Grêmio, em relação àquilo que o tricolor vai fazer dentro do jogo de hoje, para quem sabe, né, um grande compromisso de futebol aqui no estádio da Arena do Grêmio em Porto Alegre. Equipes finalizando o trabalho de aquecimento aqui no sul do país. Daqui a pouco, Flamengo e Grêmio voltam para o campo de jogo, para aí sim a bola rolar. Lembro para a galera que é a 15ª rodada do Campeonato Brasileiro. E você sempre se liga com a equipe líder de audiência no futebol em todo o Brasil, aqui no canal da Litoral News, também na Manchete, na Ondas, com a equipe líder de audiência no futebol em todo o Brasil. A missão do técnico Leonardo Jardim nesses últimos compromissos, tanto de Campeonato Brasileiro, mas também olhando para Libertadores, a própria Copa do Brasil, é fazer com que o Flamengo chegue ou na cola da equipe do Palmeiras antes da pausa para a Copa, ou até superando a equipe do Palmeiras, né? Superando a produção do time do técnico Abel Ferreira. A Libertadores, a classificação para as oitavas está praticamente certa, né? A Conmebol deve publicar essa questão dos três pontos do WO a favor da equipe do Flamengo na Copa do Brasil, o duelo decisivo que o Flamengo vai ter na próxima quinta-feira, jogando no Barradão em Salvador contra a equipe do Vitória. Aliás, o Flamengo vai conviver com trocas de temperaturas, né, no decorrer dessas semanas. Hoje está aqui no sul do país, temperatura abaixo dos 10 graus Celsius, volta ao Rio de Janeiro e vai a Salvador, é um calor ainda mais forte. E aí depois, no outro domingo, volta para o sul do país, só que para jogar em Curitiba contra a equipe do Furacão. E com certeza o estádio também, né, dependendo do teto retrátil ou não, mas normalmente, né, em jogos do Flamengo, o Atlético Paranaense não deixa o teto fechado, sempre deixa o teto aberto. Serão, né, jogos que o Flamengo tem por esse caminho dentro do Campeonato Brasileiro, antes dessa pausa para a Copa do Mundo. O Flamengo não conta com o Lucas Paquetá, não conta também com a presença do Arrascaeta. São jogadores que continuam tratando no departamento médico rubro-negro. Paquetá, a tendência é que volte já nessa próxima semana, até porque é um jogador que vive a expectativa de convocação para a Copa. Então deve retornar para o jogo contra a equipe do Vitória. O Mengão informou durante esta semana que o Lucas Paquetá já voltou a realizar trabalhos em campo, e no treinamento de amanhã, muito provavelmente, ele já estará junto dos outros jogadores do Flamengo em campo no CT Jorge Alaurinho do Urubu, para conseguir fazer o treinamento e aí estar à disposição para o jogo da próxima quinta-feira. No caso do Arrascaeta, a lesão dele foi uma fratura na clavícula, então ele só volta para o Flamengo no pós-Copa do Mundo. Deve jogar a Copa pela seleção do Uruguai, mas para a equipe o negro Arrasca só retornando no pós-Copa do Mundo, depois de disputar a Copa com a seleção do Uruguai. E a arena tá cheia, não chega a estar lotada, não tem, né, a capacidade completa para o jogo de hoje, mas todos os setores estão abertos, tanto na parte inferior quanto na parte superior. Setor lotado é o setor visitante, com o torcedor do Mengão e ali na geral do Grêmio também, né, que teve uma pintura bonita durante os últimos meses, também já tem a lotação por parte do torcedor gremista, do torcedor do Imortal Tricolor Gaúcho. Um duelo de peso dentro do Campeonato Brasileiro, o Flamengo querendo a caça ao líder Palmeiras. Neste momento, o Alviverde joga contra o Remo, está empatando em 1-1 e o Flamengo pode diminuir a diferença. Palmeiras está ainda 34, Flamengo tem 27. Vencendo o jogo de hoje aqui contra o Grêmio, Flamengo dá um salto, chega aos 30. E aí vai ficar 4 pontos. 4 pontos de diferença, a gente sabe que é uma diferença praticamente inexistente, né? Pelo lado da equipe rubro-negra na comparação com a equipe do Palmeiras, que o Flamengo teria plena, né, tranquilidade com o jogo a menos que tem, mais o confronto direto para conseguir a ultrapassagem em relação ao atual líder do Campeonato Brasileiro. O Grêmio está querendo escapulir dessa possível zona da degola, né? O Grêmio não quer ter nenhuma possibilidade de entrar na zona do rebaixamento. O Corinthians está jogando e empatando com o São Paulo em 1-1, o Santos jogando e empatando em 0-0 com o Red Bull Bragantino. Se Santos e Corinthians vencerem os seus jogos e o Grêmio perder, o Grêmio vai para a zona do rebaixamento. Então esse confronto também de opostos na explosão. O Flamengo lutando pela liderança e a equipe do Grêmio lutando contra o rebaixamento.
0: É um jogo de contrastes, né? A história dos clubes é fantástica. O Grêmio também é campeão mundial, né? O Grêmio tem uma força inacreditável, né? Mas nesse momento não está vivendo sua melhor fase, não está vivendo sua melhor época, né? O Flamengo sim, o Flamengo vive seu grande momento, o Flamengo vive um momento extraordinário, mas é um clássico do futebol brasileiro. Eu vejo favoritismo pro Flamengo, vejo o Flamengo favorito aqui na Arena do Grêmio em Porto Alegre, mas não é um jogo que seja um jogo tranquilo, não. O Flamengo vai ter que lutar, vai ter que suar, vai ter que ralar muito para levar esse resultado positivo aqui de Porto Alegre pro seu torcedor em busca aí de uma luta ponto a ponto, né, com o Palmeiras nesse Campeonato Brasileiro. A briga é quente, né, a briga é daquelas, e hoje aqui não vai ser diferente. O Brasileiro é um dos campeonatos, né, uma das ligas, embora a gente não seja ainda uma liga, mais equilibradas, né. O último colocado faz frente ao primeiro dentro de um jogo específico, conta a sequência, conta, né, a qualidade ao longo de 38 rodadas, mas não tem jogo fácil, não tem jogo fácil. Eu sempre tenho dito isso no Campeonato Brasileiro. Você pega o Flamengo contra o Remo, contra o Mirassol, contra o Coritiba, contra a Chapecoense, contra quem quer que seja, não tem jogo fácil. Imagina contra o Grêmio, né, que tem uma torcida apaixonada, tem uma tradição, a arena não está lotada, é bom que se diga, a arena não está lotada, é raro ver o Flamengo não lotar o estádio dos adversários.
1: O único setor é a esquerda que está lotado, mas agora, galera, você faz uma comparação com o público que normalmente vem aqui para os jogos do Grêmio, tem um bom público, né? A mesma coisa que aconteceu com o Atlético Mineiro. O momento não é o melhor da equipe adversária, mesmo assim, muitos torcedores chegam no horário que também não é o melhor. Hoje foi dia das mães, a galera saiu para almoçar, tem muita gente jantando também, mas torcedor chegando para esses jogos daqui a pouco às 7:30 da noite. Agora, duelo de portugueses, né? Os compatriotas vão se enfrentar mais uma vez. Luiz Castro pelo lado do Imortal Tricolor Gaúcho e o Leonardo Jardim pelo lado da representação do Flamengo. Já se enfrentaram uma vez na história das suas carreiras e o melhor foi pro Jardim. Lembro que o Boto tinha dito que o Felipe Luiz seria o responsável pelo fim da dinastia portuguesa com os treinadores do futebol brasileiro. Só que é mais um confronto entre dois portugueses. Você pega aí os times brasileiros, tem português no Grêmio Luiz Castro, português no Flamengo Leonardo Jardim, português no Palmeiras o Abel Ferreira. Falei todos. Foram todos, né? O Arthur Jorge também, na equipe do Cruzeiro, né? São quatro portugueses hoje trabalhando na Série A do Campeonato Brasileiro. Explosão.
0: Essa coisa da dinastia portuguesa é uma situação que não tem reversão. Você pega a Libertadores, Jesus, Abel Ferreira, Arthur Jorge, o Felipe Luiz e o Dorival quebraram, e o Diniz, né? Foram os três que quebraram essa sequência. Mas os portugueses estão estabelecidos, se dão no futebol brasileiro, não tem. Eu também acho que não tem dinastia portuguesa. Né? Você tem um trabalho muito consistente do Abel Ferreira lá no Palmeiras e teve um trabalho muito consistente do Arthur Jorge do Botafogo e do Jorge Jesus do Flamengo. É, mas não tem essa de dinastia. O Luiz Castro fez um bom trabalho no Botafogo, mas foi embora antes da hora, né? Eu não vejo dinastia, eu vejo hoje uma ocupação de espaço. Incomoda muitos treinadores, né? Incomoda muitos treinadores do futebol brasileiro, mas é irreversível. Você não tem mais como evitar que os técnicos portugueses tenham o espaço que têm dentro do futebol brasileiro hoje em dia. É fruto do bom trabalho, né, que eles têm feito ao longo do tempo aqui, sobretudo com esses nomes que eu destaquei. Então não tem mais como você evitar que os clubes recorram, né, a técnicos portugueses. Mas eu não vejo, sinceramente não vejo ainda uma dinastia, não. Vejo sim um bom trabalho, uma consistência dos bons trabalhos feitos, o que leva, né, os clubes a buscarem os treinadores de Portugal para comandarem suas equipes nas temporadas brasileiras, Sidão.
1: É, e daqui a pouco mais um enfrentamento. Jardim de um lado faz um grande trabalho na equipe do Mengão e do outro lado a presença do Luiz Castro. E talvez tenha sido o grande motivo daquela decaída do Botafogo na temporada de 2024, quando ele acaba aceitando o telefonema do Cristiano Ronaldo e acertou com o Al-Nassr. E carreiras até parecidas, né, de Jardim e Luiz Castro. Os dois passaram pelo futebol português, pelo futebol europeu, passaram no Oriente Médio, estão no futebol brasileiro, trabalharam em dois clubes do futebol brasileiro. Jardim com muito sucesso na equipe do Cruzeiro e o Castro também teve sucesso na equipe do Botafogo. Agora vem buscando esse trabalho de sucesso também, cada um em sua equipe atual. Vem para campo daqui a pouco o Malvadão. Arena do Grêmio recebe um público interessante para esse compromisso de hoje. E às 7:30, daqui a 22 minutinhos, ou melhor, 12 minutinhos, a bola rolando aqui no estádio em Porto Alegre. E a expectativa por mais uma vitória, por mais 3 pontos somados para a equipe do Flamengo. Assim que acabar o jogo lá em Belém do Pará, entre Palmeiras e Remo, a gente traz o resultado para o torcedor. Enquanto isso, um para o Palmeiras, um também para o Remo. É o Brasileirão nessa rodada de muitos empates, né, até o momento. Ontem 2 empates, 1 vitória. A vitória foi do Cruzeiro para cima do Bahia. Hoje mais cedo o Galo empatou com o Botafogo e todos os outros jogos estão neste momento partindo para o intervalo, partindo para a reta final. E até aqui a grande maioria dos compromissos também em empate. Favorito hoje é o Mengão, explosão. Quantos por cento favorito você acredita que o Flamengo é pela sequência que vem vivendo? Já são 9, 10 jogos, né? Porque tem um jogo do Medellín. Entra na computação ou não entra? 9, 10 jogos aí que o Mengão já tem de invencibilidade. A última derrota única com o Leonardo Jardim foi aquela pro Red Bull Bragantino.
0: Entra na do cômputo, sim. Embora o Flamengo não tenha jogado, ganhou o jogo, né? Paciência, que o Medellín não deu segurança pro Flamengo atuar. Entra a vitória, 3-0 lá na cidade de Medellín. É, favoritismo é do Flamengo, percentual é um desafio, mas 70-30, eu acho que é o favoritismo do Flamengo hoje aqui, acho que é bem considerável. Podia ser até 75-25, né? Mas eu vou ficar no 70-30, o percentual de favoritismo para o Flamengo nesse jogo que começa em 10 minutinhos e nós estamos ao vivo aqui na Arena do Grêmio, na Litoral News, na Manchete, na Ondas, da Nova Friburgo, ao vivo do estádio, conferindo toda a emoção do futebol para a galera ligada na gente. Sidão.
1: É isso, daqui a pouco bola rolando, 7:20. Linha do Grêmio tem Balbuena, né? Zagueirão foi muito bem com a equipe do Corinthians naquele campeonato brasileiro de 2018, que se conseguiu grande feito com a equipe do técnico Fábio Carilli dentro daquela ocasião, e vem com tudo, né? Vem buscando os bons resultados também dentro desta temporada de 2026. O Balbuena agora na representação do tricolor gaúcho. O Grêmio vem com uma linha de 3 defensores. Lembro para você, torcedor, que também os 2 volantes não são volantes de tanta criatividade, né? Não conta com o Nardoni, não conta também com o Arthur. São 2 volantes que normalmente são mais propositivos dentro dessa linha de meio da equipe do Imortal Tricolor. Hoje o Grêmio vem a campo com 3 zagueiros e 2 volantes mais de pegação, 2 volantes mais de combate. Primeiro, a presença ali do próprio Noriega, que vai tentar fazer essa articulação com a equipe tricolor, e o Léo Pérez também tentando servir as bolas pro Neck, o Amuzu e também o Carlos Vinícius dentro do campo ofensivo. Carlos Vinícius ou Pedro Explosão? Os dois estão brigando por essa artilharia do Campeonato Brasileiro. Pedro cotado para a seleção brasileira. Confesso que nessa aí eu vejo até uma grande vantagem para o Pedro. Mas o Carlos Vinícius é um jogador interessante, né? Até pensando em segundo semestre, é um cara que poderia ser cogitado no Flamengo? Eu vou buscar aqui quantos jogos ele já tem de Campeonato Brasileiro nesse momento com a equipe do Imortal Tricolor. Carlos Vinícius, de 31 anos, vem hoje pro jogo 13. É, não tem mais como, já vem pro jogo 14. já fez 13 jogos, mas quem sabe, né, pensando numa sequência, o Flamengo gostou da situação do Viveiros lá no Atlético Paranaense. O Vinícius é um jogador interessante também, mas eu vejo o Pedro superior nesse confronto.
0: 31 anos, eu não sei se é o melhor investimento para o Flamengo, o Carlos Vinícius, sinceramente. É bom jogador, tá fazendo gol adoidado, mas não sei se é um jogador para o Flamengo investir, não. Para essa temporada já não dá mais, né? Já estourou o limite de jogos, mas também não vejo com muitos bons olhos nessa perspectiva do Flamengo contratar o Carlos Vinícius, não, né? Vamos aguardar. É o que o Flamengo pode fazer em relação à temporada e pensar em bons nomes aí para a sequência, né? Dessa luta do Flamengo para reforçar o seu elenco de forma efetiva. Eu, sinceramente, embora seja artilheiro, esteja fazendo muitos gols, não é um cara que eu contrataria, não, se não, sinceramente. E com isso eu já respondo. Você perguntou Pedro ou Carlos Vinícius. Pedro, fácil, na minha opinião, Sidão.
1: Sobe o som na geral do Grêmio. Torcedor do Imortal Tricolor Gaúcho aqui em Porto Alegre. Começa a cantar mais forte. Começa a apoiar a sua equipe em busca de uma boa partida contra o Flamengo. Mais cedo, a gente acompanhava alguns colegas aqui na imprensa gaúcha, na Crônica Esportiva do Rio Grande do Sul, todo mundo colocando favoritismo pro Mengão. Lembra que naquele jogo do ano passado, a gente estava vindo pro estádio, e aí a gente estava escutando o rádio, e um dos comentaristas do programa na ocasião falava: se hoje tivesse uma assinatura, um contrato, empate com o Flamengo, assinaria na hora. Não sei se é o pensamento de todo o torcedor tricolor. Galera do Grêmio vem animada, né? Até porque o Grêmio não tem sofrido muitos gols, né? Vem numa sequência aí positiva, sem sofrer gols, a equipe do técnico Luiz Castro neste momento. Entre Copa Sul-Americana, Copa do Brasil e Campeonato Brasileiro, o Grêmio, nos últimos compromissos, passou sem sofrer gol pro Riestra, não sofreu gol pro Furacão fora de casa, 0-0 contra o Palestino, 1-0 contra o Coritiba e 2-0 contra a equipe do Confiança. Só sofreu gol naquele jogo contra o Cruzeiro, dia 18 de abril, quando perdeu por 2-0. Mas contra o Guestra e contra o Inter, o Grêmio também não tinha sofrido gols. Ou seja, é um tricolor gaúcho que aí nos últimos 8 jogos de explosão só tem 2 gols sofridos e num único compromisso, numa única partida.
0: É uma defesa sólida, né? O Flamengo vai ter esse desafio. O Grêmio é um time que se defende bem, é um time que vai congestionar o meio-campo tentando impedir os avanços do Flamengo daqui a pouquinho. Mas o Flamengo tem tudo para levar para casa esse bom resultado. Quase tudo pronto, o time já vamos preparar para pintar no gramado aqui da Arena do Grêmio em Porto Alegre. 11 graus, a temperatura ambiente faz frio aqui na capital gaúcha, Sidão.
1: É, e se o Grêmio tem uma linha defensiva muito qualificada, pelo lado do Mengão, o melhor ataque do Campeonato Brasileiro. O Flamengo vem marcando gols em todos os compromissos. Última vez que o Flamengo não fez gol num jogo oficial foi exatamente naquela derrota para o Red Bull Bragantino, quando o Mengão acabou perdendo por 3-0 jogando no estádio Cícero de Souza em Bragança Paulista. Vem pra campo Mengão, vem pra campo Grêmio. E quem tá chegando pra contar as emoções da 15ª rodada do Campeonato Brasileiro, a equipe líder de audiência no futebol em todo o Brasil, é o Explosão da Galera!
2: Flamengo!

0: popular, tá na hora da emoção. Cola no explosão e vem comigo vibrar aqui Porto Alegre. Arena do Grêmio, domingo do Dia das Mães, com temperatura gelada. 11 graus aqui na Arena em Porto Alegre, Flamengo e Grêmio no gramado. E você vai rolar a bola comigo na maior audiência do Brasil. Pela Litoral News, tem explosão na Litoral News, tem Mengão na Litoral News. Com a Manchete, 96,1 em todo o Rio, em todo o Grande Rio. Com a Ondas FM, 97,7 em toda a região dos lagos. Com a Nova Friburgo FM, nos 107,5 em toda a região serrana do Rio de Janeiro. Você ligado comigo, ao lado do Sidão Marinho, ao lado da Renata Marinho, a voz do chat. Com todo o meu timaço, lembrando que mais cedo você curtiu um pro Atlético Mineiro, ou pro Botafogo, direto da NMRV. Também vai curtir hoje Vasco da Gama e Atlético Paranaense, com Marcelo Marinho em São Januário. Ele vai curtir com você aqui na Litoral News do YouTube, o jogo da íntegra. E nos nossos parceiros do FM, o segundo tempo do jogo para você. E no Nacional Brasileiro, executado aqui na Arena, uma fumaceira, a festa da galera do Grêmio, na hora do foguetório, times do gramado perfilados. E no Nacional Brasileiro sendo executado. 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muitos lugares vazios em todos os setores aqui da arena, lotada tá a área destinada à galera do Flamengo, aqui no alto à minha direita, e o torcedor do Grêmio, lota lá a sua geral, atrás do gol à minha esquerda aqui na Arena do Grêmio, estamos na cabine 17 da Arena do Grêmio, a Litoral News, a Manchete, a Ondas, a Nova Friburgo, ao vivo aqui no estádio, sempre levando a emoção do jogo para você direto nos estádios. Obrigado pelo carinho da galera, e aí eu peço o moral da tua inscrição, o moral do teu joinha aqui no nosso canal. Obrigado pelo carinho, obrigado pela sintonia, e um feliz Dia das Mães para todas as mamães. Leva um abraço aí para sua mãe, leva um abraço para sua esposa que é mamãe, e quero abraçar de forma carinhosa a minha esposa, mamãe dos meus filhos, mamãe do Marcelo, do Cidão e da Larissa, a minha amada Renata Marinho. Parabéns pelo Dia das Mães para a melhor mãe do mundo. Abraço também a minha mãe, Dona Maria Rosa, e a minha sogra, Dona Elza. Em nome delas, abraço a todas as mamães do Rio, da região dos lagos, da região serrana, do Brasil e do mundo. Feliz Dia das Mães. Sidão Marinho, Flamengo e Grêmio no gramado. E aí, Sidão?
1: Daqui a pouco bola rolando aqui na Arena do Grêmio, Porto Alegre, muito frio, temperatura abaixo dos 10 graus neste momento, uma sensação térmica, explosão menor ainda. A realidade é que aqui dentro da cabine a temperatura é até tranquila, a temperatura é até gostosa, mas agora, do lado de fora, o torcedor rubro-negro, o torcedor do Grêmio e toda a galera tem muita dificuldade em relação ao frio que neste momento faz aqui em Porto Alegre. Neste momento a fumaça vai se dissipando do estádio, um foguetório foi feito num clima de Copa Libertadores da América, clima de jogo decisivo, e agora o Léo Pereira tirando toys ali com o capitão da representação do tricolor gaúcho. Daqui a pouco a bola rolando. Lembro que o Flamengo não conta com o Alexandre, não conta também com a Arrascaeta, Lucas Paquetá e Eric Pulgar. O Alex está suspenso, os outros três estão entregues ao departamento médico. Por isso vem a campo Mengão com Rossi, o goleiro. Linha de zaga, contendo com Varela, Léo Ortiz, Léo Pereira pela esquerda, Ayrton Lucas. Meio de campo de Éder Araújo, Jorginho e Carrascal. Na frente, Plata, Samuel Lino e Pedro.
0: 11 graus, a temperatura ambiente aqui em Porto Alegre, Flamengo e Grêmio. Já batendo bola aqui no gramado, quase tudo pronto para a bola rolar. Renata Marinho, a voz do chat ligada do torcedor, dando moral para quem me dá moral. Oi, Renatinha, feliz Dia das Mães. Boa noite, Renata.
2: Boa noite, Explosão. Boa noite, Sidão. E quero também desejar um feliz Dia das Mães para minha mãe, Elza, e para minha sogra, Rosa. Eu amo vocês e parabéns para todas as mamães. Ser mãe é uma bênção de Deus, Explosão.
0: Valeu. E a Renata vai estar ligada, sobretudo, nas mensagens para as mamães, né? Aqui no nosso chat. Pode mandar sua mensagem à vontade, mas se você quiser mandar um abraço aí para sua mamãe, pode ficar ligado na gente, a Renata. Renatinha vai dando moral pra galera e desejando feliz Dia das Mães aí durante toda a transmissão. Um minuto de silêncio, respeitado aqui na Arena do Grêmio.
1: Mariana Francisco Ferreira, explosão. Parece torcedor ilustre do tricolor gaúcho, homenageada nesse momento, inclusive com o protocolo ali de todos os jogadores do ciclo central.
0: É homenagem a Mariana Francisco Ferreira, né, falecida nesse iniciozinho de maio, dia 6, né, e sendo homenageada aqui no telão da Arena. Tudo pronto agora, o Grêmio fica à minha esquerda, o Flamengo à minha direita, e a bola vai rolar para você ligado no Explosão. Grêmio joga de camisas em azul, preto e branco, listras verticais, calção preto, meião branco. Goleiro do Grêmio é o Everton, experiente, foi goleiro da seleção, de azul clarinho no gol à minha esquerda. O Flamengo joga com o manto sagrado, uniforme principal do Mengão, camisa rubro-negra em listas horizontais, calção branco, meião zebrado em vermelho e preto, Rossi de uniforme laranja, lembrando aquela camisa do Raul, de muito tempo atrás, defende o gol. À minha direita, aqui em Porto Alegre, 7 da noite, 31 minutos, com um minutinho de atraso.

0: ligado na galera, tem bola rolando pra você. Saída do Grêmio, o Everton já recebeu lá atrás, tentou lançar no comando. Procurava Gabriel Mack, vem o Mengão dando duro, cortando, tomou bola, sai Plata pro jogo, acabou levando falta. Pode parar a primeira falta do jogo em cima do Plata, que já ficou sentindo ali pela direita. Qual é, Cidão Marinho?
1: Chegou forte o Grêmio, já na primeira bola do jogo, tentativa era do Gonzalo Plata, enfiado pelo setor direito do campo defensivo, o rubro-negro acaba levando a pior. O equatoriano está estirado no gramado, parece até ter sido algo um pouquinho mais sério, mas já vai se levantando, sem muita preocupação para o torcedor do Flamengo. Menos de um minuto, segue 0-0.
0: Jogo parado, Plata se recuperando. Pediu moral para você, espalhe o nosso link para geral, traga mais um amigo para se juntar a gente aqui na Litoral News da Manchete, na Ondas da Nova Friburgo. Olha o Mengão dominando, aí Tom Lucas pelo meio, manobrou, bateu para Pedro, devolve bola para Jorginho, aciona Plata no comando, Carrascal vem dominando, vem pela meia direita, avançou em direção à grande área. Varela pediu do lado da área, entre a linha do campo e na linha perigosa. Varela conduziu, virou bola para Carrascal, lá pela direita, tramou, soltou para Plata, gira, prende bola, evitou a marcação. Plata dominou, levou na linha de fundo, deu a caneta no primeiro, deu no Carrascal, na área pode pintar o gol do Flamengo. Carrascal ajeitou, devolveu, Jorginho emendou mal, pegou embaixo na redondinha, a bola subiu e o Mengão desperdiçou a primeira grande chance nos pés do Jorginho. Ô Cidão,
1: tentativa pelo setor direito do gramado, a articulação foi bem feita pelo Mengão na bola que trabalhou o Gonzalo Plata no meio da grande área, botou para Jorge Carrascal, mas atrás ele serviu a presença do Jorginho com a camisa 21, chegou finalizando, mas pegou mal demais. Detalhe que ele estava com espaço, poderia dominar, pegou de primeira, a bola foi longe do gol para a linha de fundo. Mantém o 0-0.
0: 0-0 aqui na Arena. 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Lá vem o Mengão manobrando, o Léo Ortiz dominou, virou, bateu para Varela, adianta pelo meio, procura o jogo para Carrascal, livrou-se da marcação. Vem o Mengão trabalhando, Carrascal para Pedro no círculo central, deu um totó de pé direito até o Varela, mata no peito, bota na grama, corre pela lateral direita do Mengão, soltou no Plata, carimba na marcação do Balbuena. Bora mais perder na linha lateral, é arremesso manual para representação do Flamengo. Bater, já sai jogando o Mengão, bola pelo meio, Jorginho avança, tenta tramar pelo time do Mengão, corre ali na linha média, Jorginho virou para Varela, pela direita dominou pelo Mengão. 0-0 aqui na Arena do Grêmio, você na Litoral News da Manchete, da Ondas, da Nova Friburgo. Vem Jorginho, deu para Pedro no pivô, trabalhou, deu pro Plata, mergulhou Everton, deslizando no gramado da Arena e defendendo pelo Grêmio, Cidão.
1: Boa jogada do Flamengo, tentativa no setor direito, bola enfiada pelo Pedro, ainda buscando o Gonzalo Plata, foi muito bem na função do pivô, camisa 9 e rubro-negro. Ele tentou servir a bola na profunda, era perto da pequena área, o Plata chegaria na finalização, mas o Everton, experiente, saiu, fez a boa defesa, mantém o igualdade 0-0.
0: 3 minutos de bola rolando, Flamengo e Grêmio aqui na Arena, 0-0 na Litoral News com você. Lá vem o Mengão de novo, trabalha a bola pelo meio, novamente dominando pela lateral, Samuel Lino, solta no Ayrton Lucas, fez o domínio pelo Mengão, virou pela linha de zaga, Léo Pereira quem conduz, dominando pelo Mengão, trabalhando pé direito, inverteu, bateu para Samuel Lino, fez o domínio, procura o passe pelo Mengão, estica o jogo na canhota, olha o Samuel Lino recebendo no comando, domina Samuel Lino, arranca em direção à marcação, manobrou, girou, deu na área, corta a defesa, tava ligando o Gustavo Martins, tirando pelo Grêmio, botando na linha lateral. 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Vem voltando o Mengão, trabalha Varela, dominou pelo time do Mengo, soltou pela meia, procura o passe, invertendo jogada, buscando Léo Ortiz, bateu bola para Léo Pereira, sobe pela meia esquerda, domina o time do Mengo, trabalhando, preparou Léo Pereira, girando lá pela direita, Gonzalo Plata vai receber, de pé canhoto, soltou de primeira para Varela, dribla, devolve no Plata, invadiu e agora bateu no travessão, no travessão, a queimada do Plata e a bola não entrou. Em outra jogada sensacional do Mengão, o Cidão.
1: Frenético, ritmo rubro-negro no início do jogo, dessa vez lá pela ponta direita, Gonzalo Plata adentrou a grande área nas costas da defesa, tentou a bomba cruzada, passou entre o Everton e a primeira trave, ela era alta, bate no travessão, cai no gramado. lado. Flamengo volta no ataque.
0: Olha o Mengão aí. Lá vem Everton Araújo pelo Mengo, virando bola pela ponta. E Diego Varela manobra, deu para Everton Araújo de novo. 0 a 0. Bola para Jorginho no comando. Solta no Everton Araújo, adiantou lá perto da área pela direita. Até Plata devolve. Cruzamento, pingou, subiu Pedro. Tira a zaga, aliviando. Troca no Jorginho. Vem a sobra pelo Mengão, virou no Ayrton Lucas. Apontou, atirou para linha de fundo. O Pedro nem pôde desviar a bola porque estava adiantado, né? Aí saiu da jogada para ver o que, ia acontecer. Hein, Sidão?
1: É, pareceu até um pouco desesperado na tentativa o Ayrton Lucas pelo setor canhoto. Quando ele vem para finalizar a bola, o corredor até estava aberto, mas ele pega sem direção. Ela vai cruzada, direto para a linha de fundo. Segue tudo igual aqui em Porto Alegre.
0: Em Porto Alegre, com 11 graus de temperatura, 7:37. Tempo passando aqui na Arena do Grêmio. Cinco jogadores, primeiro tempo, faltando 40 para acabar. 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
2: Flamengo!
0: Placar do Brasileirão, Mengão 0.
2: Grêmio!
0: Grêmio também 0. Eu tô ligado na galera pela Litoral News, a número 1 do YouTube do Brasil. Todo mundo ligado na manchete, na ondas da Nova Friburgo, coladas do Explosão, em todo o Rio, em todo o Grande Rio. Galera, me leva de carona também na região dos Lagos da Serra. Aqui vem o Grêmio, manobrou Carlos Vinícius, dominou pelo comando, abriu, virou, tentou pela direita, pisa no comando ali o Grêmio, vem subindo o Noriega, tentou devolução, tabelinha bem feita, armação na direita, domina o Grêmio, vai tentar cruzamento dentro da área, olha o Gabriel Messi mandando, levou na linha de fundo, preparou, cruzou, bateu na zaga, carimba no Ayrton, bateu na volta do jogador do Grêmio, por isso o arremesso de mão é para representação do Flamengo bater. Olha a Renata Marinho, a voz do chat, dando moral para quem me dá moral, galera ligada no Explosão, hein, Renatinha?
3: E aí, Explosão, quem tá ligadinha é a Mônica Tavares, ela tá no chat, mandando um abraço para todas as mamães e torcendo pelo Mengão.
0: Valeu, Mônica, obrigado pelo carinho. Tá parado o jogo, o jogador do Grêmio tá caído lá do outro lado. 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Tá caído o jogador do Grêmio lá do outro lado, tá sentindo. O jogo tá parado, tá com o rosto cortado, sangrando ali na altura da face, abaixo do olho direito, sangrando o jogador do Grêmio, hein, Sidão Marinho?
1: É, sente bastante, Explosão. Foi encontrão contra o atleta rubro-negro. E aí, na queda, me pareceu, do Gonzalo Plata, as travas da chuteira acabam atingindo o jogador da equipe do tricolor gaúcho. Por isso, está com um corte ali perto da região do olho. Está sendo atendido neste momento no gramado para ver se tem condição ou não de continuar em campo.
0: Olha aí, mais cedo, Atlético Mineiro 1, Botafogo 1. Transmissão do Gabriel Arlindo, aqui na Litoral News, da manchete, na ondas da Nova Friburgo. E daqui a pouco São Januário, Marcelo Marinho e Lucas Mol, transmitindo o Vasco da Gama e Atlético Paranaense. Jogo na íntegra no YouTube e o segundo tempo na manchete, na ondas, para você poder curtir. Vai levantando o jogador do Grêmio, vai levantar já já o jogador gremista. Bem bola, é legal.
1: Gabriel,
0: é legal que os jogadores do Grêmio estão com o nome da mamãe na camisa, né? Por exemplo, o Gabriel Mac 37 está com o nome da mamãe dele, Ana, na camisa. Legal. A homenagem do Grêmio às mamães dos seus atletas, hein, Sidão?
1: É, Explosão. No dia das mães, a homenagem dos jogadores gremistas dentro do gramado. Parece que não vai dar pro Pedro Gabriel, não, hein? Vem alteração na equipe do Grêmio. Com apenas 8 minutos de jogo, ele vai saindo depois desse encontrão. Não foi algo proposital. Como eu falei, na hora da queda do jogador rubro-negro, a trava da chuteira fica para cima. E aí o Pedro Gabriel acaba tendo um encontrão com o jogador adversário e fica com essa questão ali de corte. Parece, inclusive, que ele vai direto para o vestiário. Vamos ver, jogadores, né, do Grêmio vão observando. Direto para o vestiário. Direto para o vestiário, Pedro Gabriel. Vai ser a primeira mudança do Grêmio. Já já informo, mas antes, acabou em Belém. E o Palmeiras tropeça. Um pro Remo, um pro Palmeiras. Mengão tem a oportunidade de diminuir a diferença.
0: Olha aí, acabou Palmeiras 1, Remo 1, meu parceiro. parceiro Marcos Ramalho estava lembrando desse tropeço aqui do Verdão, Palmeiras ou Remo, hein? Tropeçou lá em Belém. Quem foi que entrou no lugar do Pedro Gabriel?
1: Senão? Vamos lá, explosão. Saindo Pedro Gabriel com a 54, entrando neste momento dentro do gramado, parece com a 38, Caio Paulista. É. Já confirma ele mesmo. 38, Caio Paulista, novidade.
0: Caio Paulista na vaga do Pedro Gabriel. Primeira mexida do Luiz Castro do Grêmio, em razão do corte muito profundo, né? Embaixo ali do rosto do Pedro Gabriel, galera. Torcedor ligado numa explosão ao vivo aqui direto da arena. Tô sempre ao lado do Mengão Malvadão em todos os estádios. Quinta-feira estarei em Salvador para Flamengo e Vitória. Aqui o Flamengo sai jogando o Jorginho. Dominou pela meia, virou, bateu pra Varela, acelera lá pela direita, acima do Mengão. Você colado numa explosão. 0-0 em Porto Alegre. Subiu. Varela trabalhou. Girou, deu pra Plata lá pelo outro lado. Dominou pelo Mengão. Empurra no meio pra Jorge Carrascal. Deu um chequinho pro Emeto Araújo pelo comando do ataque. Faz a inversão. Na canhotinha vem Léo Pereira subindo pelo Mengão. Preparou, bateu na área do Plata. Vai receber de cabeça, centrou. É pro Pedro, mergulhou o Everton. Aí aos pés do Pedro pra defender o goleiro do Grêmio, Sidão.
1: É impressionante como o Flamengo tem utilizado muito esse setor direito no campo ofensivo. Levantamento foi pro Gonzalo Plata. Ele tentou desviar de cabeça pro meio da muvuca. Pedro chegaria em boa condição, mas o Everton, explosão, conhece muito bem o Pedro. Saiu da pequena área, foi buscar a bola, conseguiu fazer a defesa. Mantém o empate aqui no Rio Grande do Sul.
0: 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Obrigado, Adelício, pelo carinho. 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Valeu, minha gente querida. Allen voltando, o Grêmio domina, Mac. Mac trabalhou, ligou pela direita, pintou cruzamento, bola pinga na área do perigo, sobrou do outro lado. Vem a queimada do Amuzu pra fora. E o Caio Paulista lá de trás pra queimar e botar na linha de fundo. Era um elemento surpresa e bateu firme, bateu pra fora, perigosa a bola do Grêmio, Sidão.
1: Primeira grande oportunidade da equipe do técnico Luiz Castro no jogo, explosão. Essa bola veio pelo setor direito, cruzada pro meio da muvuca. Era buscando Carlos Vinícius ou Almuzu. Mas quem chegou com o elemento surpresa foi o Caio Paulista. Ele tem uma boa finalização, tentou a bomba no pé canhoto, ela foi direto pra linha de fundo, passou com perigo contra o Rossi. Segue tudo igual, 0-0.
0: Galera ligada no Explosão, galerão, colado comigo, obrigado pelo moral, pelo carinho, tamo junto, espalhe o link pra geral, deixa o joinha, se inscreva no nosso canal, obrigado. Ao vivo aqui na arena, tá um frio aqui na cabine, tá tranquilo, lá fora tá uma friaca daquela. Lá vem voltando, trabalhando o Mengão pela canhota, Samuel Lino, dominou pelo Mengão, virou, bateu bola pra Ayrton Lucas, 0-0, dá no gramado pela meia pra Jorginho, vem subindo pelo Mengão, tentou trabalhar Jorginho, canetinha direita, penteia a bola, virou até o Everton Araújo, dá um totó, bateu pela ponta pra Léo Ortiz. Léo Ortiz acelera, olha a bola boa pra Carrascal, driblou o primeiro, encarou o segundo, solta na meiuca, Jorginho trabalhou, passou mais atrás, vem Léo Ortiz no apoio, o Grêmio tá bem fechado, 0-0 do marcador, o jogo já ofereceu boas oportunidades, tanto de um lado quanto do outro. Léo Pereira trabalha, caminha pelo Mengão, deu pra Jorginho, Jorginho volta no Everton Araújo, se mandou pelo time do Mengão, vem dominando aqui pela meia direita, vira a bola pra Léo Pereira novamente, tenta a caminhada pelo Mengão, parou, prendeu, empurrou no Jorginho, voltou até o Everton Araújo, dominando pelo time do Mengão, avança na linha média do gramado, galera, 12 minutos aqui em Porto Alegre. Varela abriu na direita pedindo. Pepe recebe, Varela domina, trama pelo meio com o Jorginho, acelera pra Plata, penetrou, tá na área pela direita, dá um break pra Varela no fundo, cruzou, bola pingou, é pro Pedro, subiu, tirou a zaga, bola espirrou, vai salvar o Grêmio com Vieri, tirando de qualquer maneira. Rifou a bola, botou pra linha de lado, salvando o time gaúcho, Sidão Marinho.
1: Mais uma tentativa do Mengão, dessa vez pelo setor direito do gramado, levantamento foi feito no meio da muvuca. Pedro subiu contra a linha de zaga, não conseguiu fazer a boa testada. Flamengo perdeu a oportunidade no campo ofensivo, volta com Léo Ortiz na defesa.
0: 13 minutos aqui em Porto Alegre, 11 graus, tá frio, galera. Vem voltando o Mengão, trabalhando bola pela meia, Everton Araújo dominou, fez o corrupido, envolveu, bateu até o Léo Pereira, trama pelo time rubro-negro aqui na meiuca, já tenta soltar do outro lado, Léo Ortiz é quem manobra pelo Mengão, cruza a linha média do gramado, avança no campo inimigo, dominou Léo Ortiz, Varela se mandou pela ponta, Léo Ortiz viu, soltou Varela no fundo, penetrou, cruzou e agora pro Samuel Lino, vai brigar Pedro, espirra a bola, Pedro ganhou, dominou, bateu fraquinho, cruzado, Everton mergulhou e defendeu. Boa chance do Mengão, com 14 minutos, vou até a galera, Renato Renata Marinho, a voz do chat, dando moral pra quem dá moral pro Explosão, hein, Renatinha?
3: E aí, Explosão, quem tá ligadinho é o Douglas da Ilha do Governador, e o palpite dele é 2-1 para o Mengão, Explosão.
0: Valeu, Douglas, o Mengão voltando, levou o Grêmio, Plata ganhou, virou bola pra Carrascal, vai no fundo, driblou, o primeiro foi travado pelo Caio Paulista, sai jogando pelo Grêmio, meteu bola pra Léo Pérez na canhota, dominou, botou no gramado, arrancou pelo time do Grêmio, pela meia, trabalhou, lançou a Musu, pediu, tentou trabalhar no comando, deu mole, perdeu ali o Carlos Vinícius, leva melhor o Mengo, Plata saía jogando, bloqueia a marcação, e a bola vai na linha lateral, é bola pro Flamengo bater, quando são 7h46 em Porto Alegre, e o tempo vai passando. 15 de bola rolando, faltando meia hora pra acabar aqui na arena do Grêmio. Plata deu conto já porque o Mengão acelera a bola do Varela, era pro Plata, protegeu a defesa, sai Vieri pro jogo dominando, numa boa virando, roubou, girou, deu no Caio Paulista, bota a bola pra linha, girada é manual pro Mengão, e confirmo 15 jogados, placar do jogo, Mengão 0, Grêmio também 0. Vem comigo na Litoral News, a número 1 do Brasil, na manchete, na ondas da Nova Friburgo, subiu Jorginho, travou pelo Mencon, a jogada do meio para Everton Araújo, voltou para Jorginho, tava apertado, recuou até o Léo Ortiz, inverteu para Léo Pereira, vem pela meiuca, trabalhando pelo Mengão, 0-0, galera colada no Explosão, alô Gustavo Henrique dando choque, estreou hoje o sacode na manchete, todo domingo antes do futebol, com samba, com futebol, grande Gustavo, se manda pela meia, tramando o time do Mengo, rodou bola, girou, virou, tentou Léo Ortiz, dominando no círculo central do gramado, faz a inversão até o Jorginho, correu pela meia direita, se manda aqui pelo time do Mengo, fez a inversão novamente até o Léo Pereira, vem travando bola pela canhota, até o Flamengo do Pedro Augusto, aniversariante de sexta-feira, lançamento, bom pra Carrascal, deu no Pedro, girou, driblou, vai fazer o gol, saiu pro lado errado, ainda se brigou pela bola, dentro do meio, caiu na área, não houve nada, a zaga corta, e a bola se perdeu na linha de lado, ainda raspando no Pedro, por isso o manual é pro time do Grêmio, e o Pedro ficou reclamando a entrada faltosa. E aí, Sidão?
1: É, ele reclamava de um possível pênalti, Explosão, dentro da parte ofensiva. Daqui, não pareceu nada ilegal dentro do gramado, não. Pareceu o Pedro perdendo um pouco do equilíbrio quando tentou a articulação para cima do Pavão e também do Balbuena. Perdeu a posse de bola. Segue tudo igual, 0-0.
0: Valeu. Você ligado no Explosão. Mais tarde tem Vasco e Atlético Paranaense. Marcelo Marinho, direto de São Januário, na Litoral News. Tem Explosão na Litoral News. Tem Marcelo Marinho na Litoral News. Todo nosso timaço na jogada, também na manchete, Rádio de Verdade 96,1, o Explosão virou manchete, FM 97,7 na Nova Friburgo, 107,5, todo mundo colado comigo. 0-0, lá vem o Grêmio manobrando, a Musu girou, virou, lançou lá pra canhota, Caio Paulista corria, Varela protegeu, ganhou o tiro de meta, é Flamengo, bola na sua linha defensiva, olha Renata Marinho, a voz do chat, em nome da Unilagos, seu 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
3: E aí, Explosão, quem tá ligadinho é o Farone Oliveira, ele tá pelo chat ouvindo pela Rádio Ondas Explosão.
0: Valeu, obrigado pelo carinho, obrigado pelo moral e a todas as mamães, meu abraço carinhoso, um abraço ao Altamiro Neto, um beijão na dona Renata e um beijão em toda a família, Altamiro, sempre ligado comigo em Gurupi, no Tocantins, com o Pedro Augusto, ligado também, torcendo pelo Mengão, grande Altamiro, vem voltando o Mengo, manobrando, tentou, Plata no comando, vem bloqueando a zaga, Vieri tirando, brigou pelo Mengo, retoma a bola, corre Carrascal, pela meia, trabalhou, devolvendo o Jorginho, já soltou para Everton Araújo, acelera o jogo pela ponta, bateu para Gonçalo Plata, entre a linha do campeonato, é perigosa, Caio Paulista vem marcando, Gonçalo Plata dominou, rabiscou, tirou, levou no fundo, driblou, driblou, dois, bola correu, saiu, a zaga cortou, tirando, botando para fora ali, aliviando no Noriega, arremesso de mão pro Mengo, já bateu Varela rapidinho pelo Mengão, empurrando para Jorginho, pela meia tentou pelo Mengão, placar de 0-0, você tá colado no Explosão da galera, lá vem Jorginho, conduzindo a bola pelo Mengo, parou, prendeu, tentou elogiar o primeiro, recuou um pouquinho até o Léo Ortiz, que começa pelo Mengo, bateu bola para Léo Pereira, empurrou o jogo pela canhota, pelo alto até Samuel Lino, mata no pé direito, fez o giro, tentou Samuel, lançou, bola bateu na marcação, se ele perdeu, saiu na linha lateral, e arremesso manual para representação do Flamengo bater. 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Alô, Lúdio, meu irmão. Lá vem o Mengão voltando, o Varela é acionado. Lá pela direita trabalhou com Plata, Plata domina. Roda pelo meio, até Varela, Varela trabalhou girando, deu até Everton Araújo. Já avança pelo comando com o Jorginho, tentou para Varela, zaga corta pelo Grêmio. Insistiu o Jorginho, tentou ganhar, mas fez falta. E biscando por baixo e levando o primeiro cartão amarelo do jogo, Jorginho, hein, Cidão Marinho?
1: É, primeiro amarelinho do compromisso. Chegou muito forte o Jorginho para cima do atleta adversário. E era uma falta até sem muita necessidade, explosão. Claro que o Grêmio poderia armar um contragolpe, mas o Jorginho, ele vem no carrinho, né, na parte lateral do jogador adversário. Por isso leva o cartão amarelo, amarelado o Jorginho, jogador 21 do Mengão.
0: Tava pendurado o Jorginho, Cidão, que contra o Atlético Paranaense, ele pode ficar fora, né? Levando esse terceiro amarelinho para cumprir a automática. Aqui placar do jogo de 0-0, quando são 7:51. Tempo passando na arena do Grêmio. 20 jogados aqui em Porto Alegre, faltando 25 para acabar. E atenção para o placar do Brasileirão. 0. Grêmio também 0. Ligado na galera, com emoção de montão pra você, na manchete, na ondas da Nova Friburgo e aqui na Litoral News, a número 1 do Brasil, hein?
1: Só um detalhe, explosão, o Jorginho de fato tava pendurado, vai desfalcar o Flamengo no jogo do domingo que vem, não enfrenta o Furacão na Liga Arena.
0: Desfalque é importante, né? 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Um abraço ao Robson, ao Vasco, a minha amiga Kátia, um feliz dia das mães, minha querida amiga. Na Rede Solgás, todos ligados comigo, colados do explosão, aqui vem o Mengão manobrando, Léo Pereira dominando, alinhamento no gramado, botou no gramado, girando pelo time do Mengão, inverteu para Léo Ortiz, bateu bola para Jorginho, avança, cruza a linha divisória, vem no comando, placar de 0-0 aqui em Porto Alegre. Bola para Everton Araújo, dominou, devolveu, deu até o Jorginho, levanta a cabeça, vai tentar avançar pela representação do Flamengo. Everton Araújo novamente recebeu na faixa intermediária ofensiva, é cercado ali na marcação, tentou ganhar o Grêmio, roda a bola o Flamengo com paciência, 0-0 eu confirmo. Lá vem Léo Ortiz subindo pelo Mengo, parou, prendeu de pé direito, inverteu, deu bola até onde está colocado Léo Pereira, chama aí para o Lucas, bate pelo alto para Pedro no pivô, sobe a zaga cortando, bola espirrou, ficou para Samuel Lino dominando pelo Mengo, vai avançar na canhota, deu duro a zaga, saiu rasgando, botando bola para linha de lado, fortalecendo a defesa do Grêmio, já cobrou aí para o Lucas, vira rapidinho para inventar, o juizão vai mandar voltar, vai exigir que se bata o lateral bem lá na frente, que era o local correto, né? Vai bater agora o Samuel Lino. Temos 22. Já deixou pro Ailton. Ele se embate. Deu pra Everton Araújo. Chama Ailton. Lançou, bateu no contrário. Vem o Grêmio aliviando. Saiu jogando pela meia. Noriega trabalhando. Fez o domínio no campo defensivo do Grêmio. Rodou, girou. Virou na frente da área. Ninguém do Grêmio por aqui. Levou a melhor. Tomando pelo Mengão. Ganhando. Plata, Plata devolveu. Pra Léo Pereira. Ele inverte o jogo na canhota. Até o Ailton Lucas dominou. Botou no gramado. Sobe pelo Mengão aqui na arena em Porto Alegre. Trabalha a bola Samuel Lino. Girou. Põe na grama, tenta o Mengo, 0-0, torcedor ligado comigo, obrigado pelo moral, pela grande audiência. Sobe Everton Araújo na canhotinha, faz a inversão, procurou Ailton Lucas, pisou do lado da área, cruzou lá, vem ele, é pro Plata, corta a zaga, voltou, o Everton Araújo apontou, atirou pra fora! Por cima do travessão do Everton, a queimada do Everton Araújo, Cidão.
1: Ele tá muito participativo, né? Dentro dessa parte de frente, explosão. Dessa vez recebeu na frente da grande área, meia lua e limpa do primeiro, tenta a queimada. Essa bola vinha no canto alto, o goleiro Everton acabou visando a linha de fundo, mas ainda toca na rede pelo lado de fora. Boa queimada do Everton Araújo, tá bem o garoto. Não à toa, tá sondado pelo Real Madrid.
0: 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E olha o Mengão aí, galera. Se manda o Mengão lá pela direita, Varela manobrando pelo Mengão. Devolveu pra Jorginho, acelera no comando, adiantou, bateu pra Gonzalo Plata. Na direita, devolveu pra Varela, preparou, cruzou, vem bola, bateu na zaga, sobrou pro Plata, emendou, tira a zaga, volta, é vetoral, emendou pra fora. Pela linha de fundo, de pé direito, é vetoral, longe, errou o alvo, errou a meta, botou longe no gol, Sidão.
1: Mais uma tentativa do Mengão, ponta direita, setor que o Flamengo tem explorado muito dentro do jogo de hoje, essa bola veio cruzada. Acabou bloqueando pela defensiva, na outra tentativa, Gonzalo Plata fez a finalização, novamente bloqueado. Ela sobra no Everton Araújo, presente na meia-lua. Acabou que ele pegou muito embaixo da bola, a bola sobrou para a linha de fundo, segue 0 a 0.
0: 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Lá vem voltando o Samuel Lino, dominou pelo meio, rodou na área, agora vai pintar o gol, bola batida pelo Carrascal, carimba na trave, volta no Everton, a zaga adivinha. Impressionante como essa bola não entrou na queimada do Jorge Carrascal dentro da área, a bola bateu na trave, bateu nas costas do Everton e o Vieri botou a bola pra fora, Sidão.
1: Linda jogada do Flamengo, explosão na transição da parte ofensiva, ali no acionado na meia-lua, lançou para o Jorge Carrascal, fazendo a função no centroavante, ficou cara a cara, mano a mano contra o goleiro Everton, e ainda dois jogadores da equipe do Grêmio tentavam fazer o corte por trás, ele finaliza no canto direito, a bola explode no travessão e depois do corte da defesa vai pra linha de fundo, escanteio mesmo, vem pela direita.
0: Vai bater Gonzalo Plata, levantou, pingou o Everton de um soco, aliviou Varela na sobra, apontou, atirou, bateu na zaga, voltou pra Varela, ajeitou, emendou Samuel Lino, espalma o Everton! De mão trocada, uma defesa sensacional na queimada do Samuel Lino, Sidão.
1: Tá ficando maduro o primeiro gol do Mengão. Foram duas tentativas. Primeiro com o Varela, depois com o Samuel Lino no rebote da defesa. Ele botou no canto esquerdo superior, o Everton espalmou pra linha de fundo. Vem Plata nela.
0: Plata de novo, bateu, bola pingou. Subiu a zaga cortando. Vai completar ali, vendo ali o time do Grêmio. Carlos Vinícius tirando, trocando o Mengão. Só pra Flamengo. Vem dominando o Samuel Lino. Virou pela canhota, deu bola pra Léo Pereira. Voltou errado. Perdeu, ganha o Grêmio, tem que fazer a falta. Era o homem da sobra, o Ayrton Lucas, foi obrigado a fazer a falta, ele vai fugindo para tentar não levar o amarelo, e não levou mesmo, né? Até merecia o amarelinho, hein, Sidão?
1: É, merecia, merecia o cartão amarelo, porque é aquela famosa falta tática, né? Para você parar o avanço do adversário. Nem poderia puxar um contra-golpe com o Amuzu pelo setor de direito, por isso o Ayrton Lucas fez a falta, o Grêmio reclama muito, mas o Davi deixou o jogo seguir sem cartão amarelo, apenas a falta batida. 0 a 0 aqui em Porto Alegre.
0: 7:58 em Porto Alegre. Tempo passando aqui na arena. Na marca dos 26. 26 do primeiro tempo, 19 para acabar na arena do Grêmio. E atenção para o placar do Brasileirão. 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
2: Flamengo!
0: Gama 0!
2: Grêmio!
0: Grêmio também 0! 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Comando Litoral News, com Mengão tentando voltar, buscava Samuel Lino por ali, acabou fazendo falta na hora da dividida, falta favorece a representação do Grêmio. Olha aí, mais cedo, Remo 1, Palmeiras 1, Atlético Mineiro 1, Botafogo 1, você curtiu com Gabriel Arlindo, aqui na Litoral News, da Manchete, na Wandas e na Nova Friburgo. Daqui a pouquinho tem Vasco e Furacão, Marcelo Marinho balançando a galera, direto de São Januário. Agora eu vou pra galera, nesse dia das mães, a nossa homenagem para todas as mamães, feliz Dia das Mães, olha a Renata Marinha, a voz do chat, oi Renatinha.
3: E aí, explosão direto de Belém do Pará, o Ale Silva tá ligado pela Litoral News, curtindo o Mengão.
0: Valeu, Ale, obrigado pelo carinho, obrigado pelo moral. 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Galera, chegou tão junto e a gente tá quase chegando a 1.411.000 inscritos. 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Obrigado. Que Deus abençoe a sua vida. Se você é mamãe, tá ligada comigo, feliz dia das mães. Se você tá ligada à sua esposa, à sua mamãe, ainda não recebeu o meu abraço, por favor, mande aqui no chat pra gente abraçar. a todas as mamães do Brasil. Feliz Dia das Mães. Olha a volta aqui, tentou o time do Mengão evitar, o Gilmar no Brava, acabou derrubado, é falta ali no meio, falta favorece a representação do Flamengo. São 28 jogados, galera. 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Faculdade Unilagos em Araruama, um abraço ao doutor Rogério Leopoldo Rocha, nosso diretor-geral, um abraço ao Daniel Villanova, também ligado comigo na Unilagos, aqui o Mengão trama, Plata manobra, solta a bola pelo meio, deu até o Carrasco, corre lá pelo comando, devolveu para Plata, entra a linha do campo da linha perigosa, encara o Vieri na marcação, girou Plata, tentou devolver, devolveu errado, caiu Paulista, corta, a Muzu completou, Plata brigou, acabou derrubado, quando roubava a bola, a entrada foi dura, hein? Cadê o cartãozinho, Cidão Marinho?
1: É, merecia também o cartão amarelo, jogador da equipe do Grêmio, a Muzu chegava forte pelo setor canhoto do gramado, acabou ali para cima do Gonzalo Plata, duelo do jogador de Gana contra o jogador equatoriano. Pelo setor direito, o Flamengo vai ter bola parada e a bola alçada na grande área é sempre um perigo muito grande, explosão. Jogadores do Flamengo, principalmente o capitão Léo Pereira, cobram ali o árbitro em direção a um cartão amarelo. Chega também o Léo Ortiz para falar alguma coisa. A falta vai ser cobrada. Tô vendo ele, Jorge Carrascal no pé direito.
0: Quase 30 minutos aqui na linha do Grêmio. Tem Carrascal e Plata na bola. Tem Léo Ortiz, Léo Pereira, Pedro, Everton Araújo, todo mundo lá dentro da área. O Jorginho também tá lá. Bola boa pro Mengão. Quem sabe agora o primeiro gol do Mengão. Já tá maduro esse gol, hein? Vai bater o Mengão. Entra a linha do campinário. É perigosa. Plata ou Carrascal. Pra um dos dois a cobrança. Plata passou. Carrascal vai bater. Pé direito. Levantou. Bola pingou. Subiu a zaga. Tirando. Troca do Mengão. Pedro ajeita. Era pra Varela. Bola vem no fogo. Varela tentou ajeitar. Inverteu. Bateu pela ponta. Dominou Carrascal. Ganhou. Mas foi derrubado o Varela. Na dividida anterior. Por isso o jogo para. Falta no Varela. Chegou atrasado, né? O jogador do Grêmio. E pegou pesado. Em cima do Varela, hein, Cidão Marinho?
1: Caio Paulista, quem chegava ali nessa bola explosão, quando o Varela vinha para finalizar de frente pela grande área. Caio acabou deixando uma força excessiva em campo, na intermediária ofensiva, a irregularidade está marcada a favor do Mengão. Novamente ali, jogadores posicionados. Léo Pereira tá vendo se cabe direto ou não. Viu que não cabe, tá saindo da bola. Ninguém para bater, agora sim vai se apresentar o Jorge Carrascal, provavelmente para levantar no meio da muvuca.
0: Nova onda, até o Desejando às Mamães um feliz Dia das Mães. 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

0: flamenguista e tá ligada no Explosão. Um beijo grande, obrigado pelo abraço aqui pra tia Renata, a minha amada Renata Marinho, a nossa voz do chat. Valeu, Jonathan. Vem trabalhando bola, girando. Tentou pela meia, trabalhando bola, representação do Mengo. Ayrton Lucas demorou a batida, bola carimba em cima do Samuel. Saiu, é arremesso manual pra representação do Grêmio bater. 32 minutos, Renata Marinho, a voz do chat em nome da Amazon Prime Video. 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Oi, Renatinha.
1: E aí, Explosão, quem tá ligadinha é a Bernadette em Cabo Frio. Ela tá ligadinha torcendo pelo Mengão e já cravou 1-0 para o Mengão.
0: Valeu! 32,5. Futebol líder de audiência com emoção de montão. Logo mais Vasco e Atlético Paranaense. O Marcelo Marinho vai transmitir direto de São Januário. E vem aí a Copa do Mundo. Cobertura completa, dia 18. Tem convocação da seleção brasileira. Direto do Museu do Amanhã. 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Fique ligado na gente. Lá vem o Mengão. Manobra o Mengão. Varela tentou pela meia. O Flamengo do Radamés Muniz. Alô, Radar. Se mandou pelo comando Everton Araújo. Dominando pelo Mengão. Abre o jogo na direita. Fez o passo para Varela. Domina. Rente a linha média. Para, prende. Devolve até o Everton Araújo. Flamengo desacelera o jogo. Bora para Léo Ortiz. Tentou tramar pelo Mengão aqui em Porto Alegre. O Explosão está no estádio. Olha o Litoral News. 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A Ondas. 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Com você. Lá vem tentando o Plata, dominou, brigou pela bola, dividiu, ganhou, bola espirra, volta para Carrascal, Flamengo é brigador, Carrascal ganhou lá pela direita, acelerou, fugiu da falta, não, foi derrubado, o juizão vai dar só manual, o Grêmio chega junto, hein, Sidão, tá pegando forte o Grêmio, hein?
2: É, o Grêmio sabe, Explosão, que o Flamengo é muito técnico, então tem que compensar essa situação de alguma forma, para não deixar o Flamengo trabalhar o campo ofensivo com tranquilidade, o Grêmio coloca essa intensidade física em jogo, né, aquele time que não é... desleal em campo, muito pelo contrário, é um time que quando faz falta é pela necessidade mesmo, mas traz esse embate físico pro jogo. O Flamengo tem que estar atento e até soltar a bola um pouquinho antes para tentar construir os seus ataques.
0: 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Um abraço ao Farreco, Água Lusa, sempre ligado comigo com emoção de montão na Macfi, ligado no Explosão. São 34, lá vem o Mengo saindo com Rossi, quase que ele deu mole, acabou dando mole, sobrou bola, vem o Grêmio, a batida vai entrando, tira em cima da linha e salvo o Léo Pereira depois da lambança do Rossi. Ô, Sidão,
2: ele deu mole contra o Carlos Vinícius, Explosão, é um mole que você não pode dar, foi sair jogando na frente da grande área, jogou errado e ele estava adiantado. A sorte que o jogador do Grêmio não teve a tranquilidade para finalizar de primeira. Teve que tentar o domínio, limpar do primeiro marcador e fazer por cobertura. Não deu certo. Por isso tentou a finalização reta. O Rossi desvia com o pé direito. Só que a bola ia morrer no fundo da rede. E a sorte rubro-negra é que Léo Pereira estava lá em cima da linha, desviou essa bola e impediu o primeiro gol do Grêmio.
0: Olha o Grêmio voltando, bola pela meia, trama executada. Correu no meio. Olha o perigo. Vai tentar queimada, apontou, atirou para fora. Limpava ali o Léo Pérez, girando, botando pra linha de fundo por cima do gol. Quando são 8-7 aqui em Porto Alegre. Tempo passando na arena do Grêmio. Anotem 35 minutos, primeiro tempo na arena, faltando 10 para acabar. 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
3: Flamengo
0: no Brasileirão, Mengão 0.
3: Grêmio,
0: Grêmio de futebol Porto Alegrense também 0. Essa que eu vou, tô ligado na galera, girando o placar mais cedo. Gabriel Arlindo transmitiu na NMFV, um pro Galo, um pro Botafogo. Ainda pouco, um pro Remo, um pro Palmeiras. O Palmeiras tropeçou, o Flamengo também tá só empatando aqui em Porto Alegre. Vem voltando pelo comando Everton Araújo, dominando pelo Mengo, acelerou, bateu lá na direita, Varela corre, domina pelo Mengo, Explosão pega carona com Carrascal, fez o Corrupio, devolveu, bateu na linha de zaga pro Léo Ortiz, recomeça o jogo pelo Mengão, trama Jorginho, Jorginho acelera pelo meio, deu um totó de lado pra Léo Ortiz, na faixa intermediária, devolvendo o Jorginho um pouquinho mais à frente, é acossado na marcação do Grêmio, tentou ganhar o Noriega, bola voltou para Léo Ortiz, soltou para Plata pelo alto, empurra, Everton Araújo deu pro Carrascal, tentou limpar, tava enrolado, devolve no Everton Araújo, bateu no

0: Ortiz, faz a inversão para Jorginho pela direita, é cercado lá pelo Amuzu. Devolução para o Léo Ortiz. Flamengo tem paciência. Flamengo sempre tramando aqui pelo meio, esperando o melhor momento para dar o bote. Quase 37, galera. 0-0 no marcador aqui em Porto Alegre. 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Quando acelera novamente, o Mengão tentou pela meia. Tramando o jogo, Jorginho. Parou, prendeu. Ninguém se apresenta, ele volta no Léo Pereira. Flamengo toca aqui na linha média do gramado, esperando a brecha. Ainda Léo Ortiz, agora para Jorginho. Pela faixa direita, domina, devolvendo o Léo Ortiz. O Grêmio marca bem, Flamengo não consegue penetrar entre as linhas gremistas. Trama Léo Ortiz, vem acelerando, prefere parar, deu stop. Rebobinou, soltou. Chama do jogo pela meia para Léo Pereira. Pé canhoto, tocou no Jorginho. Trama dos três, a mais de um minuto. Flamengo esperando a brecha. Bola para Léo Ortiz, vai tentar avançar na direção do ataque. A bola pelo alto para Varela, bola boa do lado da área. Invadiu, tramou a zaga, espirrou, saiu. Último toque do Grêmio. Escanteio para o Flamengo bater, senão o Marinho tá de olho.
1: Lá pelo setor direito, mais uma vez o Varela tentou fazer a disparada do lado da grande área, foi fazer levantamento, bola carimbou no defensor e foi direto para a linha defensiva. Já vejo Carrascal se aproximando da bola, Plata junto dele, grande Alhões do Mengão no meio da muvuca. Flamengo vai buscando o primeiro gol, cada vez mais maduro. Detalhe que Plata ficou sentindo um pouquinho ali pela direita. Explosão.
0: 38 jogados, galera, vem bola pro Mengão aí, atenção, levantamento é pela ponta, Carrascal tá lá preparado, vai bater de pé direito pela ponta direita, o juizão autoriza, muita demora pra cobrança, correu Carrascal, bateu, pegou a bola, pingou no meio da área pro Pedro, tira a zaga, cortando, tiro Vieri, aliviando, voltou pro Amuzu, tentou dominar pela meia, foi travado pelo Varela, a bola espirrou, ficou no Everton Araújo, tentou dividir, ganhou o Grêmio, subindo no comando, olha o Amuzu fechando do outro lado, Carlos Vinícius também, trama, trava, Varela, grande, costa o Varela, a galera do Grêmio queria falta, juizão não deu, mandou seguir aos 38, Denilson na Maracanã, lotes a partir de 360 metros quadrados com RGI, no espaço ecologicamente correto, à beira da Lagoa. 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Lá vem o Mengo voltando, é o Flamengo do Luiz Edmundo, no Península Maracanã, ligado comigo, lá vem trabalhando bola pela meia, Léo Ortiz dominando pelo Mengão, soltou para Jorginho, pelo comando domina, devolve na zaga para Léo Ortiz. Flamengo vai recomeçar aquele jogo de paciência. Léo Ortiz acelerou, bateu pelo alto, é para Samuel Lino, sobe a zaga cortando de cabeça, recuando para o Everton, que vai defender pelo Grêmio. Olha a Renata Marinho, a voz do chat, dando moral para quem me dá moral, hein, Renatinha?
2: E a Explosão, direto de Campina Grande, Paraíba, o Rodrigo Félix está ligado. Ele é deficiente visual, é torcedor do Flamengo, é seu fã, Explosão.
0: Obrigado, Rodrigo, de todo o coração. Lá vem Pedro, lançou na área, bola é forte, vai para fora, é apenas tiro de meta. O Rodrigo e tantos outros, né, deficientes visuais, permitem que eu seja a voz que leva a emoção, descreve, relata o jogo para vocês. Fico honrado, de todo o coração, com a escolha aqui pela transmissão do Explosão. Valeu! 8:12 em Porto Alegre, 11 graus de temperatura ambiente, e o tempo vai passando aqui na arena. 40 minutos e 5 para acabar o primeiro tempo. 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
3: Flamengo!
0: Mengão queridão, 0. Zero. Eu tô ligado na galera com você. Daqui a pouco Vasco e Furacão. No YouTube o jogo na íntegra, no radinho, pela Manchete, pela Onda. E só o segundo tempo, galera. Tá todo mundo ligado na gente. Lá vem o Grêmio voltando, a Muzu dominou, tentou tabelinha, lançamento era pelo alto, aí sobrando na linha de fundo, apenas tiro de meta pro mesmo. Cidão, 41, chances boas pro Flamengo abrir o placar, mas segue 0-0, hein, Cidão?
1: O Flamengo melhor no jogo, Explosão, até teve bons momentos na partida, muito perto de fazer o primeiro gol, mas o Everton faz uma boa partida, fez boas defesas pelo lado gremista, e a linha defensiva do Grêmio também dá um combate muito interessante. Na linha defensiva do Flamengo, tem que ter uma segurança maior, né, porque a equipe do Grêmio, ela tem bons jogadores de parte de frente, a Muzu, o Vinícius, né, são atletas que podem trazer perigo. O Flamengo, às vezes, atento nessa linha de zaga, como foi, por exemplo, na saída de bola do Rossi.
0: Olha o Grêmio voltando, bola passada pela direita, lá vem, se mandando, Noriega pela ponta, dominou, virou, encarou, Primeiro Ayrton Lucas usou o corpo, tomou a frente, galera não gostou, mas não deu nada não, juizão. O Mengão domina, vem pela meia, manobrando, olha lá, lançamento, Léo Pereira virou para Gonzalo Plata, faixa direita do gramado, domina na linha média, é acossado na marcação, Caio Paulista tentou roubar, Plata prendeu, protegeu pelo Mengão aos 42 aqui em Porto Alegre, 0-0. Obrigado pela carona, você tá levando o Explosão da galera na Manchete, na Onda, da Nova Friburgo, e aqui na Litoral News, a número 1 do Brasil. Quem domina é Léo Pereira, girou para Carrascal, voltou no fogo, Léo Pereira recomeça, retoma, caminhou, trabalhou, tentou pelo time do Mengão, bateu pela meiuca, até Léo Ortiz, já vem soltando bola com Jorge Carrascal na faixa direita, tramou pelo meio com Everton Araújo, tentou achar o espaço, voltou para Carrascal, pisa lá no comando, Jorginho do lado da área, parou, prendeu, devolveu bola para Everton Araújo, acionou para Pedro de calcanhar, recebeu a tabela, é boa, Pedro vai fazer, bateu o Everton! O goleirão do Grêmio espalmando para escanteio. O Everton é um goleiraço. Evitou mais uma vez o primeiro gol do Flamengo, hein, Sidão?
4: Acho até que é a melhor atuação que o Everton faz contra o Flamengo, Explosão. No Palmeiras ele tinha bons jogos, mas não nesse nível. E tá fazendo muito bem o seu serviço ali debaixo da baliza do torcedor imortal. Dessa vez o Pedro fez 1-2. Recebeu pela ponta direita dentro da grande área. Tentou fazer o giro na finalização. O Everton espalmou, botou pra linha de fundo. Mais um escanteio pro Mengão.
0: Lá vem bola pro Mengão, Carrascal autorizado, bateu, pingou a bola na cabeçada do Everton Araújo, bola vai pra fora, subiu, foi pra linha de fundo, não levou perigo nessa. Meu parceiro Marcos Amaro tá abraçando as irmãs, todas são mamães, né? Mara Regina, Maria Regina, Maísa, Janaína e Márcia, parabéns a todas, e ainda tá abraçando a Rose, que é a namorada dele. Valeu, Marcão, abraço pra toda a tua família, meu irmão. 43,5, abraço também a tia Glauce, mamãe da minha filhada Duda Moura, recebe meu abraço, um abraço do Alex, um abraço, tia Glaucia, ligada comigo. Um abraço ao tio Bubu e a tia Mônica. Parabéns, tia Mônica, pelo Dia das Mães. Vem trabalhando o bolo Grêmio pela direita. Cruzamento, pingou na área, tira a zaga. Léo Pereira, o capitão, cortando pelo Mengão. Deu bola pra então Lucas, tenta sair com Samuel. Foi derrubado. Na passagem, falta em cima do Samuel. O juizão parou e marcou bola. E agora pegaram aqui o Ayrton Lucas, hein? Fora da bola. Vamos ver o que, é que vai fazer o Davi Oliveira. O que, é que vai fazer o VAR? Foi fora da bola, hein, Sidão?
4: É, fora da bola foi o Pavão. Explosão com a camisa 7. Tá amarelado. Amarelo para Pavon, camisa 7 da representação do Grêmio. Chegou forte para cima do Ayrton. Jogadores do Flamengo, inclusive, reclamam de uma punição um pouquinho mais severa para o atleta gremista no jogo, mas com apenas um cartãozinho amarelo. Tudo acontece pelo setor canhoto. Primeira entrada para cima do Sabolino e depois entrada para cima do Ayrton. Foi uma tesoura do Pavon. Por isso ele está amarelado no jogo com a camisa 7.
0: É, e com agravante que a bola estava parada já. Já foi fora do lance de bola. É só amarelinho, né? 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E a galera, hein, Renata?
2: E aí, Explosão, quem tá ligadinho é o Vanderlane de Barueri, São Paulo, curtindo pelo app da Manchete.
0: Valeu, Vanderlane, obrigado pelo carinho em Barueri, na grande São Paulo. Aqui o tempo tá esgotado. Ali, esse Dom Marinho.
4: E aí fica a preocupação, que o Flamengo hoje já tá sem o Alexandro e agora o Ayrton Lucas sente bastante no gramado. Tá sendo atendido ali pelo doutor da equipe rubro-negra, parece, dentro do campo do doutor Fernando Sasaki, dentro dessa viagem. Tá mancando, hein? Mancando Ayrton Lucas com a camisa 6. Sente muito ali na região da perna esquerda. Foi muito forte a entrada do jogador adversário, Léo Pereira e o Jorginho. São os caras que mais tentam falar com o juiz, com uma revisão no ato de vídeo. Entrada muito forte do Pavão, merecia até o vermelho.
0: Um abraço ao meu parceiro Cris Cardoso, que é o nosso anjo da guarda aqui em Porto Alegre, né? Todo lugar do Brasil, a gente tem um parceiro da técnica que nos coloca na cara do gol. Aqui em Porto Alegre é o Cris, né? Hoje, semana que vem, no jogo do Inter contra o Vasco. O grande Cris, oi, Sidão.
4: Mais 3 minutos de acréscimo, partiu até 48.
0: Valeu, 48 é o limite do jogo no primeiro tempo. 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Lá vem Mengão, manobrando o Carrascal, dominou, virou, bateu bola pra Gonzalo Plata, lá pela meia direita, 0-0, trama pelo meio, encosta no Carrascal, dá pra Jorginho, pelo meio, tramou, deu bola pra Everton Araújo, se aproxima da área adversária, domina Everton Araújo, quebrou na ponta, Carrascal, trabalha, devolveu no Everton Araújo, Flamengo tenta achar a brecha, Everton Araújo manobrou, insistiu, roda no Carrascal, Varela abriu pela ponta, Carrascal tentou pelo meio, passou pela bola, chama Everton Araújo, ainda conduzindo bola pelo Mengo, parou, prendeu, recolheu, até Léo Ortiz, pelo alto na canhota, e aí Tom Lucas, quem manobra, vai brigar, Pavon pela bola, girou, mas bateu errado, e botou na linha gelada e arremesso manual, para representação do Flamengo bater, vem aí a Copa do Mundo, cobertura completa na Litoral News, direto dos Estados Unidos, nosso timaço vai lá. Oi!
1: Só um detalhe, o Ayrton segue sentindo muito, hein? Vamos ver a reavaliação no intervalo, mas o Ayrton com muita dificuldade para caminhar em campo.
0: É, quem tá no banco é o garoto Johnny. Lá vem o Mengão, Carrascal recebeu, cruzou, é bola na área, Pedro tentou, tirou a zaga, Vieri alivia, insistiu Samuel Lino, tentou ganhar, Pavon divide como ele retoma, ganhou pelo Grêmio, lança no comando, sobe tirando o perigo na primeira, o Léo Pereira, a bola sobrou pra Plata, deu mole, perdeu, ganhou a Muzu, pediu no comando, olha o Carlos Vinícius correndo pelo Grêmio, fez falta. Vai tomar cartão Everton Araújo, que vinha na cobertura, leva o amarelinho, que perdeu na corrida, teve que fazer a falta por trás, Sidão.
1: É, e o erro principal do Gonzalo Plata, o equatoriano, que quando vem tentar recuperar uma bola, ao invés de recuperar, dá um passe para o contra-golpe da equipe do Grêmio. O Amuzu foi lançado pelo próprio Plata, acionou a sexta marcha e o Everton Araújo acabou sendo amarelado. Detalhe, estava pendurado. É mais um que não joga contra o Furacão. Vamos ver se o Eric vai voltar. Se o Paquetá vai voltar, a teoria aponta que sim, mas Flamengo sem a sua dupla de volantes para o jogo do domingo que vem.
0: Já tinha perdido o Jorginho, agora perde o Everton Araújo pelo terceiro cartão amarelo. 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Um abraço carinhoso ao meu querido irmão Diácono Lúcio, um abraço da Lucinha, a nossa querida Lucelena, um beijo das meninas, viu, Lúcio? Dá um beijo da Antônia, parabéns a toda a família Carpel pelo Dia das Mães. Grande Lúcio, ligado comigo. Quem também tá comigo é o Zé Carlos do Cape Cod em Massachusetts, desejando feliz Dia das Mães, pedindo um presente para elas, né? E a vitória do Mengão será o melhor presente para as mamães rubro-negras. Olha o Grêmio, falta batida, Rossi! Espalmou na queimada do Amuzu, a bola tava quente e o Rossi mandou para escanteio, levantando a galera do Grêmio. Que vai dar o juiz?
1: Tiro de meta.
0: A galera ficou na bronca. Ué, teve desvio, não teve não, Sidão?
1: Ele deu alguma irregularidade, mas o Rossi está se preparando, ele acabou o jogo. Acabou o primeiro tempo, Flusão. Na verdade, acabou o primeiro tempo.
0: Terminou aos 49, deu tempo de bater o escanteio. Foi isso que a galera reclamou. Porque o Rossi defendeu, né? A batida do Amuzu. E aí o juizão deu fim no jogo aos 49, não deu tempo nem de bater o escanteio. Essa foi a bronca da galera. Acabou o primeiro tempo aqui em Porto Alegre.

0: Litoral News, ao vivo aqui em Porto Alegre, sempre no estádio, com a Manchete 96,1, a Ondas 97,7, a Nova Friburgo 107,5, microfone do Sidão Marinho. Oi, Sidão.
1: Intervalo de jogo aqui na Arena do Grêmio, Porto Alegre, enquanto isso, 0 para o Flamengo, 0 também para o Tricolor Gaúcho. A realidade, Flamengo merece já o resultado. Flamengo fez uma boa partida no decorrer dessa primeira etapa, mas parou no goleiro Everton, que, para mim, faz a melhor atuação que ele já teve contra a equipe rubro-negra em toda a carreira, contando a equipe do Atlético Paranaense, contando a equipe do Palmeiras e hoje também jogando a favor da equipe do Grêmio dentro do gramado. Se não fosse o Everton, Flamengo já poderia estar aí com os 3 gols, pelo menos, na conta. Claro que o Rossi também teve um lance que deu de graça para a linha ofensiva do Grêmio, mas o tricolor gaúcho pouco cria. A arbitragem está saindo de campo, como o torcedor percebe aqui no ambiente do estádio, um misto ali, ou melhor, muitas vaias do torcedor da equipe do Grêmio em relação à equipe de arbitragem. David Oliveira Lacerda é o árbitro do compromisso de hoje, vai saindo de campo muito vaiado, Davi, na bronca, o torcedor gremista, depois dessa primeira etapa, principalmente por ele ter encerrado o primeiro tempo na hora que o Grêmio teria um escanteio para cobrar. Vamos ouvir o Jorginho, ele fala sobre essa primeira etapa, analisa o que o Flamengo fez e o porquê o Flamengo não está saindo com o resultado de vitória momentânea aqui do estádio do Grêmio.
2: E o quanto te preocupa agora para esse segundo tempo, porque os dois volantes estão pendurados?
3: Ah, faltou o gol, acredito que foi um ótimo primeiro tempo, controlando o jogo, poucas vezes que eles escaparam ali no contra-ataque, faltou fazer realmente o gol porque a gente criou bem, talvez a gente precise acelerar um pouquinho mais na rotação, no giro da bola, mas é continuar assim, com essa mentalidade.
1: Bom, tá aí o Jorginho, continuar dessa forma, sendo que o Flamengo acabou acelerando um pouquinho na rotação da bola no gramado, mas que se continuar dessa forma, o Flamengo tem tudo para sair do gramado com os 3 pontos somados. Vou ouvir também falando neste momento, pelo lado da representação do Grêmio, parece o Gabriel Meck. Vamos ouvir o camisa 37, o tricolor gaúcho.
4: Fazer diferente para essa segunda etapa, para tentar aí manter essa invencibilidade aqui na arena.
3: Bom, boa noite. Eles começaram mais com a posse, né? No final do segundo tempo, como você disse, a gente conseguiu equilibrar. Caprichar mais quando a gente chegar, porque a gente sabe da qualidade do adversário, então quem errar menos vence esse jogo. Então a gente vai voltar para o segundo tempo bastante concentrado, ficar mais com a bola e finalizar bem a jogada.
1: Tá então, Mac também falando pelo lado da representação do tricolor gaúcho, 0 pro Grêmio, 0 pro Flamengo. Resultado que não é bom pro Mengão, explosão. Palmeiras tropeçou mais uma vez e o Flamengo não tá conseguindo sair com os 3 pontos. Atuação qualificada, mas o Flamengo tem que achar maneira de passar pelo goleiro Everton, colocar a bola no fundo da rede e assim, quem sabe, comemorar os 3 pontos nessa 15ª rodada.
0: Dando uma geral nos resultados, ontem o Fluminense empatou com Vitória, 2-2, o Cruzeiro ganhou do Bahia, na Fonte Nova 2-1. Hoje o São Paulo, que está ali em cima, perdeu para o Corinthians 3-1. O Palmeiras empatou em 1-1 com o Clube do Remo. O Palmeiras é líder com 34, Flamengo está subindo para 28, Fluminense 27, São Paulo 24, o Furacão pega o Vasco daqui a pouco, tem 23, o Bahia tem 22. Bragantino está subindo para 20 pontos, são os ponteiros do Campeonato Brasileiro. No Z4, Vasco, Mirassol, Remo e Chapecoense, nesse momento no Brasileirão. E olha aí, galera, vem aí a Copa do Mundo, cobertura completa da Litoral News, nosso timaço, ao vivo, direto dos Estados Unidos, colado na seleção brasileira, numa grande cobertura todo dia. Tem informação a toda hora na Litoral News, no YouTube, na Manchete, na Ondas, da Nova Friburgo, direto dos Estados Unidos. Eu, o Marcelo Marinho, homem da seleção, o Sidão Marinho, a Renata Marinho, nosso time, direto dos Estados Unidos, e todo o clima da festa da galera no Rio, na região dos lagos, da região serrana e no Brasil inteiro, da Litoral News, da Copa do Mundo, com a Manchete, a Ondas, a Nova Friburgo. E dia 18 já tem a convocação da seleção brasileira, um show de cobertura, um show de transmissão, direto do Museu do Amanhã, na zona portuária, no Rio de Janeiro. O Ancelotti anuncia a lista e a gente vai conferir tudo. 8h26 em Porto Alegre. 0 pro Flamengo, 0 pro Grêmio. 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Vou até arrematar Marinho, a voz do chat. Já já tem o Sidão no balanço do primeiro tempo. Fique com a gente aqui no intervalo do jogo. E aí, Renatinha?
5: E aí, Explosão, a Rosemary tá no chat, já tá desejando feliz Dia das Mães para todas as mamães do Brasil. E o Paulo de Cabo Frio tá ligado no Explosão e já marcou 2-1 para o Mengão.
0: Valeu, valeu, Rosemary, valeu. Paulo, obrigado pelo moral da galera. E para todas as mamães, um feliz Dia das Mães. 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Zero pro Flamengo, zero pro Grêmio. Quem tá chegando na manchete, na onda, na Nova Friburgo e aqui na número 1 do Brasil. A Litoral News anuncia uma fera do meu timaço.
1: Muito bem, Explosão, para você e para toda a galera que se liga com a equipe líder de audiência no futebol em todo o Brasil. Falamos ao vivo, aqui direto de Porto Alegre, Arena do Grêmio, 8 horas 27 minutos, intervalo de jogo. Enquanto isso, zero para o Flamengo, zero também para a representação do tricolor gaúcho. A verdade é que Mengão mereceu construir um resultado melhor para tudo que criou no decorrer dessa primeira etapa. O Flamengo foi um time presente no campo ofensivo, com boas finalizações, só que muitas vezes parando no goleiro Everton. O Jorginho chegou a dizer que muitas vezes o Flamengo está acelerando demais, sem muita necessidade no último terço do gramado, né? Traz um jogo muito acelerado e isso não é o melhor para a equipe dentro desta partida. Vamos ver se o Jorginho vai conseguir corrigir essa questão para o segundo tempo. Mas eu vejo um Flamengo que tem construção, principalmente pelo setor direito do gramado, ali com o Gonzalo Plata junto ao Guilherme Varela, cruza muitas bolas e muitas bolas que sobraram também na frente da área. Everton Araújo, Varela, Jorginho, pode computar aí pelo menos umas 5, 6 grandes oportunidades que o Flamengo criou para fazer o gol nessa primeira etapa, somente fora da grande área, e não aproveitou. E o grande risco de você não aproveitar as chances que cria no espaço ofensivo, claro, muito por mérito também do goleiro Everton, é você deixar o adversário vivo no jogo, deixar o Grêmio, né, gostando da partida, porque a proposta do Grêmio é essa. O Grêmio vem para se defender, vem para jogar por uma bola. Vai buscar o contra-gol para fazer um gol e se fechar completamente para sair com um bom resultado contra o Flamengo. Para a equipe do Grêmio, o empate já é um negócio interessante, né? Sabe da qualidade do time adversário, sabe da qualidade que o Flamengo tem. Então, esse é o principal risco que o Flamengo tem que minimizar e, quem sabe, completamente na volta para o segundo tempo. Qual o caminho para isso? Botar a bola no fundo da rede, né? Trazer uma pressão para a parte ofensiva, talvez até desacelerando um pouco a equipe nesse último terço do gramado, como estou o Jorginho, e colocar a bola no fundo do gol. Opções para isso o Flamengo tem, com jogadores que estão em campo, com jogadores também que podem entrar. A gente fala de dois volantes do Flamengo que estão amarelados, isso é uma preocupação para o decorrer do jogo, mas fizeram faltas, principalmente ali naquela entrada do Everton Araújo para cima do Amuzu. Foi uma falta que tinha que ser feita. Gonzalo Plata, ele dá um passe para trás, uma tentativa de recuperar a bola, dá a bola nos pés do Amuzu, ele tenta fazer o contra-golpe, o Everton Araújo chegou para travar o contra-golpe da equipe do Grêmio, que é a grande arma que o time do técnico Luiz Castro tem para este compromisso aqui em Porto Alegre. Então, o cartão amarelo do Everton Araújo, eu acho que, né, foi merecido, né, e foi um cartão por uma falta que era necessária. O cartão do Jorginho, merecido também, mas a falta talvez não era necessária, até porque o Flamengo ainda estava com bola no seu campo ofensivo, teve a roubada de bola do Grêmio e a linha defensiva do Flamengo já estava se rearmando, então talvez poderia ficar sem aquela entrada do Jorginho para ter um cartão amarelo. O Grêmio vai tentar explorar isso no segundo tempo, né? Vai tentar dominar o jogo pelo meio de campo, forçando muito nas costas, tanto do Jorginho quanto do Everton Araújo, essa transição rápida em contra-gol para buscar o Carlos Vinícius como referência ao lado dele, o Amuzu e o próprio Mac. Ele tem um cuidado, Flamengo. Os jogadores do banco podem entrar. Tem De La Cruz, tem Saúl, atletas que podem manter o nível do Flamengo para uma segunda etapa. Agora, Em relação ao que foi o primeiro tempo, o Everton faz a melhor atuação dele quando enfrentou o Flamengo na carreira. Mais do que jogou no Palmeiras, mais do que jogou no Atlético Paranaense. Hoje é uma noite que, como a gente gosta de brincar, né, com os goleiros adversários, o Everton tá virando Neuer, né? Se torna Manuel Neuer. Ele tava tão criticado lá na equipe do Palmeiras, hoje o torcedor palmeirense tá, né, tendo saudade do Everton, que ele tá fazendo uma partida galáctica e ajudando, querendo ou não, a equipe do Palmeiras nesse campeonato brasileiro. Dá pra finalizar melhor? Dá. Mas o Everton fez defesas completamente difíceis nessa primeira etapa. Bola no ângulo, um cara a cara contra o Pedro, que ele também conseguiu defender. Até olhando para as estatísticas desse jogo, o Flamengo teve no decorrer dessa primeira etapa aqui em Porto Alegre um total de 74% da posse de bola. É o que a gente tinha projetado. O Flamengo com muita posse, um Grêmio que usa e abusa do contra-golpe. O Grêmio teve só 26% da posse. Se não me engano, é a maior posse no comando do técnico Leonardo Jardim até esse momento, 74%. E nesse 74% da posse, o Flamengo teve 11 finalizações. E das 11 finalizações que o Flamengo teve dentro do jogo, o Everton está fechando o gol, fazendo uma grande atuação. E não somente nas defesas, porque em defesas que ele teve, duas grandes defesas no jogo, mas ele sai na bola, teve bola esticada para o Pedro que ele saiu nos pés do atacante, bola esticada para o Carrascal que ele também conseguiu sair nos pés do atacante. Então é um dos responsáveis, para mim o principal responsável por esse resultado ainda estar em empate de 0 entre Flamengo e Grêmio, 0-0 entre Flamengo e Grêmio aqui no estádio do Tricolor Gaúcho. Vamos às opções que o técnico Leonardo Jardim tem para esse segundo tempo, jogadores que podem entrar na equipe do Flamengo, lembrando até que o Ayrton Lucas estava sentindo bastante agora no final da primeira etapa, teve uma chegada forte do Pavon. Para mim, era um lance que o VAR poderia ter chamado para revisar para um possível cartão vermelho, mas acabou com a cartãozinha amarela que foi aplicada. Vamos ver se o Ayrton vai ter ou não condição de voltar, porque se ele não puder voltar, estava mancando bastante nessa reta final do primeiro tempo, o Johnny é a principal referência para a lateral esquerda dentro do banco de reservas. Mas tem outras possibilidades, né? Coloca o Danilo e traz o Léo Pereira para fazer lateral esquerda. Coloca o Royal na direita e traz o Varela para fazer lateral esquerda. Provavelmente o Johnny não deve ser essa primeira opção na cabeça do técnico Leonardo Jardim, até porque o jogo é um jogo decisivo, é um jogo de caráter, né, forte para o Flamengo. E o Johnny veio mais para compor, né, o time nos treinamentos, também está ali dentro do banco de reservas em caso de uma necessidade urgente, mas provavelmente um nome de mais experiência possa ser acionado pelo técnico Jardim para essa segunda etapa. Vamos lá ao banco então. Os goleiros Diogo Alves e Andrew, além desses os jogadores Danilo, Vitão, Johnny, Emerson, Royal, garoto Luiz Felipe. Tem Luiz Araújo, Nico de la Cruz, Saul Níguez, Everton Cebolinha e Bruno Henrique. São os atletas para esta segunda etapa à disposição do Jardim. Falei em relação à lateral esquerda, se o Ayrton não tiver condição, confesso que eu colocaria o Danilo para fazer a zaga junto do Léo Pereira, do Léo Ortiz, e traria o Léo Pereira para fazer a lateral esquerda da equipe do Flamengo. Um jogador que está habituado a fazer isso, né? Já fez bastante vezes essa condição dentro da sua carreira. Pensando em parte ofensiva, veja um Flamengo que produz bem, Flamengo que consegue, né, fazer muitas finalizações, mas pode refinar um pouco. Mas acho que essas, né, questões não são em mudanças de peças, mas sim em mudanças de comportamento da equipe rubro-negra no último terço do gramado. Só que o banco vai precisar ser utilizado no decorrer da segunda etapa para você alterar no Jorginho e no Everton Araújo. São dois jogadores que estão amarelados, provavelmente o Saul Níguez e o Nico de la Cruz serão chamados. Se quiser um time com uma pegada mais forte defensiva, caso o Flamengo tenha feito um, dois gols no jogo e na reta final queira prender um pouco mais essa bola, sem recuar de forma demasiada o seu time, dá para você colocar um Léo Ortiz para fazer esse primeiro volante na vaga do Everton Araújo e aí com De La Cruz e Saul Níguez a composição do meio. Mas o Carrascal tem condição de jogar 90 minutos, né? Tem poucos jogos no último mês, porque ele estava suspenso nos jogos do Campeonato Brasileiro, então deve jogar os 90 minutos. E o Saul e o De La Cruz são boas opções para esse meio de campo. Lá na frente, você tem o Luiz, tem o Cebolinha e tem o Bruno Henrique. Cebola não vive um grande momento, mas contra o Grêmio, normalmente ele faz grandes atuações. Vale lembrar que ele é um ídolo aqui, né, em Porto Alegre, pelo torcedor gremista, e normalmente ele faz boas atuações jogando aqui na arena, mas confesso que as minhas principais opções em relação à parte ofensiva são Bruno Henrique e Luiz Araújo. Visando a segunda etapa, é importante ressaltar também que o Alacian não foi convocado para esse jogo, já não estava para a viagem até a Colômbia quando o Flamengo enfrentou o Independiente Medellín, e também não vem para para esse jogo de hoje. Vamos ver se ele retorna para o jogo da Copa do Brasil na próxima quinta-feira. Jogador que entrou na reta final daquele compromisso contra o Vasco, acabou não dando combate à bola. Isso explica, né, o porquê o Alacian também não está presente para estes compromissos. Flamengo voltando, retorna o Mengão Malvadão. Vamos ver se com alterações. Torcedor do Grêmio vai, a galera no setor visitante aplaude a representação rubro-negra. Varela está ali, Samulino também, Carrascal, Ayrton Lucas está de volta, boa notícia. Everton Araújo, Léo Ortiz, também presente Pedro e Léo Pereira. Voltando também neste momento o Jorginho, mas o jogador retornar está faltando um nome, né? Dentro dessa equipe do Mengão é o Gonzalo Plata, que também está retornando para esse segundo tempo de jogo. Então o Flamengo vem sem mudanças, sem alterações para o segundo tempo, vai mudar exatamente pelo que eu falei, né? Um pouco da postura nesse último terço do gramado, para ter um pouquinho mais tranquilidade, para conseguir colocar essa bola no fundo da rede. Como o Grêmio tem três zagueiros, o Flamengo está encontrando muita dificuldade para servir o Pedro. Pedro está até tentando se movimentar para fazer o pivô, conseguiu algumas vezes durante o primeiro tempo, mas o Luiz Castro não é bobo, né? Ele sabe que o Pedro tem muita qualidade, então reforça essa marcação ali em cima do camisa 9 rubro-negro, que encontrou bastante dificuldade no decorrer desse primeiro tempo, mas mesmo assim criou boas finalizações para a equipe do Flamengo. 8:37, Grêmio também voltando. O Everton é o primeiro a puxar a fila, junto dele já vem os atletas da representação do Imortal Tricolor Gaúcho para esta segunda etapa. Vamos ver se o Grêmio altera ou não. Seus jogadores estão retornando para esse segundo tempo. Parece que sem mudanças, né? A representação do Grêmio também no comando do técnico Luiz Castro. É isso mesmo, né? Um Grêmio que volta sem alterações para este segundo tempo. A mesma equipe que enfrentou o Flamengo na primeira etapa. E quem está de volta para contar as emoções do segundo tempo, quem sabe com a vitória do Mengão Malvadão, é uma explosão da galera.
0: Opa, e é nessa que eu vou, tô ligado em você. Frio aqui em Porto Alegre, hein? A cabine aqui é um paraíso, rapaz, tá quentinha aqui dentro. Você vai ali fora, tá friaca naquelas, hein? Os gaúchos estão até brincando, carioca baixou dos 20, já tá na geladeira, né? Vai rolar a bola, temperatura na faixa dos 11 aqui no Rio Grande. Vai sair o Mengão, Mengão à minha esquerda, o Grêmio à minha direita, 0-0, rolou a bola! Jogo e é nessa que eu vou dominar Balumendo, trama feita no meio, sai jogando Everton Araújo, o Grêmio aperta a marcação lá em cima, Léo Ortiz dominou, virou, bateu bola pra Varela, escapa pelo Mengão, Grêmio abriu, hein, lançamento é pra Plata, Plata tentou trabalhar, deu duro, cortando o Vieri, ganhou pelo Grêmio, rodou bola até o Gabriel Mac na direita, tenta dominar, elude a marcação do primeiro, encara o segundo, passou bem o Mac, a Muzu pediu lá na canhota, Gabriel Mac dominou, abriu pra Muzu, gira, vira, olha o perigo, atenção na direção da área, trabalhou, pé direito, vai driblar, limpou, penetrou, olha a chance, bateu cruzado, corta Léo Ortiz, tirando, completa o Mengão, Carrascal sai jogando, troca do Grêmio, se apresenta, lá pela direita, se manda, Gustavo Martins tentou cruzar, tira a defesa, Léo Pereira cortando, chama o Jorginho, Jorginho por baixo para Léo Pereira, travando pelo Mengão, linha média do gramado, dominou Léo Pereira, chama o Jorginho, Flamengo sai com tranquilidade, recua para Rossi, só não pode brincar aí, hein, Rossi inverteu para Varela, trabalha o uruguaio aqui pela direita, toca até Léo Ortiz, parou, prendeu, chamou Everton Araújo, fez o corrupto, tocou no Léo Pereira, clareando o capitão do Mengão, hoje ele meteu bola para Ayrton Lucas, acelera lá pela canhota, tenta achar espaço pelo Mengão, cruzou a linha divisória, caminha no campo inimigo, lá vem Ayrton, errou no passe, perdeu, Pavon vem tomando, ganha pelo Grêmio, roda a bola para Gabriel Mac, Pavon passa pedindo, Mac domina, gira, protege, atenção, carimba na marcação, vem tomando na mão, o Ayrton Lucas, juizão pegou a falta, bola pro Grêmio, sai jogando com 1:30, lembro que mais cedo o Remy e Palmeiras empataram em 1-1, Palmeiras tropeçou, se Flamengo ganhava vai colar no Palmeiras. Diferença cai para 4, mas virtualmente 1, né? E o Flamengo tem um jogo a menos, aquele contra o Mirassol. E só Deus sabe quando é que vai ser realizado. Trabalha a bola, Vieri. Rodando pela meia para Gustavo Martins. Dominou pelo Grêmio, deu para Noriega. E a intervenção foi Léo Pérez. Bola na canhota, bem passada. Lá vem Grêmio subindo. Léo Pérez dominou, trabalhou, rolou para Amuzu. Amuzu domina. Chama jogo no meio, correu Noriega. Noriega inverteu. Pela canhotinha. Parou, prendeu, girou, vem o time do Grêmio. Dominando, trabalha Caio Paulista, pedindo aqui na esquerda. Olha a bola rolada na zaga para Vieri. Vieri domina, toca até Noriega de novo. Olhou para quem dá, faz a inversão para Caio Paulista. Vente a linha gelada, aperta a Plata na marcação. Correu Caio Paulista, levou no fundo, cruzou a bola, viajou, tira a zaga. Jorginho tira e o Varela completa o corte. Mas o Grêmio volta mais inteiro. Tá melhor o Grêmio no segundo tempo. Dominou pela meia Noriega, manobra Léo Pérez pedindo. Girou, caiu. O juiz vai dar falta, não mandou seguir. Mas o Grêmio já retomou. Vieri na bola, lança na canhota para Caio Paulista. Preparou, cruzou. Bola pingou, subiu o Léo Pereira na cabeçada, o troca do Léo Pérez, dominou e chegou para Caio Paulista, leva na linha de fundo pelo Grêmio, tentou cruzar, deu uma chegada na bola, o Plata, e mandou pela linha de lado e arremesso manual pro time do Grêmio bater aqui no comando. 0-0, o placar do segundo tempo. Torcedor tá colado comigo, emoção de montão pra galera. Dia 18 tem convocação da seleção, é segunda na semana que vem, cobertura completa, hein? Vai bater Caio Paulista, levantou, botou no tumulto, sobe cortando a zaga do Mengo, troco, é do Grêmio, espirra a bola, Varela responde de novo, sobe, 10, ganha, Vieri botou na área, Léo Pereira cortando, ganhou pelo Mengão, acelerou com Samuel Lino, domina, rompe, tá meio apagadão do jogo, Samuel, tentou tramar pela meia, fez o giro, inverteu na direita, Plata recebe em cima da linha divisória, amortece, recua um pouquinho pra Varela, bateu pelo meio pra Everton Araújo, Flamengo tenta acelerar o jogo, galera, 3 minutos e meio aqui em Porto Alegre, lá vem o Mengão, 0-0, eu confirmo a inversão, de bola para Léo Pereira subindo, ocupando o espaço aqui na intermediária contrária, de pé direito virou, deu bola para Jorginho, pela meia lançou para Samuel Lino, driblou, dois, correu, na canhota, girou, vai cruzar, Ayrton carimba na zaga, na tentativa do Ayrton, bola bateu na defesa, o juiz vai dar o quê? É bola pro Flamengo mesmo, é escanteio, não tem outra coisa a marcar, hein, Sidão Marinho?
1: Até pediu um pouco de calma pros jogadores, naquele protocolo que a CBF já normalizou na explosão. Deixa o VAR revisar, ver quem tocou por último na bola, escanteio confirmado pro Flamengo, setor canhoto do gramado, quem sabe agora o primeiro gol do jogo.
0: É um protocolo que a Vera só vai valer depois da Copa, na Copa e depois da Copa, né? Vai bater o Jorge Carrascal pelo Mengão, 4 minutos aqui em Porto Alegre, 0-0, Carrascal autorizado, correu, bateu o bola, bola pingou na área, olha lá, subiu cortando Vieri na cabeçada, tirando o troca do Mengo, ganhou a sobra novamente Samuel Lino, rodando aqui pela meia direita, parou, prendeu, inverte na linha divisória com Guedinho, Varela que era o homem da sobra, prefere voltar mais atrás ainda pro goleiro Agostinho Rossi que sai jogando. 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meia, girou pelo Mengão, avança, Ayrton Lucas pedindo, Everton prende, roda a bola, dá no meio pra Jorginho, Jorginho levantou a cabeça, descolou Carrascal, virou pro Everton Araújo, chegando no bico na área, abriu pela ponta esquerda pra Ayrton Lucas, levou na linha de fundo, preparou, cruzou, vem bola, corta a defesa, Gustavo Martins aliviando, vai ganhar o Everton Araújo, pegou a redondinha na sobra, devolveu pra Léo Pereira, bota na cancha, domina pelo Mengão, avança 0-0, trabalha Léo Pereira, rodou pra Everton Araújo, sobe pelo comando pelo Mengão, caneta direita na bola, ajeita pra Jorginho, encosta no Léo Pereira, dominando de novo pelo Mengo, abriu pra Ayrton Lucas, vem pela canhotinha, prepara o cruza, prefere rolar, deu curta pra Samuel Lino, caminhou pelo Mengo, bateu pra Jorginho no comando, o Grêmio tá bem fechado, todo encolhido o Grêmio, Jorginho tentou tabelar com Samuel Lino na volta, o Grêmio vem bloqueando, 8:44 aqui em Porto Alegre, e o tempo vai passando, galera. Complementar 5 jogados, 40 para acabar. 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
1: Flamengo 0.
0: Grêmio também 0. Olha o Mengo, lançamento é pra Carrascal, girou, eu vou com o Mengão, Carrascal espirra na zaga, bola volta pra Ayrton, solta no Everton Araújo, deu no meio pra Samuel Lino, costurou no Everton Araújo, pode queimar, abriu, na canhota, Ayrton Lucas domina, levou na linha de fundo, preparou, cruzou pelo Mengão, bola viajou, é pro Plata, sobe cortando, Caio Paulista, volta a bola pra Varela, ganhou pelo time do Mengo, rodou, girou, virou, manobrou, deu bola pra Samuel Lino, devolve no Jorginho, tentou trama com o Pedro, bateu na zaga, voltou no Everton Araújo, jogo volta quente no segundo tempo, galera, tá frio em Porto Alegre, mas o jogo tá quente aqui no gramado, inversão pra Jorginho, se manda pelo Mengão, ocupa o espaço pela direita, dá uma chegada pro Samuel Lino, virou, bateu, solta a bola pra Varela, dominando pelo Mengo, devolveu no Jorginho, Jorginho arrancou, tentou pelo time do Mengão, solta no Samuel Lino, chama Jorginho de novo, penetra, deu na área pra Plata, devolve no bico da área pra Varela, costurou, tramou, deu pra Jorginho, soltou no Samuel, que bola pro Varela no fundo, e agora Samuel vai fazer, trava a zaga, corta o Caio Paulista, Paulista e atrapalha a grande jogada do Mengão, Sidão.
1: Boa jogada do Mengão pela direita, explosão. O Flamengo tá tendo aquilo que o Jorginho pedia pro segundo tempo. Um pouco mais de tranquilidade, desacelerando o jogo no último terço do gramado. Dessa vez pelo setor direito, triangulação foi feita. E detalhe pro lindo corta-luz do Sabolino. A bola enfiada pro Varela, ele vai até a linha de fundo, adentra a grande área, tenta o cruzamento pra trás. Era buscando o Pedro, só que o Samu também infiltrava junto dele o Caio Paulista, que acabou fazendo o corte. Naquilo que o Jorginho pediu, o Flamengo vai melhorando no segundo tempo nessa trama ofensiva.
0: Falou! São 7:30. Renata Marinho, a voz do chat, dando moral pra quem dá moral pro explosão. Oi, Renatinha!
5: Perto de ser Teresina, o Marcos está ligado, torcendo pelo Mengão.
0: Valeu! Valeu, Renatinha! Valeu, Marcos em Teresina, ligado na gente. Com emoção de montão pra galera aqui, vai voltando o Grêmio, trabalha a bola. Vieri lança no comando, Ayrton Lucas estava ligado, ganhou a bola antes do Pavon, recua no Rossi. Não brinca aí não, goleirão. Rossi sai jogando pelo alto, deu pra Plata, a bola é comprida demais, fica limpa pro time do Grêmio sair jogando. Quero ainda agradecer pelas centenas de mensagens de aniversário que eu recebi. Comemorei aniversário na terça-feira, a galera mandou um montão de mensagens, né? Quinta não teve o jogo do mesmo, não consegui agradecer a todo mundo. Obrigado pelas mensagens carinhosas, pelo aniversário do Explosão. E aproveito mais uma vez para abraçar meu parceiro Pedro Augusto, homem alegria do rádio, aniversário na sexta. Grande Pedrão, sou seu fã, tá torcendo pelo Mengão, ligado no Explosão. Lá vem voltando o Mengão, trabalhando bola pela meia. Quem tentou dominar foi Jorginho, lançou um bolão. Samuel Lino penetrou e agora vai fazer seu goleiro, bateu, pegou. O Everton salva o Everton. Quando o Samuel tentou a cavadinha, o Everton defendeu, mas o Mengão volta, pegou, trocou Plata. Plata trabalhando pela direita, tocou pra Jorginho, driblou primeiro, procurou pela meia direita, tramou pelo Mengão, devolveu a bola pra Varela, empurra no meio, lá vem o Mengão subindo. Samuel Lino tramando de novo com Carrascal, girou pra Samuel, deu no meio, Plata pra Samuel, chutou, bateu na zaga. Corta a zaga do Grêmio, aliviando a pressão do Mengão, galera. Vai tentar roubar o time do Mengão, brigou pela bola o Samuel. Ele contra o Gabriel Mack. Melhor pro garoto Mack. Dominando pela meia, lá vem Gabriel Mack pelo Grêmio. Arrancou, dominou, foi travado. Corta o Ayrton e bota a bola na linha de fundo do lance anterior. O Everton salvou o que seria o gol do Samuel Lino, primeiro do Mengão aqui na arena. Ô, Sidão.
1: Ele foi lançado, saiu no mano a mano, cara a cara contra o goleiro Everton. Explosão. Acho que poderia ter feito melhor. Ele tira muita força na tentativa da cavadinha e facilita o trabalho para o Everton, que esticou mão direita, conseguiu fazer o tapinha, assim afastar o perigo. É um Flamengo que cria boas possibilidades, mas vai repetindo o erro do primeiro tempo, muitas vezes também parando no goleiro Everton.
0: Olha aí, galera, placar do jogo de 0-0. O torcedor tá ligado no Explosão, com emoção de montão para você, quando são 8:48. E o tempo vai passando. Etapa final do jogo, 10 jogados, 35 por jogar. 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Já já eu conto o placar, o Mengo volta. Varela para Samuel Lino, chama Carrascal, encosta no Pedro, na meia lua, trama boa. Carrascal tentou de letra, bateu na zaga. Bola volta pro Emerson Araújo, insistindo pelo Mengão, já rodou ali pelo meio. Fez o passe, deu pra Jorginho, levanta no alto pra Varela do lado da área, atenção. Levou na linha de fundo, encostou pra Gonzalo Plata, perto em outro, organiza com o Jorginho, vai chegar perto da área, lançou é pro Plata, bateu na zaga, voltou no Everton Araújo, corta a defesa, tirando o Léo Pérez, afastando o troca do Mengo. Jorginho pegou a sobra, rodou, chamou Everton Araújo pela meia tabelinha com Samuel Lino, encostou pra Plata, lançou pra ninguém e o goleiro Everton vai defender. E o placar do jogo aqui na arena:
6: Flamengo,
0: Mengão 0,
6: Grêmio,
0: dominou, penetrou pra lá, pra cá, chutou, travou a zaga, Léo Pereira vem cortando, Ayrton Lucas também apertou, o troca do Grêmio tentou, Léo Pérez fez falta, na dividida, na sobra, o Léo Pérez apertou em cima do Jorginho, falta. volta no ataque, mas quase que a casa do Mengão caiu, Sidão.
1: E esse é o grande perigo que eu alertava no intervalo, explosão. O Flamengo não está conseguindo definir, o Flamengo não consegue colocar a bola profunda na rede e o Grêmio vai ficando feliz da vida. É o que eu falava. Em relação ao primeiro tempo, o empate um baita resultado pro Grêmio. Mas agora eles estão vendo que o Flamengo não está conseguindo botar a bola no fundo da rede, estão acreditando. Indo para cima, dessa vez lançado o Mac pela direita, tentou cortar no primeiro fazer a finalização. Mengão bloqueou com o Ayrton Lucas, que se colocou no meio da trajetória da bola e ela acabou desviando. O jogo está perigoso, mas o Flamengo tem um domínio territorial, posse de bola, domínio ofensivo também. É um jogo perigoso porque o Grêmio vai começando a sair pro jogo, começando a acreditar na vitória aqui.
0: Meu abraço pro Newton Miranda, Vitória da Conquista na Bahia, rubro-negro, tá ligado comigo, alô Newton. Abraço também o Cristiano, no Barra do Garça, no Mato Grosso, sempre vendendo as paçoquinhas para ajudar lá na compra da bengala nova, né? Para ele poder ter mais tranquilidade aí pelas ruas do Barra do Garça. Vamos dar moral pro Cris, lá nas paçoquinhas em Barra do Garça, tá desde o jogo do Barcelona, ligado aqui na Litoral News. Obrigado, irmão. Lá vem trabalhando bola, tenta do Mengão, Varela dominou, virou pela meia para Jorginho, Jorginho já fez a invenção, bate bola até Léo Pereira, já sobe na canhota pelo Mengão, deu bola para Ayrton Lucas, prepara pelo time do Mengão, 0-0 é o marcador aqui em Porto Alegre, você colado no Explosão, na Manchete, na Ondas, na Nova Friburgo, aqui na Litoral News, tentou Léo Otis, preparou, cruzou, bola viajou, tirou, ali vendo ali o Gustavo Martins, bola voltou pro Mengão, domina a bola, brigando por ela, o Gonzalo Plata tentava Varela, por último carimba do Mac, bola saiu manual para representação do Mengão bater, recobre Varela pelo Mengão, deu bola no meio pro Léo Otis, subindo pelo time do Mengão, rodou, girou, tentou Jorginho, virou bola para Léo Otis pelo comando, galera colada comigo, obrigado pelo moral, pela gigantesca audiência, ela vem, dominando o Jorginho, inverteu, deu bola para Ayrton Lucas na meia canhota, girou pelo time do Mengão, já soltou até a chegada que é do Léo Pereira, o capitão vem lá de trás, inverteu para Léo Otis, o Flamengo é todo ataque, os zagueiros estão aqui na intermediária ofensiva, Léo Otis para Varela, Varela encostou pro Jorginho, tentou driblar, ganhou do primeiro, abriu para Carrascal, domina Jorge Carrascal, pé direito na bola, devolveu para Léo Otis, se aproxima da área, bateu por elevação para Carrascal, um bolão, vai no fundo, cruzou e agora o Everton! Tava na linha da bola e defendeu. Tenta ligar o contra-golpe. Até o Carlos Vinícius. Bola pelo alto. Ganhou na primeira. Carlos Vinícius girou, dominou ali o perigo. Vai bater, bateu fraquinho. Rossi defendeu. Mas ele ganhou duas divididas, hein, Sidão?
1: A primeira pra cima do Everton Araújo, que ficou de popô no gramado, enxirado no campo. Depois ele consegue limpar do Léo Ortiz. Na hora da finalização, pegou muito fraquinho. Facilitou a parada pro Rossi. Até tô vendo, explosão. O Everton e o Jorginho muito cautelosos, né? Que ele já tem cartão amarelo, então não estão entrando tão forte nas divididas.
0: É, estão pendurados os dois. Olha, o Samuel Lino lançou para Pedro, bola mal lançada, foi comprida. E o Everton saiu para defender. 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E o tempo vai passando, galera. Na marca dos 15. 15 jogados, faltando meia hora para acabar o jogo aqui na Arena do Grêmio. 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

0: avançou, penetrou, plateia, agora vai fazer, bola correu, o Everton dividiu, salvando pelo Grêmio. Manda a bola no Plata, correu, deu mole o Plata, o Everton deu o bote, lá vem o Grêmio, manobrava, correu, da Muzu, fez falta. Na dividida para cima do Varela, falta. Bola pro Flamengo, galera do Grêmio ficou na bronca aqui na arena, hein, Cidão?
1: É, o torcedor do Grêmio muito estressado aqui na sua arena, explosão, porque o Amuzu acabou deixando a dividida contra o Varela e o Uruguai caiu do gramado. Por isso o juizão Davi rapidamente aplicou a falta. Flamengo tendo muita dificuldade para conseguir romper o Everton. Parece que o Everton tá fazendo a alegria do palmeirense hoje.
0: Ele vendeu aí, lá vem Plata, recebeu do Jorginho, dominou, amorteceu, botou no Jorginho, Plata. Trabalha, Jorginho de novo trabalhando, virando pela meia, dominou pelo Mengão. Placar do jogo de 0-0. 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Jorginho correu, lançou pra Plata, devolveu no Jorginho pela direita. Trama com o Everton Araújo, encosta a bola pra Jorginho, novamente dominou, penteou a bola, chamou o Everton Araújo pela meia, fugiu da marcação ali que era do Carlos Vinícius, soltando a bola pelo meio pra Jorginho. Vai mudar o Grêmio daqui a pouco. Olha a bola lançada, o Mengão também muda. Tentou caminhar Jorginho. Jorginho avançando pelo meio, tocou bola de lado pra Varela, abriu pra Plata pelo comando, domina pelo Mengão, já rodou pelo meio. Flamengo recomeça lá atrás com o Léo Ortiz. Quem é que vem aí, Cidão?
1: Daqui a pouco no Flamengo vem o LA7, Luiz Araújo. Parece ele também o Royal, explosão. Já confirma o Royal.
0: Mengão, olha o Mengão voltando, dominou bola Jorginho. Jorginho chamando o jogo pela média, bola pra Plata, Plata pra Jorginho. Pedalou na área, girou, cruzou, bateu na zaga. Voltou no Plata, dominou na risca na área, ponto, atirou, carimba na marcação do Vieira. A bola volta pela ponta, vai tentar proteger o Jorginho, subiu, primeiro cortou da defesa, ganhou o Grêmio. Gabriel Meck lança para Carlos Vinícius lá no comando, tentou girar, deu mole e perdeu. Flamengo já retomou, Flamengo tá inteiro ligado com 17 jogados aqui em Porto Alegre. 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Tentava o Mengo, opa, pé alto na dividida, deu falta no Flamengo no ataque, o árbitro, hein, pra cima ali do Gustavo Martins, falta no ataque do Mengo. Hein, Cidão?
1: É, do Pedro, explosão. Tentou achar essa bola no campo ofensivo, acabou dividindo contra o atleta adversário. O Davi aplica o pé alto. Plata está estirado em campo. Caiu camisa 19, rubro-negro no gramado. São Nilo também já está um pouco cansado. Vem aí o Emerson Royal com a 22. Vem também o 7, Luiz Araújo. Mas antes, alteração no Grêmio. Vai sair com a 33 o Léo Pérez. Saindo 33 o Léo Pérez do gramado. Entrando com a 39 o Thiago. Thiago, número 39. É a novidade neste momento na equipe do Grêmio.
0: Thiago, vem aí saindo Léo Pérez na representação Porto Alegre. Tá sentindo ali o jogador do Grêmio, ele que sai, né? Tá ali no gramado, caído, daqui a pouco vai sair. O Flamengo traz duas novidades, hein, Cidão?
1: Vai sair o Plata, ele tá muito cansado, vai sair com a 19 o Gonzalo Plata pra entrada do 7, Luiz Araújo. Vamos ver quem entra aí, quem sai, melhor dizendo, pra vaga do Royal. Saindo já o Plata com a 19, 7 Luiz Araújo entra. Vamos ver se é o Varela ou se é o Ayrton. Ou se vem numa surpresa. O Leonardo Jardim, vai sair o Ayrton. Aquilo que eu projetava no intervalo. O Varela provavelmente vai jogar pela esquerda. Já tá lá para jogar pelo setor canhoto. Então Emerson Royal com a 22 na vaga do meia dúzia. Ayrton Lucas, que já estava sentindo desde o final do primeiro tempo. E não aguenta mais ficar em campo.
0: Portanto, sai Ayrton Lucas, entra Emerson Royal. Sai Gonzalo Plata, entra o Luiz Araújo. Eu vou pra galera. Renata Marinho, a voz do chat. Oi, Renatinha.
2: E aí, explosão, quem tá ligadinho é o Márcio do Meia, ligadinho no explosão, torcendo pelo Mengão.
0: Valeu, Márcio do Meia ligado comigo. Já já a Renata vai lembrar pra gente como é que tá o jogo do Vasco lá em São Januário contra o Atlético Paranaense. Alterações processadas, o Marcelo Marinho tá transmitindo no YouTube da Litoral News, jogo do Vascão. E depois tem o segundo tempo pra você com o Vasco e Furacão direto de São Januário aqui na Ondas, aqui na Manchete. São 19:30, Mengão 0, Grêmio também 0, galera ligada no explosão. Sai jogando Luiz Araújo pelo Mengão, lançou, tentou para Pedro, girou, deu mole, não alcançou. Melhor pro Grêmio tomando, Noriega vem ganhando e meteu na canhota, olha a corrida. Feita aqui pelo Amuzu, Amuzu domina, bota no gramado, tentou tabelinha, Gabriel Meck se apresentou. Recurso de bola feito até onde está colocado na meiuca, trabalhando Thiago, Thiago lançando. Para a esquerda do Caio Paulista, ajeitou, devolveu, vai tentar o Grêmio. Olha o Amuzu no Meck, Meck voltou no Amuzu, dominou pela meia, tentou, foi desarmado, perdeu. Luiz Araújo entrou bem, roubando a bola, deu no meio até o Samuel Lino, derrubado. Na passagem, juizão deu vantagem, Flamengo tenta lançar, agora tem que recuperar a falta, não, né? Ele deu vantagem, o Flamengo errou, ele volta a bola pro Grêmio. Aos 20 minutos, sai jogando o Grêmio de futebol Porto Alegrense. É o Grêmio do meu parceiro Ernesto Galiotto. Alô, Amadeus Galiotto, torcendo pelo Grêmio, também ligado comigo. Trabalhou Vieri, Vieri domina, bota no gramado, girou pelo Grêmio, inverteu pro Amuzu, devolve bola, vem correndo o Noriega, inverteu lá pra direita, Pavon trabalha pelo Grêmio, placar de 0-0 ainda, o Palmeiras empatou com o Remo, o Flamengo tá empatando com o Grêmio, correu, tentando manobrar pela ponta, novamente Pavon, trabalhou, encostou pelo meio, corria Noriega, adiantou, lançou, Gabriel Leque dominou, penetrou, ensaboado, olha o perigo, olha o Meck na grande área, deu um totozinho, devolveu no Pavon, Pavon travando pelo Grêmio, 0-0, lá vem ele avançando, o Flamengo toma, Samuel Lino ganha, a bola espirra, volta pela meia, insistiu novamente, tentou Thiago, faz a inversão pra Caio Paulista, sobe da canhota pelo Grêmio, 0-0 aqui na noite fria em Porto Alegre, inversão para Thiago, lançamento, Gabriel Meck fez corta-luz, ninguém estava ligado, a bola vai na linha de fundo, o jogo está equilibrado, o Flamengo tem alguns jogadores atuando abaixo, não estou gostando do Samuel, o Pedro também não está bem, mas o Flamengo poderia já estar na frente do placar, hein, Sidão Marinho?
1: Poderia sim, explosão, vamos ver se o LA7 vai conseguir dar uma dinâmica diferente para esse setor direito. E a ponta direita do Flamengo está renovada, né? Estoque de oxigênio renovado, porque dois jogadores frescos. O Emerson Royal e o próprio Luiz Araújo agora. Bola muitas vezes chegando quadrada para o Pedro na parte ofensiva. Olha o Mengão.
0: Olha o Mengão voltando, acelera o Mengão. Dominou pelo meio, Luiz Araújo lançou, brigou Carrascal pela bola, vai dividir, foi puxado, o juiz não deu. E a zaga do Grêmio vem aliviando, afastando da marca dos 21. Placar do jogo de 0-0. Galera ligada no Explosão, na Litoral News, na Manchete. O Explosão virou Manchete, na Ondas FM. Na Nova Friburgo FM, lá vem Varela, trabalhou, lançou, tentou para Pedro Vieri, subiu, cortou na cabeçada, Varela insistiu, vai ganhar escanteio, a bola não sai, quarta zaga, Varela tem o troco, devolveu no Samuel Lino, vai Samu, Samu preparou, girou, ganhou do primeiro, devolveu bola para Léo Pereira, Jorginho se aproxima, vai queimar ali pela meia esquerda, trabalha, penteia Jorginho, virou bola pro Léo Ortiz, Flamengo é todo pressão, 22,5, metade do segundo tempo aqui em Porto Alegre, 0-0, galera, Léo Ortiz tramou, levantou para Emerson Royal, dominou, cruzou e agora

0: Ronaldo. Carrascão desenhando, inventando o dedário, cruzamento do Emerson Royal, que veio da direita. Jorge Carrascão faturando, explodindo a galera do Mengão aqui em Porto Alegre. Explode, Mengão, explode.
1: Olha o Mengão, Mengão. Aí,
0: Jorge Carrascão, camisa número 15 na assistência do Royal. Carrascão num sem pulo, de primeira de canhota, botou no fundo, estufando o barbante do Everton.
2: Flamengo!
0: Explode, Mengão, e no Rio não tem outro igual. Mengão é raça, amor e paixão. Jorge Carrascal, camisa número 15 aos 20, se aproxima da grande área, inverteu para Pavon. Pavon do lado da área, driblou primeiro, invadiu Pavon, perigoso, cruzou, vem embora.